0: dentro do esquema tático do Júnior, você e o Júnior, vocês vêm conversando, o Júnior te passa alguma coisa, você passa alguma coisa para o Júnior? Por exemplo, o Paysandu é um 4-3-3, né? Você também trabalha, até para facilitar quando esse garoto chegar no profissional, ele saber o que ele vai ter que fazer. Isso existe hoje entre a base, você como técnico e o profissional, tendo o Júnior como técnico?
1: Olha, hoje o Paysandu tem um elo de ligação no profissional com a base, que é o Inácio Neto, né? E a gente tem acesso a todos os treinamentos do Júnior, passado os microciclos nos nossos WhatsApps, e aí a gente troca informação, né? Eu acho que o Inácio vem fazendo esse trabalho muito bem feito, esse corpo a corpo. E aí, claro, que diante da leitura que a gente faz, muita coisa que o Júnior faz eu também já acreditava, e outras coisas a gente está adaptando porque ele acredita, né? Então, de forma muito consistente, a gente vem fazendo esse trabalho através do Inácio, né? Até porque o professor Júnior é muito ocupado, tem muitas responsabilidades, então dificilmente ele vai ter tempo para receber a gente lá, e a gente entende, mas o Inácio vem sendo esse corpo a corpo aí de forma muito positiva.
0: O Inácio é uma espécie de coordenador da base que trabalha no profissional. Isso é um elo que se torna muito forte, é um grande braço da base no profissional.
1: O Inácio é o nosso coordenador metodológico e auxiliar permanente, né, do Paysandu. Então ele acumula essas funções e vem dando muito certo. Sempre aí tem atletas que estão subindo para treinar, depois desce, sempre sendo monitorados. Às vezes a gente, né, os nossos dados também chegam para o Inácio através de relatórios, e então ele vem fazendo esse trabalho junto da gente. E só te falar, essa semana agora subiram 3 jogadores, né, profissional, já de forma fixa, né, e estão lá, que é o Rian, foi um atleta que eu trouxe lá do Baré, de Roraima, esteve comigo lá, foi o Emerson, que já estava no sub-20 quando eu cheguei, e o Nicolas, que é um atleta que a gente trouxe da base do Santos, que é de Castanhal, estava no Santos, aí acabou se desligando do Santos, a gente viu a oportunidade de mercado e trouxe, em menos de um mês, tanto o Rian quanto o Nicolas estão lá junto do Emerson. Então, assim, é para tu ver o efeito desse corpo a corpo que a gente vem tendo aqui profissional.
0: E quais as posições desses garotos citados por você, Pedro?
1: O Emerson é um segundo volante, primeiro volante, faz as duas ali, é um volante. O Nicolas é um lateral esquerdo e o Rian é um atacante de lado, um canhoto.
0: Me diz uma coisa, sobre os treinamentos, quando é que vocês vão passar a treinar no centro de treinamento do Paysandu? Isso também já foi informado a vocês?
1: Olha, o que eu sei é que há uma intenção de levar o quanto antes a base para o CT. Isso eu sei, e parece agora com as obras em andamento, parece que isso está mais perto de acontecer, mas não, pelo menos eu não tenho uma data específica, ainda não me foi passado nada nesse sentido.
0: Por enquanto, vocês estão treinando aonde? Aonde é o local de trabalho diário de vocês, Pedro? E aonde treina o sub-20, treina o sub-15, o sub-17?
1: Sim, a gente treina no CT do Âncora, que fica ali próximo ao CT do Profissional, ali em Águas Lindas, mais uns 3 quilômetros para frente é o CT do Profissional, e a gente treina o sub-15, o sub-17 e o sub-20 no mesmo local.
0: Tem alguma
1: uma forma até da gente prevista acompanhar os garotos.
0: Como é que é, Pedro? Repita, por favor.
1: É até uma forma da gente estar monitorando os garotos do sub-17, do sub-15. Eu gosto muito de estar observando, como eu te falei, né? Falei do João, mas tem outros. Então, assim, eu acho que também é uma coisa que a gente consegue fazer muito bem feito, que é reunir ali a maioria dos jogadores no local, no mesmo horário, para estar convivendo juntos.
0: Agora, tem alguma peneirada programada? Porque o que a gente é perguntado sobre como é para fazer o teste na base, como é para entrar na base, tem alguma coisa prevista ou programada nesse sentido, Pedro?
1: Olha, Dinho, até então não, né? Até então não, até porque vide o excesso de competições, principalmente no Sub-15, que está tendo, né? O Sub-15 está jogando bastante, o 20 e o 17 também, o 20 nem tanto, vai começar agora em agosto. Mas a gente, apesar de não estar tá tendo a peneirada, a gente está de portas abertas aí, tem o Instagram do clube, da base, né? Só procurar lá, base Picolor, no Instagram, mandar uma mensagem, e aí através disso... É um contato que a gente pode estar tendo e abrindo as portas lá para observar atletas.
0: Esse garoto que veio do Santos, ele tem quantos anos? Ele só joga como atacante, é isso, atacante?
1: Não, o Nicolas é lateral esquerdo e ele é o primeiro ano de sub-20, ele tem 18 anos. Aí.
0: Você acha que esse garoto pode mais tarde... crescer e subir para o sub-20, ele também está sendo observado, Pedro?
1: Não, só te cortando. O João, tu falou do sub-15, né? Perdão, eu confundi aqui. O João, ele tem 14 anos, ele é primeiro ano do sub-15, e, claro, a gente sabe que sub-20 ainda é uma diferença de força muito grande, né? Os espaços são menores, a intensidade é outra, mas ele, inclusive, no 17, ele já fez jogos, tá? Já jogou no 17, fez duas ou três partidas, e a gente vem monitorando ele de muito perto ali.
0: Garoto com 14 anos, é de Macapá, né?
1: Isso, é de Macapá.
0: E o de Castanhal, ele é lateral esquerdo.
1: Isso, também, os dois são laterais esquerdos. Aí é o Nicolas, o João é o do sub-15, o Nicolas é o do sub-, que hoje está no profissional, mas ainda com idade sub-20. Foi esse que veio do Santos.
0: Ô Pedro, qual o cuidado que o clube está tomando para que empresários não tirem jogadores assim de uma hora para outra do clube? Paysandu já tem essa preocupação, já tem esse cuidado com principalmente esse citado, esses garotos de qualidade que você citou?
1: Olha, o nosso diretor, o Matheus, né, e o próprio presidente Márcio Puma, eu acredito que na base do diálogo eles conseguem manter os jogadores, né? Agora, a gente sabe que o futebol é mercado, né? Vai estar sempre tendo procura. Como eu te falei, o João, ele teve propostas de ir já certo para o Atlético Paranaense, eu acho que eu posso falar aqui. O observador técnico já quis levar ele depois da Amazon Cup, que é uma competição que tem em Castanhal. E o Paysandu fez os seus esforços para garantir a permanência do jogador. Né? Agora a gente sabe, né? Sempre vai ter assédio, bons jogadores, e é até louvável que tenha essa procura, porque a gente sabe que o jogador tem qualidade. Preocupante é quando ninguém quer, né? E aí, acho que a gente tem que saber lidar com isso. O Matheus é um cara muito preparado, o presidente Massuma, o próprio Marcelo Santana também, o executivo do clube, são pessoas muito preparadas para lidar com essas negociações aí.
0: Olha, o ouvinte está perguntando aqui, o Paulo André Nascimento. Dinho, tem algum jogador da base que pode subir para o profissional em 2027? Ele pede para que você possa dar os nomes, inclusive o nome desse atleta ou desses atletas, Pedro.
1: Aí essa questão, né, Dinho, fica difícil de cravar. Por quê? Porque não depende só da gente, mas eu garanto aí para o torcedor que perguntou que a gente está trabalhando muito para que no mínimo tenham uns 4 atletas lá no profissional ano que vem, performando, jogando. E eu enxergo inúmeros nomes, não só no sub-20, como também no 17, mas a gente também tem que saber que esses garotos, eles vão subir, a torcida tem que ter paciência também em algum momento quando eles entrarem, né? Não é fácil, e aí a gente tem esse trabalho, esse feeling de subir eles e saber que em algum momento ou outro eles vão voltar, e depois vão subir de novo, esse processo é natural. A gente viu aí hoje esses atletas que esse ano tiveram oportunidade de jogar, alguns tiveram um pouco mais de facilidade, não se sentiram tanto, outros já vieram, precisaram um pouco mais de tempo, esse processo aí ele é natural.
0: Ô Pedro Paissandu, tem algum enviado ou alguma pessoa em um setor que possa fazer essa captação de garotos do interior, que possa olhar, né, acompanhar garotos do interior para trazerem para o Paissandu, para a base do Paissandu?
1: O que a gente vem fazendo muito, Dinho, são parcerias, tá? Por exemplo, a gente tem uma parceria hoje com a G7 de Macapá, que é do Glauber. Glauber que joga no Paissandu, ele e o irmão Jean jogaram os dois aqui, são parceiros.
0: Eles têm inclusive uma arena nosso, lá, né?
1: Inclusive, exatamente, foi de onde veio o Brian, né? O Brian veio da G7, saiu da G7. O João, que esse que eu citei, veio da G7. Entre outros jogadores, a gente tem uma parceria hoje com Craques do Futuro, né? Que é um clube da região metropolitana, que é de onde a gente trouxe o Derek, por exemplo, que é um atleta hoje que já tem subido com certa frequência no profissional, que é um zagueiro. E a gente vem fazendo essas parcerias, além de ter, claro, os contatos dos amigos, né, que fazem corpo a corpo, a gente vem buscando essas parcerias.
0: Agora,
1: que é o que os grandes clubes fazem hoje, né?
0: Sim. Tem alguma parceria de empresas, tipo, empresas que possam dar um sustento para um atleta, tipo, trabalhar tarde, treinar de manhã, ou trabalhar pela manhã e treinar tarde, ou bancar o estudo desse atleta? E por falar em estudo, o Paissandu cobra que esse atleta possa estar bem no estudo, estar estudando e tudo mais?
1: Olha, Dinho, essas parcerias, né, como eu te falei, o Paissandu hoje, ele presta ajuda de custos a alguns atletas, né? Ele vem dando essa condição a alguns atletas e a questão da escola, principalmente nas categorias menores, a gente vem mantendo contato com as famílias, né? Os garotos, para ver como é que tá. Sempre que há algum problema, aí o Bernardo, o Pedro Doura, o próprio Matheus agem em cima disso.
0: Qual a importância da Taça São Paulo de todo final de ano? O Paissandu vai procurar participar também da Taça BH, né? Ou de outras competições, torneios? Mas tu tá buscando participar de mais eventos?
1: Gente, a Taça São Paulo, né, ela é muito importante há muitos anos, acho que é a principal competição de base do país, né? A Taça BH foi extinta, se eu não estiver enganado, ela não existe mais, né? Mas hoje tem a Copa Capital, que é uma Copa Sub-17, que inclusive a competição que o clube está disputando no Sub-17 é o que dá a vaga para ela, né? E essas competições nacionais são vitais, né? Para a gente que está num centro tão distante, jogar contra grandes clubes é muito importante.
0: E a federação? O que é que a federação passou, vem passando para os clubes em relação a mais torneios e não só o Campeonato Paraense, Pedro?
1: Olha, a federação vem prestando a Copa Pará Sub-17, né, e Sub-20, e os campeonatos regionais, que é o paraense, né, das duas categorias. Hoje da federação só tem essas quatro competições, né, e aí o que ela vem fazendo é buscando parcerias com algumas empresas para fomentar torneios, né, das categorias menores, mas não são de responsabilidade dela, digamos assim.
0: Ô Pedro, desses garotos aí que estão hoje no profissional, deles, quem foi que trabalhou com você, ou todos trabalharam com você?
1: Olha, o Brian foi, não chegou a trabalhar diretamente comigo, mas foi num jogo contra mim que a gente avistou ele, né? O Capixaba foi uma indicação do Inácio, na época, que ele nem estava na Tuna ainda. Se talvez demorasse mais uns 2 meses, o Capixaba não viesse para o Paysandu, porque o Inácio assumiu a Tuna depois. E o Thales, São Pedro, né? O Cauãzinho, não fui eu que... Eu, trabalhou comigo, mas não fui eu que trouxe ao clube. Mas a boa parte dessa rapaziada, a gente conseguiu fazer um trabalho com eles aí. Conseguiu trazer eles ao clube.
0: Algum deles, de repente, ainda não mostrou tudo aquilo que sabe, tudo aquilo que tem de qualidade no futebol? Algum desses aí?
1: Olha, Dinho, o que eu acredito é que esses garotos, eles vão entregar muito para o Paysandu ainda. Não, o Pedro, eu acho que já, apesar de ainda estar no clube, é um garoto que já no final do ano não vai estar mais no clube, né, infelizmente. Para o Paysandu, para ele jogar no Flamengo é uma coisa muito positiva. Mas eu acredito muito que esses garotos podem render ainda mais ano que vem, tá? Tendo essa continuidade aí com o clube.
0: Fora o futebol paraense, qual a cidade aqui do norte que é acostumada ou tem a marca de lançar jogadores para o Brasil, Pedro, que você tenha conhecimento?
1: Olha, Dinho, acho que o futebol brasileiro, se tu sair andando aí, velho, que tu vai mais achar jogador. A gente fala que o Brasil não forma mais craques, isso daí é só procurar direitinho que vai achar, né? Eu acho que a gente tem jogadores no mais alto nível do futebol mundial e não é possível que nós não achemos mais craques. Então, a gente tem principalmente, por exemplo, eu tava em Roraima agora, cara, que tem gente, jogador bom ali que é piada, sabe? Muito jogador bom, muito jogador de qualidade, inclusive o Rian veio de lá, né? Esse que tá hoje no nosso profissional, foi jogador de base do Cruzeiro e do Criciúma, mas eu achei lá, entendeu? Então... acho que a gente... é só procurar direitinho que acha jogadores de qualidade. Isso aí é uma das coisas que o brasileiro nunca vai poder se queixar.
0: Falta um pouco disso no futebol paraense, né, Pedro?
1: Eu acho que a base é uma coisa que eu falo, né? Tu sempre tem que estar de coração aberto para olhar, sempre tem que estar de coração aberto para receber... a gente sabe que quanto mais a idade vai passando, mais difícil vai ficando, e essa procura, não, de certa forma, ela já não existe mais tanto no profissional. O profissional já exige resultado imediato, então acho que o nosso papel na base é estar atrás, né, e para mim é o principal ponto, né, a captação da base. Claro que depois é o trabalho dos treinadores, mas se o jogador tem qualidade, dificilmente um treinador atrapalha a vida dele. Então, eu acredito muito na captação e invisto boa parte do meu tempo, não só no treino do 20, mas também procurando jogador para o Paysandu. Não só para a minha categoria.
0: Você está participando dos cursos na CBF, Pedro?
1: Dinho, eu terminei minha licença A, né? Consegui concluir a licença A agora, início do ano. Fiz em Recife a licença, lá no Esporte Clube do Recife, né, e hoje eu sou treinador licenciado lá na CBF.
0: E aprendeu muito com a Copa do Mundo? Teve algum destaque para você da Copa do Mundo? Ou já era aquilo que você esperava?
1: Cara, para mim foi uma surpresa. Eu pensei que a França ia ser campeã, tá? Para mim era um time ali que estava jogando sem fazer força, mas também a Espanha ali na reta final ali conseguiu chegar, construir um grande jogo, principalmente contra a França e contra a Argentina. E a Copa do Mundo, assim, hoje eu pedi pro meu analista pegar todos os jogos de câmera aberta, né? Que são os vídeos que os analistas fazem hoje. e vou assistir de um por um, né? Para a gente sempre estar enriquecendo, sempre estar entendendo mais sobre o jogo, né? Independente da categoria. Eu acho que esses níveis de jogos evoluem jogador, evoluem preparador físico, evoluem comentaristas, evoluem o treinador juntos também.
0: Qual o teu melhor esquema de jogo? Qual o teu preferido, Pedro, para a gente encerrar?
1: Cara, eu gosto muito do 4-3-3 ali, com uma, que a gente chama de pirâmide invertida, né? Que é um volante, dois meias, né? Dois caras mais à frente. Geralmente a formação que eu uso. Mas, acima de tudo, eu me preocupo muito com as fases do jogo. Busco fazer um time equilibrado, um time que saiba atacar, um time que saiba defender, um time que transite muito bem também. E aí o sistema acaba fluindo por si só.
0: Pedro, deixa eu contar um pouco da história do Pedro. Pedro é um cara que está no futebol desde a época que o Paysandu fazia pré-temporada em Barcarena. Ele ia lá para o Municipal para acompanhar, né? E nessa época com o Lecheva, ia para lá, olhava, pedia e insistia. Você tem uma ideia? Olha, tem muita gente que reclama, né, da vida, reclama do trabalho. Ah, porque eu trabalho, eu acordo todo dia. O Pedro vem todo dia de Barcarena. Tá mentindo, Pedro?
1: Não.
0: Todo dia não. O Pedro vem de Barcarena, ele atravessa, ele pega aquela lancha todo dia. Aí ele vai para Curuzu e depois se desloca até o local de treinamento da base. É quando dá meio-dia ele vem, vai lá pro ver o peso, pega a lancha, vai de novo para Barcarena, isso todos os dias. Sabe o que é isso? É que ele acredita nele, é que ele sabe que um dia isso vai servir de história. Às vezes o cara trabalha a um quarteirão da casa dele e reclama. Esse é o Pedro. Parabéns, Pedro. Eu acompanho a tua evolução. E é uma questão de tempo, meu irmão, para te estar aí num profissional da vida comandando uma equipe do futebol do Brasil. Boa sorte para ti, vá descansar. Obrigado pela tua participação aqui no Resenha Bicolor, Pedrão.
1: Obrigado, viu? Uma boa noite, um grande abraço aí. Fica com Deus.
0: Tá certo, tá aí o Pedro aqui no Resenha Bicolor, rapaz. É, moleque bom, moleque que... Moleque no bom sentido, né? Moleque no bom sentido. Moleque que tá pedindo passagem. É um garoto que conhece, é o estudioso mesmo de futebol, viu? É o estudioso de futebol, querendo ou não. Então, sucesso, saúde e felicidade para você, Pedro. Ô, Roberto, pode fazer o seguinte, você fatura. Daqui a pouco a gente volta para a reta final e para fazer o sorteio para a rapaziada. Você deixa aí seu nome completo no chat do YouTube, tá? Deixa seu nome completo, o bairro, e aí eu vou estar liberando aqui um fone da banca do sucesso. É sucesso esse fone, viu, gente? Tem gente que é da banca dos... Ah, eles vão dar um fone meia... Não, fera. O Matheus, eu nunca esqueço do Matheus. Ele foi lá na banca, pegou o fone e de manhã cedo ele mandou: Dinho, que fone é esse, fera? Rapaz, que fone! E ele é músico, né? Então, é esse naipe. E também, eu quero presentear você também com um boné da Piccolo Mix, do Paulo Avisa. Não, Paulo! Tá sempre ligado aqui com a gente também. E produto oficial do Paysandu, hein? E também um Billy Night ali na Resenha Prime, para você levar quem quiser, ouvir uma boa música, um petisco, uma bem gelada, fera, na sexta, no sábado ou no domingo. É só você deixar seu nome completo, deixe seu nome completaço com aço, tá bom? E o bairro, é nome completo e o bairro, não vai esquecer, nome completo e bairro, por favor, tá bom? Daqui a pouco a gente volta com mais Resenha Bicolor, aqui no Sonda Clube, seu Roberto. Thank you.
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0: Falo sim, já estou aqui de volta, 21h32, estamos no Resenha Bicolor, já está no ar, está com um pouquinho, meu amigo Marcelo Val.

0: minha vitória. Saudações, José Carlos. Saudações, Bigodores, Dinho. Foi meu nome do sorteio aí do programa. Meu nome é José Carlos Pereira de Medeiros, aqui do Marco. Beleza. Alô, Léo Táxi. Boa noite, Dinho. Boa noite, meu irmão. Boa noite, Dinho. Já podemos esperar um jogo contra o Amazonas melhor do que contra o Guarani? É o Profadilson Furtado. Égua. Professor Adilson Furtado, é isso. Aí sim. Charles Santos. Boa noite. Não, tá com áudio. Tô ouvindo aqui, fera. Que é isso, fera? É o teu telefone. Aumenta o volume. Maria de Fátima Silva. Pedro Carlos da Costa, da Cidade Nova, também está concorrendo, está todo mundo. Adilson Furtado, não, é o nome completo, Adilson, eu disse completo, não é só nome e sobrenome, tá? Nome completo, completo. Marília Pinho, Dinho Menezes, boa noite, Maria. A Wanderson Silva Cardoso, Dinho, quando vai começar a obra? Não, já está rolando, faz tempo que está rolando essa obra, fera. Faz tempo, tá? Agora, claro que é só esperar terminar para que a diretoria, tudo vai passar. Eu digo assim, a academia, refeitório, deixa eu ver o que mais. Acomodações dos atletas, tudo isso. Porque o que que acontece? Paysandu faz o suplemento na Curuzu, toma o suplemento, cada jogador faz academia e depois entra no ônibus para ir para Águas Lindas. Aí isso quebra, né? Quebra toda essa preparação. Isso não pode acontecer. Essa é uma preocupação, inclusive, do o Léo Copertino, preparador físico do programa passado, ele falou sobre isso, né? Falou sobre isso, então pronto. Boa noite, Dinho. Tem algum jogador do Sub-20 que pode subir para um profissional para o ano de 2027? O Pedro até falou sobre isso. Vamos esperar aí, vamos ver o que é que vem por aí, beleza? Então pronto, meu fera. Vamos aqui com a galera. Fala, Dinho. Boa noite, meu irmão. Boa noite, José Maria Nunes da Silva. Um abraço, José Maria. Tem que valorizar muito mais a base. Esses garotos são futebol do Paysandu. São futebol do Paysandu. Muita gente aqui. Esses caras só trouxeram dívida e desunião. É o Aldo Mário Filho. Alô, Aldo! Um abraço, irmão. Nazareno Santos, moro em Santa Isabel do Pará. Meu nome é Antônio Nazareno dos Santos Rosa. Quero ganhar esse boné. Tá bom, segura aí, Nasa. Boa noite, Dinho Menezes. Aqui é Cuiabrasa. Excelente entrevista. Deus te abençoe sempre. É o João Guerreiro. Ele está em Cuiabá, será? Aqui, ah, é. Está lá em Cuiabá, que a galera chama de Cuiabrasa porque é muito quente, né? É muito quente. Rapaz, uma vez eu cheguei em Cuiabá, estava tão quente que quando eu entrei no apartamento, o ar estava ligado e eu reclamei lá porque o ar não estava prestando. O cara disse, não, é que ele não suporta, é muito quente. Agora também quando está frio, fera, é frio, viu? Quando em Cuiabá está frio, estou te falando. João Guerreiro, já falei, Valdomiro, Dinho, boa noite. E as contratações, como estão? Quantas posições você acha que o Paysandu precisa? O Paysandu precisa de mais um zagueiro, a minha opinião, tá? Mais um zagueiro. O Paysandu precisa de um volante, mais um volante, e um atacante de beirada. Atacante de beirada ali pela esquerda, por onde joga o Cleiton Pego. É a minha opinião. Eu acho que tá faltando, mas enfim, a diretoria sabe o que. O técnico também, certamente já passou isso para a diretoria. Vamos ficar no aguardo, né? Tudo pode acontecer. 3840137 ao vivo comigo. 3840137. E também você pode mandar um zap de mais ou menos 2 minutos com a tua opinião, teu questionamento no 98953-1583. 98953-1583. Temos mais. Opa, ao vivo comigo, faltando 22 para as 10. Alô? Alô? Cadê você, fera? Rapaz, hoje eu recebi... Opa, vamos... Já, já. Hoje eu recebi uma ligação de um cara que eu gosto muito. Muita gente não gosta dele, mas eu gosto dele. Ai, ai, ai, eu não vou falar o nome dele, mas é muito bacana, né? Ver um cara que batalha, que é guerreiro, com pensamentos assim, grandes. Isso é muito... Você tem que pensar grande. Quando você pensa grande, você se faz grande. Você acaba tendo realizações enormes. Agora sim, ao vivo, alô, torcedor!
1: Boa noite, Dinho Menezes.
0: Quem tá falando?
1: É o Edson Papão, do bairro de Jurunas, meu amigo.
0: Sim, fala, Edson, e aí, como é que tá o Jurunas?
1: Tá tudo tranquilo, graças a Deus, amigão.
0: Você mora onde, Edson? No Jurunas? Que área ali do Jurunas? Que rua do Jurunas?
1: Boa, amigão.
0: Que rua do Jurunas você mora?
1: Ah, é aqui na Tupinambá, entre Fernando Guignon e Timbira, irmão.
0: Ah, tá. Aí é tranquilidade. Agora lá pra baixo, o couro já come, né, pai? Hein? E aí, me fala, rapaz, o que é que tu tens pra falar, pra colocar sobre esse Paysandu?
1: Ah, mano, eu tô satisfeito com o meu time, com as contratações pontuais, esperando uma grande apresentação do Papão da Curuzu perante o Amazonas, né? Domingo, 20h30, né? E
0: isso.
1: Espero que o Papão se classifique aí pra esse quadrangular aí, que é importante. E, se Deus quiser, para o ano, Série B. Tá muito satisfeito mesmo com a diretoria, comissão técnica, jogadores. Aquele rapaz, eu queria te falar o seguinte.
0: Diga.
1: Jogador, meu amigo. Jogador que faz isso. É um jogador taturana mesmo. Cara, com tudo, rapaz, no Paysandu, do bom e do melhor, rapaz, recebendo adiantado. É igual, rapaz, nunca viu cara dar uma cabeçada dessa, mano. Errar é humano, né, mano? Mas permanecer no erro, peraí, Dinho. É como...
0: Rapaz, Edson, ainda tem torcedor que diz, eu não quero ele pra casar com a minha filha, e o presidente não quer ele pra casar com a filha dele, meu irmão. Pensa na instituição, pensa na divisão que esse cara pode causar.
1: E o cara é com família, né, amigo? Poxa, do bom e do melhor, rapaz. Foi como o rapaz falou hoje, é o jogador do Papão aí na entrevista que eu tava escutando pela Rádio Clube. Ele disse que não falta nada pra ele, não. Aí perguntaram pra ele...
0: Não, justiça seja feita, viu? Eu sou o cara que eu critico. Vocês me conhecem que eu critico.
1: Eu sei.
0: Claro que com respeito. Mas o que o Márcio Tuma, Alberto Maia, essa galera vem fazendo aí, o Van Dijk, o Diego, o próprio Ícaro Serene, esses caras, meu irmão, olha, espera a Curuzu, espera a próxima temporada que tu vai ver muita coisa na Curuzu.
1: Vai ficar um brinco, mano, vai ficar um brinco, entendeu? Eu acho que é um dos estádios particular mais bonitos. Eu gosto de assistir jogo na Curuzu, entendeu? Eu acho que é um dos estádios particular mais bonitos. Eu gosto de assistir jogo na Curuzu.

0: Foi campeão em 91, foi gol do Cacá e do Dadinho, em cima do Guarani, e foi no Mangueirão. E em 2001 foi na Curuzu.
1: Sim.
0: Eu tava lá presente. Pois é, amigo, aí rapaz, qual eu te falo é o seguinte, Dinho. É, o presidente, o Tuma aí, mano, eu vou te ser franco, não vou mentir não pra você. Eu não conhecia ele não, mano, velho. Não conhecia, não conhecia mesmo. Ouvia falar dele do IP, como é? Ícaro Serém, né?
1: Isso.
0: O Vandic e o Alberto Maia, esse presidente Alberto Maia aí, várias vezes, eu tava no Mangueirão. E o rapaz era preso do pescador. E o rapaz ia andando ali, sabe? Ali por debaixo da arquibancada, assim. Sabe, o cara falando com o torcedor, porque é difícil a gente ver um presidente, né, rapaz? Fala com o torcedor e ele falar. E não foi uma nem duas, não, gente. Foi vários jogos do Paysandu. Eu vi aquele rapaz, entendeu? Esse Alberto Maia. Entendeu? E tratando todo mundo bem, rapaz. Tranquilo, não tinha segurança perto, não tinha nada não. Andando tranquilo, falando com o pessoal e tal. Eu digo, rapaz, agora esse presidente São Paulo aí, amigo, sinceramente, o caboclo tá fazendo um excelente serviço, rapaz. Uma excelente presidência, olha. A equipe que ele pegou aí, olha. Te dizer, mano. O Paysandu, Dinho, tem tudo pra subir, mano, velho. Tudo. Tudo pra subir, mano, velho. Mas tudo mesmo. Só se for muita vibra. Muito olho gordo. Muita psica. Mas conta a força numa resistência. E Deus acima de tudo. Quem trabalha, Deus ajuda.
1: Certamente.
0: Atores, mas...
1: Um abraço, querido.
0: Deus ajuda. Eu queria participar do sorteio. Eu queria presentear o fone lá, né, da Pantoja do Sucesso, pro neto meu, pro David Edson da Silva Pantoja Gonçalves, torcedor do Bicola também. Queria presentear.
1: Torcedor do Bicola?
0: Ele é muito paisão.
1: Rapaz, teve um cara que disse: Edinho, eu sou papão doente. Eu digo: se fosse papão, tu não ia ser doente, ia ser sadio, rapaz. Tá que doido, é? Um abraço, Edson.
0: Valeu, amigo. Alô?
1: Falou, tudo de bom. Fica com Deus.
0: Meu nome aí.
1: Falou. Isso. É isso aí. Tô respondendo aqui o Zap. Deixa eu abraçar aqui, rapaz. Deixa eu abraçar aqui. Boa noite, meu amigo Dinho. Sou Elias da Prainha, torcedor do Paysandu. Ligando. Ele quis falar ligado no programa. E Vila Prainha, Rio Anapu. Município de Portel. Portel, rapaz. Portel. Ah, Portel fica perto de Breves. É, tem mais uma cidade ali ao lado. Vou já lembrar. Melgaço. Pronto. Lembrei. Tô te falando, tem necessidade de te mentir, rapaz. Mas não tenho mesmo. Galera aqui no... Galera já vem pelo meu zap. Nunca vi isso. Égua fera, peraí, mano. Alô, Rui Holanda, um abraço, meu amigo. Quebrou um galho pra mim que não foi fácil. E também o Paiva. Alô, Paiva do Papão aí no Cordeiro de Farias, Tapanã, por aí. Homem é bom, homem é espetacular. Tá sempre ligado aqui com a gente, um abraço. 989-5315-83, 989-5315-83. Já eu vou lá pro chat com a rapaziada, hein? Rapaziada do YouTube. Já. Segura aí. Já, como diz o outro. Solta o play, Roberto.
2: Fala, Dinho Menezes. Aqui é o Lenildo, da Mário Covas. É um prazer estar falando com você aí. É a primeira vez que eu mando um áudio. Entendeu? E o papão é o seguinte. Vamos ganhar essas duas partidas aí e vamos classificar logo antecipadamente. Com esses novos contratados aí vamos pra cima. Aí depois é só quadrangular, né, e subir. Beleza? Um abraço. Gostaria de participar do sorteio aí, desse prêmio aí, tá bom? Obrigado.
1: Um abraço.

0: completo, Sinaldo, né?
1: Era pra te mandar teu nome completo, mas manda aqui pelo YouTube, tá? Pelo chat do YouTube.
0: William Rodrigues Carneiro. Boa noite, Dinho. Quero participar do sorteio. Parque Verde. Alô, Parque Verde! Francisco Pacheco. Boa noite, Dinho. Manda um abraço para o Seca Boteco, de Nova Timboteu. Égua, Nova Timboteu. De vez em quando a gente vai visitar o Danilo Augusto, ou vai lá em Salinas, visitar meu amigo Zé do Fusca, eu passo por Nova Timboteu. É, rapaz, Nova Timboteu. Um abraço para vocês aí, hein? Um abração. Abração mesmo. Alô, torcedor, um abraço.
2: Alô.
0: Quem tá falando?
2: É José Carlos Vicente Neves de Souza, aqui do bairro do Juruí.
0: Fala, Zezão, como é que tá, Zezão?
2: Tá bom.
0: E tá falando de que bairro?
2: Aqui do Jurunas.
0: Opa!
2: Aqui na Breve Escola Tamoz, lá da Orla.
0: Ah, Breve Escola Tamoz, aí é bacana, né, cara?
2: Isso.
0: Só que tem uns caras que vão pra aí, aí aumenta o som do carro, fica uma barulheira, né?
2: Isso, é. Incomoda, né? Muita gente.
0: Acho que o cara tem que pensar assim. Pô, tem um pessoal que mora aqui, que trabalha amanhã de manhã. Tem gente que tá descansando, tem gente adoentada. Aí o cara acha que ele pode tudo em qualquer lugar, qualquer hora. É impressionante o negócio, viu? Aí, claro, o torcedor se aborrece, né, fera?
2: Aqui, deixa eu te falar uma coisa. A polícia para meia-noite, uma hora mais. Aí vão embora, fica até 6 da manhã. A bagunça total. Muito barulho.
0: É, beleza. Rapaz. Olha, eu tô pra cá pro sul. Tô fazendo programa aqui pro sul, né? Vim fazer uns eventos aqui. Rapaz, aqui... Se tu falar, o cara escuta, porque... Mas isso é educação do povo. Isso é... Isso é, como é que diz? É cultura. O teu pai te ensina desde de pequeno que tu tem que respeitar o próximo. Né? Respeitar. Pô, tem uns aí que, pelo amor de Deus. Agora, vou te falar, é difícil você ver pra cá, pra essas bandas, esse negócio de som alto, carreta, aquela loucura, não, é difícil, é difícil.
2: Não é nada,
0: pode ter ambiente fechado.
2: É uma pé da outra, são umas 20, 30, uma do lado da outra. É um barulho que vai lá, aí na torre da RBA.
0: Não é isso? E aí, meu querido, me conta, me fala o que é que tu tem pra colocar pra fora desse coração aí, cheio de felicidade por ser bicolor.
2: Essa parada aí que o partido deu, né? Ajustar o time aí e ganhar menos 2 aí pra logo se classificar e mata-mata, né?
0: Isso é, tem que ser assim. Tem que pensar positivo, né?
2: Positivo, é verdade.
0: Você acredita no Júnior Rocha?
2: Oi?
0: Você acredita no Júnior Rocha?
2: Ah, acredito. Ele tá fazendo um bom trabalho aí no Paysandu. Vamos ver ele e a diretoria, né? Presidente. Tem trabalhando sério aí. Isso que é bom. Pra nós, torcedor, né? Tá entendendo, Dinho?
0: Então, que beleza.
2: O meu nome é José Carlos Vicente Neves de Souza, aqui no bairro do Jurunas. Tá bom?
0: Zé Pode Carlos?
2: Vicente Neves de Souza, aqui no Jurunas. Tá?
0: Zé Carlos Vicente... Zé... Como Souza. É que é? Peraí, é Zé Carlos Vicente Melo de Souza.
2: Isso.
0: Tá bom, meu irmão, tudo de bom pra você. Fica com Deus, noite. E terça-feira a gente se encontra aqui no Resenha, e domingo no jogo do Papão na Clube.
2: Isso, com certeza, escutando a Rádio Clube. Tá bom? Um abraço.
0: Falou, meu irmão, tudo de bom.
2: Tudo de bom, boa noite.
0: Aí o Zé, rapaz. Os caras estão lá com sono doce. É até doido, né? 989-53-1583, 989-53-1583, quero você comigo aqui. Solta o play aí, seu Roberto.
3: Boa noite, Dino. Aqui é o Bel.
0: Boa noite.
3: Salinópolis, Pará. Antigamente, Dino, onde tinha o Esporte Belém, existia o futebol amador, campeonato amador, tá entendendo? Então a rapaziada ficava rodando, pegando cancha. Você se lembra que existia o futebol amador aí? Campeonato de futebol amador paraense. Acabaram, quer dizer, eu creio que evoluiu ao invés de evoluir. Concorda? Boa noite, Bel. Salinópolis, Pará.
1: É, olha o Bel, tá mal, Salinas. Também é uma balonheira do cacete essa época lá em Salinas, Bel. Coitado do Bel. Faltando 7 minutos para as 10 da noite, daqui a pouco tem as últimas do esporte com o Magno. Cadê o Botinho, já tá por aí? Presente. Mas quando... Alô, torcedor, um abraço, boa noite.
4: Alô.
1: Dinho. Quem tá falando?
4: José Maria Rodrigues Alves.
1: Como é que é?
4: José Maria Rodrigues Alves.
1: José Maria Rodrigues Alves, de que bairro, Zé?
4: Valdecante.
1: E aí, Zé, me conta, o que é que você tem para colocar para fora?
4: Opa, o Rizão, eu tinha que estar chato para domingo.
1: Como é que é?
4: Ele está ajustado para domingo.
1: Tem que estar ajustado, né? Tempo técnico está tendo para isso. Agora, essa semana, ele tirou só para trabalhar com bola mesmo, trabalho técnico, trabalho tático, né? Fazer ensaios, ajustes. Eu acho que esse tempo serviu, até porque chegaram novos jogadores, né? Hein?
4: Enquanto está mais uns dois ou três aí para ajustar melhor esse time.
1: Exatamente, aí chegar e brigar pelo acesso, né, cara? Você acha que o Paysandu classifica entre os oito?
4: Com certeza. Tem tudo para classificar.
1: Aí a possibilidade de acesso é muito grande, é grande, média ou pequena?
4: É grande, amigo. Ele não pode pensar pequeno, tem que pensar grande.
1: Exatamente. Eu gosto assim, negócio de pensar pequeno. Quando o cara vem pensando pequeno, eu digo que eu vou no banheiro e não volto mais.
4: É? Pensar grande, pensar pequeno não adianta.
1: É, aí ele fica... A gente, olha, tu és o que tu pensa, tu és o que tu imagina, tu és o que tu queres, pronto. A vida é assim.
4: Ok.
1: Tá bom, meu irmão? Um abraço.
4: Obrigado. Fica com Deus.
1: Tá bom, vá com ele também. Forte abraço, bom descanso para você. 5 minutos faltando para as 10 horas da noite. Esse é o Resenha Bicolor, todas as terças, aqui na Rádio Clube de Belém dos Bicolores. O lobo gigante pela própria natureza. 384-0137, solta o play.
5: Boa noite, Dinho. Cleide Souza. Pergunte aí ao professor aí do Sub-20. Assim, né, se alguns jogadores foram citados, né, foram falados que se envolveram aí em situações extracampo, agora há pouco tempo, né, e não estou pedindo para expor, mas eu acredito, Dinho, que você deve saber quem foi, porque assim, eu acho que o trabalho tem que ser bem feito, né, mentalmente, com esses garotos aí, porque para eles não se perderem, né, que às vezes eles se empolgam, né. É uma idade ainda, são jovens, né, que se apavoram às vezes, né, da curtição aí da vida. Eu acho que tem que ter um trabalho aí de psicólogo, assim, bem maior, assim, em cima desses garotos, haja vista que eles estão numa fase, assim, um pouco complicada, né. Enfim, voltando ao profissional... Espero que o Paysandu ainda faça de 3 a 4 contratações. Que o Paysandu tem que subir esse ano, que terceira divisão nunca foi o lugar do Paysandu. O Paysandu, no mínimo, tem que estar na segunda divisão. Um abraço, uma boa noite. E minha pergunta é essa aí, entendeu? Eu acho que tem que ter um apoio maior em cima desses garotos, senão eles se perdem. Um abraço.
1: Exatamente, mas o apoio não pode ser só do clube, pode ser familiar também, da mãe, do pai. E aqui para nós, tem mãe e pai que esquecem de educar o filho, né? De orientar. E olha, tem mãe e pai, muitas das vezes, não servem nem de exemplo para os filhos. É impressionante. Faltando só 3 minutos para as 10 da noite. Alô, torcedor, boa noite.
6: Boa noite, Dinho.
1: Quem tá falando?
6: Antônio Carlos da Silva Nascimento, mas da Pedreira.
1: Opa! Aí sim, Pedreira, né, pai?
6: É. Aqui na...
1: Samba do Amor.
6: Aqui na... Travessa Vileta.
1: Na Vileta com o quê?
6: Vileta com a Marquês.
1: Ah, tá bem na foto, tranquilo. Deixa eu ver onde...
6: no fone.
1: Aí perto do Tacacá?
6: Isso! Bem
1: deixa
6: frente.
1: Contigo que é mesmo que nada. Conheço. Tá pensando que eu não conheço, rapaz?
6: É, tadinho.
1: Ah, tá. Então tá bom. E aí, me conta. Me fala.
6: Pois é, o pai Sandu tem que... Ele reúne... Esses pessoal que estão fazendo esse negócio com o pai Sandu, esses jogadores aí que estão entrando na farra, tem que ir com a família, né? Pra ver o que tá acontecendo, né? Pra ver, às vezes, tá com algum problema na família, aí vai beber, vai encher a lata, depois vem as consequências, né?
1: Isso, concordo contigo.
6: Aí,
1: e o Paysandu, meu irmão?
6: Coloca o nome aí no fone aí, fone, quer ganhar esse fone.
1: Quer ganhar esse fone? Só o fone.
6: Poxa.
1: Por quê, rapaz?
6: Eu gosto muito de fone de ouvido.
1: Ah, quer dizer que tu é colecionador, então.
6: É, eu tenho... Eu tinha uns 4, agora só tem com 1.
1: Assim disse o Anário. Ai, ai, ai, ui, ui. Tá bom, meu irmão, deixa contigo.
6: Obrigado aí.
1: Forte abraço,
6: um abraço.
1: Boa noite, obrigado pela sintonia. A parte tem aqui, deixa eu ler, eu vou ler. Comigo não tem esse papo, não. Dinho, esse teu programa é muito fraco. Mas obrigado, meu amigo, pela audiência. Se ele é fraco, tu gosta de ouvir, que tu tá aqui ouvindo. Muito obrigado, viu, fera? Você é mais um daqueles que acham fraco e gostam de ouvir. É interessante, né? É fraco, mas ele tá aqui até mandando, até pensar, mas quando que eu vou ver um programa que é fraco, ouvir um programa que é fraco? Meu amigo, olha, se o Paysandu tem os títulos que tem, eu não posso fazer nada, cara. Se o Paysandu tem estádio, eu não posso fazer nada, cara. Se tem 6 títulos da Copa Verde, eu não posso fazer nada, fera. Deixa eu ver o nome dele aqui. Raimundo Silva. É Raimundo, acho que é. @ Raimundo DB Silva Danilo Silva. Tá aí. Mas ele tá aqui. Incrível isso, né? Incrível, Paysandu. Aliás, Paysandu tem o terceiro melhor ataque do futebol do Brasil entre séries A, B, C e D. A, B, C. Lá vai ele me chamar de fraco também, porque eu tô falando isso. Lá vem ele, quer ver? Vai fazer o quê? Não é isso, ó, galera aqui. Pois é, rapaz, mas ele tá aqui ouvindo o programa. É, mas... Ó, tô te dizendo. Pedro Délcio Teixeira Alves do Jurunas. Um abraço, meu amigo. Então você tá ganhando... Uma resenha no Resenha Prime, viu, Pedro? Pedro Décio Teixeira Alves. Vou repetir, tá, Pedro? Entre em contato comigo pelo Instagram, @ Dinho com Y. É o Pedro Décio Teixeira Alves, do Jurunas também. Tá certo? Um abraço pra você, obrigado pela companhia, pela sintonia, tá bom? Rapaziada... Fernando Moura, no portão, no pedestre, não tô entendendo nada. Mas é isso. Deixa eu... E não é, rapaz? Tá aqui ele, eu vou marcar ele. Mas ele gosta do Resenha Bicolor, que é uma coisa, viu? Olha aí, Manuel Ferreira, boa noite, Dinho. Aqui de Itaguari, Rio de Janeiro, seu Bicolor, maior da Amazônia, parabéns pelo programa aqui em Itaguaí. É loucura também o som, fera. Tá certo, um abraço, rapaziada. Um abraço, meu querido, tudo de bom. Reta final, tá indo embora. Ah, tarde é do Jurunas. Tá bom, meu amigo, fique tranquilo. Dinho, esse Zé quer ficar famoso, mas é engraçado que lá ele não vai, mas ele vem aqui. Dinho, o Paysandu tem que começar a jogar no Olímpico. Claro, a sua opinião a gente tem que respeitar, né, mano? Tem que respeitar. Sério, é isso aí, tem que respeitar. Então, tudo de bom pra você que tá ligado aqui. Marília, um abraço, Marília. Tudo de bom, Marília. E vamos aqui com o sorteio. Carlos Vicente Melo de Souza. Carlos Vicente de Melo Souza. E também Pô, complicou tudo aqui, eu me perdi aqui. Ah, tá. Carlos Vicente Melo de Souza, do Jurunas. Do Jurunas. E o Décio Teixeira Alves, é isso? Décio Teixeira. Ah, Pedro. Não, Pedro Décio. O Carlos Vicente Melo de Souza, do Jurunas. O Pedro Décio é esse que está dizendo que não gosta do programa, né? Ah, agora sim, entendi. Esse Zezinho aí que não gosta do programa. Sandoval Lima Rodrigues Maguari. Sandoval Lima Rodrigues Maguari, você está ganhando uma resenha também. Tá, uma resenha aí no Resenha Prime. Entre em contato comigo, tá? É, Sandoval Lima Rodrigues. Sandoval Lima Rodrigues, de Ananindeua. De Ananindeua. Tá? Pode entrar em contato com seu amigo aqui, tranquilão, pelo Instagram, pra gente combinar tudo, tá? Combinar tudo pra você se dar bem e levar a mana velha, a prima, a irmã, a namorada, tá bom? E o boné. O boné, deixa eu ver pra quem vai. Tá aí, o boné vai. Eduardo Henrique Pereira Nascimento, da Terra Firme. Eduardo Henrique Pereira Nascimento, da Terra Firme. Tá levando o boné da Bicolor Mixi. Tá bom? Vem aí ele, com tudo, naquele pique, com aquela crocância. Maravilha. Um abraço. Magno já tá aí. Cadê o Magno? Alô, Magno. Nada. Eu fico por aqui, gente. Valeu. A gente se encontra terça-feira com mais Resenha Bicolor. Já está no ar. Resenha Bicolor na Rádio Clube do Pará. Essa é a voz do Marcelo Val. Ele foi feliz nessa música. Show de bola. Arrebentou. Roberto, fico por aqui. Aquele abraço. Obrigado. Por você ter me aturado também. Você ouvinte. Aquele abraço. Boa noite. E a gente fica por aqui. Daqui a pouco eu volto. Dentro das últimas do esporte. Valeu, galera. São 10:06 aqui na Clube. Fui!

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0: Alô, amigos da Amazônia, aquele abraço, boa noite! 22 horas mais 15 minutos, 10 da noite, 15 da capital paraense. No ar, a partir de agora, mais uma edição do Campeoníssimo.
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0: Programa que tem a marca, tem a grife, padrão, bola de ouro. Comando a liderança dele, do que vale quanto pesa.
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0: Aqui comigo na mesa de áudio. As coisas devidamente normalizadas agora. Roberto Mix.
2: É nós na fita.
0: A fera. Botamos Paulinho de novo pra madrugada. Vai ficar pra lá. 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Há muito tempo. 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Não vai voltar mais. 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
0: É por isso que ele tá na gaiola agora. 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
4: Um abraço, boa noite, Magno Fernandes, na mesa de áudio, a categoria do Roberto Mix e o Roberto Menezes. Olha, tranquilidade para o torcedor do Leão Azul de Belém do Pará. Promoção rolando para o torcedor azulino assistir Remo e Vitória no próximo domingo. Os ingressos para a partida contra o Vitória já estão à venda. Quem adquirir a casadinha vai pagar R$100 por dois bilhetes de arquibancada ou 200 por dois ingressos de cadeira. Essa promoção tem validade até o dia 23/7/2026, até às 19 horas. Individual, os valores de 60, são de R$60, arquibancada 120 e a cadeira R$120. A cadeira, no caso, para os torcedores visitantes. Entre no site do Clube do Remo. Foi, portanto, a notícia agora do momento referente aos ingressos do Leão Azul diante do Vitória. Com relação aos demais assuntos, daqui a pouco aqui nas últimas do esporte, o zagueirão está na expectativa de o nome sair no bid e ficar à disposição do técnico Léo Condé. Por outro lado, lateral esquerdo do Criciúma, o farol ligado para ele poderá ser contratado pelo o Leão Azul. Amanhã a equipe faz um recreativo e relacionado os jogadores para a concentração diante do Corinthians. Treinamento amanhã começa às 9 horas no CT do Bragantino. Executivo de futebol, o Luiz Wagner, compareceu, representou o Remo na reunião da Confederação Brasileira de Futebol. Daqui a pouco eu falo sobre isso. E o Zé Ricardo é o convidado hoje à noite, aqui, nas últimas do esporte, no boletim do Clube do Remo, o programa Seu Comando, meu caro Magno Fernandes.
5: Paixandu!
6: Ceará acerta a contratação de Matheus Nogueira, que tem vínculo com o Paysandu até 2028. Diretoria continua no mercado com o radar ligado, procurando zagueiro, volante, lateral pela direita e atacante de beirada. Time deixa Belém na sexta-feira com destino a Manaus, trabalha no sábado em Manaus. Grupo trabalhando forte, já aprimorou a parte física e agora o técnico Júnior Rocha dá uma ajustada na parte técnica e tática. A ordem é vencer para garantir a presença entre os oito que vão brigar por quatro acessos na Série B de 2027. Paysandu tentando um acordo para a liberação do Castro, que interessa a Inter de Limeira, mas tem contrato com o time do povo paraense, com o gigante, pela própria natureza. Daqui a pouco, tudo isso e muito mais aqui no Som das Últimas, e o meu convidado vai ser ele, o grande Lucas Cardoso, no Som da Clube Magno. Arrebenta, bom programa, bom trabalho.
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8: Comissão de arbitragem tem presidência interina a partir de hoje.
5: Tunaluso passa por adversário e está classificada à semifinal da Copa Pará. Saiu a escalação de arbitragem para os jogos da Copa do Brasil. Futebol feminino chegando em sua fase final. Já já, as novidades da FPF aqui nas Últimas do Esporte.
8: Chegando com os destaques do Banco de Informações desta terça aqui dentro das Últimas do Esporte, onde trataremos do mercado de transferências. Sim, durante a Copa do Mundo tivemos algumas contratações sendo feitas por algumas equipes lá da Europa. Também teve muito jogador brasileiro saindo daqui para outros centros. Gente voltando para a Europa, gente indo pela primeira vez. A gente vai fazer um aparato geral de todas as contratações que foram feitas neste meio tempo. E eu vou atualizar tudo isso aqui para vocês. Vou falar também sobre a renovação do Memphis lá no Corinthians. E as principais tratativas aí para que isso seja concretizado. Vou trazer também informações sobre o Jorge Jesus. Que olha só, falou que poderia ser técnico da seleção brasileira, isso ano passado. Sim, essa deixada aí dele acabou gerando aí um pouquinho de repercussão nas redes sociais. Eu vou tratar um pouquinho disso, já que ele falou também que jogadores ele poderia ter convocado de frente do Ancelotti para a Copa do Mundo. Essas outras e muito mais nesta terça aqui dentro das Últimas, que só está começando.

0: De volta no seu rádio, 22 horas e 22 minutos, 10 da noite mais 22, programa que tem oferecimento de baterias tudo. 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Roberto Mix, bora faturar. Na volta tem mais no Canhão da Poderosa.
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0: de volta no seu rádio, 22 horas mais 26 minutos, 10 da noite, 26 aqui na capital paraense. Você ligado na Clube, na 106.9 FM, na edição desta terça-feira, dia 21 de julho de 2026, nas últimas do esporte, aqui na Clube, aqui na Poderosa. Quinta-feira, retorno da Série A do Campeonato Brasileiro para o Clube do Remo, né? Para o Leão Azul de Antônio Baena, em que teremos as emoções de Corinthians e Remo. Jogo que vai fechar, inclusive, a 19ª rodada da competição nacional. Fala nisso, tem bola rolando agora. Copa Sul-Americana. A Universidade César Barreto está empatando, está perdendo em casa. O Santos está vencendo 1-0, gol do Gabriel Bontempo. Copa Sul-Americana, Santos 1-0 diante do Serra Barreto no Peru. Série A, tivemos hoje um jogo, um para o Atlético Mineiro, um também para a equipe do Bahia. Série B, finalizado, Novo Horizontino 0, 1 para o Criciúma. Havaí 2, 1 para o América Mineiro. Agora em andamento, 2 para o Vila Nova, segundo gol dele, João Vieira. Aquele mesmo, 0 para o Fortaleza. E com o jogo atrasado, né, da Série A do Brasileiro, o Bahia agora está em sexto com 30 pontos e o Atlético Mineiro em décimo com 25 pontos. É a classificação de momento da primeirona nacional. Jogo atrasado não, é jogo pela 19ª rodada, diga-se de passagem. Amanhã nós teremos Coritiba e Palmeiras, 7h30 da noite. Também amanhã São Paulo e Atlético Paranaense, 9h30 da noite. Internacional e Cruzeiro, 9h30 da noite. Chapecoense e Flamengo, 9h30 da noite. E Corinthians e Remo, jogo às 19h30. Jogo às 19h30 da noite. 989-5315-83, 989-5315-83. Paysandu voltando a campo também somente no final de semana. Joga contra a equipe do Amazonas. Partida a ser disputada 8h30 da noite, né? Lá no Estádio Carlos Ami. Lá no Estádio Carlos Ami, em Manaus. Amazonas que está todo arrebentado, meu amigo. Amazonas que está todo arrebentado e o Paysandu tem a grande oportunidade de conquistar, por que não? Ponto fora de casa, quem sabe até de certo modo a vitória, é fundamental, é importantíssimo para a equipe do Paysandu nessa arrancada final da etapa classificatória da Série C do Campeonato Brasileiro. 989-53-1583. 989-53-1583. Eu quero saber com você, torcedor, da tua opinião, da teu recado. Copa do Mundo já foi, acabou. Agora voltamos nas atenções, de fato, para a temporada de 2026 no futebol brasileiro. Séries A, B, C e D. E, logicamente, o mercado também de contratações. Por que não? Está bem agitado. Remo contrata? Paysandu contrata? Vão ficar com os elencos que estão? Você quer mais contratações? Você está satisfeito com o elenco que ambos estão no momento? Quero falar contigo! Fala aí, torcedor, até o recado, boa noite aqui na Clube, nas últimas do esporte. 989-53-1583. 989-53-1583. É o Zap Clube já ligado, já aberto, já acionado. Então, fala aí.
1: Fala, Magno, boa noite. Felipe Tavernar, o da Série A Elite, o único da Elite do futebol nacional. Pô, Magno, eu vim em Manaus, a compromissos profissionais. Quando eu vejo, me lembrei dos brasileiros que torcem para a Argentina, olha. Dois bois, um garantindo e o caprichoso. Lembrei da toada que você tá levando aí. Todo argentino é corno. E insiste, faz um grupo aí.
0: Não.
1: Você.
0: Não.
1: O Super Papa Dívida, que não vai subir, e o Zé Maria.
0: Não. Não. Não. Vou com mais um, fala aí. Ó, opa, vai cair.
2: É Mário Fernando?
0: Oi!
2: Deixa eu te falar.
0: Volta só no começo,
2: que eu não foi.
0: Volta, Roberto. Só o começo, que eu quero entender. Não, lá pra trás, lá atrás. Quero ver que eu entendi direito o que eu ouvi. As carapanã aí, ó. A raquetezinha tá fazendo efeito. Boa noite.
2: Deixa eu te falar.
0: Fala.
2: Ontem o meu nome foi vinculado aí no teu programa.
0: Quem falou,
2: rapaz? Aquele velho lá do Jurunas.
0: Ô, meu pai.
2: O Papa Mingau, o Papa Chibé, o Papa Dívida. Papa Dívida.
0: Ah.
2: Entendeu? Ele falou no meu nome. Ei, velho. Pra tu falar no meu nome, tu tem que lavar tua boca, que eu tô na primeira divisão. Tu tá na bagaceira. Esse teu time é meu díocre. Entendeu?
0: Maria.
2: É meu díocre.
0: É o quê, rapaz?
2: Esse
0: é o quê?
2: Tu tem mesmo que tomar mingau pra ver se tu levanta menos a perna, viu? Eu que tô te falando. Agora, se tiver alguma irmã por aí,
0: ei, rapaz,
2: pode mandar pra mim.
0: Corta! Não. Não te aguento em pé, mano. Que isso? Égua, até tossi agora aqui. Bora lá, fala aí. Boa noite, Magno Feca. Até me perdi aqui. A diretoria do Paysandu está de parabéns pelo ótimo trabalho. Não é fácil pegar um time falido e em 7 meses ganhar 3 títulos. Só falta a torcida ajudar ainda a campo comprando ingresso, pois está na hora de cobrar, aparecem muitos. Neto de Castelhal. É, o foco principal, né, é a busca do acesso. A busca do acesso. Até porque o Paysandu não garantia acesso para a Série B. Ser bem sincero, não vai adiantar de nada todos o que foi projetado. O foco do Paysandu é o acesso e o retorno para a Série B do Campeonato Brasileiro. O caminho está sendo traçado de forma bem contundente, bem correta. Agora, o fechamento é o que é o mais importante. Bora lá ter mais um.
3: Boa noite, Magno. Beleza? Jackson de Manaus.
0: Fala, mano.
3: Beleza. Magno, vem alguém da equipe de vocês pro jogo de domingo aqui em Manaus? Se vier, vai ser bem recebido, tá, mano?
0: Boa.
3: Vocês são os melhores aí da rádio de Belém, número 1, né, em relação a esporte. A gente tá aqui ao fora aqui esperando vocês e o Paysandu também, beleza? Mais uma vitória e obrigação, né? O time tá todo de manchada aqui do Amazonas e vai ser da obrigação ganhar, né? Mais 3 pontos aí, levar pra Belém. A gente
0: lógico.
3: Vai estar aqui fazendo essa festa. Jackson, ou segurança de Manaus. Um abraço pra Mana Bahia City.
0: Valeu, Jackson. Equipe Bola de Ouro sempre presente em todos os cenários esportivos. Não manda recado, tá sempre presente. Aliás, tem mais um aqui. Boa noite, Magno. Roberto Mixi, abraço. Tony Passos ouvindo em Manaus. Paysandu vai dar um farelo no Amazonas. Dentro do Carlos Zambi. Olha que ele é ouvinte lá de Manaus, viu? Como a gente sabe já e não é segredo pra ninguém, futebol paraense quando joga lá em Manaus tem mais torcida que o de lá. É impressionante. É impressionante. Não é segredo pra ninguém isso. Não é segredo pra ninguém. 10h35, tem mais, bora lá, boa noite.
4: Boa noite, Magno. Um abraço pra vocês aí da Rádio Clube aí. Eu queria saber se o goleiro do Paysandu ainda vai ser o titular que estava jogando com o Guarani ou se vai ser outro goleiro.
0: Acredito que seja o Gabriel Mesquita. Acredito que seja o Gabriel Mesquita ainda. Tem mais! Fala aí, torcedor!
5: Boa noite, Magno Fernando. Quem tá falando aqui é o Rodrigues de Marituba.
0: Ei, fala, Rodrigo.
5: O que, que você sabe lá do CT? Estão trabalhando realmente lá
0: não,
5: no CT ou
0: não.
5: É tudo mentira?
0: Não, estão trabalhando.
5: E outra coisa, o Remo tá contratando alguém e outra coisa. É, o Tchamba é jogador do Remo até 2027 ou até esse ano de 2026? E essa revitalização aí do Antônio Baiano, vamos fazer lá na frente também? Do estádio, porque só sabe mexendo o Tchamba lá na frente do México. Aquilo ali tá horroroso, aquilo ali, tá entendendo? E outra coisa, o Mike foi comprado ou foi só emprestado? Uma boa noite, um bom programa, Deus te abençoe e fica com Deus.
0: Valeu, amigo, amém. Mike foi comprado, Tchamba até 2027, revitalização no Baianão, por enquanto só na parte lateral, ali da parte externa, na frente, não tem como fazer muita coisa, porque ele é tombado, né? A fachada frontal do Almirante Barroso do Baianão é tombada, então não tem como mexer quase praticamente nada, só pintura, no máximo. É, Magno, boa noite. Fiz uma pergunta ao meu torcedor do Paysandu. Perguntei se ele sabia me dizer os nomes dos goleiros que passou pelo Papão, ele não soube me responder. Será que ele não entende? Wagner da Cidade Nova, torcedor do Leão. Aí problema, aí tem que resolver com ele. Tem que resolver com ele. Mas tem muito torcedor que é se apegar só ao resultado, né? Só ver o resultado do placar do jogo e depois não acompanha o jogo. Aí fica difícil. Tem isso também. Bora lá, tem mais um. Fala aí, boa noite, 10h37.
6: Fala, Magno, boa noite. Sou eu, Maurício Moraes, de Marituba.
0: Fala, mano.
6: Feliz da vida que a Espanha meteu a ripa na Argentina pra acabar a graça da Argentina. E cadê os cornos que estavam torcendo pra Argentina? Hein? Será que já apareceu? E outra, na expectativa aqui do jogão de bola, Leão e Corinthians, né? Corinthians e Leão. Leão buscando mais 3 pontinhos na tabela.
0: Sim.
6: E jogar contra o Vitória dentro de casa e vencer ou vencer, né? Se manter na Série A. Buscar uma vaguinha aí na Sul-Americana. E Magno, fala pro Papa Chibé que pra ele se deitar, que a idade dele permite ele descansar, porque ele fica se preocupando com o clube do Remo, que tá na Série A, mas não se preocupa com o time dele, que tá cheio de dívida, entendeu? Ele disse que é o Papa Título do Norte, não sei o que mais, mas ele tem que olhar que o clube tá cheio de dívida, né? Eles pensam que eles vão subir pra Série B, estão sonhando muito. Aí não vão subir não, tá bom? O Leão vai se manter na Série A e eles vão se manter na Série C. Olhe lá se não cair pra Série D. Um abraço.
0: Rapaz, rapaz, isso não cai. Pode sair, pode, não cai. Mas tem que subir. Tem que subir. Tem mais aqui. Tem que mandou vídeo, não dá. Vídeo não dá. 10h40 da noite, você ligado aqui nas últimas, tem mais um aqui pra falar com a gente, então dá teu recado.
7: Boa noite, Magno Fernandes. É Luiz Leão aqui de Aguarnina.
0: Fala, Luiz!
7: Rapaz, eu acho que quinta-feira, essa mucura paulista aí, mucurinha paulista, vai levar o destempero, né? Tá só desfalque, mano.
0: Tá todo arrebentado.
7: É jogo duro, né? Mas
0: é.
7: O Leão vai bocanhar essa mucurinha paulista aí.
0: Tá todo arrebentado o time do Corinthians, hein? Todo arrebentado. Bora lá com mais um, 10h40 da noite. 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Fala aí, torcedor.
8: Boa noite, Magno Fernandes. Aqui é Giovanni Bahia, aqui de Outeiro.
0: Magno, fala, Giovanni.
8: Sabe o que eu acho engraçado? Tem um monte de torcedor do Paysandu falando a respeito de se o Remo cair. O Remo não vai cair, mas se caso o Remo caísse, o Remo tava bem na foto porque ia estar na Série B. Entendeu? Eu não entendo porque há uns anos atrás o sonho de Remo e Paysandu era o quê? Era subir para a Série B e se manter na Série B. E hoje é esse negócio todo aí, se caso o Remo cair para a Série B, aí já a Série B não presta mais. Como é que pode, rapaz, uma Série B que tem uma premiação de 75 milhões aí para disputar a Série B, aí quer dizer que não vale a Série B? Mas olha, uma coisa eu vou dizer para vocês, viu, seus mucurentos? O Remo não vai cair, mas se caso caísse, o Remo tava bem na foto ainda.
0: Ó, oh, aí, ó. Tá vendo? Se for pra cair, vou ser bem sincero. Tem que projetar de acordo com como tá aí o Fortaleza e o Sport brigando pra voltar pra primeira divisão. Brigando pra voltar pra primeira divisão. O que importa é tá ali. Série A, Série B, Série A, Série B. For pra Série C, aí complica. Bora lá, tem mais. Fala, torcedor.
9: Boa noite, Magno Fernandes. Aqui é o Paulo Sérgio de Coraci. Magno, vai ser do que chegar lá em Manaus pra ganhar o jogo, né, cara? Paulo Sérgio de Coraci. Magno, vai ser do que chegar lá em Manaus pra ganhar o jogo.

0: uma sina de pegar porrada de time de terceira divisão, de porra, quer ganhar do Corinthians. Vamos pegar a porrada do Corinthians, mano. Esse time aí não ganha ninguém, mano.
1: Rapaz.
0: Da vida. Boa noite, Magno.
1: Égua, tá doida. Querida Bruna Verderosa, Dias Roma. Querida colega jornalista, já passou aqui pela casa também. Está ouvindo aqui as últimas do esporte no Rádio Clube. Ela, grande Paulo Merabete, também que está acompanhando lá em Nova York. A terra da Copa, na terra da final da Copa. Estão acompanhando, estão ligados, estão antenados aqui. Estão nos Estados Unidos, mas não deixam de ouvir a maior emissora do Brasil. Lógico, quem não ouve a Rádio Clube? Bruna Dias, também grande Roma, e já esteve aqui, né, conosco no Conversa com o Leão, com o Paulo Cacheado, um período atrás. Ela que é a esposa do Roma, e também o grande Paulo Merabé. Estão ouvindo, estão acompanhando aqui as últimas lá em Nova York, nos Estados Unidos, ouvindo nos aplicativos e também nas plataformas digitais, a Rádio Clube que fala e canta para a planície e para o planeta. 10h45 da noite, eu quero mais gente para falar com a gente. Fala aí, torcedor, dá teu recado.
2: Boa noite, Marcos.
1: Boa noite.
2: Olha, é como diz o ditado, né? O ano passado foi um ano praticamente perdido.
1: Uhum.
2: Um ano, assim, sofrido demais para a torcida. Eu, como torcedor do Paysandu, sofri demais. A gente ficava sem entender como o time podia chegar na situação que chegou.
1: Uhum.
2: Não conseguia ganhar de ninguém.
1: É.
2: Esse ano a coisa está mais diferente, entendeu? Eu acho que os caras sentaram e colocaram o pé no chão e dizem: agora vai ser diferente. Está sendo diferente.
1: Tá sendo.
2: O Paysandu, ele é o seguinte, ele não pode reclamar da torcida, que a torcida está dando um apoio que o Paysandu merece. Então, é como você diz o ditado, nada disso adianta se chegar no final do ano o Paysandu não tiver conseguido o seu objetivo, que é subir para a Série B, né? Que lá a Série B é totalmente diferente, entendeu? Então, eu vou torcer que o Paysandu faça um grande quadrangular e que nós consigamos subir. Nem quero que venha o título, quero que o Paysandu suba só. Que é o sacramento torcedor do Paysandu.
1: Rapaz, é aquilo que eu falei, tem que subir. O Paysandu precisa subir. Magno, boa noite, eu fui entrando no aplicativo do Remo, me deparo para fazer a biometria facial novamente. Será se nós torcedores vamos ter que pagar novamente a biometria facial? Quem manda aqui é o Luiz Tadeu. Tadeu, eu vou passar esta informação aqui para assessoria, até porque tem mais informações detalhadas sobre esse assunto, mas que eu saiba, quando a pessoa tem a biometria facial, já está cadastrado. Já fica cadastrado, só aparece a cara, crachá, a lata e vai embora. Mas eu vou me ajustar aqui com relação a isso. Magno, boa noite! Marcelo Hermes do Criciúma no Leão. Olha, tem essa possibilidade, viu? Lateral esquerdo. Tem a informação divulgada hoje à tarde no cartaz, né? Pelo Guerreiro. E o Remo que já tentou o Marcelo Hermes lá atrás, agora está tentando novamente. Vamos ver se essa negociação vai dar cancha, vai dar sequência. Magno, tô ligado no maior programa de esportes do Rádio Paraense. Obrigado, amigo. É o DJ Júnior Urubu da Marambaia. Boa noite, bom trabalho. Abraço, amigo. Valeu. Boa noite, Magno. Por que não tem o programa ao vivo no YouTube? Rapaz, não trabalho. Já tentei botar, mas me dá uma preguiça. Vou ser bem sincero, viu? Mas assim, tem nos aplicativos também. Tem nos aplicativos, nas plataformas digitais. É o Ciro dos Jurunas. Se não me falha a memória, RBA Monte Alegre, ela coloca no YouTube. No YouTube. Mas é um projeto, quem sabe, né? Pro segundo semestre agora, colocar também as últimas no YouTube. Na Rádio Clube, vamos aguardar muita hora nessa calma. Magno, o Brasil não foi hexa, mas aqui no Pará, tu sabe, tem um clube que já foi. Sabe nos é quem foi? Marcelo, pois é, Marcelo. Paysandu foi campeão da Copa Verde, né? Foi hexa campeão da Copa Verde.

0: Verde. Tem mais gente para falar com a gente pelo Zap Clube 989-53-1583. Dá teu recado, fala aí, torcedor.
1: Boa noite, Cleiton Souza. Boa noite, Magno.
0: Boa noite.
1: É, o Paysandu joga domingo, se Deus quiser, tem que vencer, tem que matar logo o Amazonas. E não dá brecha. Acho que vencendo já vai ficar bem próximo da classificação.
0: Uhum.
1: E depois tem o Sacramento aqui contra o Confiança. É isso. Reta final, não pode dar brecha. Tem que chegar junto mesmo e vencer as partidas. Para não virar sufoco no final. E contratações, né? Não pode achar que o elenco está excelente, está um bom elenco, mas pode melhorar. É pontuar aí mais os 3 a 4 jogadores e treinar a finalização, para que na reta final faça os gols para poder subir, que é o lugar do Paysandu, segunda divisão no mínimo. Abraço.
0: Concordo. Boa noite, amigo. Concordo. Foi isso que eu falei. Paysandu precisa mais do que nunca voltar à Série B do Campeonato Brasileiro com urgência, diga-se de passagem. Com urgência. 10h50 da noite. Bora lá. Fala aí, torcedor.
2: Boa noite, Magno. Rose Pérez da Cidade Nova.
0: Fala, mano.
2: Magno, deixa eu te falar uma coisa. Faz aí. O Ítalo tem vários gols, né? Estava falando aí de tarde, Rui Guimarães, alguma coisa assim, diante da live, sobre os gols dele, Juninho e tal, esses caras aí. Mas se tu botar lá, de 15 gols que o Ítalo fez, 9 ele estava impedido.
0: É, rapaz, que é isso?
2: Se ativar, ele ia ser o jogador mais impedido da Série C. Boa noite, Patinho.
0: É, é isso mesmo? Bora lá, tem mais!
3: Fala, Magno, boa noite, meu amigo. É Magno.
0: Oi!
3: Minhoca, Mocura, são clientes do Amazonas. São clientes da Onça. Não tô secando, não, mas eu acho que vai pegar porrada. É o Fábio aqui do Júlio Cepé.
0: Ai, Fábio, pelo contrário, ó, o Paysandu nunca perdeu pro Amazonas. Lá em Manaus. Mas você nunca perdeu para o Amazonas lá em Manaus. Aqui a história é outra, né? Aqui já levou cacetada. Mas lá, nunca perdeu para o Amazonas. Bora com mais um, fala aí.
4: Boa noite, Magno Fernandes. E agora eu mandei uma mensagem para você. Você vai pro ar. Esqueci de me identificar.
0: Tá indo.
4: É, eu sou o Edson Papão, aqui do Belo do Jurona.
0: Fala, Edson. Rapaz,
4: o Carlos, o Super Papão.
0: Ih!
4: O mais super papão do mundo, que é o Carlos Papão do Jurunas, e o meu grande jovem amigo, Zé Maria. Rapaz, vou dizer uma coisa. Os caboclos incomodam muito, viu? É igual, rapaz, acabou que ele fala o que ele bem entender, rapaz. Nunca vi o Carlos ofender ninguém, não, entendeu? Ele fica na dele, ele dá a opinião dele. Agora, tem muito remista aí, rapaz, que se intromete no programa Resenha de Color, olha. É, eu nunca vi todo o programa.
0: Ah, é?
4: Da Resenha de Color. Tem pessoas aí que não é Paysandu e ficam mandando mensagem, falando um monte de asneira, olha. Mas tudo bem, estão dando mais audiência ainda para o nosso programa. Um abraço, mais uma vez, meu jovem amigo, Magno Fernandes. Um grande abraço por Carlos, o Super Papão, e pro Zé Maria do bairro do Jurunas. Edson Papão do bairro do Jurunas. Aliás, o Zé Maria mora
0: em
4: Canudos.
0: Que decide, pô.
4: Edson Papão do bairro do Jurunas. Boa noite, meu jovem amigo.
0: Valeu, abraço. Bora lá, tem mais.
5: Boa noite, Robertinho, Mix. Boa noite, meu amigo Magno Fernandes. Aqui é Chubinho, de Santa Maria do Pará.
0: Fala, Chubinho.
5: Magno, tu sabia que os 3 títulos da Argentina, todos eles foram ajudados.
0: Sim, sabendo.
5: Ou por todos ilegais. Primeiro foi em 78.
0: Foi, verdade.
5: Os militares compraram o time no Peru todinho. Eles mudaram a data de jogos. Primeiro o Brasil jogou já sabendo o resultado, no outro dia eles tinham que ganhar de 5, ganharam de 6.
0: 6-0, né? Aquele cantar
5: tudinho, aquele time massa do Peru foi comprado.
0: O Brasil não ganhou o título sem ter perdido nenhum jogo.
5: Comprado. Em 1996...
0: Não, 86.
5: Com a mão,
0: 86.
5: O também,
0: no
5: time da Terra. Em 2022 nem se fala. Então, os títulos da Argentina são tudo palcatrua. Não tem um título legal mesmo, legal. Tudo foi arrumado. Boa noite, Chumim, Santa Maria do Pará.
0: Só uma correção, a Argentina jogou a final de 86. E não foi, a Inglaterra ela passou nas quartas de final. O gol de mão, né? O La Mano de Dios. Mas a final foi contra a Alemanha. E 2022 contra a França, que foi um jogaço, aí foi pra pênalti, né? Aí não tem nem como contestar. Mas os outros dois, foi na mão grande. 10h54, bora lá, tem mais gente.
5: Tio Albertinho, Mix.
6: Fala, Magno Fernandes.
0: Oi.
6: Tudo bom, meu amigo? Anderson falando aqui de Blumenau, Santa
0: Fala.
6: Catarina. Rapaz. Os calcinhos apertados.
0: Ah, vem.
6: Acho que vão se dar de bem. Todo mundo vai se lascar, eles vão se dar de bem. Ah, o Paysandu vai descer, não vai subir. É, as calcinhas apertadas vão se manter na Série A, vão pra Sul-Americana. Tudo eles vão se dar de bem. Os outros vão tudo se dar de mal, né? Acho engraçado. Perderam pro Ituano de Série C, perderam pro Paysandu sub-20, vão se dar de bem. Acho que esses calcinhas apertadas, eles têm que analisar a mente deles. Acho que eles têm problema mental. Entendeu? Esse ano perderam pro sub-20 do Paysandu, né? Perderam pro Ituano, um amistoso, um time de Série C. Eu acho que eles têm problema. Já vão ganhar do Corinthians, o Corinthians vai se lascar. Todo mundo vai se lascar, as calcinhas apertadas vão se dar de bem. Rapaz, vocês têm que passar no psicólogo, vocês têm problema, pai. Passem no psicólogo, vocês têm problema. Só vocês vão se dar de bem, todo mundo vai se dar de mal, né? Impressionante. Um abração aí pra todos em Belém aí.
0: Rapaz. É, assim, é. 10 da noite, mais 55 minutos. Tem mais gente aqui com a gente, fala aí.
7: Fala, Magno Fernandes, meu amigo. Boa noite, Fábio, aqui do Marizal.
0: Fala,
7: rapaz,
0: Fábio.
7: Rapaz, esses gatinhos mijados aí,
0: ave
7: se
0: ouro.
7: Morde com o papatito do norte. Tu já viu que ele tem uma legião de fã, cara. Os caras param tudo que estão fazendo pra falar do cara. Isso porque eles falam que o cara já é coroa. Tu imagina se ele tivesse aí nos seus 3.0. Ele ia fazer muita gente chorar, cara. Ele é um personagem do teu programa aí. Parabéns, né? E bora lá, papão. Rumo à Série B pra pegar os pirentinhos ano que vem e dar aquelas pisas que eles já estão acostumados a levar do maior do norte. Magno, que Deus te abençoe aí.
0: Valeu, abraço. Bora lá, tem mais.
8: Olá, Magno Fernandes. Boa noite, meu amigo. Aqui é o Gêncio, contador Gêncio de Santônio do Tauá.
0: Ô, terra boa!
8: Quero dizer que o Amazonas vai pegar ali uma ataca bonita do papão, do maior do norte, do considerado, do poderoso Cruzu. Manda um abraço pro meu tio Manuel Doca, torcedor apaixonado pelo papão, mora lá em Castanhal. Um abraço, meu irmão, tamo junto.
0: Manuel Doca, lá em Castanhal, cidade modelo, abraço. Tem mais é aqui com a gente, bora lá, fala aí, torcedor.
9: Boa noite, Magno.
0: Boa noite.
9: Gostou do baile que a Espanha deu no, lá na Argentina.
0: É bonito, né?
9: O Messi só fazia achar graça no meio de campo andando. Fazia nada. Era dominado. É, Magno. O Remo tem que jogar com os três zagueiros contra o Paysandu, Magno.
0: Contra o Paysandu?
9: Paysandu já. Contra o Corinthians.
0: Calma!
9: Eu tô pensando já na Mucura, ainda porrada na Mucura. O Remo tem que jogar com os três zagueiros, o Chamba, o Marlo e esse outro que foi contratado lá, o
0: Zé Ivaldo.
9: Tem que jogar com os três, que é pra não deixar o Corinthians passar, chegar perto da pequena área.
0: Tem que segurar os primeiros 20 minutos.
9: É,
0: viu?
9: Isso aí. é Magno. Por isso que dizem que os pessoal da Argentina, quem torce pra Argentina é corno. Boa noite, Magno.
0: Valeu!
9: Manoel Agostinho aqui da comunidade do Milagre.
0: Valeu, abraço! Bora lá! É, Cima do Jurunas, tá ligado aqui conosco, lá no Jurunas. Abraço, vamos lá, tem mais um, fala aí, torcedor.
10: Boa noite, Magno, boa noite, operador. É o Paulinho, é?
0: Não,
10: é o
0: Roberto hoje.
10: Boa noite a toda a torcida do Paysandu. Magno, o que me admira muito, cara, é como é que o cara liga aí pro teu programa, né? Pra dizer que o Paysandu é freguês do Amazonas. E que vai perder o jogo. Porra, ele podendo falar. E diz que não é secador ainda, hein? Diz que não, é secador, não tá secando, não. Imagina se ele tivesse. Porque o cara não liga, procura falar do time dele, rapaz. Aqui é o Sid Clay, do bairro do Pá.
0: Valeu, Sid Clay. Bora lá, tem mais gente. Fala aí, torcedor.
11: O Magno, boa noite. Valeu do Pé.
0: Fala, Ivanil.
11: Encelerado pelo Leão.
0: Olha.
11: Deixa eu te perguntar um negócio. O Paysandu tá arriscado a pegar um transfer ban, no caso do Castro?
0: Não.
11: Porque, pelo que eu estou vendo aí, o Paysandu tá enrolando para liberar o Castro, para ele assinar com aquele clube lá que quer ele.
0: Aí tem de Limeira.
11: E se ele entrar na justiça, o pessoal, e não tiver acordo com o Paysandu pode pegar um transfer ban?
0: Não. Não. Não. Não tem essa possibilidade. Não tem. É mais fácil para se dar justa causa pro Castro, que era o mais correto a ser feito. Era para pegar justa causa. Bora lá, tem mais.
12: Magno Fernandes, boa noite. É, Magno Fernandes, é engraçado que esse ouvinte falou agora aí, né? Esse torcedor da Mucura aí. Esta Mucura fedorenta, eles estão muito empolgados, esse torcedor, esses mucurentos aí. É bom eles tomar um chá de Simancol, mano. Aí eles estão falando que eles, que a gente vamos cair, né? Eles vão subir pra eles enfrentarem nós e dar LP, que estão acostumados a dar LP em nós. Aí eu vou fazer uma pergunta pra eles aí. Foi nós que rebaixamos eles no ano passado ou foi eles que rebaixaram nós? Eles se marcam, rapaz. Foi nós que rebaixamos eles, esses mucurentos aí. Esses mucurentos aí. Vão pegar uma ataca do Amazonas aí.
0: Já? Tem mais um, bora lá.
13: Boa noite, Magno Fernando. Fala pra esse Zé Ruela aí que falou, comentou lá, correndo, perdeu pro Ituano, perdeu pro Mucurinha deles. Fala pra ele que o Remo perdeu jogo treino, não era valendo nada, era treino. Ali não interessava resultado. O que interessa ali é a movimentação, é a jogada, não interessa o resultado. O resultado é o que menos importa. No jogo treino, é amistoso, jogo treino com esse Zé Ruela aí que não sabe de porra nenhuma.
0: Ei, rapaz!
13: Márcio de Ananindeu.
0: Valeu! Bora lá, até mais!
14: Boa noite, Magno. O teu programa é top. Tá, e o Papão vai subir pra Série B, tá? E um abraço pro Silvio César da Sacramento, tá? Que de vez em quando participa aí, tá? Ele é meu primo. Simeão Santos Lopes da Marambaia, Papão.
0: Valeu, Silvio.
15: Fernandes.
0: Opa!
15: Miranda, o Teno Neto, senhor do Paysandu. Magno.
0: Oi.
15: De acordo com a realidade de cada um dos clubes, quem está se reforçando melhor nessa janela? Remo ou Paysandu?
0: Rapaz! Reforçar melhor é uma palavra muito forte. Eu diria que estão contratando por necessidade. Paysandu está trazendo o zagueiro. Trouxe meio que era preciso. O Remo só trouxe dois zagueiros e um volante por enquanto. Dois zagueiros e um volante. É contratações por enquanto por necessidade. Não dá nem pra dizer que tá reforçando bem. Vou com os dois últimos aqui. Fala aí, torcedor.
16: Boa noite, Magno. Boa noite, Robertinho Mix, seu cara. Ei, Robertinho. Toca aquela música aí do Dick Vigarista aí. Eu peço pro Pombo aí aquela música. Pegue o Pombo, pegue o Pombo.
0: Não. Não dá moral, não.
16: Me tira uma dúvida aí, mano. Eu tava vendo um vídeo no canal do Palmeiras aí, e a tia Leila tá querendo dar um contrato pro molequinho que foi daí do Remo pra lá. Perde alguma coisa aí ou ganha alguma coisa, como é isso aí? Parece que vão dar um contrato pro moleque lá, o Gustavo lá, do Remo lá. E aí, como é que fica essa situação aí? Amanhã, né? Amanhã, quinta-feira, quer dizer, o bicho pega. O bicho vai pegar. Boa noite, bom trabalho.
0: Valeu,
16: Zé Maria, vai dormir, Zé Maria?
0: É, deixa ele pra lá, quieto. Bora lá, tem mais um.
17: Boa noite, Magno. Nossa Fernandes. Boa senhora. Noite, Robertinho Mixi. Que Deus esteja com vocês. Uma noite abençoada.
0: Amém.
17: E amigo, eles não aguentam, né? Olha que eu tô na terceira divisão. Eles não aguentam gozação. Aí o cara já quer apelar, meu amigo. Ô, meu amigo, velho gagá. Vai se tratar. Cuidado com o coração, meu amigo, tá? Cuidado. Eu vou até pegar mais leve, apesar que eu não ofendo ninguém. Tá entendendo? A minha brincadeira é essa. Vou pegar até mais leve, que eu tenho até medo de dar um troço em você. Tênis. E você, eu pensei que você, eu vi dar um negócio em você agora, tem um ataque, cuidado, meu amigo, com o coração, tá? Se tu pegar a corda...
0: Cadê, rapaz? Onde sumiu?
17: Vai ficar doido, meu amigão, tá? Agora te orienta que tu tem que saber que aceitar gozação, brincadeira, tá ok, amigo? Não quero ser mal, não, quero saúde pra você, tá bom? É, meu amigo, eu vou pegar mais leve. Cuidado com o coração, tá? Aí, amigos, o Papuna Curuzu contratando, né? Graças a Deus. Contratar pessoas, jogadores pontuais, como está acontecendo aí, graças a Deus. O Baianinho, o zagueiro lá, muito bom zagueiro. Espero em Deus, no Pai Celestial.
0: Carrete.
17: Que dê tudo certo, que a gente consiga aí buscar esse acesso. Tá ok, amigos? Fiquem com Deus, Carlos Corrêa dos Runas, o verdadeiro Papa Título do Norte. Doa a quem doer. Os números não mentem jamais. O Super Papão.
0: Com essa, fatura, Roberto.

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6: 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Seu Roberto? Fala pontual!
7: Francisco Bano.
8: Aqui no Ajuste Mais Esporte, vamos falar do clube do Remo. O zagueiro Matheus Felipe, ele vive a expectativa do seu nome sair no boletim informativo diário, o famoso BID, para ficar à disposição do técnico Léo Condé diante do jogo contra o Corinthians na próxima quinta-feira, 19h30, do estádio Itaquerão, valendo pela 19ª rodada, ainda a última rodada do Campeonato Brasileiro da Série A, se tratando do primeiro turno. Então, a expectativa por parte do jogador, o Matheus Felipe, como também da comissão técnica do Leão Azul de Belém do Pará. Lateral esquerdo do Criciúma, o Marcelo Hermes, tem 31 anos, já bastante experiente, ele está no radar do clube do Remo. Então, vamos ver se o Remo entra em contato com o jogador, através do seu executivo, o Luiz Wagner, porque interessa ao Remo e, dependendo da situação do acordo financeiro e outras tratativas, o Remo poderá até contratar o lateral esquerdo do Criciúma, 31 anos, o Marcelo Hermes. Então, vamos aguardar os acontecimentos. Eu falei do jogo contra o Corinthians, na quinta-feira, faltam 2 dias para o Remo voltar a jogar pelo Campeonato Brasileiro. E fora da capital paraense, né? O Remo na intertemporada no interior em São Paulo e Bragança Paulista, utilizando o CT do Bragantino, longe, muito longe do seu torcedor, que está ávido para ver o Remo jogar diante do Corinthians. Mas a saudade mesmo vai matar, vai acontecer, vai ocorrer com a partida contra a equipe do Esporte Clube Vitória, depois do jogo contra o Corinthians. O Remo vai recepcionar o Vitória já pela segunda etapa do Campeonato Brasileiro da Série A. O jogo vai acontecer domingo, dia 26, às 19h30, no estádio Mangueirão. Vale lembrar que contra o Vitória no primeiro turno, o Remo perdeu em Salvador, no Barradão, pelo placar de 2-0. E agora, depois do jogo contra o Coringão, retorna a Belém do Pará e vai se apresentar diante do Vitória no próximo domingo. Precisando da vitória, precisando, evidentemente, de somar pontos, né, e conseguir alavancar no Campeonato Brasileiro da Série A. Haja vista que o Remo está na 18ª colocação, está complicada a situação na zona do rebaixamento e o Remo luta desesperadamente, pelo menos para se manter no Brasileiro da Série A do ano de 2027. Mas todo esse trabalho está sendo feito, né, intensificado através da comissão técnica, tendo total apoio da diretoria do clube do Remo através do Tonhão, o seu presidente. Depois o Remo vai jogar contra a equipe do Mirassol em São Paulo, dia 29, quarta-feira, às 19h30, no Maião. Na primeira fase, em Belém do Pará, Mangueirão, o Remo venceu por 2-0 e o Mirassol buscou o empate. Olha, amanhã o Clube do Remo fará o último treinamento, que é treinamento recreativo para os relacionados, visando o jogo contra a equipe do Corinthians, ainda no CT, evidentemente, do Bragantino, no interior de São Paulo. Então vamos aguardar esse último treino recreativo, jogadores relacionados, enfim, toda essa preparação sendo cautelosa, né, com muito cuidado, para que o Remo possa fazer um grande jogo contra o Corinthians e trazer um resultado positivo, que seria, sem dúvida, um ponto importante para essa caminhada do Remo no sentido de sair da zona do rebaixamento. Olha, vale ressaltar que o executivo de futebol do Remo, o Luiz Wagner, esteve na Confederação Brasileira de Futebol hoje, terça-feira. O assunto em pauta, reunião e implementação do impedimento semiautomático do Campeonato Brasileiro da Série A. As equipes que participam da Série A. Então, a CBF realizou hoje pela manhã, terça-feira, uma reunião técnica para apresentar a tecnologia do impedimento semiautomático. E o Remo se fez representar um time da Série A pelo seu executivo, o Luiz Wagner. Uma reunião muito proveitosa, sem dúvida nenhuma, na Confederação Brasileira de Futebol, tendo a participação direta do executivo de futebol do Remo, o Luiz Wagner. 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É isso aí, vamos intensificando seus treinamentos. Amanhã, o último, que eu falo, como falei, no CT do Bragantino. Aqui nas últimas do esporte, vai falar o Zé Ricardo, não, o meio-campo Zé Ricardo vai falar com relação à preparação, todo esse tempo da intertemporada do CT do Bragantino, no interior de São Paulo, o Remo, que fez essa preparação especial visando a retornar ao Campeonato Brasileiro, e esse, em especial esse jogo contra o Corinthians na próxima quinta-feira. Com a palavra aí, falando sobre a preparação da equipe, o Zé Ricardo.
7: A gente encontrou uma excelente estrutura aqui em São Paulo, né? Então, a preparação está sendo forte, está sendo boa, visando esse jogo contra o Corinthians. A gente vem trabalhando muito em cima disso, né? E está sendo muito boa, está sendo muito produtiva. Espero que essa semana possamos fazer um grande jogo. Como a gente veio vindo, né, nesses últimos jogos, manter o pensamento positivo, fazer bons jogos, indo jogo a jogo, buscando sempre a vitória. A gente sabe que o nosso momento não é bom na colocação, então a gente tem que buscar a vitória para sair quanto antes dessa zona de rebaixamento. A gente estudou muito, né? A equipe muito qualificada do Corinthians, eles procuram ter muita posse de bola, né? Que é o trabalho do professor Diniz, então a gente vai procurar marcar bem e também tentar ficar com a bola, né? Também tentar propor o nosso jogo, mesmo que seja fora de casa, mas a gente vem para buscar a vitória. Eu acho que nesse sentido a gente pode sair bem.
8: Tá aí, portanto, a palavra do Zé Ricardo aqui no programa As Últimas do Esporte. Também nessa expectativa. Quem sabe o Zé Ricardo ele pode até entrar como titular. É um pouco difícil, né, de conseguir isso, né? E dificilmente o técnico Léo Condé vai mudar esse tipo de situação. Mas vamos aguardar. O time provável com Ivan Quaresma no gol, o Marcelinho, o Marlon, o Chamba e o Mike, o Zé, o Elisson, Patrick e Vitor Bueno, o Pikachu, Aleph Manga e Jajá. O time que vem treinando, o time que vem também intensificando os trabalhos do CT do Bragantino. Com relação ao Marcelo Rangel, totalmente à disposição do técnico Léo Condé para essa partida diante do Corinthians. Mas se observa que o Léo Condé ele vai dar preferência, continuidade ao goleiro Ivan Quaresma, devido ter feito um grande jogo, uma grande partida contra a equipe do São Paulo. Vem mantendo uma regularidade. Então essa regularidade dá confiança não só à comissão técnica, ao Léo Condé, como também à diretoria e o próprio torcedor azulino, para que o Ivan Quaresma ele prossiga justamente no arco do Leão Azul de Belém do Pará. Isso é muito importante para o Clube do Remo nessa sequência do Campeonato Brasileiro. Talvez, quem saiba, né, aconteça o retorno do Marcelo Rangel justamente na partida contra a equipe do Vitória no próximo domingo. 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CLPM, um clube para chamar de seu. O presidente é o Coronel Barra, o novo comandante, né, o novo coronel do CLPM, fazendo nesse início já um grande trabalho, sem dúvida, à frente do CLPM, clube militar tradicional em nossa cidade. É isso aí, o Remo, portanto, nessa luta, visando aí a permanência do Campeonato Brasileiro da Série A. Não esquecendo, o torcedor azulino, que o Remo terá compromisso pela Copa do Brasil. Copa do Brasil já é outra história, tem dinheiro, Pix alto, e os dois jogos contra o Santos. O Remo na Copa do Brasil, Santos e Remo, no dia 1º agora de agosto, está perto, às 21 horas, na Vila Belmiro, pela Copa do Brasil. Esse jogo vai acontecer no sábado. Vale dizer que, pelo brasileiro, na primeira fase, o Remo perdeu na Vila Belmiro para o Santos pelo placar de 2-0. O jogo de volta pela Copa do Brasil, Remo e Santos, será no dia 4, terça-feira, no mês de agosto, às 21 horas e 30 minutos, no Estádio Mangueirão, com certeza lotado. Por que lotado? Dependendo do resultado desse primeiro jogo, Santos e Remo, um bom resultado vai atrair o torcedor azulino para esse jogo importantíssimo. 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É isso aí, torcedor azulino, o Remo entra em campo na próxima quinta-feira, volta a jogar pelo Campeonato Brasileiro, expectativa que possa fazer um grande jogo, trazer um grande resultado e depois vai se apresentar em Belém do Pará, depois de muito tempo, após Copa do Mundo, o Remo vai jogar contra a equipe do Vitória no Estádio Mangueirão. Grande abraço, eu volto a falar do Leão Azul na agendinha.
9: Filha, valeu, valeu pontual, vamos de amadorismo, Manuel Alves.
10: O professor Biratã Palmeira, coordenador de seleções da Federação Paraense de Voleibol, informando os dias, horários e local dos treinos das duas seleções paraenses de voleibol, que ainda neste segundo semestre estarão disputando o Campeonato Brasileiro de Voleibol das divisões de base, que é o caso do masculino sub-18 e o feminino sub-18. Os homens treinando nos dias de terça e quinta-feira, das 9 às 11 da manhã, comando do técnico Edson Vander, e as meninas treinando nos dias de quarta, sexta e sábado, quarta às 8 horas da noite, sexta às 10 da noite, sábado às 2 horas da tarde, ao comando do professor Charles Leal. Todos os treinos do masculino e feminino na quadra do Central Vôlei. A cidade de Barcarena, no Nordeste paraense, já em contagem regressiva para o Campeonato Paraense de Xadrez Absoluto, estará recebendo no próximo final de semana a promoção da Federação de Xadrez do Pará, que tem à frente o professor Leonardo Silveira. Os jogos desse campeonato serão sábado e domingo agora, 25 e 26 de julho, no Centro Comercial de Barcarena. As inscrições continuam abertas e o contato 981551547. E amanhã começa a Copa de Las Américas de Ginástica, que vai até domingo em Lima, no Peru, aqui mesmo na América do Sul. Estarão em ação mais de 1000 atletas de 16 países, entre esses atletas, os brasileiros das 10 equipes que se inscreveram no campeonato, sendo uma delas a equipe do projeto Talentos Esportivos da CEL, Secretaria de Esporte e Lazer do Governo do Estado, que viajou para lá no último dia 20 com 27 ginastas ao comando do professor Ulisses Lima. 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
9: Paraense, Paulo Sérgio Pinto.
11: Copa Pará de Futebol Feminino Sub-15, quarta rodada no Seju Campo 1, Cabanos 4, 1 para o Boca Júnior. No Seju Campo 2, Clube do Remo 0, Tiradentes 1. No Seju Campo 3, Esporte Brasil 2, 8 para o Paysandu. Após 4 rodadas, a classificação está da seguinte maneira: Tiradentes 12 pontos, Clube do Remo 9, Cabanos 7, Paysandu 4, Boca Júnior 3 e Esporte Brasil 1. Pela quinta rodada, a última da fase de classificação, sexta-feira, 15h40 no Seju Campo 1, Tiradentes e Esporte Brasil com Oswaldo Lisboa Muniz Santos, Flávio Henrique Costa Ribeiro, Vanessa Cristina Coelho da Silva e Helder Conceição de Oliveira. No Seju Campo 2, Cabanos e Clube do Remo com Amanda Borralho de Ataíde, Larissa Regina Pinheiro Costa, Denner, Basílio Maciel de Souza e Elias Alves dos Santos Júnior. No Seju Campo 3, Paysandu e Boca Júnior com Klenner Siqueira Praxedes, Rodrigo Silva da Silva, Francisca Ellen Andrade de Almeida e Fernando Henrique de Souza Florencio. No Campeonato Brasileiro de Futebol Feminino, Série 1, 13ª rodada, sexta-feira, 19 horas, no Estádio Independência, em Belo Horizonte, Minas Gerais, América Mineiro e Santos de São Paulo, com Gleica Oliveira Pinheiro do Pará. Pela 14ª rodada, dia 2 de agosto, um domingo, 11 horas da manhã, na Vila Belmiro, em Santos, São Paulo, Santos e Juventude do Rio Grande do Sul, com Suane Aires de Souza, do estado do Pará. Na Copa Pará Sub-17, região metropolitana, segunda fase, quarta de final, no Seju Campo 1, Tuna Luso Brasileira 2, Trabalhista 0. Amanhã, 15 horas, no Complexo Esportivo, Raul Aguilera em Ananindeua, Paysandu e Paraense, com Alexandre Expedito Vieira da Silva Júnior, Raimundo Dácio Silva Costa, Larissa Regina Pinheiro Costa e Fagner Marinho Moraes. No Seju Campo 1, Clube do Remo e Belenense, com Marcos José Soares de Almeida, Felipe Souza da Silva, Brenda Giovanni Rodrigues dos Santos e Igor Ferreira Brito. Sexta-feira, 9h30 da manhã, no Seju Campo 1, Craf e Benevides, com João Paulo de Souza Ferreira, Arthur Beltrão Rosas Bentes, Riquelme Alves de Oliveira e Flávio Ascensão. A Tuna Luso Brasileira está classificada para a semifinal e vai enfrentar o vencedor de Paysandu e Paraense. na Copa do Brasil de Futebol Sub-15, terceira fase, quartas de final, na próxima terça-feira, 15 horas, na Granja Comari, em Teresópolis, no Rio de Janeiro, Paysandu e Palmeiras de São Paulo, com Carlos Tadeu Ferreira de Castro, do Rio de Janeiro. Na mudança de diretoria da FPF, novos diretores em breve serão anunciados pelo presidente Ricardo Gluckpol. Fernando José de Castro Rodrigues deixou o cargo que ocupava na Comissão Estadual de Arbitragem e assumiu interinamente o atual diretor executivo José Ângelo Miranda. E estão nomeados como membros interinos da comissão Olivaldo da Silva Moraes, Elúcio e Pojucan Ribeiro da Silva Matos. 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Zé Francisco, presidente, um sindicalista a serviço do povo. 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No Campeonato Brasileiro da Série A, 19ª rodada, quinta-feira, 19h30, na Neoquímica Arena, em São Paulo, capital, Corinthians e Clube do Remo, com Lucas Casagrande do Paraná, árbitro de vídeo, Charlie Wendy Straubert Deret, de Santa Catarina. Na Copa do Brasil, oitavas de final, jogo de ida, dia 1º de agosto, um sábado, 19h30, na Arena MRV, em Belo Horizonte, Minas Gerais, Atlético Mineiro e Juventude do Rio Grande do Sul, com Fernando Antônio Mendes de Salles, Nascimento Filho do Pará, 21 horas, na Vila Belmiro, em Santos, São Paulo, Santos e Clube do Remo, com Bruno Arleu de Araújo, do Rio de Janeiro. O jogo de volta acontecerá no dia 4, uma terça-feira, 21h30, no Estádio Olímpico Mangueirão, Clube do Remo Santos, com Anderson Daronco, do Rio Grande do Sul. No Campeonato Brasileiro da Série C, 15ª rodada, domingo, 20h30, no Estádio Carlos Zamit, em Manaus, Amazonas, Amazonas e Paysandu, com Anderson Ribeiro Gonçalves, de Goiás. No Campeonato Brasileiro de Futebol Feminino, Série 2, 13ª rodada, Grupo A, sábado, 15h30, no Estádio Modelão, em Castanhal, Paysandu e Clube Atlético Piauiense, com Alexandre Expedito Vieira da Silva Júnior, do Pará. Na Copa do Brasil de Futebol Feminino, quarta fase, jogo único, amanhã, 19 horas, no Estádio Nilton Santos, no Rio de Janeiro, Botafogo e Bragantino de São Paulo, com Suane Aires de Souza, do estado do Pará. No Campeonato Paraense de Futebol Profissional, Série 3, primeira rodada, dia 5 de setembro, um sábado. Os jogos começarão entre Mismac Vênus, Paraense Pinheirense, Esporte Belém Belenense, Tiradentes ou Paraopebas e Gavião Cricatg. São as novidades da FPF, aqui no programa As Últimas do Esporte, falando sempre em nome de farmácia e consultório médico popular Telfarma. 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Aqui na Clube, segue as últimas do esporte. Eu volto já já com a Jandinha. Até já.
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0: Maravilha, de volta no seu rádio, aqui na Clube, em nome de Baterias Tudo, também no oferecimento de Pódio Auto Spa e Volt. Vamos ao Rio de Janeiro, já está no Rio de volta ele. Alô você, meu ídolo!
1: Alô, meu ídolo, alô, amigos da Clube, pois é, Brasileirão da Série A, principal notícia desta terça-feira, a tecnologia do impedimento semiautomático que fará estreia no final de semana, dia 15 de julho. Já com Atlético Paranaense Internacional e Santos e Chapecoense no sábado. No domingo, os 8 jogos da Série A já estarão com a tecnologia do impedimento semiautomático. 19 estádios habilitados, apenas faltando a Arena Barueri, que num futuro breve também estará com esta tecnologia. Falando ainda de Confederação Brasileira de Futebol, retomando a todo vapor as competições, principalmente Série A e Copa do Brasil, lembrando que já recomeçando a Copa Sul-Americana e amanhã o Vasco enfrenta o Independiente Medellín. Lá em Medellín, sem público, Medellín está punido devido aos incidentes no jogo com o Flamengo. E Léo Jardim, Puma, Rodrigues, Cuesta, Robert Renan e Cuiabano, Barros, Thiago Mendes e Nuno, Moreira, Adson, Brenner e Andrés Gomes. É esse o provável time do Vasco da Gama para enfrentar a equipe do Independiente Medellín. E o técnico Leonardo Jardim no Flamengo para o jogo de amanhã com a Chapecoense vai colocar aí jogadores importantes que estavam na Copa do Mundo: Rossi, Varela, Léo Pereira, Vitão ou Danilo e Ayrton Lucas, ou até mesmo Alexandro, que renovou o contrato, Eric Pulgar, Jorginho e Samuel Lino, Plata, Bruno Henrique e Pedro, é o provável time do Flamengo. Fluminense é aniversariante de hoje, está completando 124 anos e o tricolor anunciou Fred, o grande atacante Fred, como novo técnico do time sub-20 do Fluminense. Tá falado, meu ídolo, é com você na Clube.
0: Beleza, porra, valeu, meu ídolo. Agora vamos destacar o Papão da Curuzu, Paysandu Esporte Clube. É contigo. Bola de fogo!
2: Forte abraço, beleza. Chegando para falar do Papão da Curuzu aqui no som das últimas do Esporte Magno. E o Matheus Nogueira, hein? Tá indo pro Ceará, Ceará, Ceará, Ceará. Ele que tem contrato com o Paysandu, tem vínculo com o Paysandu até 2028, mas lógico o Ceará o procurou e ele acertou com o Ceará. Estava no São Bernardo, né? O Matheus Nogueira. Enfim, sorte para ele no Ceará, ele que foi liberado do Paysandu Esporte Clube quando o São Bernardo procurou este atleta. E o Paysandu no mercado, né? O Paysandu buscando contratações, reforços, porque o técnico já disse que quer reforços. Não quer só contratação, ele quer reforços. Enfim, vamos esperar para ver o zagueiro que vem, o volante que vem, o lateral pela direita que vem e o atacante de beirada que vem. O Lobo Gigante pela própria natureza. E tem garoto, olha, João é de Macapá. Já foi procurado pelo Atlético 14 anos. Já foi procurado pelo Atlético Paranaense. Olha aí como a galera tem o olho clínico. A galera está acompanhando de longe. Mas enfim, o Paysandu que participou de uma Copa lá em Marabá, ele foi visto pelo pessoal lá do sul do Brasil. Mas é jogador que que está e tem vínculo com o Paysandu Esporte Clube, o papão da Curuzu. E o técnico Júnior Rocha, com mais alternativas, mais opções, ele segue comandando os trabalhos, né? Segue com tudo, com tudo, com tudo, com tudo, com tudo mesmo. Trabalho técnico, trabalho tático. O Léo Copertino trabalhou a parte física durante a semana que passou, né? Ele deixou a rapaziada naquele jeitão. Daquele jeitão mesmo, enfim, e um bora pra cima. Um bora pra cima. Ainda tem amanhã, quarta-feira, tem a quinta e tem a sexta-feira. Sexta-feira pela parte da manhã. Todos esses três trabalhos que ainda vão ocorrer vão ser pelo primeiro período, pela parte da manhã. E à tarde, o Paysandu deixa Belém dos Bicolores para a cidade dos importados ali, né? Manaus, a zona fraca, ou fraca, franca, Manaus. Onde o Paysandu no domingo 20:30 vai encarar a equipe do Amazonas. É mais um jogo. O Paysandu precisa de... Vamos fazer redondinho. Seis pontos. Seis pontos já garante, já confirma a sua participação entre os oito que vão brigar por quatro vagas na Série B o ano que vem, 2027. Claro que a diretoria, por isso que a diretoria está indo com muita cautela, com muita calma, com muita precisão. Contratações pontuais, então tem que ser assim, na tranquilidade, na cautela, para não dar o bote errado, não pode dar o bote errado, afirmou? Então pronto, cola em mim que eu vou sempre tá aí te abastecendo, te contando o que vem ocorrendo no Paysandu Esporte Clube do Papão da Curuzu. Paysandu que pode emprestar, né, esses garotos da base que foram afastados. Se pintar o interesse de qualquer clube da Série D, Série C, Série B, B de bola, até mesmo Série A, por que não? Paysandu, que é o terceiro melhor ataque do futebol do Brasil. Terceiro melhor entre as séries A, B, C, D. Paysandu é o terceiro melhor ataque. Só perdendo para o Flamengo e para o Vitória Baiano. Olha só como é o futebol, né, gente? Deixa eu passar detalhes desse caso para você, é que chama atenção do Brasil, a verdade é essa, chama atenção do Brasil essa parada aí do Paysandu, essa história do Paysandu Esporte Clube. Se não, só para você ter uma ideia de como é que está a história do Paysandu na artilharia do futebol brasileiro. O Flamengo tem 73 gols em 38 jogos. E em segundo, Vitória, 68 gols em 40 jogos. O Paysandu, 67 gols em 38 jogos. A mesma quantidade de jogos do Flamengo tem o Paysandu Esporte Clube. Por isso que é o terceiro melhor ataque do futebol do Brasil. Eu disse o terceiro melhor ataque, meu. Não é fácil não, viu? O Pico não estava botando muita fé, mas aí agora ele começa, né, a se render ao ataque do Paysandu com o Cleiton Pego, com o Ítalo, com o Juninho, né, com o Tylon, com o Tadisson. Enfim, tomara que essa galera continue marcando, colocando a bola para dentro para fazer a diferença lá no fim de tudo com o Paysandu na Série B. Né, na Série B de 2027. Que beleza! É tudo o que quer o torcedor. Por isso que o torcedor está abraçando a causa. E no jogo contra a equipe do Confiança, a Curuzu vai ser pequena, né? Vai ser pequena porque esse torcedor vai invadir o caldeirão Alves Celeste, a mansão do futebol brasileiro. Os nomes, né? Nomes são aqueles, né? Eu não sei, não. Paysandu estão falando. Na verdade, não é uma coisa da diretoria do Paysandu Esporte Clube, né? Mas o jogador Ramon Carvalho pode, de repente, ser anunciado como novo contratado do Paysandu Esporte Clube. Tem aquele zagueiro do Amazonas, que foi dispensado também, sendo lembrado, né? Léo Coelho, o coelhinho do papai. Bora ver, sinceramente. Bora ver, eu acho que tem coisa melhor por aí, com todo respeito a ele, né? Mas não fez um bom papel nos últimos anos. Eu acho que o Paysandu tem que procurar um jogador, seja xerifão, né? Que chegue para colocar ordem na casa, e essa ordem na casa que pode fazer uma diferença danada. Daqui a pouco, Lucas Cardoso vai ser o meu convidado aqui no Som das Últimas do Esporte, aqui no Som do Timaço, aqui no Som da Clube de Belém, dos Bicolores da Clube de Belém do Pará. E aí, muita gente perguntando, né? muita gente, cadê o CT, a coisa está sendo feita, a coisa está... É muita gente perguntando, né? Muita gente, cadê o CT, a coisa está sendo feita...

0: treinamento Alves Celeste. O Paysandu que treina lá na BR, próximo ali, a entrada do Maguari, em um clube, né? A base do Paysandu treina lá, a base do Paysandu se movimenta lá com o Velber, que é técnico, o Pedro, que também é técnico, Pedro que foi meu convidado hoje nas últimas do esporte aqui no som do Timaço, aqui no som da Clube de Belém, dos bicolores da Clube de Belém do Pará. Júnior, opa, tá lá na Caripuna, ligado com a dona Jane. Tem rádio em todos os compartimentos da casa, cara. Só pra ouvir a Rádio Clube. Que é isso, fera? Que é isso? Pois é, um abraço pra ele, pra toda essa rapaziada aí do Jurunas, da Pedreira, da Cremação, do Jurunas. Forte abraço, rapaziada. É torcedor do Paysandu Esporte Clube. Isso é mais importante, né? Mais importante. Olha, pro jogo contra o Confiança, certamente a diretoria vai cobrar R$50 uma arquibancada e R$100 uma cadeira, R$100 uma cadeira e R$50 uma arquibancada. Mas vai ter aquele me ajuda a te ajudar, valor mais interessante, com desconto para que você chegue cedo, tem que chegar naquele horário combinado, senão não vai ter, né, aquele valor com desconto para você entrar e sentar, escolher o melhor lugar. Enfim, com a palavra a diretoria do Paysandu Esporte Clube. 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E o Lucas Cardoso fala: se der para jogar no ataque, ele joga. Se der para jogar no meio, ele joga. Se der para jogar pela beirada, ele joga também, né, Lucas?
1: É, como eu falei na outra entrevista, eu tenho uma certa facilidade de jogar tanto no meio quanto na beirada ali, e não vejo problema em jogar tanto numa contra a outra. Tô ali para ajudar no que o professor precisar, tanto que no jogo, acho que contra o Vasco, se não me engano, entrei de meio de lateral ali e consegui ajudar, de certa forma, né? Portanto, não tem essa de preferência, não. Eu quero estar no jogo, quero jogar, quero atuar, que eu vim para cá para ajudar, então essa é a minha mentalidade.
0: Você acha que o setor ofensivo hoje, ele é um dos setores mais concorridos da equipe, até pela qualidade de atletas, também por opções que o técnico Júnior Rocha tem à sua disposição?
1: Com certeza, sem dúvida. Ali tem vários atletas que estão fazendo gol, jogando bem e buscando espaço. Então, tanto quem está jogando de titular, iniciando os jogos, tem que estar com pé firme, porque, pô, tem gente ali fora que a qualquer momento pode entrar e tomar o lugar de alguém, porque, pô, todo mundo treina junto, então treina muito forte. Você vê que os treinos é pegado todos os dias, a gente treina com intensidade alta, já pra isso, pra não diferenciar o nível de quem tá jogando e quem não tá.
0: Lucas, são 67 gols em 38 partidas. O Paysandu hoje está entre os melhores ataques do Brasil. A que se deve essa marca tão expressiva da metade do ano ainda?
1: Cara, se deve ao trabalho que vem sendo feito aqui pela rapaziada do Paysandu. Pessoal, preparação física, DM, a staff inteira aqui, que dá uma condição de treino pra gente. De como se fala, de Paysandu mesmo, que é o time grande que é. Porque não falta nada para a gente, então nada menos que a gente devolver da forma que a gente vem recebendo, o apoio.

0: os treinamentos, os ensinamentos que a gente recebe. Isso aí não é nada além do que fruto de um bom trabalho que vem fazendo.
1: O Lucas Cardoso, aqui do microfone do Timaço. Eu volto daqui a pouco dentro da Jandinha.
2: Maravilha, valeu, Dino. Agora eu vou com o banco. Maurício Bessa.
3: Chegando por aqui com o noticiário do Banco de Informações desta terça-feira, dentro das últimas do esporte. Sim, vamos voltando para nossa realidade e voltar a falar de Campeonato Brasileiro. Mas antes de tudo, bora falar sobre o mercado da bola. Já que a janela de transferências está aberta, né, principalmente lá na Europa, onde ela foi aberta no início deste mês de julho. E olha, mesmo durante a Copa do Mundo, as equipes já estavam aí se reforçando, intensificando a montagem dos elencos para a temporada 26-27. E eu vou trazer aqui um breve resumo de algumas das principais contratações neste momento de Copa, né? Já que nas últimas vezes que eu estive por aqui, dentro das últimas, a gente falou mais de Copa do Mundo e menos de transferências, mas muitos jogadores envolvendo a Copa do Mundo aí também tiveram algumas transferências confirmadas para outros clubes neste meio tempo. Então vamos atualizar a galera aqui de alguns dos principais nomes. Para quem acompanhou a Copa do Mundo, o Manzambi, jogador suíço, foi bem destaque, viu? Meia ex-Freiburg, agora assinou com Aston Villa por 60 milhões de euros. O João Gomes, volante brasileiro, que estava lá no Wolverhampton, assinou com Aston Villa também por 40 milhões de euros. Já o Facundo Bernal, ex-volante do Fluminense, neste meio de tempo aí, assinou com o Betis lá da Espanha por 10,5 milhões de euros. Tem também a contratação do Anthony Gordon, esse sim a gente falou por aqui, né? Inclusive fez gol na Copa do Mundo diante da Argentina, antes daquela pipocada da Inglaterra. Atacante agora do Newcastle, ex-Newcastle, né? Assinou com o Barcelona por 80 milhões de euros. Além deles, temos também o Ibrahima Kanoté, que é um zagueiro que estava no Liverpool, mas que foi sem custos para o Real Madrid. Assim como o Cucurella também, lateral, saiu do Chelsea e assinou com o Real Madrid por 55 milhões de euros. O Morata, lembra dele? Aquele atacante que passou por Real Madrid, aí ficava girando Chelsea, aí ia pro Atlético de Madrid, foi pro Milan, enfim, girou bastante. A Inglaterra não estava na seleção espanhola nesta Copa do Mundo, milagrosamente assinou um contrato com a equipe do Como, lá da Itália, comandado, né, pelo Fábricas. Pois é, foi lá pro Como para jogar no futebol italiano por 20 milhões de euros. Felipe Augusto, atacante ex-Corinthians, assinou com o Zenit lá da Rússia por 20 milhões de euros. Caio Henrique, lateral ex-Mônaco, sim, seleção brasileira futuramente, assinou com o Ajax por 10,5 milhões de reais. Além deles, a gente tem o Marcos Leonardo, né, que a gente até falou durante o Sábado Esporte Clube, saiu do Al Hilal e assinou com o Ajax por 20 milhões de euros também. Além deles, o Christian Meia, ex-Cruzeiro, assinou com o Krasnodar lá da Turquia por 9,6 milhões de euros. Lembrando que a janela de verão segue aberta nas principais ligas da Europa até o final deste mês de agosto, viu? Aliás, no mês de agosto, dia 31 de agosto, acabou tudo. Ninguém mais consegue contratar, por isso muitas negociações ainda devem acontecer. Falando em negociações, aqui no Brasil tem uma que está virando uma novela, viu? Inclusive, há uma certa dúvida sobre a presença ou não dele na próxima quinta contra o Clube do Remo. Eu estou falando do Memphis Depay. Isso mesmo, as negociações entre o Timão e ele estão aí evoluindo. Isso porque o atacante de 32 anos fez um aceno positivo às condições apresentadas pelo Timão e aceitou uma redução salarial e outros termos propostos aí pelo Corinthians. E as partes avançaram nas conversas, destacando que o staff do holandês acredita que a negociação possa ter aí um desfecho positivo já nos próximos dias. Ele segue treinando lá com os profissionais dele e mantém o foco no retorno do Corinthians para a disputa das competições agora nesse segundo semestre e, lógico, dar continuidade à trajetória dele no Timão. Lembrando que as negociações tinham perdido um pouquinho de força, né, durante essa intertemporada, iam esperar um pouquinho a Copa do Mundo, o Memphis não foi tão bem, quase não jogou, né, teve aquela baixa, não valorizou, e agora o Corinthians, depois disso, apresentou uma oferta de renovação no início de junho. O Memphis não tem mesmo nenhum mercado bacana e atrativo para ir no momento, e o Timão está trabalhando para concluir a negociação antes, né, desse retorno aí 100% do Brasileirão. As conversas deram uma travada ali no início da Copa do Mundo, mas depois dessa Copa aí, mais ou menos, o Memphis segue aí tendo essa renovação em aberto, mas tudo deve ser fechado aí com a retomada das conversas. O Timão já intensificou os contatos por entender que ele é importante, né, para o elenco, já que dificilmente o Corinthians vai ser reforçado nessa janela por conta do transfer ban, né? O Timão está impedido de registrar novos jogadores, então seria importante manter quem já está lá por lá. Lembrando que o Corinthians tem até o dia 31 de julho, né, que é a data do fim do contrato do Memphis, para formalizar a renovação e registrar esse novo vínculo válido até a metade de 2028, que é o prazo que o Timão quer manter o Memphis Depay por lá. Por fim, bora tratar de um assunto aqui que ganhou uma certa notoriedade, uma polêmica para alguns portais nesses últimos dias, referente ao Jorge Jesus, sim, o treinador agora da seleção portuguesa. Pois é, ele é o novo técnico de Portugal, mas ele revelou, meus amigos, que esteve perto de fazer uma pré-convocação da seleção brasileira no início de 2025. Pois é, vocês lembram disso? Isso ainda estava na negociação com a seleção brasileira. E ele disse que acabou por não treinar o Brasil, mas já tinha indicações para fazer uma pré-convocação da seleção brasileira para o jogo que seria disputado em março, depois de terem aí perdido por 4-1 para a Argentina. Lembra que o Brasil pegou ali aquela taca da Argentina lá, jogando na terra dos hermanos? E aí, meus amigos, é queda do Dorival, é ninguém sabe mais o que fazer, a seleção tá perdida, acabou, não vai mais ter nada, enfim. O Jorge Jesus falou de uma eventual partida em março, mas a próxima data FIFA, na verdade, estava marcada para junho de 2025, quando o Ancelotti estreou, né, à frente da seleção brasileira. E a respeito do Ancelotti, né, aliás, foi perguntado sobre que decisões ele tomaria diferente da relação, né, das escolhas do Ancelotti. E o Jorge Jesus foi categórico, né, fez alguns elogios e disse que não fugiria muito das opções do atual comandante da seleção brasileira. Disse que ia convocar ali uns 4 ou 5 diferentes, mas no fringir ali seriam praticamente os mesmos, de 1 a 3 jogadores diferentes, mas ele concorda na maioria das opções do Ancelotti. Mas fica o detalhe aí, hein? Jorge Jesus deixou escapar de que poderia sim ter sido técnico da seleção brasileira, isso no ano passado, naquele momento em que a seleção estava ali muito mal das pernas. Não que tenha melhorado, né? Mas pelo menos naquela ocasião ali estava bem pior. Por fim, eu encerro o Boletim desta terça-feira com essas. Voltamos numa próxima com muito mais aqui dentro das últimas. Um forte abraço e até lá!
4: Maravilha, valeu Bessa com as nacionais e internacionais. E eu tô ficando por aqui. Agradecimentos a Roberto Mix na mesa de áudio. Volta amanhã nesse mesmo horário. Vocês ficam agora com a companhia dos setoristas e a agendinha dos clubes. Valeu, só valeu. A gente se encontra pelos rumos da bola. Boa noite, Brasil!
5: E na agenda do Leão Azul de Belém do Pará, vamos falar com relação aos ingressos do jogo entre Remo e Vitória. Promoção rolando para o torcedor azulino assistir Remo e Vitória. Os ingressos para a partida contra o Vitória já estão à venda. Quem adquirir a casadinha de R$100 por 2 bilhetes de arquibancada ou 200 por 2 ingressos de cadeira. Esta promoção tem validade até o dia 23/7/2026, às 19 horas. Individualmente, os valores são R$60 arquibancada, R$120 a cadeira e R$120 a cadeira para os torcedores visitantes. Entre no site do Clube do Remo e garanta o seu ingresso. É isso aí. Então, ingresso à disposição do torcedor do Clube do Remo para a partida contra o Vitória. Um grande abraço, torcedor revista sintonizado aqui na agenda do Leão Azul.
6: Paysandu!
7: Pela parte da manhã, nesta quarta-feira, o grupo se movimenta. E aí, trabalha na quinta, na sexta viaja e sábado conclui essa preparação em Manaus. Abraço, galera.
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9: Quarta-feira, com expectativa para mais dois jogos valendo pelas quartas de final da Copa Pará, Sub-17, na região metropolitana. Amigo torcedor, uma boa madrugada a todos. Bom dia!
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6: Então, mas jogou 20 minutos, não foi? Mas o Lautaro Dias, ele recebeu o salário merecido dele durante o tempo que ele ficou dentro do Santos, certo? Então, foi mais um dinheiro que o Santos desembolsou e não teve retorno nenhum, porque o Lautaro não entregou nada. E era natural que ele não entregasse, porque o desempenho dele pelo Cruzeiro anterior à passagem pelo Santos já demonstrava isso. Então, as contratações que o Santos faz, elas são previsíveis. Você olha para elas e fala, isso aqui vai dar errado, não tem como dar certo. Num time com os problemas financeiros que o Santos tem, valeria mais a pena dar mais espaço inicialmente para o Gustavinho, para o Gabriel Bontempo, jogadores que demoraram a ganhar certo espaço, porque esses medalhões, entre aspas, foram testados antes que esses garotos tivessem o devido espaço. Num time com problemas financeiros, você precisa fazer caixa. O Santos não consegue ter receita com a Vila Belmiro, porque o estádio comporta ali 10, 12, 15 mil pessoas, certo, Everton Ramos?
11: A melhor renda do Santos na temporada foi na derrota para o Fluminense. Quase 1 milhão e 200 mil, o que é muito pouco.
6: Muito pouco, muito pouco. O Santos não consegue renda com patrocínios. Qual que é a única fonte de renda que o Santos conseguiria aumentar? Venda de jogadores. Então você precisa pôr esses garotos para jogar, não tem jeito. Um ou outro jogador mais experiente que possa valer a pena. Por exemplo, o investimento que o Santos fez no Rolaser. É um grande investimento, é uma belíssima quantia que o Santos colocou nesse jogador. Mas é um jogador de uma idade ainda razoável, 24, 25 anos, se eu não me engano, tem o Rolaser. É um jogador de uma idade razoável, que já entregou bastante no Estudiantes, que teve uma passagem frustrante pelo futebol português do Porto, mas tecnicamente o Rolaser é um jogador refinado. Ok você investir num atleta como esse. O que eu questiono é por que é que o Santos investiu no Zé Rafael, no Rony, no Mike, no Tiquinho Soares, no Lautaro Dias, jogadores que claramente não iriam entregar o que o torcedor do Santos merece. O Santos é muito mal administrado há muito tempo. Não é à toa, não é à toa que o Santos está nesse buraco que está hoje em dia.
12: Ô Léo, inclusive, não é até uma espécie de tentativa de resgatar o passado, né? Porque, o Santos foi atrás daquele Zé Rafael, não desse.
11: O Zé Rafael, entendeu? Se não me engano, ele treina por um mês no Santos antes de ser anunciado, né? Porque ele já tinha o problema nas costas. Sim. E o Santos tinha que analisar se ele tinha condições ou não de ser jogador do Santos.
12: É verdade, bem lembrado. E aí, o Santos contrata um jogador como o Zé Rafael, que não é nem sombra do que já foi. O Mike também, ele nem veio tão mal do Palmeiras, né? Mas também já não era mais a mesma coisa. O Rony, ele já foi pro Galo, saiu do Palmeiras, foi pro Atlético, aí vem pro Santos. O Corinthians chegou a negociar, e pro Corinthians, que normalmente faz esse tipo de negociação péssima, não foi suficiente, foi caro demais. O Santos vai lá, tá bom, vem cá. Então assim, não é uma tentativa talvez de resgatar, vamos ver, quem sabe esses caras já experientes resgatem a identidade do Santos. Eu não sei, porque a base não funciona mais para quem tá lá dentro. Então vamos atrás de jogadores medianos ou muito bons, como o caso do Zé Rafael, mas que já não estão mais na plenitude, isso é óbvio para todo mundo. Ou seja, planejamento zero, né? Zero.
6: Não, planejamento zero, esquece. Planejamento não existe. É base. As coisas não acontecem por acaso. No Santos se conta muito aquela história dos raios, né? Caiu o raio não sei quantas vezes no mesmo lugar. E o Santos está achando que isso aí é verdade mesmo. Que o raio vai ficar caindo toda vez no mesmo lugar. Quais clubes trabalham bem a base hoje no futebol brasileiro? Palmeiras e Flamengo. Flamengo também, apesar de dar pouco espaço a esses jogadores depois no profissional. Por que é que eles trabalham bem? Porque eles investem, porque eles põem dinheiro, porque eles investem na captação desses jovens jogadores, a trabalhar esses garotos desde criança até que eles cheguem ao profissional. Não é por acaso. Futebol de base no Brasil, durante muito tempo, foi tratado de maneira amadora. E hoje, os times que dominam as categorias de base não tratam mais o futebol de base como algo amador. Eles investem para colher lá na frente. O que é que o Santos está plantando para colher lá na frente? Para mim, pouquíssima coisa. E aí você vai depender do acaso. No caso do Santos, isso é muito perigoso.
11: Cuca.
13: Essa competição é entrega total, é um país contra o outro. A gente com o Recoleta perdemos inúmeras chances nos dois jogos e fomos penalizados. A gente busca agora uma afirmação maior na competição. A gente tem que ter cuidados com o elenco que a gente tem em todos os sentidos para cuidar das três competições que nós temos, né? A Sul-Americana, o Brasileiro sábado e a Copa do Brasil
14: no outro sábado. Então, acho que a gente está fazendo certo em dar uma rodada boa no pessoal, passa confiança para todos, né? Subindo essa meninada aí que também pode ser a nossa solução, como sempre é no Santos, né? E a gente sai bastante feliz com uma vitória, um jogo bem jogado. Algumas coisas poderiam ter sido um pouquinho melhores feitas, mas o importante de tudo é que sai daqui com uma goleada e encaminha bem a classificação para o segundo jogo.
15: Cuca, tudo bem? André Galvão, SBT. São tantos temas hoje, né? Porque muita gente recuperou a confiança, foi legal de ver, né? Jogadores que há tempos não marcavam. Mas eu vou ter que te perguntar sobre o Gabriel Menino, porque ele está jogando agora de lateral direito e ele acabou de dar uma declaração bem forte para a gente, dizendo que durante muito tempo ele brigou com o ego dele, que foi uma briga dele com ele mesmo, que muita gente já dizia para ele que ele deveria ser lateral direito e ele não aceitava, e que ele agora ele aceitou, depois de ouvir muita gente, ele finalmente aceitou e disse que vai brigar por essa vaga até na seleção brasileira. O que você pode falar sobre isso, né? Sobre essa declaração dele, se você de alguma forma participou também disso?
14: Não, o Gabriel, tá bom, ele fez um grande jogo. A última bola ele podia ter tocado pro Rony, já puxei a orelhinha dele. Mas ele fez um grande jogo, participou dos gols, fez gol. E, lógico que é um setor carente no futebol brasileiro, mas não. Falaria pro ego dele que ele não tem que ser só lateral direito. Ele é volante, ele é um falso ponta, ele é um coringa. E às vezes você não fica restrito a uma posição, como eu gosto que o jogador jogue em mais posições. E ele faz isso bem, importante demais, ele está jogando bem, recupera a confiança e a gente vai ganhando peças importantes aí para os momentos decisivos que a gente vem pela frente. Ele está de parabéns pelo grande jogo que fez.
15: Cuca, Ricardo Martins, TNT Esportes. Você disse em certo momento que o Santos não teria frente para disputar três competições: a Copa Sul-Americana, o Campeonato Brasileiro e a Copa do Brasil. Hoje o Santos aqui praticamente se classifica para as oitavas de final da competição. Você continua achando que é muito difícil competir nas três competições, que realmente você não tem elenco para isso?
14: Não, o nosso elenco é curto. Olha quantos eu tinha no banco hoje. É curto. Mas a gente vai melhorando o elenco. É a melhor contratação nossa é o elenco, tá? Além do salário, é o elenco tá se solucionando, achando solução dentro do próprio elenco. Não adianta trazer um, dois jogadores. Você tem que recuperar os jogadores que são bons, mas que por uma razão ou outra não estão rendendo. Isso aí acontece em todos os clubes, né? A maioria dos clubes. E a gente espera que essa vitória nos encha de confiança, porém pé no chão, trabalhar muito forte para sábado em casa, junto do nosso torcedor, poder fazer outro bom jogo.
16: Cuca, boa noite. Felipe Camargo, de Olho no Peixe. Duas em uma, por favor. Primeiro, hoje a gente teve a informação de que pingou na conta aí pelo menos um dos três atrasados, que ontem completou 3 meses, né? E hoje, no dia do jogo, não é a primeira vez que o Santos consegue regularizar no dia de um jogo um dos atrasados. Quero saber se isso de alguma forma dá uma animada no vestiário. E a segunda pergunta é: você tentou trazer o Neymar aqui para Venezuela? Houve alguma conversa? Porque o Neymar voltou treinando bem, estava bem na seleção. Teve alguma conversa com ele? Por que que talvez ele não veio para Venezuela? E se você confirma que ele estará à sua disposição contra a Chapecoense?
14: A segunda é importante, a primeira até esqueci, qual é que era?
16: Se o dinheiro que pingou na conta, dá uma negada mais no vestiário.
14: Dinheirinho, mas isso aí não muda nada o jogo, até porque nós já estávamos preparados para o jogo. Ele entrando hoje, o dinheiro não muda nada, nada. Esse pessoal, esse grupo nosso aí, tem uma humildade, um caráter digno de elogios. Poderiam ter adentrado a justiça, pegar o próprio passe, ninguém fez isso. Todos eles respeitaram e muito o clube, isso tem que ser louvável. Não sei se em outros lugares aconteceria a mesma coisa, sinceramente. Eu estou muito contente com o que eles fizeram. Lógico, a gente fortalece, pede para que não façam, né? Porque a gente sabe que o momento do clube é difícil e se acontece uma debandada, aí a casa cai. E não aconteceu, então a gente está fortalecendo cada vez mais o grupo, tornando eles cada vez mais conscientes da necessidade que a gente tem de passando de fases para poder arrecadar também, entendendo o momento do clube, o momento político complicado também, eleição no final do ano. E daqui a pouco, qual é o remédio? É a gente fazer os meninos, no final do ano poder vender um ou dois meninos, que é a solução para o futebol, e isso que a gente espera fazer.
17: E sobre o Neymar?
14: O Neymar, ele, como ele ficou parado dias, naturalmente, por ter não ter tido férias, né? E resolveu-se deixar ele fortalecendo ainda mais, treinando forte, para ter uma sequência de jogos. Nós, agora, em 10 dias, vamos jogar 4 vezes. Então, que vantagem tinha trazer para cá? Vocês vieram, vocês viram quanto é dura a viagem, quanto é difícil chegar aqui em condições ideais. E ele não, está lá trabalhando, trabalhou bem, o Gabigol também, o Arão também, o Schmidt, o Igor. Então a gente ganha opções, e isso eu acho que foi muito bem pensado.
17: Neymar está confirmado para sábado?
14: Está confirmado.
17: Obrigado.
18: Cuca, aqui. Lívia Camilo, da My News VIP FM. Inclusive, pegando esse gancho, né, sobre as substituições e também sobre a questão do departamento médico, esse resultado, né, um 4-1, ele não é só positivo para encaminhar a classificação, mas também para dar essa rodagem do elenco, né, e tentar poupar um pouco seus atletas. O quão preocupante está para você nesse momento a questão de DM, de lesões, visto também o Gustavinho aí que se lesionou na última?
14: Gustavinho, a gente tem um bom tempo. Essas lesões, elas não estão sendo lesões musculares, né? É lesão pubiana, batida na costela, suspeita até de fissura, dedo quebrado do Igor, né, do Arão, a costela. Então, são pancadas que ocorrem durante o jogo, né? Você não consegue fazer o jogador render e o risco de você perdê-lo é maior. Então, a gente tem oportunizado outros jogadores, às vezes improvisando, às vezes dando oportunidade para os meninos, né? E eu acho que eles têm aproveitado bem. Num geral, assim, eu estou muito satisfeito com o jogo que o Santos vem jogando. Está jogando bem, faz tempo já, não é só com o Botafogo e hoje. A gente vem jogando bem com o Cuenca, com o Vitória, a gente jogou bem em empates fora de casa que era para ter ocorrido vitórias, né? Então, o mal que a gente jogou foi uma partida lá em Itaquera. Aqui foi um mau jogo, os demais não, foram todos jogos bem jogados, poderia ter empatado, perdido, ganhado, mas na grande maioria a gente tem jogado bem.
19: Boa noite, profe. Bem. Luis Castellanos para Deporte Total Venezuela, um prazer, primeiro que nada, tenerlo acá. Hablado mucho de las deficiencias, las lesiones, todo lo que conlleva, ¿no? Tener juegos tan consecutivos y además también regresar del parón del Mundial. En este plano, ¿considera importante también trabajar ese aspecto mental con el jugador? Veo siempre o he captado que trata de mantener a los jugadores jóvenes y sobre todo internados con el equipo para que sepan que en cualquier momento tienen que salir, pero salir con la mente fresca y clara con lo que se tiene que hacer.
14: Sí, o Santos es un club distinto. Allí los chavales todos tienen mucha personalidad. La afición cree mucho en los chavales que suben al profesional. Y ellos son la solución. Quando você tem problemas financeiros como nós outros temos, os chavales são a solução. Hoje temos a metade do plantel aqui, eram jogadores de juniores e outros que podem vir a jogar. Amanhã os chavales têm um partido decisivo com o Vasco da Gama, na semifinal do Campeonato Brasileiro Sub-20. E alguns desses que não jogaram hoje jogam amanhã. Então, além de estar contente com tudo isso, amanhã vamos também poder fortalecer nossa base para que consiga otra victoria. Gracias.
20: 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Héctor Natera por Yo Soy Fugbe. Primero que todo, felicitaciones por esta este juego que ganaron. 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
21: Professor Daniel Sánchez para Conexão Deportiva em Telecolor.
12: A gente então ouviu aí o treinador do Santos, algumas das respostas dele direto da Venezuela, da cidade de Valência, no estádio Polidesportivo Misael Delgado, casa do Carabobo, onde então a equipe do Santos bateu a UCV por 4-1, destacando, claro, amanhã as manchetes, né? É. Cuca banca Neymar no sábado contra a Chapecoense.
22: Exatamente. Agora, duas coisas que chamaram bastante atenção, né, meu cara Everton Ramos, além desta, da confirmação do Cuca por parte do Neymar contra a Chapecoense pelo Brasileirão, a outra resposta dele sobre o porquê, o motivo da não ida do Neymar à Venezuela. Engraçado, né? Ele passou por um período de férias. Enfim, queria deixar essa pergunta para você sobre essa resposta do Cuca, mas principalmente ele dizendo que o Santos vem jogando bem há um tempo. O Santos vem jogando bem há um tempo, ô Léo Gens?
6: O que é jogar bem?
22: É, pois
6: é. Isso é relativo, né? Dentro das possibilidades do Santos, eu não acho que o Santos tenha feito um jogo ruim contra o Botafogo no Newton Santos. Acho que o Santos fez um bom jogo. Hoje aqui, o Santos fez um bom segundo tempo, um primeiro tempo que não foi satisfatório. O Santos tinha muitos problemas para sair jogando e acho que isso foi acertado pelo Cuca no segundo tempo. O Oliva e o Gabriel Bontempo ajudaram o Lucas Veríssimo e o Ananias e o Santos cresceu de produção na segunda etapa. Tanto é que o primeiro tempo terminou só 1-0 e a segunda etapa terminou 4-1 a favor do Santos. Sobre Neymar. E ele falou que foi uma opção do Santos não levá-lo para a Venezuela e que o Santos vai acumular uma sequência de jogos num curto intervalo de tempo. Eu acho que até é um acerto por parte do Santos. Eu não levaria o Neymar para esse jogo hoje na Venezuela, com todo o desgaste que ele possa ter. A gente tem que entender que o Neymar não vai jogar todos os jogos. Ele não tem mais condições para isso. Então, quais são os jogos mais importantes da sequência do Santos? Essa sequência mais importante não inclui o jogo de hoje para mim. Até por todo o desgaste de você ter que ir até a Venezuela e tudo mais. Então, se o Santos resolveu preservar o Neymar hoje, eu acho que foi um acerto. Até porque era o adversário mais acessível do Santos nessa próxima sequência de jogos. O jogo fora de casa. Não acho que seja bom para o Neymar ele atuar no próximo meio de semana, no jogo de volta. Acho que é mais um jogo que você pode preservar o Neymar, para que ele esteja saudável para o Campeonato Brasileiro. Ali, o Neymar será mais do que importante para o Santos.
22: Ô, Léo, então vamos fazer o seguinte, vou chamar o Everton Ramos e o Lucas Bueno para o destaque final do Everton, e aí você passa a sequência de jogos, a agenda do Santos daqui para frente, que como a gente vem destacando, tem agora a volta desses playoffs aí para as oitavas de final da Sula, mas principalmente o Campeonato Brasileiro, tem também Copa do Brasil nesse meio tempo. Então, se a gente está falando sobre os principais jogos, a Copa do Brasil entra nisso também? Vai lá, Everton Ramos.
12: Vamos lá. Lembrando que o Santos ainda não tem nesse calendário oitavas de final de Sul-Americana confirmada, até porque o Santos não está classificado, tem um jogo de volta. Mas se a gente levar em consideração os próximos 7 jogos do Santos, 5 serão em casa.
11: 5, por enquanto, na Vila Belmiro. Até porque agora também é mais difícil de mudar de estádio com o semi-automático vindo aí.
0: E assim, tendo em vista que o Neymar jogou a maioria dos jogos em casa, é esperado que desses 5 jogos ele esteja presente na maioria.
11: É, não precisa em um deles que o Léo já citou aqui, que é a semana que vem contra essa mesma CV. Então vamos lá. Sábado, 6h30, Chapecoense, Campeonato Brasileiro.
1: Tem que jogar.
11: É nessa o...
1: É, já tá confirmado.
11: O Cuca cravou.
1: Tem que jogar. Brasileirão tem que jogar.
11: Terça-feira da semana que vem, 9h30, UCV Vila Belmiro.
1: Eu acho que não é necessário que ele jogue. Não é necessário que o Neymar entre em campo e se desgaste contra o UCV, com o Santos já carregando 4x1 desse jogo de ida. Não tem necessidade.
11: Aí entra, no outro fim de semana, dia 1º de agosto, um sábado, 9 da noite, Remo, ida das oitavas da Copa do Brasil, Vila Belmiro.
1: Tem que jogar. Copa do Brasil tem que jogar, até porque é uma competição que paga bem. O Santos, com problemas financeiros, é imprescindível que passe de fase.
11: Sábado, a ida. Terça-feira seguinte, 4 de agosto, a volta. Remo em Belém do Pará, 9h30 da noite.
1: Teoricamente tem que jogar, mas aí precisa ver se ele vai ter condições físicas para isso. Porque tem viagem, é um longo deslocamento, mas é uma competição importante. Ele deveria jogar. Até porque ele já não vai jogar um jogo em casa, certo? A gente tirou ele desse jogo do meio de semana. Então ele vai ter a semana inteira para descansar, vai jogar um jogo no fim de semana, jogar um outro no fim de semana, e aí sim, ele pode ter uma semana seguinte com um compromisso no meio de semana.
22: Mas ó, só um destaque rapidinho, Everton. Esse jogo, a partida é de ida, dia 1º de agosto. A de volta é dia 4, ou seja, é jogo no sábado, depois na terça-feira. Eu duvido que ele jogue. E assim, esse calendário aqui, para qualquer um, até pra gente ser justo, é pesado. Você jogar dois jogos de eliminatória, né? Não cada um valendo uma coisa. Dois jogos pela mesma fase, mas ainda assim, dois jogos tensos, aquela coisa toda. Em menos de... Pô, uma diferença de 3 dias de um jogo pro outro. É loucura, né?
1: Mas são os dois jogos da Copa do Brasil.
22: Exato, não, concordo jogar com você.
1: O Santos corre o risco de ser eliminado sem o Neymar em campo. E aí?
11: Concordo. Mas é difícil. Tem uma boa quantia financeira pro Santos. Até mais rentável do que a própria Sul-Americana, né? Claro que também, se a gente for falar em chances de título do Santos, muito menores do que numa Sul-Americana. Passou o Remo no sábado e na terça-feira seguintes, ali no começo de agosto, no dia 9 de agosto, um domingo, 6h30, o Atlético Paranaense na Vila.
1: Tem que jogar também. De terça para domingo, ele tem um bom tempo de recuperação aí. O intervalo mais complicado é o de sábado para terça. Aí ele tem menos de 72 horas para se recuperar. Para qualquer jogador profissional de futebol, seria difícil se recuperar, ainda mais no caso do Neymar. Mas eu espero que nessa semana ele faça todos os jogos, que ele atue nas duas partidas contra o Remo e depois atue contra o Atlético Paranaense no outro fim de semana.
11: É de se pegar uma estatística, viu? De um Santos com 3 jogos na semana, ver qual foi a última vez que o Neymar esteve em campo em 3 jogos seguidos, sendo eles numa mesma semana.
1: Pois é, acho que é pra levantar, mas se eu não me engano, Everton, antes da Copa do Mundo, ele teve aquela sequência que o Santos fez vários jogos em casa e que ele atuou, se eu não me engano, 5 partidas seguidas.
11: Isso, isso é verdade. E foram em meio de semana, fim de semana seguintes. Isso. Até o próprio Curitiba teve o jogo da volta do campeonato da Copa do Brasil, que o Santos ganha lá no Couto Pereira e na sequência perde, na mesma semana, aqui em São Paulo, por 3x0. Passou o Atlético Paranaense. Aí, na teoria, eu não contabilizei nesses 7 jogos, mas na teoria, no meio de semana, tem as oitavas da Copa Sul-Americana. Depois do Atlético Paranaense contra o Macará na Vila Belmiro.
1: Aí o Santos tem que ver quais são as prioridades dele e como estará o Santos na classificação do Campeonato Brasileiro. Se o Santos não estiver bem e se o Neymar não estiver 100% fisicamente, aí acho que é um jogo para tirar o Neymar.
11: Perfeito. Entre a ida e a volta inclusive que vai acontecer no Equador com 2.580 metros de altitude. Não é das maiores, tá? Mas a gente vai ter um jogo contra o Vasco domingo em São Januário.
1: Eu acho que ele tinha que jogar esse jogo. Campeonato Brasileiro, o Neymar tem que jogar todos os jogos possíveis. A prioridade do Santos é o Campeonato Brasileiro, certo? Então nós vamos preservar o Neymar para que ele esteja voando nos jogos do Campeonato Brasileiro. O que ele conseguir contribuir nas Copas é lucro. Mas os jogos do Campeonato Brasileiro ele tinha que jogar todos. Sinceramente, eu acho que ele não vai jogar esse jogo. Acho que ele deveria, mas eu acho que ele não vai jogar.
11: Contra o Vasco.
1: Jogo fora de casa, no meio de 2 jogos da Copa Sul-Americana, a gente sabe que o mata-mata tem toda essa questão e tal, ser uma competição por Copa, mais atrativa. Eu acho que ele vai jogar os dois jogos da Sul-Americana e não vai atuar contra o Vasco em São Januário.
2: Nossa, essa daí me surpreendeu, viu?
1: Eu acho que ele deveria, tá? Mas eu acho que ele não vai jogar.
2: Olha, então a gente tem a ida, o Vasco, a volta no Equador. E pra finalizar, até onde temos agenda aqui, 23 de agosto, um domingo, Mirassol na Vila Belmiro.
1: Tem que jogar. Tem que jogar.
22: Tem que jogar. Tende a ser confronto direto, né?
1: Não, tem que jogar. Brasileirão não tem exceção. Tem que jogar todas. Dentro, se for possível, né? Se ele não se machucar, se ele estiver saudável, se ele não estiver suspenso. Pra mim, ele tem que jogar todos os jogos do Campeonato Brasileiro. E nas Copas, você vai lidando da maneira como der. Acho que os jogos da Copa do Brasil, teoricamente, ele tinha que jogar os dois contra o Remo, mas é um curto intervalo de tempo pra ele se recuperar entre uma partida e outra. Jogo no Equador, certo? Da Sul-Americana, fora de casa. Quase 3 mil metros de altitude. Será que vale a pena levar o Neymar? Eu acho que, de repente, se o Santos construiu o placar no jogo de ida, de repente dá até para fazer o que o Santos fez hoje aqui. Optar por não levar o Neymar.
2: E ele falou, só para finalizar, ele falou não ser suspenso, o Neymar já entra no Brasileirão pendurado, tá?
1: Não é possível.
11: Uma pequena dúvida. Se ele realmente jogar todos esses jogos que você falou, Léo, jogou, não jogou, se tivesse uma bola de cristal aqui, você acha que o Neymar marca quantos gols, faz quantas assistências? Ou como você acha que o Neymar contribui para o time nesses jogos?
1: É, e se eu souber isso aí, Lucas Bueno, eu jogo na Mega Sena e fico milionário, velho. Sinceramente, não sei. Depende muito do que ele for entregar. Não sei qual será o Neymar do segundo semestre. Qual é o apetite do Neymar, qual é a motivação que ele tem para esse segundo semestre. Se os objetivos dele estão alinhados aos objetivos do Santos. Aí acho que tem vários fatores que a gente precisa levar em consideração. Não sei o quanto ele pode entregar. Eu sei que ele, tecnicamente, ele é melhor que vários jogadores do Santos. Por isso, o Santos precisa utilizar o Neymar da maneira como der. Nos jogos mais importantes. Traçar prioridades e o brasileiro tem que ser a número um. Depois Copa do Brasil e, em terceiro lugar, a Copa Sul-Americana.
2: E eu ia ressaltar aqui nesse bate-papo nosso, é uma boa dúvida pra gente acompanhar o jogo de sábado. Como será o Neymar pós-Copa do Mundo? Até então, nesse retorno ao Brasil, a gente sabia que ele tinha um objetivo. E sem um objetivo? Como vai ser Neymar?
11: Qual será o novo objetivo?
1: 2030.
2: Tem uma galera.
1: Tô brincando, tá.
2: Tem uma galera.
1: Tem até
2: aí
1: que IA fazendo.
2: IA falando inglês, né?
1: E o Neymar, reagindo, né? Enfim.
2: Comentou, né?
1: Comentou. Verdade. Eu acho totalmente inviável, impensável. Neymar na Copa de 2030.
11: Se
1: né?
11: você já acha o Miguelito bem. Melhor que o Neymar,
1: tá vendo como
11: atualmente
1: as coisas? Não, eu não vou voltar o esporte em debate aqui, não. Mas tudo bem. Vai, Lucas Bueno. Vai.
11: Não, pode seguir.
1: Não, vai você.
11: Então, pedi o destaque final do Everton Ramos, já trabalhou muito hoje. Everton Ramos, seu destaque final dessa vitória do Santos.
2: Vamos lá, o Santos que já retorna nesta madrugada à Baixada Santista, a previsão é chegar no CT Rei Pelé amanhã pela manhã, entre 9 e 10 horas da manhã. Apenas farão atividades amanhã os jogadores que não viajaram para a Venezuela, entre Neymar. Eles Neymar treinou hoje, treina amanhã, o Santos completo treina na quinta e na sexta-feira para a partida do próximo sábado, 6:30, estádio da Vila Belmiro, contra a Chapecoense. É o retorno do Santos à Vila Belmiro depois da Copa do Mundo, então o torcedor santista vai ter a oportunidade de matar a saudade, quiçá com vitória, lembrando que a Chapecoense só venceu uma partida no Brasileirão e foi contra o Santos.
11: Uma última dúvida, o Gabigol ele não joga contra o Botafogo porque ele estava suspenso, né? A suspensão dele já finalizou, o Gabigol não tem nada que o impeça de jogar contra o Chapecoense.
2: Só foi preservado mesmo da viagem à Venezuela, o Santos inclusive analisou ali e de forma oficial trouxe numa nota de que vai manter uma alternância entre os atletas agora por causa dessa grande quantidade de jogos em um curto período de tempo. Então muitos jogadores foram preservados, até tinham condições de jogo, tá? Mas não viajaram à Venezuela para esse duelo contra a equipe da Universidade Central.
1: E o Santos está certo, não dá para jogar todos os jogos dessa sequência aí. Por isso que o Santos precisa traçar prioridades. E acho que o Santos deveria até comunicar isso à sua torcida. Olha, nosso objetivo número um é escapar do rebaixamento. Nosso objetivo número dois é, de repente, beliscar uma vaga para uma competição continental. Ao mesmo tempo, nós vamos tentar levar a Copa do Brasil da maneira que der, e quando a gente tiver que priorizar uma Copa, a gente vai priorizar a Copa do Brasil e deixar a Copa Sul-Americana em segundo plano. Eu acho que os clubes precisam, não, isso não é uma particularidade do Santos, não. Todos os clubes do futebol brasileiro deveriam jogar limpo com a sua torcida. E no início da temporada já deixar isso muito claro. A gente tem condições de chegar até aqui. A gente tem condições de chegar até aqui e esses aqui são os nossos objetivos. Jogar limpo. Porque o torcedor de todos os times, aquele que acompanha menos o dia a dia, entra no Campeonato Brasileiro e fala, pô, meu time vai ser campeão. Aí entra o torcedor do outro time e também fala, o meu vai ser campeão. Não, o meu... Quantos times têm condições de ser campeões brasileiros hoje?
22: O Crespo fez isso aí e vazou ali, né?
3: Era exatamente esse o ponto. Eu concordo absolutamente com tudo o que você disse. Mas aí o Crespo foi fazer isso no começo da temporada e falar 45 pontos, mandaram ele embora.
11: Mas ele não foi realista demais, né?
1: Mas no caso do Crespo, o Crespo desagradou a torcida do São Paulo ou o Crespo desagradou a diretoria do São Paulo, que vem de um discurso ilusório há muito tempo?
22: Ah, sim, não. Eu concordo plenamente com você, mas isso aconteceria com várias outras diretorias. Mas o seu mundo é perfeito, é ideal. Eu concordo com isso.
3: Até eu, como torcedor, ia preferir dessa forma também.
22: Eu também, porque, poxa, você é realista com o seu torcedor. Não fica naquela soberba e um falso ideal, né, que é vendido pro torcedor. Agora, qualquer diretoria... É que se partisse do presidente, talvez fosse diferente. Agora, talvez se um presidente falasse isso, os jogadores iam pensar lá. O cara me contratou e tá falando que a gente não vai brigar, por exemplo.
1: Eu não acho que isso tenha que ser feito pelo técnico. Isso precisa ser feito pelo dirigente.
22: Isso.
1: O presidente do clube tem que sentar na mesa, dar uma coletiva no final do ano e expor. Pelo menos esse é o mundo ideal, tá? Que todas as diretorias do futebol brasileiro sejam transparentes. Que joguem limpo com o seu torcedor e que determinem, ó. Nosso objetivo esse ano, como nós temos problemas financeiros, a gente tem que permanecer na Série A do Campeonato Brasileiro. Se der para beliscar uma Copa do Brasil, nós vamos beliscar. E a Copa Sul-Americana é a nossa terceira competição no ano. Pronto. Tá resolvido. Ou pelo menos uma parte disso. Eu acho que o torcedor que está do outro lado ficaria muito mais contente e ele não criaria expectativas que o time não pode alcançar, que o time não pode cumprir. Então, o discurso, muitas vezes, de vários diretores de futebol, de presidentes, ele é extremamente ilusório. Eles passam uma imagem para a torcida que claramente é inalcançável. O São Paulo, por exemplo, o Harry Maciz... Na final da Copa São Paulo, que o São Paulo disputou esse ano, na final contra o Cruzeiro, disse que o discurso do Crespo era um absurdo. Como assim o São Paulo entra no Campeonato Brasileiro para conseguir os 45 pontos? E o que fica de lá para cá? Que o discurso do Crespo era realmente realista, que ele falou a verdade. E que o Rui Costa tentou desmentir depois, que o Rafinha tentou desmentir, só que o Rui Costa já não está mais lá. O Rafinha foi promovido agora, é o executivo responsável Isso. pelo futebol do São Paulo. Vamos ver como o São Paulo vai terminar o Campeonato Brasileiro e como vai terminar a temporada. Mais próximo do discurso da diretoria ou do Crespo?
22: É, e com o Crespo o São Paulo estava bem, né? E aí demitiram o cara. Mas sim, eu acho que é um debate muito interessante e que pode melhorar muito o futebol brasileiro, mas assim, esperar que os dirigentes dos times brasileiros façam o correto, sejam transparentes, eu acho que é esperar demais, assim, infelizmente.
11: Num ano de eleição, o Marcelo Teixeira
22: iria
11: ao microfone e falar, ó, gente, o Santos chega no máximo 45 pontos, a gente vai lutar contra o rebaixamento, justamente num ano de eleição, num mandato tão conturbado do Marcelo Teixeira, e ele quer se reeleger, né, Everton?
3: Ele quer se reeleger, e é de fato um mandato aí que começou de eu não diria nem de altos, mas de muitos baixos, porque ele antes de ser eleito para esse terceiro mandato à frente do Santos, ele promete que não iria fazer loucuras. Chega no segundo ano de gestão, a gente já trouxe algumas loucuras e debatemos elas aqui.
11: Chegou a ter um período de alto nesse mandato
3: não,
11: do Marcelo Teixeira?
3: Baixos. Mas,
11: só baixo.
3: Mas em um determinado momento no nosso debate, meus amigos, eu estive pensando que o elenco montado para a Série B, que é o primeiro ano de gestão do Marcelo Teixeira, é o Santos na segunda divisão brasileira, talvez rendesse melhor numa elite do futebol do que o Santos fez a partir da segunda temporada, que foi... basicamente desfazer a equipe campeã da Série B, até num trabalho do Carilli, que muitos questionavam, porque ele é a retranca do Carilli, o
11: famoso 1-0 também é vitória.
3: 1-0 e o Santos foi campeão. Ele é campeão, ele é demitido na sequência, né? Mas tinha um Juliano, que se eu não me engano estava jogando ainda um fino da bola com o Santos, pelo menos na Série B, tinha alguns outros nomes, e aí é um Santos que na segunda temporada do Teixeira, tudo que ele havia pregado de, ó, não vou fazer loucuras, começou a fazer. E de fato, ele não viria aos microfones em um ano de eleições para ser aberto assim como torcedor, e como seria um mundo ideal na nossa visão aqui, meus amigos.
22: É isso, Everton. Um grande abraço para você.
3: Sabe o que eu tava vendo aqui? Ó, vai repercutir
22: o seu
3: amanhã,
22: vídeo de 23 minutos? Como é? Peraí.
3: Isso vai repercutir amanhã.
22: Aponte o celular lá, mostre ali para a câmera.
3: Vou dar os créditos, tá?
22: Dê os créditos e explique, descreva também para quem tá vendo no rádio, no dial.
3: Sport ouvindo. Center, tá? Sport Center, ESPN. É o Neymar comemorando. Ele jogou pelo Campeonato Brasileiro de Poker nesta terça-feira, poucas horas antes do duelo do Santos contra a Universidade Central.
11: Acho que tá aí a resposta pro Léo, né? Quais vão ser as prioridades do Neymar para esse segundo semestre?
3: O Neymar não se ajuda, cara. É impressionante. O Neymar não se ajuda. Ele não se preserva. Pra quê? Pra que vazar esse tipo de imagem?
22: Sabe por quê, Léo? Quando o Neymar... só pra até liberar vocês dois, quando o Brasil foi eliminado da Copa, ele entrou em férias. Foi pra Disney, foi jogar poker. Tudo bem. Eu até fiz uma publicação no meu Instagram lá. Tá vendo? Enfim, não lembro o que eu falei. Mas, enfim, criticando essa postura do Neymar. Eu recebi a seguinte resposta. Pô, o cara tá de férias. Tá bom. Ele tá de férias agora? Não tá de férias.
11: O time dele tá jogando
22: na folga.
11: Hoje.
22: Não tá na folga. Exatamente, o time dele tá jogando hoje. Ele foi preservado por uma questão logística. O Cuca explicou. Cara, ele não se ajuda e ele não vai se ajudar. Pelo menos é a minha visão. Mas o Neymar deveria ser passado. Ok, tá ali. Vamos falar sobre ele sim. Mas é uma imagem sim que vai repercutir bastante. Muito, muito boa a sua apuração. O vídeo do Sport Center, né?
3: Isso.
22: Do Neymar jogando pôquer, campeonato brasileiro de pôquer.
3: Exato, foi, eu acho que a própria, pelo menos é um Instagram que vê essa competição e que cobre essa competição que publicou e tá lá de fato, estampado, até entrei direto no perfil da publicação, um duelo do Neymar no campeonato brasileiro de pôquer, ele levanta, comemora, faz ali um sambinha. E
22: maravilha.
11: Vocês estão surpresos?
3: Não, zero. Não.
11: A surpresa é zero. Mas a gente discutiu isso no Esporte em Debate de ontem, até com o Everton também nesse momento, e eu queria até trazer a pergunta para o Léo James. A gente falou sobre ser benéfico para o Santos ou não ter o Neymar durante esses 6 meses. Não só no âmbito do futebol, mas no âmbito da imprensa, muito em cima, de tudo que acontece, é sempre a notícia, o Santos fez tal coisa, vírgula Neymar. O quão benéfico e quão maléfico é para o Santos ter o Neymar durante esses 6 meses, que podem ser 6 meses, de um possível rebaixamento ou de uma Sul-Americana conquistada, uma Copa do Brasil, a gente não sabe. Quão benéfico e quão maléfico é ter o Neymar durante esses 6 meses?
3: Aí, Lucas Bueno, ele tem contrato.
11: Sim.
3: Neymar tem contrato com o Santos. Como você faz? Chega para ele e fala, não tenho mais interesse. Aí o Neymar vai falar, beleza, então você me paga o que você me deve, que eu vou embora. E aí, como faz? O Santos está amarrado ao Neymar. Essa é a verdade. O Santos está amarrado ao Neymar. Não tem como se desvencilhar. Porque o Santos está devendo. O Santos está devendo 2 meses de direito de imagem a esse elenco de jogadores. O Santos está devendo porque tem um transfer ban. O Santos está devendo porque está devendo para o Neymar. Um belíssimo valor. Uma grande quantia. Então, como é que você chega na mesa e fala, Neymar, eu acho que a nossa experiência aqui não deu certo, você não entregou o que a gente esperava, até a próxima. O Santos não tem como fazer isso.
11: O CT do Santos está atrelado também a essa dívida do Neymar, né?
3: O negócio é... O buraco do Santos é bem lá embaixo, sinceramente. A situação do Santos é muito grave e eu não consigo traçar a solução aqui. É algo bem complexo, o Santos precisa de um dirigente que sente naquela cadeira e que seja bastante altruísta. Que ele pense no clube, porque ele não vai conseguir resolver em um mandato todos os problemas do Santos. O buraco é tão fundo em que o Santos se meteu, que três presidentes em sequência vão precisar se sacrificar pelo clube. Vão precisar pensar primeiro no clube e depois na própria imagem, porque provavelmente eles vão sair do clube sem um título. Só que quem está disposto a isso dentro do Santos? Sinceramente, eu não vejo ninguém.
11: É isso aí, então. Everton Ramos, bom descanso para você, uma boa noite, um bom resto aí de
0: de dia, que a gente tem resto de dia, né? Porque o dia já começou novamente, amanhã você faz jogo.
3: Tem mais amanhã.
0: Tem mais amanhã? Você, que jogo que você faz?
3: Boa viagem.
1: Cícero de Souza Marques, São Paulo e Atlético Paranaense.
0: Irá rumo a Bragança Paulista para fazer mais um jogo. Então, bom descanso para você, Everton Ramos. Durma bem, porque a viagem não é curta.
3: Ela não é longa também.
1: Também não é longa.
3: Uma horinha e dez, não, tá tudo certo. Eu que agradeço, viu, gente? Sempre um prazer estar aqui com vocês, com o ouvinte ligado no apito final depois dessa partida. Goleada do Santos, 4-1, mas, né, é o Campeonato Brasileiro que vale, hein?
22: Tchau, Everton, bom descanso. Quer liberar o Léo Gens também, meu caro Lucas Bueno? Porque o Léo Gens já tá aqui, desfilando o seu conteúdo, já fez Band Esportes.
0: Já fez tudo.
22: Já acreditou no Neymar, já desacreditou no Neymar, já previu tudo que ia acontecer no jogo. A gente falou do menino, o que o menino foi lá e fez? Gol. Esse cara é maravilhoso. Então, Léo Gens, mais uma vez, parabéns pelo seu trabalho e até a próxima aqui, até a próxima jornada esportiva da Bandeirantes. Um abraço pra você, viu, Léo?
1: Valeu, Agrela, muito obrigado, uma boa noite pra você, pro Lucas Bueno e pra todos os ouvintes da Rádio Bandeirantes. Até a próxima.
22: Boa, então a gente vai pra uma rápida pausa aqui no apito final, na volta um pouco mais da repercussão deste Santos 4, o CV 1, pelo jogo de ida dos playoffs, repescagem nas oitavas de final da Copa Sul-Americana e o noticiário dos clubes aqui do estado de São Paulo, quatro grandes da capital, comigo e com o Lucas Bueno aqui no apito final. A gente volta já, fica aí.
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0: Voltamos, Guilherme Agrela. Eita.
2: Vixe,
0: é, mano. Guilherme, não, vai de novo.
2: Guilherme
0: vai de novo.
2: Agrela,
0: voltamos.
2: Não, vai de novo. Não, sobe a trilha aí, Michel, por favor. Sobe a trilha, vai. Boa, boa.
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0: Voltamos, Guilherme Agrela.
2: Ai, meu Deus do céu. Cara, eu vou te falar um negócio.
0: A gente quase não fez coisa junto hoje.
2: Pois é, vou te falar um negócio, ô Lucas.
0: É esporte em debate.
2: É o jogo. Vou te falar uma coisa, que eu tô tentando falar e você tá me interrompendo, mas não tem problema nenhum. É, tô brincando.
0: Não, é incrível, né? Que só sair as pessoas que você vira outra pessoa.
2: Não, não é. Então, mas eu não brinco com você na frente de outras pessoas, porque o amigo de verdade, brinca só quando tá junto, a pessoa. Entendi. Assim, quando tem outras pessoas.
0: Então você
2: não
0: considera
2: zoando
0: o Everton Ramos seu amigo?
2: Não, o Everton não fica me zoando. O Everton é um cara que respeita os outros.
0: Com certeza.
2: Tem isonomia.
0: É bem do Everton Ramos isso mesmo.
2: Sim. Não, mas ô Lucas, vamos falar um pouco mais sobre essa vitória do Santos, evidentemente, mas também atualizar um pouco do noticiário dos clubes de São Paulo, porque amanhã tem Palmeiras em campo.
0: É hoje já, né?
2: É verdade, muito bem lembrado, hoje já. Daqui a pouquinho, inclusive, tem Palmeiras em campo contra o Coritiba. Tem São Paulo também, que o Everton vai acompanhar. Mas fale um pouco do Palmeiras, tem algumas novidades, Vitor Roque podendo voltar, como é que é, como está a situação do Verdão, que é líder do campeonato, não é isso, Bueno?
0: Exatamente, o Palmeiras é líder do campeonato com 41 pontos, tem um jogo a mais do que o Flamengo, mas a tendência do Palmeiras é seguir nesse mesmo ritmo que terminou essa primeira fase de Campeonato Brasileiro. É claro que o primeiro turno não acabou ainda, né? Mas o Palmeiras tende a manter o mesmo ritmo que começou no campeonato, se tudo der certo, segue nesses mesmos pontos que vem fazendo, e é aquilo. O Palmeiras não pode vacilar e o Flamengo também não. E cada um vai esperar um vacilo um do outro. Para esse jogo contra o Coritiba, que vai ser no Couto Pereira, às 7h30 da noite, com transmissão da Bandeirantes, a gente começa meia horinha mais cedo, começa ali às 7 horas da noite. O Palmeiras não terá Giai, Agustín Giai, que acompanhou a seleção argentina no pré-Copa do Mundo, acompanhou a seleção argentina até a chegada nos Estados Unidos. Depois da chegada, voltou ao Brasil e teve o seu período de férias e depois se reapresentou ao Palmeiras normalmente. No treinamento, acabou tendo uma torção no seu tornozelo direito. A boa notícia é, ele não vai precisar de cirurgia, então não vai ser um processo de recuperação muito longo. Só vai ser longo o suficiente para ele perder este jogo contra o Coritiba, que acontece daqui a pouquinho, daqui a algumas horas. Então, Kelvin deve ser o titular da partida. O Palmeiras deve vir a campo com Carlos Miguel no gol, Kelvin, Gustavo Gomes, Murilo e o Arthur. Piquerez ainda não deve ser titular, lembrando que o Piquerez não jogou na Copa do Mundo, foi convocado, mas não teve minutos pela seleção uruguaia. Tanto Piquerez quanto Emiliano Martinez não tiveram nada na Copa do Mundo, não entraram em campo, né? Todos os jogadores do Palmeiras entraram em campo pelo menos alguns minutos. Flaco Lopes chegou a dar uma assistência pro gol do Julián Álvarez, que classificou a seleção da Argentina. O John Arias chegou a marcar gol. O Maurício também marcou gol. O Ramon Sosa entrou 10 minutos na primeira partida contra os Estados Unidos e o Gustavo Gomes foi titular em todas as partidas do Paraguai. Outro jogador que não estará nesse jogo é Flaco Lopes. Flaco Lopes jogou a final da Copa do Mundo, não jogou, né? Ficou no banco na final da Copa do Mundo contra a seleção da Espanha, vice-campeão da Copa do Mundo. Ele não estará porque ele tem que ter férias. Então todos os jogadores que estavam na Copa do Mundo tiveram um período de recesso diferente do que os jogadores que não foram convocados. Então o Flaco Lopes não joga nem esse nem o próximo jogo do final de semana, que é contra o Atlético Mineiro no domingo. Então, sem contar com o Giai e sem Flaco Lopes. Então a dupla argentina não estará. Felipe Anderson tem um edema na coxa esquerda. Então, ele já poderia jogar, já teria condições de jogar, mas o Palmeiras não tem tanta pressa para a volta do atleta para causar uma lesão ainda maior, então ele também está fora. Paulinho e Alan suspensos. O Paulinho pelo caso do jogo do Flamengo, toda aquela briga que deu antes do fim do Campeonato Brasileiro. O Alan, que já tem um processo de algum tempo, já ficaria dois jogos fora, então outro jogador que não estará. A surpresa, como você disse, é Vitor Roque. O Vitor Roque, que teve uma lesão que começou na final do Campeonato Paulista, uma lesão no tornozelo dele, depois em um jogo da Copa do Brasil. Essa lesão se agravou, ele teve que fazer a cirurgia. Nesse momento, o Vitor Roque era

0: até cotado para a seleção brasileira, já tinha sido convocado, tinha alguma chance de ir para a seleção. Vitor Roque é uma das surpresas para esse jogo, deve estar no banco de reservas, se entrar somente na segunda etapa, entrar 20, 15 minutos, só para começar a voltar a pegar o ritmo. Nos jogos treinos que o Palmeiras fez, no último jogo treino contra o Juventus da Moca, o Vitor Roque até chegou a entrar 30 minutos, jogo esse que o Barbosa fez o seu primeiro gol com a camisa do Palmeiras. Barbosa começa no banco, mas ele já disse na coletiva de apresentação dele que ele quer ser titular, que ele não veio para ser banco, que não veio para compor elenco. É claro que é uma coletiva padrão, nenhum jogador chega falando que quer ser reserva, mas vai disputar ali a vaga com o Murilo, porque o Gustavo Gomes é titular indiscutivelmente. Então o Palmeiras joga daqui a pouco às 7h30 da noite no Couto Pereira contra o Curitiba, esperando ganhar para continuar mantendo a sua liderança.
1: A verdade, né, Lucas, é que se o Palmeiras mantiver o mínimo de ritmo, de competitividade, vai ser campeão mais uma vez do Campeonato Brasileiro,
0: né? Tem que ver o que o Abel vai priorizar. Se ele vai priorizar Copa do Brasil, se ele vai priorizar Libertadores.
1: Verdade.
0: Por ter perdido a Libertadores no ano passado, pode estar um pouco mordido com essa competição. Copa do Brasil é a competição que o Abel menos ganhou, né? Ganha uma em cima do Grêmio, naquele ano que o Palmeiras ganha a Libertadores, ganha a Copa do Brasil, ganha Campeonato Paulista. Então, talvez a Libertadores e a Copa do Brasil sejam um divisor de águas aí pro Palmeiras, principalmente na questão de elenco, que não deve se reforçar mais. O Palmeiras segue atrás somente do Danilo, do Botafogo, mas ainda é uma negociação muito dura, de acordo até com a ESPN. A última proposta que o Palmeiras havia feito, a primeira proposta tinha o zagueiro Naves, que foi vendido para o futebol mexicano. Essa proposta não vale mais, porque o zagueiro já não faz mais parte do Palmeiras, foi até anunciado hoje, de fato, a sua saída. Uma proposta de 20 milhões de euros. Pelo volante. É a única contratação que o Abel Ferreira quer. E essa contratação para deixar o Andreas Pereira jogar mais como 10. O volante seu Danilo e o Marlon Freitas, seria uma baita dupla de volantes, com o Andreas Pereira munindo mais os atacantes do Palmeiras. E a questão do Danilo é, essa semana é completamente decisiva, porque o Palmeiras espera, o Palmeiras deve fazer talvez uma nova proposta, mas o futuro do Danilo tem dois caminhos. O primeiro caminho é um clube grande da Europa, que é o que o Danilo quer. Por isso que o Danilo recusou a proposta do Zenit. Os salários do Zenit eram melhores, mas a proposta financeira do Palmeiras para o Botafogo era melhor. Então, a proposta do Zenit foi recusada. O Danilo ainda pode ir para o Zenit, pode receber uma nova proposta. Isso ainda está em discussão, mas ele não quer ir para o Zenit. O Danilo prioriza dois caminhos. Um gigante do futebol europeu, até agora os que apareceram não foram muito agradáveis, que foram os clubes da Turquia. Galatasaray, Fenerbahçe, são clubes que demonstram interesse, mas não fizeram nenhuma proposta. Até alguns clubes da Premier League, mas nenhuma proposta de fato foi feita, e a volta ao Palmeiras. E o Danilo, ele não quer sair queimado do Botafogo. Então ele não quer fechar as portas
1: do
0: Botafogo.
1: Foi, né?
0: Já foi, já não, foi. Já não jogou contra o Santos.
1: Já pediu pra não jogar.
0: Então não tá na situação mais agradável do mundo, mas não é uma coisa que ele quer fazer, sair queimado com a torcida do Botafogo, até porque teve uma identificação com o clube, gostou de jogar lá. Então o Danilo terá uma semana decisiva aí, se vai para o Palmeiras, se vai para um clube europeu, veremos o desenrolar dessa novela.
1: É, se ele vier de fato para o Palmeiras, digo, vier porque estamos em São Paulo, né, aí de fato...
0: E os Palmeiras... dois reforços do Palmeiras vindo do Botafogo.
1: É verdade, o Barbosa, né, e dois jogadores que tem, assim, o Barbosa ainda tem lenha para queimada para dizer, é mais velho. O Danilo tá chegando no auge da carreira, tem tudo para chegar nesse auge.
0: Exato.
1: Acho que pro palmeirense, né, Lucas, foi bom que o Danilo não tenha jogado tanto, praticamente não jogou na Copa do Mundo.
0: Exato, porque o amistoso dele contra o Panamá, que é
1: já valorizou pra caramba.
0: Valorizou,
1: né,
0: muito
1: principalmente ele, também, contra a Croácia, lá nos Estados Unidos.
0: Então o Danilo fez amistosos muito bons, mas devido a algumas coisas não fez uma Copa do Mundo tão boa, não teve tantas oportunidades.
1: É.
0: Então... pro Palmeiras pode ter sido bom. Pro
1: deveria
0: Botafogo acho que nem tanto.
1: É, pois é, é verdade. O Botafogo esperava vendê-lo por mais dinheiro, né? Esperava que ele se valorizasse mais.
0: Exato. Agora atualizamos o Palmeiras. Vamos atualizar o São Paulo?
1: Vamos lá, meu caro Lucas Bueno, porque é o seguinte, amanhã, como você muito bem disse, com as reportagens de Everton Ramos e Pedro Martelli na voz, teremos São Paulo e Atlético Paranaense lá no estádio Cícero de Souza Marques, pela 19ª rodada do Campeonato Brasileiro. E já vou até alertar você, torcedor São Paulino, porque Arboleda pode estar entre os relacionados, inclusive até no time titular do São Paulo Futebol Clube, comandado pelo técnico Dorival Júnior. O zagueiro Sabino está recuperado de uma lesão muscular, então também deve estar aí à disposição. Porém, como o Alan Franco, né, foi negociado com o Tigres do México, o Dorival não tem tantas opções assim no sistema defensivo. Sistema defensivo esse que também conta com uma ausência, porque o volante Negrute, da base do Tricolor, foi emprestado pelo clube ao Athletic de Minas Gerais. Cara, até o final da temporada.
0: O Arboleda voltar para o São Paulo.
1: É ridículo, né?
0: É o poste já no cachorro.
1: Exatamente.
0: Porque, sinceramente, ridícula. Tudo que o Arboleda fez com o São Paulo e a grandeza que o São Paulo tem,
1: sim, sim.
0: Esse jogador tinha que estar a quilômetros de distância do São Paulo.
1: É, pois é.
0: Mas
1: pois
0: eu entendo também a situação que o São Paulo se encontra de não ter muitos jogadores. O Dória, que veio esse ano, já sim. acertou a sua rescisão contratual, né? Depois de uma partida muito abaixo, acabou não tendo um carinho da torcida, acabou rescindindo
1: seu
0: contrato.
1: O Dória, mesmo o Dória saiu.
0: Até o Negrute,
1: exatamente.
0: Você citou que era uma opção.
1: Que é um volante, exato. Mas o próprio Tolói, né, que não é um cara que gera muita confiança por parte da torcida do São Paulo e também não da comissão técnica.
0: Lembra
1: então,
0: do vídeo? Que liguem, mãe!
1: É,
0: era Rafael Tolói nesse
1: vídeo. Os erros ocasionais de Rafael Tolói. Bom, então o Arboleda pode ser titular. É, o Negrute foi emprestado ao Athletic de Minas Gerais até o fim dessa temporada. Ele foi campeão da Copa do Brasil de 2023, inclusive da Supercopa de 2024 com o São Paulo, fez 13 jogos como profissional e foi emprestado para disputar a Série B do campeonato. E a notícia do dia é referente ao transfer ban sofrido pelo São Paulo pelo não pagamento da primeira parcela da compra referente ao Marcos Antônio junto ao Lazio da Itália. Essa parcela de 1 milhão e 50 mil euros dá ali pouco mais de 6 milhões de reais. São Paulo não efetuou esse pagamento e por isso está impedido de registrar novos jogadores no BID da CBF para que eles atuem com a camisa do São Paulo. Porém, tanto o Aurélio Buta, que é o lateral direito que foi oficializado na terça-feira, agora que já estamos na quinta, na segunda-feira, já que a gente está na quarta-feira, o Aurélio Buta foi oficializado e registrado no BID da CBF, então está à disposição, porém não para esse jogo, tá? O único que viajou com a delegação São Paulina, que vai, inclusive, na verdade, viajar com a delegação São Paulina para Bragança Paulista, é o Vitor Sá, que foi anunciado já há mais tempo, já treina com o elenco São Paulino há mais de 2 semanas, ele foi apresentado oficialmente hoje, falou em entrevista coletiva de maneira oficial ontem, no caso, no CT da Barra Funda, foi relacionado para o confronto. O Newton também foi registrado, então Newton, Vitor Sá e o Aurélio Buta estão registrados como novos jogadores do São Paulo, poderiam atuar contra o Atlético Paranaense, mas somente o Vitor Sá foi relacionado para esta partida. O Newton e o Aurélio Buta, principalmente de fora, pelo aspecto físico, né? Porque ainda tem que se condicionarem para que eles possam atuar pelo Tricolor Paulista, que vai para o confronto de amanhã. Vou até pegar aqui a classificação atualizada do Brasileirão, porque o Galo, o Atlético Mineiro, empatou com o Bahia por 1-1.
0: E mexeu diretamente na classificação do São Paulo.
1: Na verdade não, porque o empate acabou deixando o São Paulo na mesma posição. É o oitavo colocado com 25 pontos em 18 partidas disputadas. Então, em caso de vitória São Paulina, por exemplo, São Paulo pode chegar a 28 pontos e ultrapassaria o Coritiba. Também depende do resultado do jogo do Coritiba que enfrenta o Palmeiras, como você muito bem disse. O Atlético Paranaense é o quinto colocado, tem 30 pontos, então também tem uma posição boa aí na tabela de classificação do Campeonato Brasileiro. E esse é o Tricolor Paulista, que também não vive bons momentos, mas que tenta se reerguer na temporada aí sob o comando do técnico Dorival Júnior.
0: Mas posso falar das contratações de São Paulo? Vitor Sá, eu gosto.
1: Eu
0: acho que é uma contratação que pode ajudar.
1: Prefiro o Newton.
0: Também, mas
1: até porque o Negrute saiu.
0: É que o São Paulo tem ali Marcos Antônio, tem
1: sim.
0: também... Nossa, agora não, tem o Bobadilha.
1: Tem o Bobadilha, tem outros jogadores importantes ali, especialmente nesse meio campo. O Arthur é um cara que é atacante, mas um atacante de ponta, de beirada, que ajuda bastante na marcação. Veio do Botafogo, inclusive, também.
0: É que agora você também tem 3 opções de atacante, né? Eu acho que você tem Caleri, você tem André Silva e você tem Vitor Sá.
1: Ah, aliás, o Caleri que segue num impasse, tá? Pra renovar com o São Paulo, exatamente. Ele quer um contrato mais longo, quer aumente alguns valores.
0: O contrato dele vai até o final desse ano,
1: então agora, a partir desse mês de julho, já ele já pode assinar um pré-contrato e por isso São Paulo queria ter resolvido essa situação durante a pausa para a Copa do Mundo, o que não foi possível. Então, as negociações seguem. O mesmo acontece com o Lucas, mas o Lucas tem uma lesão, deve voltar somente na próxima temporada e, inclusive, ele até cogita se aposentar. É diferente do Caleri, que quer continuar.
0: É a segunda lesão seguida do Lucas.
1: Dureza. Difícil a vida do Lucas, de fato.
0: Então, acho que é isso, né, Guilherme Avela?
1: Ah, só para falar um pouco do Corinthians, porque o Fabiani trouxe aqui as informações de mais um transfer ban. O Corinthians também sofreu mais um transfer ban.
0: O Palmeiras é o único clube dos quatro paulistas sem um transfer ban no momento.
1: Pois é. Feia coisa de fato. O Corinthians sofreu mais um transfer ban pelo não pagamento do volante Charles junto ao Midland da Dinamarca e ainda trava negociações para tentar renovar com o Memphis Depay. O Memphis tem contrato até o dia 31 de julho. Então, se o Corinthians não conseguir renovar o contrato ainda sob o regime do novo contrato, vai ter que fazer um novo.
0: E não pode fazer um novo por conta do transfer ban.
1: Exatamente.
0: O Corinthians corre aí contra o tempo para fazer ou não um novo contrato de Memphis Depay. E a gente fica por aqui. Queria agradecer primeiro ao Michel Lopes, na nossa mesa de som.
1: Ah, o Michel é demais.
0: Grande,
1: cara.
0: Michelzinho.
1: Michel é demais.
0: Caiane Martins, na nossa
1: boa
0: central.
1: Beto Rebeck estava aqui à tarde.
0: Beto Rebeck que finge, né?
1: Alan Marcel, que voltou
0: Alan
1: de férias.
0: Alan Marcel, que voltou de férias, voltou mais rápido que nunca.
1: Sim. Carlos Amaral, nosso grande Carlos Amaral, no Switcher da Bandeirantes.
0: Carlão, seu São Paulo tá complicado.
1: Tá,
0: hein?
1: Feia coisa, Carlão.
0: Tá feia coisa.
1: Tá feia coisa.
0: Mas é isso. Muito obrigado, Guilherme Agrela, pela sua participação.
1: Tamo
0: poder
1: junto.
0: Apresentar o apito final ao seu lado.
1: Tamo junto. Vamos que vamos. Obrigado, Capri, que deixou a gente fazer isso.
0: Exato. O Capri deve estar viajando agora nesse momento. Deve
1: ainda
0: estar voltando
1: bem
0: pro Brasil.
1: Se ele
0: mas
1: vê,
0: é isso.
1: Não deixa mais.
0: Quem quiser te encontrar, onde, Guilherme Agrela?
1: Ah, nos sigam aí no Instagram, @agrela, com dois L's, dois A's e underline no final. E @fala_luqueta, Luqueta com K. Tá?
0: É então, isso aí, então. Fala, underline Luqueta, Agrela com dois L's e dois A's, underline no final. Daqui a pouquinho, daqui 4 horas, teremos Pulo do Gato com a Silvânia Alves comandando. E aí sim a programação da Bandeirantes.
1: Pedro Campos e o Diogo Braga.
0: Exato. Depois do Pulo do Gato teremos primeira hora, depois o Jornal Gente, manhã Bandeirantes, aquela programação que você já conhece, que você já escuta, que você já vê. Bandeirantes sempre em todos os lugares. A gente agora se despede, mas daqui a pouquinho tem mais. Logo, logo tem rodada do Campeonato Brasileiro, esse final de semana também. Teremos grandes rodadas do Campeonato Brasileiro, teremos grandes jogos. Então, é isso. Um beijo, um abraço e até daqui a pouco.
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1: De defesa instalados no modelo anterior do Air Force One, como sistemas antimísseis. O jornal ouviu especialistas da Força Aérea Americana que disseram que a viagem de Trump no Boeing 747 foi um risco. Isso porque a Turquia faz fronteira com o Irã. E durante a estadia de Trump na Turquia, o exército americano retomou os bombardeios contra alvos iranianos. Naquela semana, Trump atendeu ao pedido do serviço secreto e voltou para Washington no antigo avião presidencial. Mas a revelação das falhas de segurança no novo Air Force One deixou Trump furioso. Por ordem dele, o Departamento de Justiça pediu a quebra do sigilo telefônico dos 5 jornalistas do New York Times, que assinaram a matéria, e até de parentes dos profissionais. O presidente quer saber quem vazou as informações sobre as vulnerabilidades do avião. Em outra frente, o governo requisitou que os repórteres prestem depoimentos sobre a matéria. A direção do jornal recorreu a um tribunal aqui em Manhattan para anular as intimações. No último domingo, após voltar da final da Copa do Mundo, Trump admitiu que o avião doado pelo Qatar passará por uma nova reforma, que vai durar, segundo ele, um mês.
2: E o governo federal prevê distribuir 13 bilhões de reais do lucro do FGTS a 138 milhões de trabalhadores. A decisão sobre o pagamento será formalizada na próxima terça-feira, quando está marcada uma reunião do conselho formado por representantes do governo, patrões e trabalhadores. Os valores devem ser depositados pela Caixa Econômica Federal nas contas vinculadas até 31 de agosto. Tem direito ao repasse quem possuía saldo em contas ativas ou inativas do fundo em 31 de dezembro do ano passado. O cálculo do crédito é proporcional ao montante depositado em cada conta na data limite. Os trabalhadores não precisam fazer solicitação e a consulta do valor poderá ser feita pelo aplicativo do FGTS. Nós vamos conversar sobre esse assunto com o doutor em Economia Aplicada pela Universidade Federal de Viçosa, Fernando Agra. Obrigado, Agra, mais uma vez pela presença aqui e boa noite.
3: Boa noite, Vitor. Boa noite a toda a sua equipe e a quem nos acompanha.
2: Ô, Agra, como é que você avalia essa decisão? Dá para dizer mais uma tentativa do governo de injetar recursos na economia, tentar aquecer a atividade econômica, Agra?
3: Ô, Vitor, não dá para injetar recursos nem aquecer. Por quê? Porque o trabalhador ele não vai poder sacar esse dinheiro, né? Esse dinheiro, como você falou, ele vai ser depositado automaticamente até o dia 31 de agosto na conta dos trabalhadores, que tinha saldo positivo no dia 31 de dezembro de 2025 e vai engordar o saldo, vai aumentar. As regras para saque do FGTS, elas continuam as mesmas. Então, demissão sem justa causa, doenças graves que tem na lista do rol da Caixa Econômica, a compra de um imóvel, a amortização do imóvel, então saque aniversário. Fora isso, não vai poder sacar, ou seja, não há uma mudança nas regras. Agora, há um aumento no patrimônio do FGTS para o trabalhador. E é interessante, Vitor, que o FGTS, ele rende 3% ao ano mais a TR. Mas tem uma decisão do STF que fala que esse rendimento não pode ser inferior à inflação. Então, a maneira que o governo encontrou desde 2017 é essa distribuição de lucros. Eu estou com um dado aqui, o FGTS total rendeu no ano passado, com essa distribuição de lucros, 6,9%, acima dos 4,26% da inflação. Então, dá uma melhoria no saldo. O que pode ter um saque assim mais rápido é se alguém for amortizar um imóvel, né, que pode ser feito a cada 2 anos, ou se enquadrar numa daquelas regras. Mas não dá para dizer que vai injetar dinheiro na economia, não, pelo fato do trabalhador não poder sacar.
2: Agora, Agra, como é que é feita essa aplicação dos recursos do FGTS? Por que esse lucro? Por que está acontecendo isso nesse momento? O dinheiro fica aplicado, é isso? E aí o governo está tendo um lucro em cima disso? Explica para a gente o mecanismo, a metodologia desse pagamento do repasse do FGTS.
3: Vamos lá. O FGTS, o principal destino dele é o financiamento imobiliário, né? Junto com os recursos da caderneta de poupança. Então, o governo, ele, através da Caixa Econômica, ele faz a administração desses recursos. O FGTS, para o trabalhador, é como uma poupança forçada. É descontado, né, do empresário 8% do salário bruto depositado todo mês. Então, o governo pega todo esse montante e faz toda a sua administração no uso da concessão do crédito imobiliário junto com o recurso da caderneta de poupança. E tem lucros, né? O governo tem lucro. Então, desde 2017, né, que existe essa distribuição dos lucros, assim como acontece em empresas privadas ou empresas de sociedade mista que tem a participação nos lucros. Então, o governo destina a parte. Pela convenção, pela regulamentação, o governo pode distribuir de 50% a 95% desses lucros, ou seja, no máximo 95%, mínimo 50%. Nesse ano, exatamente, a distribuição será de pouco mais de 13 bilhões de reais, o que equivale a 89% do lucro oferido ao longo de 2025, na qual os trabalhadores, né, desde 2017, têm participação nisso.
2: E todo trabalhador vai ser beneficiado, Agra? Todo trabalhador que tem hoje uma conta do Fundo de Garantia recebe? Qual a regra?
3: Todo trabalhador que tem uma conta, seja conta ativa ou até inativa, né? Tem trabalhador que já saiu do setor privado, não é mais CLT, mas ainda tem um saldo, tem que ter saldo, sabe, Vitor? Em 31/12/2025. Vai receber proporcional, equivalente a 1,8%. Do montante que terá. Então, como você falou, o trabalhador ele pode consultar o saldo dele através do aplicativo do FGTS ou do site da Caixa Econômica e fazer um cálculo ali de 1,8%. Né? Vamos lá, a pessoa que tem R$ 1.000 de saldo, ela vai receber R$ 18 por cada R$ 1.000. Acredito que eu fiz o cálculo certo, estou de cabeça. Então, todo trabalhador tem o direito. Quem saiu do setor privado, né, quem saiu que não está com a carteira assinada, o dinheiro fica lá durante 36 meses, se não se enquadrar em nenhuma daquelas regras que eu falei na primeira pergunta, ficou 36 meses e não tem depósito, ele já pode resgatar. Então, todo trabalhador que tem saldo positivo no dia 31 de dezembro de 2025 vai receber 1,8% proporcionalmente a mais até 31 de agosto, depositado automaticamente pela Caixa Econômica.
2: E aí esse pagamento vai acontecer automaticamente? Pagamento não, né? Na verdade é um recálculo, né? Como você está explicando, né, Agra? Isso não vai ser repassado imediatamente, mas já está em vigor, contribuinte, já, o trabalhador já pode ir lá e conferir se já foi atualizado o saldo ou ainda não?
3: Ainda não, né? Hoje é dia 21, até o dia 28, não é? É que vai haver a decisão da data exata pelo Conselho Curador da Caixa, que é composto, né, de pessoas da Caixa Econômica, do governo, no caso do governo federal, dos empresários e da classe trabalhadora, né, para poder definir realmente as datas. Não está lá o saldo ainda, vai ser depositado, né, não é um saque, é um depósito, né, um complemento, até o dia 31 de agosto. O que dá, por exemplo, para saber é se a pessoa for lá, consulta agora, né, quem acabou a entrevista aqui, acabou o jornal, pode pegar, consultar pelo aplicativo da Caixa, vai ter o saldo do FGTS e ele faz uma conta simples, 1,8% do que tinha lá em 31/12/2025, é esse o montante que será acrescido à conta dele até 31 de agosto de 2026. Eu vou dar um conselho, a gente não pode sacar quem tem o direito, mas por exemplo, se a pessoa tem um imóvel financiado, ele pode a cada 2 anos utilizar parte desse recurso para poder amortizar ou até quitar. Eu aconselho que quem está nessa situação é um bom negócio.
2: Pois é, ia te perguntar justamente sobre isso, Agra, sobre as recomendações e do ponto de vista do planejamento financeiro, o que é mais adequado em relação ao uso do FGTS? Como você está falando, são poucas as janelas que a gente tem para acessar esse dinheiro, é basicamente na hora da compra do imóvel, mas volta e meia também o governo faz essa liberação extraordinária, digamos assim, dos recursos do FGTS, geralmente nos momentos em que a economia não está bem, e aí libera ali, ah, vamos permitir o saque de até tantos reais do FGTS. E aí é sempre uma oportunidade de fazer um saque. É bom que a gente aproveite esses momentos, faça esse saque ou não, melhor deixar lá. Qual a recomendação?
3: Vamos lá, muito boa a sua pergunta, Vitor. O FGTS, como eu falei, é uma poupança forçada, para que quando o trabalhador ele saia do emprego, ele tenha um recurso até se reinserir novamente no mercado de trabalho. E também é um acúmulo ao longo da vida para comprar um imóvel, para fazer algum investimento. Então, a poupança forçada é uma reserva de emergência sem liquidez. Tem liquidez naqueles casos que a gente falou, compra de um imóvel, calamidade, saque aniversário, uma doença grave que esteja contemplada lá, não é? Então, o que eu aconselho quando há essa janela de oportunidade? Eu aconselho, sim, sacar. Olha só, eu fiz um cálculo aqui. O FGTS rendeu no ano passado, com tudo isso, 6,9%. A caderneta de poupança, que não é a melhor aplicação financeira, rendeu 8,32%. E se o trabalhador pegar esse recurso e aplicar no CDB a partir de 100% do CDI, numa LCI, numa LCA, a partir de 85% do CDI, ele vai ter um rendimento de 12,5%. Todos esses rendimentos são líquidos, superiores aos 6,9%, e que, se liga de passagem, foi um rendimento muito bom, acima da inflação do FGTS. Então, quando o trabalhador tem essa janela de oportunidade, eu sempre aconselho para que ele possa aproveitar. E aí ele vai dar o melhor destino. Se ele tem dívida e está inadimplente, ele vai pagar, né? Sobretudo aquelas que cobram juros mais altos. Se ele tem um imóvel financiado, ele pode, se não conseguir quitar, amortizar e reduzir a dívida, vai pagar menos juros no futuro. Ou seja, e se ele não está em nenhuma dessa situação, ele pode aplicar, como eu falei, nessas aplicações CDBs, LCIs, LCAs, que fácil e de pouco recurso necessário no início. Aconselho o trabalhador a aproveitar, mas com cautela e prudência, para não gastar um dinheiro que no futuro ele venha precisar.
2: Muito bem, então é a palavra do Fernando Agra, economista, doutor em economia aplicada pela Universidade Federal de Viçosa. Valeu, Agra, obrigado, como sempre, pela presença aqui com a gente.
3: Boa noite, até a próxima.
2: Até, um abraço. É isso, a gente muda de assunto agora para falar sobre eleições, porque teve pesquisa hoje, foi divulgado nesta terça-feira o levantamento do Instituto Real Time Big Data com as intenções de voto para a presidência da República. No cenário de primeiro turno estimulado, o estimulado é aquele em que é apresentado ao eleitor, é apresentada a lista com os candidatos, tem a espontânea e a estimulada. Na espontânea é só pergunta, em quem você vai votar? E aí você responde de cabeça. Na estimulada é apresentada essa lista com as opções. No primeiro turno estimulado, com a lista de opções, Lula aparece com 40%, Flávio Bolsonaro tem 33%, Renan Santos 9%, Ronaldo Caiado 7%, Romeu Zema 2%, Augusto Cury 1%, Joaquim Barbosa 1%. Outros candidatos 1%, 3% votarão em branco ou nulo e 3% não souberam ou não responderam. Já no primeiro cenário de segundo turno, entre Lula e Flávio Bolsonaro, que é o que interessa, né? O que todo mundo quer saber, o placar foi de 45% para Lula, 42% para Flávio. 8% votarão em branco ou nulo, 5% não sabem ou não responderam. Significa empate técnico. Dentro da margem de erro, é empate técnico esse placar de 45% para Lula, 42% para Flávio Bolsonaro. Também houve a simulação de um eventual segundo turno entre Ronaldo Caiado e Lula. Caiado aparece com 44%. Contra 43% do candidato do PT. Empate técnico também. 8% votarão em branco, nulo, e 5% não sabem ou não responderam. No terceiro cenário, agora sim, Romeu Zema, o terceiro cenário entre Lula e Zema, 44% para Lula, 38% para Zema. 11% votarão em branco ou nulo, 7% não sabem ou não responderam. E num eventual segundo turno entre Lula e Renan Santos, 44% para Lula, 35% para Renan. 11% votaram em branco ou nulo, 10% não sabem ou não responderam. A pesquisa ouviu 2 mil eleitores por telefone entre os dias 18 e 20 de julho. Essa semana, então, né? 18 foi domingo e segunda, aliás, entre sábado e segunda-feira. A margem de erro é de 2 pontos percentuais para mais ou para menos. O nível de confiança é de 95%.

0: E a tecnologia do impedimento semiautomático que foi usada na Copa, e olha, não foi unanimidade não, muita gente ficava desconfiada, né, quando o replay não aparecia, era só marcado impedimento, mas sem muita transparência, só confiando na tecnologia. Essa tecnologia polêmica do impedimento semiautomático vai entrar em funcionamento aqui no Brasil. É a partir de sábado nos jogos do Brasileirão. Dá uma olhada.
1: A partir do próximo fim de semana, quando começa o segundo turno do Campeonato Brasileiro, o impedimento semiautomático vai entrar em ação. Foram, ao todo, 7 meses de trabalho até a implementação. A tecnologia funciona da seguinte maneira. O software identifica jogadores de ataque e defesa. Recomenda o ponto de contato na bola. Traça as linhas do impedimento automaticamente e gera animação para a visualização da decisão. Tudo isso monitorado e validado por uma pessoa do VAR.
2: O que a gente espera é realmente entregar um processo mais rápido, mais preciso, para melhorar a impressão do público a respeito da fluidez que o jogo pede. Não interromper tanto o jogo, não pausar o jogo por tanto tempo.
1: A captação será feita por câmeras exatamente iguais a essa aqui, de celulares de última tecnologia. Cada estádio vai ter entre 28 e 32 dispositivos instalados. Todos os 20 estádios utilizados pelos times da Série A foram testados e contarão com a tecnologia. O custo médio para a implementação foi de US$ 100 mil, valor desembolsado pela CBF, com exceção da Arena Barueri, onde o responsável foi o Palmeiras. A tecnologia já é utilizada em outras ligas, como o Campeonato Inglês. Por lá, o tempo médio para a definição do impedimento foi reduzido em 33%.
0: E um esquema de desvio de remédios para câncer foi alvo de uma operação policial. Os criminosos fizeram pelo menos 40 roubos de cargas que eram revendidas para a rede pública e particular.
3: A polícia prendeu 5 pessoas. No complexo da Maré, no Rio de Janeiro, os agentes foram recebidos com tiros. Caixas de remédios destinados a pacientes com câncer e imunossuprimidos. Esses eram os produtos roubados por uma quadrilha interestadual que interceptava cargas no Rio de Janeiro. Em cerca de 2 anos, os bandidos roubaram mais de 40 caminhões em rodovias do Rio. Tudo com a ajuda de traficantes do Terceiro Comando Puro, que controlam parte do complexo da Maré, na Zona Norte, para onde os remédios eram levados.
4: Eles abordavam os caminhoneiros com extrema violência, com armamento longo, fuzis, e conduzia eles até essas comunidades. Lá eram feitos os transbordos da carga e depois essas cargas eram remetidas para outros estados da federação. Eles faziam contato com pessoas que trabalhavam nessa empresa e ofereciam valores para que eles fornecessem informações.
3: Os medicamentos eram mantidos em condições impróprias, mas mesmo assim voltavam a ser oferecidos para unidades de saúde a partir de 25 empresas de fachada que o grupo mantinha. A quadrilha movimentou R$ 33 milhões em 2 anos. Os remédios eram revendidos no mercado irregular e para hospitais privados, sempre com documentação falsa. Mas as empresas de fachada também participavam de licitações lançadas por hospitais públicos e chegaram a ganhar pelo menos uma delas.
4: Eles também atuavam comprando empresa com muito tempo de existência, que estavam falidas, colocavam laranjas e aí passavam credibilidade para o setor público.
0: Olha, um outro assunto agora, cuidar da aparência deixou de ser exceção entre os homens. Acho que eu estou nesse grupo aí também dos vaidosos, a gente está se cuidando mais mesmo. E isso tem reflexos na economia. Olha só, das barbearias às clínicas de estética, cresceu a procura por serviços que vão muito além dos cuidados com cabelo e barba. Dá uma olhada.
5: A cadeira da barbearia já não serve apenas para um corte de cabelo. Ela virou porta de entrada para um universo de cuidados que inclui limpeza de pele, esfoliação, máscaras faciais, design de sobrancelhas, serviços que conquistam cada vez mais clientes e de todas as classes sociais.
6: Mais do que uma mudança no visual, é uma mudança de comportamento. Os homens ampliaram a rotina de cuidados pessoais e impulsionam o mercado que não para de crescer. Além da tesoura e da navalha, os clientes querem todo tipo de tratamento mesmo.
7: Toda semana eu venho aqui cortar cabelo, mas em 15 em 15 dias eu não deixo de abrir mão de fazer a barbaterapia, máscara black, né, e o detox capilar.
6: E a procura por pacotes completos faz eles voltarem para repetir o ritual.
8: A gente precisa acompanhar também, né, para que a gente consiga também entregar ali um resultado bacana para o cliente ele consiga ter uma experiência legal. Além do corte e a barba, é um momento também que ele consegue tirar para relaxar.
6: A mudança também aparece nos números. O Brasil já é o quarto maior mercado de beleza masculina do mundo. O segmento de saúde, beleza e bem-estar cresceu 18% no primeiro trimestre deste ano. E os homens já representam cerca de 30% dos clientes das clínicas de estética. Nas perfumarias, as prateleiras acompanham essa transformação. Pomadas, finalizadores, produtos para barba, skincare e protetor solar estão entre os itens mais procurados pelo público masculino. E não tem volta. Mais do que seguir tendências, o autocuidado é prioridade para a maioria dos homens. O Gabriel tem 18 e a Luciana 17. São namorados. Ela ajuda ele a escolher os produtos.
9: Ela te apoia?
10: Sim. Para ter um namorado bonito.
9: Legal.
0: E moradores da região sudeste estão vivendo dias de calor e ar seco por causa de um fenômeno atmosférico. Tempo que exige atenção com a saúde, mas que é bom para quem pode pegar uma praia.
11: Praia cheia em pleno inverno? Depois de registrar as temperaturas mais baixas do ano na semana passada, o carioca voltou a lotar as praias.
12: Porque hoje fez um sol que não dá para ficar em casa.
13: Primeiro dia de praia no mês todo?
12: No mês todo, primeiro dia.
13: Não deu para negar hoje quando viu o sol?
12: Ah, eu vi o pessoal vindo, eu falei, vou também.
13: Oi, sumido! A culpa é toda dele, que andou escondido, mas voltou a aparecer. Com o sol forte, as temperaturas subiram, passando dos 30 graus. Para alegria de quem pode pegar uma praia em plena terça-feira.
11: O sol começou a dar as caras com mais força no último fim de semana. No domingo, a temperatura máxima na capital fluminense foi de 33 graus.
14: Nós estamos com a situação de um bloqueio atmosférico aqui sobre a região sudeste, que ele impede a passagem de sistemas de chuva, como as frentes frias, as áreas de estabilidade, sistemas de baixa pressão. Então, a massa de ar seco ela é reforçada nesse período, fica muito tempo com esses dias de céu claro, e a umidade relativa do ar cai também.
11: O Thiago, que é barraqueiro, resolveu até fazer churrasco para atender o aumento no movimento de hoje.
15: Não, hoje foi em cima da hora, não estava nada programado, nós fizemos mesmo para a família, para os clientes e tudo certo.
11: Mas as altas temperaturas estão com os dias contados. A previsão é que venha chuva para o fim de semana, só que até lá o carioca vai ter praia.
0: Poxa, justo no final de semana? Vamos para o intervalo agora, daqui a pouco, outras informações. Band News TV, na velocidade da notícia. Até já.
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0: A Polícia Federal intima o senador Jax Wagner para depoimento sobre esquema no Banco Master. A investigação apura suspeita de propina e benefícios financeiros em compra de imóvel na Bahia. O Tribunal Superior Eleitoral registra quase 2 milhões de eleitores com deficiência no país. O órgão promete ampliar recursos de acessibilidade para garantir a participação no próximo pleito. Ministério Público de São Paulo faz operação contra banco clandestino ligado à facção criminosa. Agentes cumprem mandados de prisão contra operadores financeiros do PCC e doleiros no estado. E a França aprova a proibição de acesso a redes sociais para menores de 15 anos. Regra inédita na União Europeia exige autorização dos pais para a criação de contas virtuais. E a gente fala mais uma vez sobre o tarifaço. Representantes da Associação Brasileira da Indústria de Máquinas e Equipamentos afirmaram que são contra a aplicação pelo governo Lula da reciprocidade tarifária sobre produtos americanos que chegam aqui ao Brasil. Sobre esse assunto, o apresentador da Band News TV, João Vieira, conversou com o José Veloso, que é o presidente executivo da ABMAC. Vamos ver.
2: Nós tivemos uma reunião, uma audiência com o vice-presidente Geraldo Alckmin, lá no gabinete da vice-presidência, onde nós demos nossa opinião sobre esse tema da lei de reciprocidade. A utilização da lei, ela não é tão simples, né? Não é simplesmente, como eu tenho visto alguns comentários aí, vamos retaliar, vamos tal. Não, existe um ritual até chegar em alguma possibilidade de retaliação ou de reciprocidade, medida de reciprocidade. Numa das primeiras etapas tem que haver uma consulta pública, né? Uma consulta pública aqui no Brasil, para os setores afetados, se eles concordam ou não. Eu acho muito difícil que nessa consulta pública saia um resultado favorável à reciprocidade. Eu entendo que o Brasil não deve utilizar essa lei, até porque nós estamos ainda na fase de diplomacia empresarial. A diplomacia empresarial, ela surtiu algum efeito. Lá na audiência pública, há duas semanas atrás, em Washington, na USTR, nós tivemos o apoio de várias entidades de classe norte-americanas e de vários empresários norte-americanos para não se colocar tarifas sobre o Brasil, e principalmente o setor de máquinas e equipamentos. Então, a diplomacia, ela funcionou. Nós formamos opinião lá nos Estados Unidos. E a diplomacia empresarial, né? E mesmo assim o governo americano colocou. Por que que o americano colocou uma tarifa sobre o Brasil? O Brasil, nós temos déficit comercial com os Estados Unidos desde 2009. O país que mais investe no Brasil, investimento externo direto, é os Estados Unidos, a iniciativa privada norte-americana. E o país onde o Brasil mais investe é nos Estados Unidos. Ora, se nós temos uma relação de investimentos, temos uma relação comercial sólida há muito tempo, e os Estados Unidos têm superávit, nos leva à conclusão de que a tarifa, ela é política. Ela foi colocada de uma forma política contra o Brasil. E não adianta fazer reciprocidade ou colocar retaliação, que não vai mudar a questão política, né? Então nós entendemos que ainda existe oportunidade para a diplomacia de Estado e também a diplomacia empresarial. Eu não acredito que o Brasil vá colocar retaliação contra os Estados Unidos.
21: O vice-presidente Alckmin chegou a apenas ouvi-lo, né, e vai ouvir outros tantos setores, ou também compartilhou esse sentimento do governo?
2: Olha, o vice-presidente Alckmin, ele nos convidou para ir no gabinete dele levar propostas, e temos aqui uma lista enorme de propostas que nós levamos. Então ele nos convidou para ouvir o setor de máquinas e equipamentos. Ele não sinalizou se o Brasil vai retaliar ou não, e na verdade ele nos convidou para nos ouvir. O diálogo sempre foi muito franco com o vice-presidente Alckmin, um diálogo constante. Ele não colocou o que poderá ser atendido, até porque ele precisa ouvir outras instâncias de governo, mas ele nos ouviu e conseguimos detalhar várias ações possíveis e necessárias para melhorar a competitividade do produto brasileiro para novos mercados, ampliar a exportação dos mercados existentes e também vender nos Estados Unidos.
21: Essa última parte da sua fala já faz parte, imagino, dessa lista, né, de medidas. quais outras possíveis medidas, né, e como elas seriam aplicadas, não sei se isso também foi tratado, né, porque a base que é a ideia e como a ideia pode ser aplicada, né, foi tratado disso também, quais que são essas outras ideias?
2: Sim, e temas que nós temos... os temas que nós tratamos foi reintegra, o crédito prêmio para exportação, ou reintegra ou crédito prêmio, seria uma forma de reduzir a tarifa norte-americana no custo das empresas aqui do Brasil. Também falamos de regime especial de diferimento do pagamento de impostos federais, não seria uma renúncia, seria só o diferimento, postergação, imposto de renda pessoa jurídica, contribuição social sobre líquido, PIS/PASEP, COFINS e Previdência. Falamos de ampliação do apoio que a Apex Brasil dá, porque nós exportamos para vários mercados, o setor de máquinas está dentro do convênio da Apex, e o setor de máquinas ele responde muito bem a estímulos à exportação. Esse ano nós estamos crescendo exportações em 14%, embora com a redução de exportação para os Estados Unidos, que é o principal destino brasileiro, nós estamos tendo aumento de 14% nas exportações em função de que é um setor que responde muito bem a estímulos para exportar. Prorrogação dos atos concessórios do drawback, no primeiro tarifaço, muitas empresas, clientes norte-americanas pediram postergação de entrega de equipamentos. Aí nós ficamos com prazos em aberto no drawback. Então a gente pediu e fomos atendido um prolongamento dos prazos. Então pedimos novamente. E a segunda parte de pleitos foi na questão de crédito para as empresas. Então o Brasil Soberano, né, a reedição do plano do Brasil Soberano. Então, melhorar os critérios de elegibilidade de quem pode adotar participar do programa, mudar o período de referência de quem pode participar do programa, extensão do escopo de setores beneficiados, ou seja, beneficiar mais setores, redução da taxa de juros. A taxa de juros hoje está entre 15% e 17%, é uma taxa muito alta, principalmente para uma empresa que está em crise. Então, uma redução de taxa para micro, pequena e média empresa, isenção do IOF nas linhas de crédito do Plano Brasil Soberano, enfim, e mecanismo de seguro de crédito para exportação. Então, basicamente, esses foram os nossos pleitos, esses foram os temas debatidos com o vice-presidente. O Geraldo Alckmin conhece muito bem o tema, porque ele esteve lá no MDIC tratando do primeiro tarifaço. Então, saímos bastante otimistas da reunião, mas não tivemos nenhuma sinalização de que vai ser aceito e o que vai ser aceito e o prazo.
21: Sim. O senhor disse, né, que não se deve fazer, pelo menos nos próximos tempos, né, a lei da reciprocidade, isso que me pareceu, né, nos próximos tempos, se eu tiver errado o senhor me fala, pelo fato da diplomacia privada, vamos dizer assim, né, dos empresários, diplomacia empresarial, porque até mesmo nos Estados Unidos estão recebendo boas notícias das empresas americanas que foram contra isso. Tudo bem. Mas há real esperança de que estas empresas possam fazer um lobby, uma pressão com o governo Donald Trump para que isso seja revertido, ou que a posição atual é mais por um outro motivo? Olha, já está ruim do jeito atual, se a gente retaliar vai ficar ainda pior. Ou seja, é um otimismo de que as coisas podem melhorar no ponto de menos taxas, ou um pessimismo de que a taxa pode aumentar ainda mais?
2: Não, veja bem, simplesmente uma opinião de que não vai adiantar fazer retaliação. O nosso objetivo é eliminar o tarifaço e voltar à normalidade do comércio com os Estados Unidos. Esse é o objetivo, né? E a retaliação traz esse objetivo porque a gente entende que foi uma ação política do governo, porque a sociedade americana não quer o tarifaço. A sociedade americana se manifestou, várias entidades e várias empresas na audiência pública lá em Washington, contrários. E não tivemos opiniões de norte-americanos favoráveis. E mesmo assim, o governo colocou a tarifa. Então, quer dizer, é uma questão de pragmatismo. Nós queremos restabelecer a normalidade do comércio. A retaliação não vai trazer a normalidade do governo, vai só escalar o problema. Em função de que, na minha opinião, é uma questão política, eu também tenho uma opinião que esse tema ele só vai ser revisitado após as eleições. As eleições lá nos Estados Unidos. Né? Então, eu acho que depois das eleições, tanto no Brasil como nos Estados Unidos, nós vamos ter um novo cenário político. Né? Então, essas questões podem ser revisitadas.
21: Mas já que o senhor citou eleições, para entender se, na sua opinião, uma possível mudança de governo aqui no Brasil pode favorecer também o fim do tarifaço.
2: Não. O que eu acho é que existe um peso das eleições lá nos Estados Unidos e das eleições aqui no Brasil no momento. Né? Eu acho que passadas as eleições vai desaparecer essa questão. Né? Seja qual for o resultado lá ou aqui, essa questão ela não vai ter mais importância. E aí eu acho que vai prevalecer a opinião dos empresários norte-americanos contrários ao tarifaço.
21: E o senhor não imagina que o Brasil, por muito tempo, ficando na negociação, na conversa, embora ela seja necessária, isso não pode tornar nosso país mais vulnerável e, consequentemente, mais possível de outros países ou os americanos no futuro tomarem mais medidas negativas contra a nossa nação?
2: Não acredito nisso. Veja bem, nós tivemos no ano passado uma de 50%, agora temos uma tarifa de 25%. E veja só, os Estados Unidos ontem anunciou uma tarifa contra o Canadá, que é um parceiro muito mais importante para eles do que o Brasil. Os principais parceiros são México e Canadá, e o Canadá tem uma relação com os Estados Unidos muito antiga, de muita proximidade, e eles têm lá um acordo de comercial, né, que é o acordo lá que envolve os Estados Unidos, Canadá e México, e eles colocaram uma tarifa de 50%. Né? Então, eu não acredito que seja uma questão só contra o Brasil. Veja que essa semana vai sair uma nova decisão da USTR, da seção 301, que trata de trabalho forçado. Essa medida é contra 60 países, inclusive o Brasil. O que é isso? Nada mais é do que a reposição de tarifas, uma possibilidade de tarifas, que a Suprema Corte norte-americana tirou em fevereiro. Né? No ano passado, o governo americano colocou tarifas contra países do mundo inteiro, fez vários acordos comerciais, sempre mais benéficos aos Estados Unidos, e aí veio a Suprema Corte e disse que, não, que era ilegal. O que o governo americano fez? Instalou uma outra seção 301 para colocar legalidade em tarifas contra vários países e está colocando agora, deve colocar mais 12,5% contra vários países, dezenas de países, né? Então isso mostra que existe uma política norte-americana de tarifar os países. Então eu não coloco isso numa conta de uma coisa, uma relação entre Brasil e Estados Unidos. Veja que nós já tivemos aí várias questões envolvendo tarifas, desde as eleições lá, ainda no período eleitoral, o presidente Trump, quando era candidato, ele falava que adorava tarifas e que ia aplicar tarifas. Então nada mais está fazendo do que aquilo que foi prometido lá no passado. Né? Então eu não colocaria isso como uma questão somente entre Brasil e Estados Unidos.
0: E o Brasil atingiu um recorde de produtos importados no mês de junho. O volume de compras no exterior cresceu logo depois do fim da taxa sobre remessas internacionais, a chamada taxa das blusinhas. Representantes da indústria e do comércio avaliam o cenário de alta com preocupação. Em entrevista ao jornal Manhã Band News, o presidente do Instituto para o Desenvolvimento do Varejo, Jorge Gonçalves Filho, afirmou que a entrada de mercadorias do exterior sem cobrança de impostos cria uma concorrência desleal para as fábricas de empresas locais. Vamos ver.
1: O balanço que nós fazemos para o varejo brasileiro é muito ruim, porque a partir do meio do mês de maio, quando foi zerado a taxa de importação para produtos de pequeno porte, remessa, até 50 dólares, só naquela quinzena subiu mais de 80% a entrada de produtos importados. Tivemos agora em junho um recorde absoluto com mais de 28 milhões e 400 mil pacotes entrando no país, todos sem pagar imposto. Então, esse volume que atingiu 2,6 bilhões de reais deixou de ser vendido no mercado interno. Né? Uma parte já era atendida pelo mercado interno, pela exportação, em torno de 1,9 bilhões, mas esse 1 bilhão a mais, praticamente, saiu do mercado interno. E isso certamente vai prejudicar o varejo e a indústria.
3: Eu até ia chegar nesse ponto, queria que o senhor se aprofundasse mais nesse tema, porque quando a gente fala, presidente, dessa taxa, né? Acabou com essa taxa, o consumidor comprou mais, por isso que bateu esse recorde. Mas, no fim das contas, há um resultado que pode ser positivo para o próprio consumidor lá na frente, uma vez que, se isso impacta o varejo, esse aspecto negativo também chega para esse consumidor final, que, num primeiro momento, vê como vantagem, mas lá na frente ele pode soar como uma desvantagem?
1: Olha, para você ver, enquanto estava durando a taxa, a empresa, a indústria nacional e o varejo se adequaram, tanto que os preços subiram abaixo da inflação. Uhum. Né? Aumentou a gama de produtos que foi ofertado aos nossos consumidores brasileiros, e mesmo assim as importações de pequenos pacotes estavam subindo em torno de 20% ao ano. Quer dizer, não tinha tecnicamente nenhum motivo para que isso ocorresse, para que fosse zerado. O que nós estamos vendo nesse momento? Nós vimos que em maio, olhando o CAGED, o volume de empregos que temos no varejo, que é em torno de 7 milhões e 200 mil empregos formais, né? Estou falando dos empregos formais, em maio teve uma queda, uma redução de 10 mil empregos e em junho uma redução parecida. Esse ano já teve uma redução no varejo de 70 mil empregos, em torno de 70 mil empregos. Então, o que, que isso vai levar? Vai levar a muita gente não ter o seu sustento, vai levar empresas, principalmente as menores, as pequenas e médias empresas, a não conseguirem suportar essa competição injusta, porque não tem isonomia tributária. Né? Os importados estão pagando zero, não estão pagando os impostos federais, e nós pagamos uma carga tributária em torno de 92%. Então, o que, que vai acontecer mais à frente? Não vai ter investimento, não vai ter aumento de empregos, fora os empregos que estão sendo perdidos, 32%. Então, o que vai acontecer mais à frente? Não vai ter investimento, não vai ter aumento de empregos, fora os empregos.

0: das blusinhas, né? Mas, na verdade, está prejudicando calçados, produtos de construção civil, como ferramentas, beleza, brinquedos. Então, há um rol grande de empresas e setores sendo prejudicados com esse zero na importação de produtos de pequeno valor.
1: Presidente, como é que está essa negociação agora? O que, que vocês pretendem fazer? Como está essa articulação até com o próprio governo, né, diante de todo esse cenário que é colocado por vários, como o senhor bem disse, não é a taxa só das blusinhas, mas com impacto em vários setores da economia?
0: Veja, no momento existe uma medida provisória, que foi a que zerou o imposto de importação no cross-border, somente para os produtos importados, né, que deve vencer em meados de setembro, né? Então, o que nós entendemos que deveria ocorrer? O Congresso deveria não votar essa medida, né, porque ela realmente é muito... ela é boa em termos eleitoreiros, né? Isso dá uma visão de que há um benefício, só que só benefício de imediato aí para a população, mas a longo prazo isso vai ser muito ruim para a indústria, para o varejo. Então, nós entendemos que e contamos com que o Congresso não vote e que essa medida venha a caducar. Você tem uma ideia, a gente tem visto aí, fizemos uma pesquisa, inclusive, com a população, onde 81% da população, quando você faz a pergunta certa, ou seja, fala, olha, se não tiver imposto de importação para produtos que entram pelo cross-border e tiver imposto nos produtos nacionais, vocês acham isso correto? 81% acham que não é correto. Quer dizer, quando você faz a pergunta certa e fala para a população, olha, isso não vai beneficiar no longo prazo, médio prazo, vai causar desemprego, quando todos têm respondido que não concordam com o zero de taxa de importação. É claro, se você falar simplesmente, você não quer pagar imposto, tem que dar 100%, porque ninguém quer pagar imposto, né? Tanto que a gente acha que deveria ter isonomia tributária e os produtos nacionais até $50 ou R$250 deveriam também ser isentos dos impostos federais.
2: A falta de controle e transparência das emendas parlamentares é assunto do comentário do jornalista Rodolfo Schneider.
3: É correta a medida, porque é o seguinte, se vocês forem ver, o Tribunal de Contas da União divulgou uma informação de que 8 a cada 10 emendas têm irregularidades, contam com irregularidades, emendas distribuídas pelo Parlamento, que tomou de assalto o orçamento do Brasil. Tomou de assalto o orçamento do Brasil. Você pode gostar ou não de quem está no governo federal, isso não tem a ver, porque tivemos aí Lula, tivemos anti-Bolsonaro, isso já acontecia desde o Bolsonaro, houve um enfraquecimento do governo federal, que entregou seu orçamento, isso vem acontecendo nos últimos governos, pequeno ali no Temer, depois Bolsonaro, depois Lula, e você tem simplesmente, tem um artigo muito bom, acho que foi publicado hoje pelo glorioso Fernando Gabeira, dizendo que independente de quem ganhar a eleição, este que ganha a eleição não tem todo esse poder para governar, porque hoje o orçamento está tomado pelo Congresso Nacional, são emendas impositivas. Não é que o governo pode dizer o seguinte, não vou repassar. Esquece, é impositivo, repassa, acabou. Aí quando você vai pesquisar as emendas, que tem vários tipos, emenda de bancada, emenda individual, emenda... Os caras criaram o escambau dentro do Congresso brasileiro. Aí quando você vai olhar as emendas, elas são de repasse, onde muitas vezes não se divulga o beneficiário, onde você não divulga de onde saiu, quem pediu. Outro dia fizeram uma operação porque quem, inclusive, nem é congressista, está indicando emenda, como o senhor presidente do PL, Valdemar Costa Neto, e outros. Certamente, até Eduardo Cunha, Eduardo Cunha, que nem solto deveria estar, está indicando emenda, milhões de emenda. Eu vi uma matéria, acho que foi hoje ou ontem, mostrando que metade do volume em dinheiro de emendas que foram distribuídas, ou seja, bilhões e bilhões, foram para cidades do Brasil que essas cidades concentram, eu acho que 10, 11% da população brasileira. Pô, Rodolfo, você está querendo dizer então que nós não podemos beneficiar cidades com menos habitantes? Não, claro que não. Mas onde estão os maiores problemas? Onde estão os maiores desafios?

0: do Brasil. Onde estão os maiores gargalos? Em saúde, em educação, já que aqui a gente falou de organizações sociais que atuam nessas áreas. E aí, indo para as OSs, eu não estou dizendo que 100% das emendas PIX que foram para organizações sociais no Brasil, elas foram para a roubalheira. É claro que não. É claro que pode ter tido um parlamentar de uma cidade que recebeu lá a prefeitura, sei lá, ou o governo do estado, disse para ele, olha, eu não tenho dinheiro, eu não tenho recurso para comprar essa tomografia. Você pode dedicar a essa OS direto, porque facilita a compra e tudo mais, essa tua emenda e ele compra direto a tomografia? Pode. Isso pode ter acontecido e com certeza aconteceu sem algum tipo de falcatrua? Sim, mas eu tenho convicção em dizer que a maioria não é com esse tipo de destinação, com esse tipo de processo que a gente acabou de citar. A maioria é de político vagabundo, ladrão, que tem conluio com organização social, que indica OS para atuar em município e em estado. Várias. Que só ganham e estão ali porque tem indicação para entrar. E o Rio de Janeiro foi tomado disso nos últimos anos na saúde. E que combina de receber o valor de uma emenda, às vezes maior do que o que ele precisa, faz ou às vezes nem faz aquela benfeitoria e arruma um jeito de repassar dinheiro para político, para encher bolso ou por encher bolso em enriquecimento ilícito ou para financiar campanha política em ano eleitoral. Ou vocês têm dúvida disso? Que o que tem de emenda parlamentar jorrando dinheiro, fingindo obra, fingindo asfalto, fingindo benfeitoria na saúde, fingindo construção de escola, fingindo um monte de coisa para poder, no final das contas, superfaturar e repassar esse restante de dinheiro para algum agente político que está em campanha esse ano, seja para deputado estadual, federal, senado, governo, ou o que for. É óbvio, pô. É óbvio. Então, tanto o ministro Flávio Dino do Supremo, que tem determinado bloqueios, quanto iniciativas como essa da prefeitura em bloquear determinadas transferências, a EOS, você quer receber, então aqui você não atua, são iniciativas positivas, tem que acontecer pelo bem, pela transparência e para tentar, não é nem acabar, porque do jeito que está você não vai acabar, mas é dar uma limitada na roubalheira e na sacanagem espalhada pelo Brasil na mão de deputados e de senadores, como várias operações já comprovaram.
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0: Esquema de desvio de medicamentos de câncer é alvo de operação no Rio de Janeiro.
1: Facção criminosa usava empresas de fachada para vender remédios roubados a clínicas e até hospitais públicos. E você vai ver também.
0: Sargento da Polícia Militar é preso em Belo Horizonte por agredir até a morte a mulher, que também era PM.
1: Moradores usam retroescavadeira para salvar motorista de alagamento.
0: Indústria pede que governo mantenha negociações para reverter o tarifaço americano.
1: França aprova lei que proíbe redes sociais para menores de 15 anos. 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
0: Boa noite.
1: Olá. Um esquema de desvio de remédios para câncer foi alvo de uma operação policial. Os criminosos são suspeitos de pelo menos 40 roubos.
2: A polícia prendeu 5 pessoas. No complexo da Maré, no Rio de Janeiro, os agentes foram recebidos com tiros. Caixas de remédios destinados a pacientes com câncer e imunossuprimidos. Esses eram os produtos roubados por uma quadrilha interestadual que interceptava cargas no Rio de Janeiro. Em cerca de 2 anos, os bandidos roubaram mais de 40 caminhões em rodovias do Rio. Tudo com a ajuda de traficantes do Terceiro Comando Puro, que controlam parte do complexo da Maré, na Zona Norte, para onde os remédios eram levados.
3: Eles abordavam os caminhoneiros com extrema violência, com armamento longo, fuzis, e conduzia eles até essas comunidades. Lá eram feitos os transbordos da carga e depois essas cargas eram remetidas para outros estados da federação. Eles faziam contato com pessoas que trabalhavam nessa empresa e ofereciam valores para que eles fornecessem informações.
2: Os medicamentos eram mantidos em condições impróprias, mas mesmo assim voltavam a ser oferecidos para unidades de saúde a partir de 25 empresas de fachada que o grupo mantinha. A quadrilha movimentou 33 milhões de reais em 2 anos. Os remédios eram revendidos no mercado irregular e para hospitais privados, sempre com documentação falsa. Mas as empresas de fachada também participavam de licitações lançadas por hospitais públicos e chegaram a ganhar pelo menos uma delas.
3: Eles também atuavam comprando empresa com muito tempo de existência, que estavam falidas, colocavam laranjas e aí passavam credibilidade para o setor público.
0: Em Minas, um sargento da PM foi preso, suspeito de agredir a esposa, também policial militar, até a morte.
1: Ele levou a vítima, já sem vida, a um hospital e alegou que ela tinha caído da escada.
4: Imagens das câmeras de segurança do prédio mostram o sargento da Polícia Militar carregando a vítima nos ombros. Em seguida, ele coloca ela dentro do carro e sai com o veículo com a porta do carona aberta. A vítima é Michele Leão Azevedo, de 41 anos, capitão da Polícia Militar. Ela foi levada para este hospital em Belo Horizonte.
5: O marido da capitão disse que ela tinha caído da escada. Assim que os médicos viram a mulher, constataram que ela já estava morta e identificaram vários ferimentos, como marcas de chicotadas e muitos hematomas e machucados no corpo inteiro. A capitão também tinha um traumatismo craniano. A equipe médica então chamou a polícia e o sargento foi preso.
4: O suspeito é Eduardo Abner Pereira de Oliveira, de 37 anos. O PM prestou depoimento. Disse que ele e a esposa tinham dado uma festa e consumido bebidas alcoólicas e êxtase, uma droga sintética. Ele alegou que os ferimentos aconteceram durante práticas sexuais violentas, com consentimento da vítima, e que Michele caiu da escada e sofreu um corte profundo na cabeça. Moradores do prédio disseram à polícia que Eduardo e Michele tinham um relacionamento conturbado. Em depoimento, o síndico contou que escutava barulhos de agressões e também ouvia Michele pedindo para parar, dando a entender que ela estava sendo agredida. Também disse que parecia que Michele tentava disfarçar essas possíveis agressões. Em nenhuma das ocasiões, a polícia foi chamada. A investigação já tem evidências que apontam para o crime de feminicídio. O sargento afirmou que a vítima se feriu por volta de meio-dia, mas só levou a esposa ao hospital às 9h30 da noite. A hora da morte também é um ponto de contradição. A capitã já estava morta entre 4 e 6 horas antes de ser levada ao hospital. A perícia descartou a possibilidade da vítima ter caído da escada. No apartamento, o suspeito limpou o quarto e as roupas de cama. Além disso, a polícia achou um cabo de vassoura quebrado no lixo do condomínio. O PM confessou ter usado o objeto para agredir a vítima. O sargento também já tem histórico de violência doméstica.
6: Esses laudos, por óbvio, que ainda não estão prontos, eles serão decisivos, mas nesse momento podemos afirmar que o suspeito, o autor, ele foi preso em flagrante pelo crime de feminicídio consumado naturalmente, cuja pena é de 20 a 40 anos.
0: Não dá para banalizar essa imagem. Michele é mais uma vítima da violência contra a mulher, mais uma vítima do feminicídio no Brasil. Aos 41 anos, ela tinha a vida inteira pela frente. No ano passado, foram mais de 1.500 mulheres vítimas desse tipo de crime. Mulheres que foram assassinadas dessa forma. Muitas vezes, a vítima não consegue pedir ajuda sozinha. A proteção das mulheres é dever de todos. E ao menor sinal de violência, denuncie. A Band não se cala, mas essa é uma luta de todos nós. Não se cale, proteja, peça ajuda para a vítima antes que seja tarde.
1: E a Justiça da Bahia decretou a prisão temporária do morador flagrado num caso repugnante de importunação sexual em uma academia de um condomínio. Ele estava foragido.
7: O objetivo era apenas registrar mais um treino. Como fazia de costume, ela posicionou o celular e começou a se exercitar. Ao ver as imagens gravadas, veio o choque. Um homem atrás dela se masturbava enquanto a observava. Ele é o estudante de educação física Pedro Henrique Salles, de 21 anos, morador do condomínio. Logo depois do crime, no último domingo, ele deixou o prédio e não foi mais visto. A vítima é uma mulher de 35 anos, que prefere não se identificar. Ela conta que depois de registrar um boletim de ocorrência, também pediu uma medida protetiva contra ele.
8: Eu não estou me sentindo segura. Nem casa, nem lugar nenhum. Não fui trabalhar, né? Tenho meu filho, eu não consegui dar a assistência que ele precisa. Ainda estou assustada ainda com toda essa situação.
7: A polícia investiga o caso como importunação sexual. A justiça decretou a prisão temporária de Pedro Henrique. Ele é considerado foragido. Um detalhe importante passou a fazer parte da investigação. Segundo a polícia, o suspeito mudou a posição da câmera de segurança da academia antes de agir. O que reforça a hipótese de que outras mulheres possam ter passado pela mesma situação.
9: Demonstra que ele já tinha alguma experiência, expertise e habilidade no manuseio da câmera, sabia onde estavam, sabia que a câmera pegava aquele local e ele fez isso com o objetivo de ocultar o ato dele. O que revela que pode ter feito isso pode ter sido feito com outras vítimas, as quais nunca tomaram conhecimento.
0: Olha essa sequência de notícias que a gente está trazendo, né, que diz respeito a violências sucessivas contra as mulheres. Agora a gente fala do Superior Tribunal de Justiça, que marcou o julgamento do ministro Marco Buzzi, acusado de assédio sexual. Vamos então ao vivo a Brasília, Natália Paz, e tem os detalhes. Boa noite para você, Natália.
10: Boa noite, Thaís. Será no dia 6 de agosto, a partir das 9 horas da manhã. A sessão vai acontecer presencialmente no plenário do tribunal, mas será fechada ao público para preservar a intimidade das partes envolvidas. Marco Buzzi está afastado dos trabalhos. A apuração que foi aberta contra ele investiga duas acusações de importunação e assédio sexual relatadas por duas mulheres. A primeira, uma jovem de 18 anos que afirmou ter sido vítima de assédio durante férias com a família na casa do ministro em uma praia de Santa Catarina. A outra, uma ex-funcionária do gabinete no STJ, que denunciou diversos episódios de importunação. A defesa de Buzzi nega que o ministro tenha cometido qualquer ato ilícito. É com vocês.
1: Uma briga dentro de uma lanchonete acabou em morte em Goiás. Um homem leva um golpe e é imobilizado. Um segundo agressor começa a bater nele. Clientes e funcionários só observam. Em outro trecho da gravação, três pessoas aparecem ajoelhadas sobre a vítima. Ele morreu sufocado. A confusão em Valparaíso de Goiás teria começado porque ele pedia dinheiro. Até agora, ninguém foi preso pelo crime.
0: Alerta de golpe. Bandidos estão usando a inteligência artificial para clonar a voz e a imagem de artistas famosos para vender fórmulas milagrosas e falsas, né? Isso pelas redes sociais.
11: Eu tenho tanto pra lhe falar.
12: Aos 85 anos, Roberto Carlos é mais um artista a ser usado por golpistas com vídeos falsos criados com inteligência artificial para vender medicamentos que não existem. Roberto Carlos também pediu aos fãs para que o vídeo não seja compartilhado e assim a mentira não seja espalhada. Na Câmara dos Deputados, alguns projetos ainda discutem aumentar as penas para o caso de estelionato com agravante do uso da inteligência artificial, como foi o caso do cantor. Aos 96 anos, uma das maiores atrizes brasileiras também denunciou golpistas. A imagem e a voz de Fernanda Montenegro foram usadas para vender um suposto remédio para idosos com promessas de cura para doenças como Alzheimer.
13: Quero denunciar e protestar o uso agressivo, ofensivo da minha pessoa, usada como locutora e usuária de um tipo de remédio, indicado até por um médico.
12: Outro famoso que também foi alvo dos criminosos é o cantor Sérgio Reis.
14: Eu fui diagnosticado com a diabetes, funcionou para mim, que estou na casa dos 80 anos, eu tenho certeza que vai funcionar para você.
12: O ator Antônio Fagundes também já foi vítima dos golpistas.
15: Apareceu na internet uma publicidade onde eu supostamente estou vendendo um remédio para articulação. Esse vídeo é falso.
1: Cena dramática no norte do Rio Grande do Sul. Um motorista de 86 anos ficou preso dentro do carro por cerca de 2 horas durante um temporal em Siríaco. A água subiu rápido e deixou parte do veículo submersa. Moradores precisaram usar uma retroescavadeira para chegar até o carro e retirar o idoso pela janela. Depois do susto, ele recebeu atendimento médico e, ainda bem, agora se recupera em casa.
0: O Chile decretou estado de catástrofe por causa de fortes tempestades que já deixaram 10 mortos. Mais de 100 mil pessoas estão isoladas por causa de bloqueios nas estradas. O exército foi mobilizado para ajudar nos resgates. As chuvas começaram na semana passada e agora atingem inclusive regiões desérticas. Meteorologistas atribuem o fenômeno a efeitos extremos do El Niño.
1: A França vai proibir o acesso de crianças e adolescentes às redes sociais. A lei foi aprovada pelo parlamento e começa a valer em setembro.
16: Preocupações com a saúde mental, segurança e o desenvolvimento dos jovens levaram o governo francês a apresentar o projeto de lei aprovado por senadores e deputados. Pelo texto, menores de 15 anos não poderão abrir contas em páginas como Facebook, TikTok e Instagram a partir de 1º de setembro. As plataformas terão até 4 meses para encerrar os perfis já existentes e deverão adotar sistemas de verificação de idade aprovados pela Autoridade Francesa de Proteção de Dados. Sites educacionais e enciclopédias online continuarão acessíveis. Empresas de tecnologia afirmam que já possuem mecanismos de proteção para usuários mais jovens. Ainda assim, disseram que vão cumprir a legislação onde esse tipo de restrição for aprovada.
17: Esses feeds infinitos que ficam rolando, a pessoa fica muito tempo consumindo conteúdos, às vezes conteúdos violentos, às vezes conteúdos de sexualidade que não são apropriados para aquela faixa etária. Os algoritmos não conseguem filtrar esse tipo de material. A França entendeu que, apesar de haver uma regulação europeia para as mídias digitais, talvez seja necessário um foco particular nos menos de 15 anos.
16: Agora a expectativa é sobre a implementação da lei e os desafios para fiscalizar o cumprimento das novas regras, em um debate que deve influenciar outros países na regulamentação das redes sociais. Na Austrália, primeiro país do mundo a banir crianças das redes, falhas cometidas por Big Techs para impedir o acesso de menores fizeram o governo dobrar a multa aplicada por violações. No Reino Unido, a proibição para menores de 16 anos também foi aprovada e deve começar a valer no ano que vem. Autoridades ainda querem introduzir um toque de recolher digital para jovens de 16 e 17 anos, entre meia-noite e 6 da manhã.
0: Donald Trump disse que vai ajudar o Líbano a desarmar o grupo Hezbollah e autorizou que companhias aéreas americanas ofereçam voos diretos ao país para incentivar o turismo. Ele recebeu hoje o presidente Joseph Aoun, primeiro chefe de Estado libanês a visitar a Casa Branca em quase 2 décadas. A reunião aconteceu no mesmo dia em que tropas israelenses começaram a sair de áreas ocupadas no Líbano. É um projeto piloto que transfere o controle de 3 aldeias para o exército do país.
1: Um ataque aéreo de Israel matou 6 pessoas de uma mesma família na faixa de Gaza.
16: O bombardeio atingiu a casa da família e causou um incêndio. As vítimas foram identificadas como um casal e seus 4 filhos pequenos. O exército israelense confirmou o ataque e afirmou que o alvo era um militante do Hamas. A ONU denunciou a intensificação dos ataques no território palestino, apesar do cessar-fogo em vigor desde outubro. Pelo menos 1.150 palestinos já morreram desde então. Segundo as Nações Unidas, só na última semana foram 57 mortos na faixa de Gaza.
0: Seguimos nos destaques internacionais. Uma abordagem policial na Itália terminou em tragédia e provocou uma onda de protestos nas ruas. Um imigrante marroquino de 42 anos morreu durante uma detenção em Bolonha. Imagens do incidente causaram indignação ao mostrar 2 policiais imobilizando a vítima de bruços no chão. No vídeo, o homem grita por socorro e diz repetidamente que não consegue respirar. As manifestações reuniram milhares de pessoas e tiveram enfrentamentos violentos com as forças de segurança. O Ministério Público italiano investiga os 2 agentes e 4 socorristas.
1: Vamos saber agora como foi o dia dos pré-candidatos da corrida ao Palácio do Planalto. O presidente Lula não teve agenda pública nesta terça-feira.
0: Já o pré-candidato do PL, Flávio Bolsonaro, participou de um encontro com embaixadores em Brasília. Durante o evento, ele divulgou informações falsas sobre as urnas eletrônicas ao citar um relatório da CIA que levantava suspeitas sobre uma empresa venezuelana. Flávio pediu então para os países enviarem uma quantidade maior de observadores para as eleições.
1: O Tribunal Superior Eleitoral desmentiu a informação. Em nota publicada em 2020 e atualizada neste mês, o TSE esclareceu que as urnas não são fornecidas por essa empresa e destacou que todo o projeto foi criado e gerido inteiramente pela Justiça Eleitoral brasileira.
0: O pré-candidato afirmou ainda que o pai se tornou inelegível ao realizar em 2022 uma reunião semelhante com embaixadores quando fez críticas ao sistema eleitoral.
1: Mais tarde, em nota, Flávio negou ter colocado em dúvida o processo eleitoral brasileiro e que o convite para a presença de observadores internacionais segue uma prática adotada em diversas democracias e reforça a transparência no sistema eleitoral.
0: A convenção partidária do PL acontece neste sábado, como a gente confere agora na reportagem do Alex Guzmão.
18: Internamente, a equipe de Flávio corre contra o tempo para fechar alianças e definir palanques. Há 4 dias da Convenção Nacional do PL, o senador ainda não bateu o martelo em relação ao nome do vice. Uma chapa pura, ou seja, totalmente formada pelo PL, não é descartada. Hoje, o presidente do PL, Valdemar Costa Neto, descartou a senadora Tereza Cristina como vice de Flávio. Segundo ele, a ex-ministra quer focar na candidatura à presidência do Senado no ano que vem. Em meio às indefinições, Flávio tem acenado aos partidos. Ontem à noite, ele participou da Convenção Paulista da Federação União Progressista, que reúne o PP e o União Brasil, e deixou um recado para o Comando Nacional dos Partidos.
19: A gente vai caminhar junto com diversos outros partidos. Essa coalizão que foi montada aqui é uma grande inspiração para nós também no âmbito nacional. Eu espero que muito em breve possamos também caminhar juntos em âmbito nacional, a federação junto conosco.
18: Uma preocupação da equipe de Flávio é não ter tempo de propaganda em cadeias de rádio e TV. Se continuar isolado, sem o apoio de partidos do Centrão e da direita, Flávio pode ter até 1 minuto a menos de exibição que Lula. Ronaldo Caiado, pré-candidato do PSD, participou de um evento do governo de Goiás. Nas redes sociais, mandou uma indireta ao ex-deputado Eduardo Bolsonaro. Disse que quem precisa de green cards são os produtores brasileiros. Eduardo rebateu lembrando da concessão de título a cidadão goiano ao ministro Flávio Dino durante a gestão de Caiado. Renan Santos visitou um garimpo ilegal em Mato Grosso e falou sobre o combate ao crime organizado. O candidato do Missão lançou hoje seu plano de governo. São 88 propostas divididas em 14 eixos temáticos. A maior parte trata de reforma do Estado, com ajuste fiscal. Romeu Zema, pré-candidato do Novo, esteve no Rio de Janeiro. Ele participou de um encontro no Instituto Brasileiro de Petróleo, Gás e Biocombustíveis e voltou a defender a privatização da Petrobras.
1: Problemas para Flávio Bolsonaro. Veja no comentário de Fernando Mitre.
20: A ex-ministra, senadora Tereza Cristina, está recusando o convite para ser vice de Flávio Bolsonaro no momento em que ele enfrenta com grandes dificuldades, segundo as pesquisas, o desafio de reverter sua situação desfavorável entre o eleitorado feminino. Há outros nomes cogitados, como o da ex-presidente da Caixa, Daniela Marques, além de deputadas do Centrão. Mas o tempo é curto, até a convenção, no sábado. E Flávio deve chegar lá ainda sem vice. Os efeitos da crise com Michele Bolsonaro está aí presente nas pesquisas recentes e será questionado a partir de amanhã no Datafolha, que já estará em campo para divulgar os resultados na sexta-feira. Enquanto aguarda os próximos resultados, a campanha de Lula mantém e intensifica algumas bandeiras, como a da soberania em tempo de tarifaço e a isenção do imposto de renda para quem ganha até 5 mil, que ao lado do Desenrola 2 vem ajudando a melhorar as intenções de voto do presidente. Já Flávio Bolsonaro intensifica, antes da convenção, o diálogo com os partidos, mais com União Brasil, PP e republicanos, com seus obstáculos regionais. Thaís, Felipe.
0: Obrigada. E a Polícia Federal voltou a cumprir mandados de busca e apreensão contra o homem conhecido como Careca do INSS. De volta ao vivo de Brasília, Natália Pazzi com mais informações. Natália.
10: Thaís, três carros de luxo foram apreendidos em uma garagem em Brasília. O mandado de busca e apreensão autorizado pelo ministro do Supremo, André Mendonça, foi cumprido dentro da investigação sobre descontos ilegais em aposentadorias. A Polícia Federal informou que já sabia da existência desses carros e que ficou constatado que eles estavam escondidos em vagas privativas de um prédio. Essa ação teve como objetivo descapitalizar Antônio Carlos Camilo Antunes, ou Careca do INSS, apontado como um dos principais operadores do esquema criminoso. A defesa de Antônio Carlos disse que já havia comunicado a existência desses veículos e que indicou a localização dos bens para a retirada. É com vocês.
1: A seguir, a indústria pede que o governo mantenha negociações para tentar reverter o tarifaço.
0: Milton Nascimento tem alta hospitalar depois de uma semana tratando pneumonia.
1: Salvador lança campanha para restaurar a igreja barroca que desabou um ano e meio atrás.
0: Atleta japonês bate recorde inusitado. Descer uma montanha de bicicleta numa roda só e de costas.
1: Os gols da rodada no Brasileirão e na Copa Sul-Americana. O Jornal da Noite volta em instantes.
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0: Começa a valer nesta quarta a nova sobretaxa de 25% aplicada pelos Estados Unidos sobre os produtos brasileiros.
1: O governo fez uma série de reuniões com empresários atingidos pelo tarifaço para definir como agir.
22: O governo deve atuar em duas frentes.
2: Primeiro, buscar novos mercados para os produtos afetados. Depois, tirar do papel um pacote de socorro às empresas atingidas. O governo recebeu representantes de empresas e setores da economia mais impactados com as tarifas. O Planalto busca ampliar a negociação com os Estados Unidos, mas vê com ceticismo o avanço até as eleições.
3: A negociação, ela é possível, vai ser retomada, mas nós temos que trabalhar para diversificar mercados.
2: Lançado no ano passado, o programa Brasil Soberano oferece crédito com taxas de juros subsidiadas entre 6% e 17% ao ano, que são inferiores à média do mercado, segundo o Banco Central. Ainda assim, são taxas consideradas altas.
22: Principalmente, as taxas que estão sendo cobradas pelos repassadores, o spread dos bancos está sendo muito alto. Eles podem utilizar um spread de até 5%, o que encarece muito. Então, a gente está pedindo para rever essa questão para diminuir a taxa de juros, principalmente para micro, pequenas e médias empresas. Isenção do IOF nas operações de crédito do Brasil Soberano.
2: Os empresários pedem que o Brasil não adote as medidas previstas na Lei de Reciprocidade, que aumentaria impostos para produtos e serviços que nós importamos dos Estados Unidos.
23: A ideia não é retaliação, né? Não é retaliação. Diz que olho por olho, que pode acontecer dos dois ficarem cegos, né? Então, a reciprocidade é, olha, nós estamos sendo injustiçados e nós queremos corrigir isso.
2: O governo continua em alerta para um novo anúncio da Casa Branca. Os Estados Unidos podem adotar até o fim desta semana uma outra tarifa adicional de 12,5%. Ela seria aplicada porque os norte-americanos acusam o Brasil, União Europeia e outros 58 países de falharem em fiscalizar a importação de mercadorias produzidas, segundo os americanos, com trabalho forçado. O Brasil rebate as acusações e assegura ter uma fiscalização rigorosa. O governo brasileiro tem dúvidas se essa tarifa será cumulativa aos 25%. Caso ocorra, produtos como calçados e açúcar orgânico poderão enfrentar uma taxação total de 37,5% para entrar em território americano.
1: E além de juros menores, o empresariado entregou uma lista de pedidos ao governo. A Juliana Rosa tem os detalhes.
24: Eu conversei com vários setores e cada um levou ao governo um conjunto de medidas para mitigar os impactos do tarifaço americano. Entre os pedidos mais gerais estão a redução de juros no crédito subsidiado. Também a ampliação do Reintegra, que é um programa que devolve às empresas exportadoras parte dos tributos pagos na produção. Aumento no prazo do Drawback, que é um programa que permite que hoje você importe uma peça e não pague imposto de importação, desde que você use essa peça num produto que vai ser exportado em no máximo um ano. Facilitar a adesão de empresas ao Plano Brasil Soberano, do crédito subsidiado. Apoiar para ampliar mercados das empresas. Olha, tudo é importante numa situação de emergência. Mas o Brasil precisa fazer do limão uma limonada, que é o quê? Criar condições para competir no mundo. E aqui dentro também, com os asiáticos, que é algo que eles querem limitar. É preciso reduzir carga tributária, melhorar a infraestrutura, reduzir o chamado Custo Brasil. Essa é uma agenda essencial que vem sendo adiada. Felipe, Thaís.
0: Obrigada. E um piloto japonês realizou um feito inédito ao descer de costas em uma única roda, uma pista de salto de esqui olímpica. Tomomi Nishikubo completou essa descida de mais de 136 metros em 35 segundos, numa velocidade que superou os 60 km por hora. Ele enfrentou inclinações de 37,5 graus. Foram 35 tentativas em anos anteriores até o atleta superar os problemas nos freios e garantir dois recordes. Um pela inclinação e outro pela distância percorrida. Vão encarar meus colegas Felipe Vieira e Mirelle Moschello.
1: Tchê. Entendeu? Tchê. Tchê. Eu não consigo fazer o moonwalk do Michael Jackson, das de costas. Assim. O sujeito faz isso, João, é bicicleta.
25: Inacreditável.
4: inacreditável, gente. Boa noite pra vocês. Inacreditável. Eu acho o máximo. Eu adoro, né? Quando tem um pouco de esporte assim radical e ainda o cara um pouquinho assim mais doidinho, eu acho o máximo. Acho muito legal.
5: Vocês viram que eu acho bonito ver. Fora. Encarar, eu tô fora.
4: Ah, não. Encarar, eu também tô fora.
6: A roda da frente, ele tá
4: mínima,
6: com o pneu.
4: Não tem a mínima noção também. Não, olha isso, gente.
6: Pneu murcho.
4: E não parece que ele está a 60 por hora, parece que ele está até um pouco menos, né? A gente não tem muita noção da velocidade dele.
5: Mas quem acelerou hoje foi o Santos.
4: Acelerou? Bora falar então, gente. Foi dado
6: sem Neymar e Gabigol.
4: Sem Neymar e sem Gabigol, exatamente. 4-1 para cima da Universidade Central. Bom, sabemos também que é um time que, assim, não tem jogadores com muita experiência, não é verdade? Faltou muita qualidade para o time. Universidade Central, mas o Santos, o mais importante, é que conseguiu essa vitória, que praticamente sim, já está classificado para as oitavas de final, 4-1, só se algum desastre acontecer. Diga, Fê.
6: Não, no confronto dos brasileiros deu empate.
4: Bora então falar então de Brasileirão, é isso mesmo. 1-1, o Galo abriu o placar e depois o time do técnico Rogério Ceni acabou fazendo também um para o Galo, um para o Bahia. E quase o Bahia conseguiu ainda fazer 2-1, porque teve um lance ali que foi para a trave, mas acabou não rolando. Então é isso, gente, está passado o recado de Bahia e Galo, mas tem mais jogos.
5: Vamos dar uma olhada?
4: Tá? Aí, lógico, olha aí, ó. Curitiba e Palmeiras se enfrentam, todos os jogos amanhã. Depois tem São Paulo e Atlético Paranaense, olha aí, Internacional e Cruzeiro, um está em 13º, o outro está em 14º, estão bem grudadinhos ali no Brasileirão, na tabela. E aí vem Chapecoense, que é a última. Sabe quantos jogos Chapecoense ganhou até o momento, gente? Um.
5: Eita.
4: De 19 rodadas, que vai encarar o Flamengo. E na quinta-feira tem Corinthians e Remo. Ou seja, acabou o Mundial, agora bem-vindo Brasileirão, daquele jeito que a gente gosta, né?
5: E tem muito mais daqui a pouquinho.
4: Daqui a pouquinho a gente tá chegando, gente. Esporte Total, assim acabar o Jornal da Noite, eu entro. Sejam todos muito bem-vindos daqui a pouquinho.
5: Até já.
6: Valeu.
4: Até.
6: A seguir, Salvador lança campanha para restaurar a igreja que desabou e matou um turista há um ano e meio atrás.
5: Família diz que Milton Nascimento deixou o hospital depois de uma semana internado para tratar de pneumonia. Já já por aqui no Jornal da Noite.
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6: O cantor Milton Nascimento recebeu alta depois de passar 5 dias internado com pneumonia no Rio de Janeiro. A informação foi confirmada pelo filho do cantor, Augusto Nascimento, nas redes sociais. Aos 83 anos, Bituca já voltou para casa, onde vai continuar com os tratamentos e os cuidados necessários. Milton havia sido internado na última quinta-feira. A família não divulgou o nome do hospital, mas informou que ele apresentava boa evolução clínica. Vida longa para Milton Nascimento.
5: Que
6: quase,
5: voz.
6: É maravilhoso, que voz, né? É espetacular. Quase um ano e meio após o desabamento de uma igreja que matou uma turista no Centro Histórico de Salvador, foi lançada uma campanha de arrecadação de fundos para ajudar na conclusão das obras de restauração.
8: As peças que enfeitavam o teto, por enquanto, ocupam o chão.
12: Esse é o cenário da Igreja de São Francisco de Assis. A cobertura passou por revisão completa, com reforço da fixação das estruturas, substituição de telhas e materiais de sustentação. Partes instáveis foram escoradas. As obras para estabilizar a estrutura da Igreja de São Francisco já foram concluídas, o que significa que não há mais risco de queda. Mas o templo só deve ser reaberto em 2029, após a restauração completa do espaço. Os trabalhos são divididos em três etapas, que envolvem, além da igreja, a recuperação do claustro e do convento da Ordem Primeira de São Francisco. Só a fase inicial do projeto está orçada em mais de 60 milhões de reais, para viabilizar as intervenções que tiveram, por enquanto, 20 milhões assegurados ao IFAM. Os freis responsáveis pelo complexo iniciaram nesta terça-feira a campanha Abrace São Francisco.
8: Ainda falta um valor altíssimo para que a gente possa garantir a recuperação da Igreja de São Francisco sem nenhuma interrupção.
12: Considerado uma das sete maravilhas de origem portuguesa, o templo foi construído no século XVIII. Única igreja totalmente barroca no Brasil, é a segunda no mundo com maior revestimento em ouro. Essas características fazem do espaço um dos principais atrativos do turismo religioso e cultural na Bahia. Desde o desmoronamento da Igreja de Ouro, pelo menos outras 11 foram interditadas pela Defesa Civil de Salvador. Para quem vive o dia a dia no centro histórico, o desejo é de que o caso sirva como alerta para a importância da preservação do patrimônio público.
9: Nós precisamos resgatar esse grande momento para que as pessoas respirem e digam: ah, eu estou diante de uma das sete maravilhas do mundo, sem nenhum risco.
6: Isso aí.
5: O Jornal da Noite termina aqui.
6: Uma excelente quarta-feira para você.
5: Obrigada pela companhia. Tchau.

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5: A Polícia Federal intima o senador Jax Wagner para depoimento sobre esquema no Banco Master. A investigação apura suspeita de propina e benefícios financeiros em compra de imóvel na Bahia. O Tribunal Superior Eleitoral registra quase 2 milhões de eleitores com deficiência no país. O órgão promete ampliar recursos de acessibilidade para garantir a participação no próximo pleito. Ministério Público de São Paulo faz operação contra banco clandestino ligado à facção criminosa. Agentes cumprem mandados de prisão contra operadores financeiros do PCC e doleiros no estado. E a França aprova a proibição de acesso a redes sociais para menores de 15 anos. Regra inédita na União Europeia exige autorização dos pais para a criação de contas virtuais. Falando sobre a guerra no Oriente Médio, porque os Estados Unidos atacaram o Irã novamente essa noite. Quem vai trazer para a gente as atualizações, as últimas informações, é a Bruna Garcia, nossa editora de assuntos internacionais. Boa noite, Bruna.
6: Boa noite, Vitor. Boa noite a todos. Pois é, o Comando Central anunciou que essa noite foi a 11ª noite consecutiva de ataques dos Estados Unidos contra o Irã. Os alvos incluíram dois portos na região do Estreito de Hormuz. A imprensa iraniana disse que as defesas aéreas foram acionadas em Teherã para enfrentar alvos hostis. Segundo o Comando Central, os ataques começaram por volta das 8 da noite, pelo horário de Brasília. Assim como nas operações anteriores, os militares americanos afirmaram que a operação tem como objetivo reduzir a capacidade do Irã de ameaçar a navegação comercial no Estreito de Hormuz. As agências semioficiais Fars e Tasnim do Irã relataram explosões em áreas portuárias no sul do país, além de Tabriz, que é uma das maiores cidades do país. O Ministério da Saúde do Irã registrou já 50 mortos nas últimas 3 semanas. Representantes do país receberam propostas de mediadores para tentar retomar o acordo provisório da trégua. O Comando Militar do Irã afirmou que vai atacar interesses dos Estados Unidos e de países aliados caso instalações nucleares iranianas sejam bombardeadas. A declaração foi divulgada após o presidente dos Estados Unidos, Donald Trump, afirmar que atacará muito em breve a região da montanha Picasso. Vitor.
5: E falando sobre a guerra, Bruna, um número impressionante foi divulgado hoje, que é o do custo do conflito, né? O quanto de dinheiro isso já consumiu dos caixas dos Estados Unidos, essa luta contra o Irã. Qual é o número, Bruna?
6: 37 bilhões e 500 milhões de dólares é o custo dessa guerra aos cofres americanos. Em reais, pior ainda, 191 bilhões de reais. Esse valor foi divulgado nesta terça-feira pelo secretário de Guerra dos Estados Unidos, Pete Hegseth, numa audiência do Comitê de Apropriações do Senado. Em menos de 5 meses de conflito, que começou em 28 de fevereiro, a guerra consumiu mais recursos do que a previsão de gastos do governo brasileiro com o Bolsa Família para este ano. O governo americano tenta aprovar um pacote orçamentário de 95 bilhões de dólares para financiar as Forças Armadas e outras prioridades da gestão Donald Trump, além de pedir um orçamento de defesa de 1,5 trilhão de dólares. Segundo o Hegseth, os recursos são urgentes para evitar déficits críticos. A audiência foi marcada por protestos e fortes cobranças da oposição. A senadora democrata Patty Murray alertou que o país caminha para mais uma guerra sem fim e criticou as constantes promessas de um acordo próximo que não se concretizam. A cobrança orçamentária acontece em meio ao aumento de baixas militares. A recente morte aí de 3 soldados elevou para 17 o número de militares americanos mortos no conflito, além de mais de 100 feridos desde o início de julho. A Casa Branca, claro, pede a aprovação imediata do pacote pelo Congresso, Vitor.
5: E para fechar, Bruna, um outro destaque de hoje no noticiário internacional, as chuvas no Chile, o país está sendo castigado por fortes temporais, né?
6: Exatamente. Uma cidade chamada La Serena ficou submersa após dias de chuvas intensas provocadas por uma tempestade. O fenômeno deixou ruas, áreas agrícolas e até um parque de diversões cobertos pela água. 10 mortes foram confirmadas e mais de 50 mil pessoas estão isoladas devido ao bloqueio de estradas. A tempestade atingiu diversas regiões, desde Atacama até La Araucania. Na região de Coquimbo, dezenas de casas foram destruídas e centenas de moradores precisaram de abrigo. O presidente chileno, José Antonio Kast, decretou estado de catástrofe na região, o que permite enviar militares, restringir a liberdade de circulação e enviar ajuda mais rapidamente. As chuvas começaram no último dia 15 e avançam pelas regiões do norte, onde o volume de água superou os registros das autoridades para o período. Esse país não enfrentava um fenômeno com essa quantidade de chuva há 20 anos, Vitor.
5: Ok, vamos seguir acompanhando. Obrigado, Bruna.
6: Obrigada,
5: e uma boa noite.
6: Vitor. Boa noite.
5: E mudando de assunto, a gente fala agora sobre o tarifaço americano, porque começa a valer nesta quarta-feira a nova sobretaxa de 25% que foi aplicada pelos Estados Unidos a produtos brasileiros. O governo fez uma série de reuniões com empresários atingidos pelo tarifaço para definir qual vai ser a estratégia agora.
7: O governo deve atuar em duas frentes. Primeiro, buscar novos mercados para os produtos afetados. Depois, tirar do papel um pacote de socorro às empresas atingidas. O governo recebeu representantes de empresas e setores da economia mais impactados com as tarifas. O Planalto busca ampliar a negociação com os Estados Unidos, mas vê com ceticismo o avanço até as eleições.
8: A negociação, ela é possível, vai ser retomada, mas nós temos que trabalhar para diversificar mercados.
7: Lançado no ano passado, o programa Brasil Soberano oferece crédito com taxas de juros subsidiadas entre 6% e 17% ao ano, que são inferiores à média do mercado, segundo o Banco Central. Ainda assim, são taxas consideradas altas.
9: Principalmente, as taxas que estão sendo cobradas pelos repassadores. O spread dos bancos está sendo muito alto. Eles podem utilizar um spread de até 5%, o que encarece muito. Então a gente está pedindo para rever essa questão, para diminuir a taxa de juros, principalmente para micro, pequenas e médias empresas. Isenção do IOF nas operações de crédito do Brasil Soberano.
7: Os empresários pedem que o Brasil não adote as medidas previstas na lei de reciprocidade, que aumentaria impostos para produtos e serviços que nós importamos dos Estados Unidos.
10: A ideia não é retaliação, né? Não é retaliação. Diz que olho por olho, que pode acontecer dos dois ficarem cegos, né? Então, a reciprocidade é, olha, nós estamos sendo injustiçados e nós queremos corrigir isso.
7: O governo continua em alerta para um novo anúncio da Casa Branca. Os Estados Unidos podem adotar até o fim desta semana uma outra tarifa adicional de 12,5%. Ela seria aplicada porque os norte-americanos acusam Brasil, União Europeia e outros 58 países de falharem em fiscalizar a importação de mercadorias produzidas, segundo os americanos, com trabalho forçado. O Brasil rebate as acusações e assegura ter uma fiscalização rigorosa. O governo brasileiro tem dúvidas se essa tarifa será cumulativa aos vir a ter uma fiscalização rigorosa. O governo brasileiro tem dúvidas se essa tarifa

0: antiga do dog, mas a paixão tem seu preço.
1: Coloca um custo mensal mais ou menos de uns R$1.000, uhum, para gastar tipo uns 600 com gasolina, e se deu algum problema, tem uma gordurinha sobrando.
0: A cada 10 carros circulando pelo estado de São Paulo, 7 têm mais do que 10 anos. O estado que tem a maior frota do país, com 35 milhões de veículos no total, tem menos de 13% de automóveis com até 5 anos de fabricação. O Christian é mecânico e alerta: quanto mais antigo o veículo, mais atenção se deve dar à manutenção.
2: Um carro de mais de 10 anos, 20 anos, vai ter que ter uma periodicidade maior de ir para a oficina. Sei lá, cada 6 meses eu até indico para os clientes.
0: Além do custo aos donos e também sinal de menor poder de compra dos brasileiros, o envelhecimento da frota traz preocupações coletivas. Afinal, quanto mais antigo um veículo, mais emissões de poluentes e também maior o risco à segurança viária.
3: Então tem muita gente que mantém esses carros para poder ter uma economia e poder utilizar para se deslocar nos lugares onde não atende o transporte público.
0: No Brasil há uma linha de crédito destinada à renovação da frota apenas para táxis e carros de aplicativos. Outros países, como Japão, China e Estados Unidos, têm programas mais abrangentes de renovação da frota. Na França, por exemplo, o investimento é de 1 bilhão de euros para subsidiar a compra de veículos eletrificados.
4: E o aplicativo da CNH, a Carteira Nacional de Habilitação, vai notificar motoristas que tiverem cobranças pendentes de pedágios Free Flow, aqueles sem cancela.
5: Câmeras e sensores registram a passagem dos veículos pela rodovia. No país, já são 32 locais com o sistema Free Flow, pedágio eletrônico sem cancela. Este está em Caeté, na região metropolitana de Belo Horizonte. Para quem tem as chamadas tags, o pedágio é debitado na conta mensal. Quem não tem, precisa fazer o pagamento online para a concessionária da rodovia ou leva multa. Mas como muita gente se confundiu com a novidade, o Ministério dos Transportes suspendeu a aplicação das multas até 16 de novembro.
6: As concessionárias têm até o dia 6 de agosto para integrar os dados dos pedágios automáticos num sistema nacional. Isso vai permitir que os motoristas consultem se há cobranças pendentes num só lugar. O aplicativo CNH do Brasil.
5: O sistema centralizado deve ficar disponível a partir de outubro. O aplicativo da CNH vai até notificar o motorista que tiver pedágio pendente. Quem não regularizar os débitos até novembro estará sujeito a multa de R$ 195,00, além de perder 5 pontos na CNH. Depois, o prazo para pagar volta a ser de 30 dias.
7: Para evitar cair em golpes, o motorista, o usuário da rodovia, deve consultar suas passagens e quitá-las única e exclusivamente nos canais oficiais. Os canais oficiais são os sites das concessionárias e os outros canais indicados pelas agências reguladoras, pela Agência Federal, NTT, ou pelas agências estaduais, como a Artesp em São Paulo e a Artemig em Minas Gerais.
5: Já os motoristas que pagaram a multa antes da suspensão podem pedir a restituição dos valores pelo site da ANTT.
4: E deve sair nesta quinta-feira o relatório oficial sobre as causas do acidente com o avião da Voipass, que deixou 62 mortos há quase 2 anos.
8: Quando nós preparamos um filho, quando ele luta tanto e vem alguém, tira simplesmente a vida dele assim, pá, acaba tudo. Ela se preparou para um futuro que não veio, que foi tirado dela. É isso que eu penso todos os dias.
9: Fátima Albuquerque é mãe de Ariane Albuquerque. A médica de 34 anos viajava para um congresso de oncologia e era uma das passageiras do voo 2283 da Voipass. Desde a tragédia, a família vive entre o luto e a busca por respostas.
10: A gente está nessa expectativa, a gente não sabe, não temos nomes, mas nós sabemos lá que foi comprovado quem não reportou corretamente, quem autorizou aquele avião de voar sem condições.
9: Meses após o acidente, as famílias das vítimas receberam uma uma indenização inicial de R$100 mil. A maior parte também conseguiu reparações individuais na justiça, mas algumas ainda aguardam por decisões judiciais. O avião da Voipaz decolou de Cascavel, no Paraná, com destino a Guarulhos, em São Paulo. Cerca de 20 minutos antes do pouso, perdeu altitude e caiu sobre um condomínio em Vinhedo, no interior paulista. As 62 pessoas a bordo morreram.

0: Entre as hipóteses investigadas, está uma falha no sistema de degelo, que pode ter comprometido a sustentação do avião.
1: Quase 2 anos depois da tragédia, a investigação técnica chega ao fim. Nesta quinta-feira, o CENIPA divulga o relatório final sobre o acidente, com os fatores que levaram à queda. O relatório do órgão não aponta culpados, nem define responsabilidades criminais e civis. O objetivo é esclarecer as circunstâncias do acidente e embasar a investigação criminal, que segue em andamento.
2: Os familiares estão aguardando há 2 anos esse relatório, até porque isso vai amparar e vai basear também o laudo da Polícia Federal, ou seja, o relatório final do inquérito com indiciamento dos responsáveis ou aquelas pessoas que tiveram envolvimento direto ou indireto com a queda dessa aeronave.
3: Hora do intervalo por aqui, daqui a pouco mais informação. 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

0: Seja bem-vinda, seja bem-vindo você também ao nosso Jornal Terra Viva. É muito bom encontrá-los e encontrá-las para, a partir de agora, acompanharmos os principais destaques do agronegócio do Brasil e de todo o mundo.
1: Estados Unidos anunciam tarifa de 50% sobre produtos canadenses. Governo brasileiro começa a série de reuniões com setores afetados pelo tarifaço norte-americano. Brasil atinge quase 80% da cota de embarques de carne bovina para a China. Exportações brasileiras de frutas alcançam novo recorde em receita e volume no primeiro semestre do ano.
0: E você vai ver ainda uma entrevista exclusiva ao vivo sobre o CIAVES, o Salão Internacional da Proteína Animal. Essas e outras notícias a partir de agora no Jornal Terra Viva. E atenção, o governo federal começou a realizar reuniões com os setores afetados pelo novo tarifaço dos Estados Unidos, que já entra em vigor nesta quarta-feira. O primeiro encontro aconteceu com a Associação Brasileira da Indústria de Máquinas e Equipamentos, comandada pelo vice-presidente Geraldo Alckmin nessa reunião, hein? Os representantes do setor defenderam mudanças no programa de linhas de crédito emergencial para os setores afetados. Confirmada na semana passada, a sobretaxa de 25% sobre produtos brasileiros entra em vigor nesta quarta-feira. Setores de máquinas agrícolas, açúcar orgânico, etanol, papel e vestuário estão entre os que mais preocupam. Na segunda-feira, Donald Trump anunciou também uma nova tarifa contra o Canadá. Entre os produtos taxados estão vinhos, tacos de hóquei e cimento. Segundo o presidente americano, a medida é uma resposta ao tratamento canadense em relação a produtos americanos, considerado aí discriminatório. Silmar Cesar Milha já está conosco aqui. Silmar, e aí, como é que fica esse cenário todo com esse tarifaço que entra em vigor e o Brasil tentando fazer alguma coisa? Boa noite, Silmar.
2: Márcio Campos, muito boa noite. Boa noite aos amigos do canal Terra Viva, aos nossos produtores rurais de todo o país. Márcio, já não estamos sós, né? Agora temos a companhia do Canadá. E, aliás, o Canadá tarifado em 50% para alguns produtos. O Brasil ficou com 25%. Está de bom tamanho a diferença, eles são vizinhos dos Estados Unidos. Ou seja, Donald Trump realmente está disposto a tarifar qualquer coisa que ele não goste. E olha, vai vencer agora a tarifa provisória que ele introduziu lá em plena movimento da guerra lá com o Irã. Essas tarifas estão terminando agora, no final do mês, agora em agosto, tem que renovar. E certamente virão surpresas adicionais aqui com relação ao tarifaço americano. Ele está encontrando brechas aqui em legislações antigas para, mesmo contra posicionamento da própria Suprema Corte dos Estados Unidos, onde ele vem perdendo ações relacionadas ao tarifaço, ele vem encontrando brechas aí e vem metendo bala aqui com tarifas cada vez maiores e agora atingindo o Canadá frontalmente. Bom, enquanto isso, aqui no Brasil, setores reunidos com o governo, com o presidente, com o vice, tentando ver o que dá para fazer. Em princípio, não muita coisa, ou seja, setores que serão tarifados, tem que correr atrás aqui para evitar tarifas de produtos em curso, em trânsito, por exemplo. Podem pegar essa tarifa aqui no meio do caminho. Enquanto isso, eu discuto com o governo algumas formas de evitar prejuízos maiores, evitar demissões, por exemplo, com algum tipo de medida do governo para dar uma amenizada nos efeitos do tarifaço sobre empregos, por exemplo, né, que vai afetar alguns setores de forma até um tanto dramática, o setor de calçados, por exemplo, muito penalizado nas exportações para os Estados Unidos, setor que está com tarifa aí plena de 25%, segundo a decisão adotada pelo governo americano. Por outro lado, a tendência aqui de analisar algum tipo de retaliação está fora de questão, pelo menos é uma opinião particular minha, ou seja, o governo não vai começar retaliações contra o presidente Donald Trump, contra essas medidas dos Estados Unidos, apesar da retórica do presidente Lula, especialmente porque estamos em véspera de eleições por aqui e alguma retaliação pode provocar retaliação sobre retaliação pelo presidente americano Donald Trump. Isso pode piorar a nossa situação, atingindo mais setores aqui com tarifaço e gerando mais desemprego, inclusive em plena véspera de eleições. Portanto, possivelmente a situação vai ficar tanto amortecida nos próximos 2 meses até as eleições. Depois, sim, é possível que de parte a parte haja algum tipo de novidade, seja em termos de negociações para eliminar algum tipo de tarifa. Pode ser que as eleições dos Estados Unidos também ajudem nesse sentido. O presidente Donald Trump é um pouco mais aberto a negociações. E o Brasil aqui pode, então, aí, realmente, se for o caso, adotar alguma represália, retaliação contra essa medida do governo americano. Então, eu diria que, por enquanto, nada acontece. Só que tudo entra em vigor amanhã e muitos setores estão muito preocupados, porque serão bastante penalizados, Márcio.
0: E os mercados, hein, Silmar, os números de hoje das commodities, câmbio, como é que ficamos?
2: Bom, destaque para o petróleo hoje. O petróleo voltou a disparar no mercado internacional, alta de 2 pontos percentuais, fechou o dia 91 dólares o barril. É o maior preço das últimas 5 semanas, ou seja, petróleo voltando aí para a proximidade dos 100 dólares por conta do agravamento das tensões no Oriente Médio. Ameaça de fechamento lá do estreito por onde passam as exportações da Arábia Saudita, os maiores exportadores mundiais de petróleo. Tudo isso tornou mais aguda a situação do mercado de petróleo por conta desse agravamento das tensões e do conflito do Oriente Médio. No mercado financeiro, o dólar fechou com queda de 0,3%, R$5,07. O mercado de ações fechou estável a 173.300 pontos no encerramento. O mercado de commodities agrícolas, a gente tem a ilustração aqui sobre o fechamento da Bolsa de Chicago. Soja e milho andaram em direções opostas nesta terça-feira, a soja caiu um pouquinho, chamado dia de realização de lucros, depois da alta de ontem, o pessoal passou para o lado vendedor, e o preço caiu um pouquinho, 0,4%. O milho na contramão fechou em alta novamente, refletindo inclusive a alta do petróleo, a influência do etanol no mercado de milho, etanol de milho aqui respondendo aqui à influência da alta dos preços do petróleo. O milho subiu na Bolsa de Chicago nesta terça-feira. O trigo acompanhou também com alta de 0,6% e alta maior ainda dos preços do arroz em casca na Bolsa de Chicago, 1,7%. Na sequência, na Bolsa de Nova York, o café arábica caiu 0,7%, chamado o dia da realização de lucros. Vamos trocar a tela aí, botar a Bolsa de Nova York, café. Café com queda, então, de 0,7%. Em Nova York, o robusto em Londres, com queda mais expressiva aqui de 1,7%. Acho que travou a ilustração aí, não estamos sem a cotação. Agora sim, aí café robusto em Londres com queda de 1,7%. Açúcar subiu um pouquinho, acompanhou o petróleo, 0,4%. Algodão também pegou carona no petróleo, também subiu 1,9%. O cacau teve alta de 1,6%, suco de laranja caiu 3,5%. Para finalizar, temos o preço do boi gordo no mercado futuro, que teve uma boa alta nesta terça-feira, alta de 1,1%, a gente está vendo aí na tela. O mercado de câmbio fechou com queda, como eu já mencionei, 0,3%, R$5,07, Bovespa estável, e o petróleo, conforme antecipei no início, com forte alta de 2% nesta terça-feira, meu caro Márcio.
0: E vamos em frente, Silmar, bom descanso aí, boa noite.
2: Combinado, uma boa noite para você e toda a equipe e aos nossos telespectadores. Até amanhã.
0: Até amanhã, Silmar. Valeu. Olha, o Brasil já utilizou quase 80% da cota de exportação de carne bovina para a China. Os dados foram divulgados pela Administração Geral de Alfândegas da China e pelo Ministério do Comércio Chinês.
3: No primeiro semestre de 2026, foram embarcadas 872.200 toneladas da proteína brasileira para o país asiático, sendo 148.000 toneladas apenas em junho. No total, o Brasil já atingiu 78,86% do limite de exportação de carne bovina. A cota brasileira é de 1.106.000 toneladas com tarifas de 12%. As cargas que ultrapassarem este limite estarão sujeitas a uma sobretaxa de 55% ou podem até ser devolvidas. Existe uma diferença entre os números registrados pelo Brasil e pela China, devido ao tempo de trânsito das cargas. Enquanto o Ministério do Desenvolvimento, Indústria, Comércio e Serviços contabiliza 774 mil toneladas exportadas em 2026, os dados chineses incluem embarques realizados nos últimos meses de 2025, que só foram internalizados a partir de janeiro deste ano. Em razão da proximidade do limite, frigoríficos habilitados a exportar para o mercado chinês começaram a reduzir abates e conceder férias coletivas. A produção de cortes específicos para a China foi interrompida no fim de junho. E os embarques, agora em julho, devem ser limitados para evitar que as cargas cheguem ao destino após o esgotamento da cota. A produção voltada ao país asiático deve ser retomada em outubro, já visando a ocupação da cota de 2027.
0: A seguir, uma entrevista ao vivo e exclusiva sobre o CIAVES, que é o Salão Internacional da Proteína Animal. E você vai ver também que as exportações brasileiras de frutas alcançaram um novo recorde em receita e também em volume. Já, depois do intervalo.

0: Olha, o Brasil é um dos maiores produtores e exportadores de proteína animal do mundo, né? E do dia 4 a 6 de agosto, o setor vai se reunir aqui em São Paulo no maior evento das cadeias produtivas do país. O CIAVES é o Salão Internacional de Proteína Animal, que tem produtores, especialistas e também muitos representantes de diversos países para discutir inovação e as perspectivas do mercado. E para a gente continuar falando sobre isso, estou recebendo aqui o diretor do CIAVES, o José Perboire, né, que traz para a gente todas as notícias. Ô José, acertei o seu sobrenome, não é Perboire mesmo, é isso?
1: Está perfeito, tá Perboire, mas Perboire também é similar, está tudo certo.
0: Tá bom, Perboire, me desculpa o erro da pronúncia aí, que alegria tê-lo.
1: Quem manda ter um nome desse?
0: Não, imagina, que isso, que alegria tê-lo conosco aqui no Jornal Terra Viva, é sempre muito bom falar do CIAVES, né? Ainda mais desse setor da cadeia produtiva da proteína, que a gente continua cada vez mais crescendo nela. Agora, José, conta pra gente então, o que torna esse evento mais importante ainda? Por que que ele se torna o mais importante desse setor, hein?
1: Boa noite a todos aí, muito obrigado aí pela pergunta. Olha, na verdade, é a maior feira e congresso do Brasil, né? E um dos maiores do mundo, no caso. Vamos dizer assim, o que torna mais importante, vamos dizer assim? Nós temos juntos todas as proteínas agora, de aves, ovos, suínos, bovinos, peixes, né, e peixes de cultivo e lácteos também. Só para você ter uma ideia, a gente cresceu 65% de área em relação a 2024, ou seja, nós estamos com 45 mil metros quadrados no Anhembi, em São Paulo, como você comentou, que vai ser de 4 a 6 de agosto. A expectativa é de 31 mil visitantes, mais de 60 países, 420 expositores, sendo 150 expositores internacionais. Então, é um momento que a cada dois anos, né, o setor promove, né, para em busca de novas tecnologias, novos processos e manter a competitividade do Brasil nesse importante segmento que é a proteína animal.
0: E olha, a gente vai ter todo mundo, né? Vai ter do produtor até a indústria. Essa proximidade, reunido todo mundo num lugar só, faz com que aconteça o quê? O que essa integração traz de tão importante para o desenvolvimento do setor?
1: Sim, como você comentou, nós temos lá nas agroindústrias, só para você ter uma ideia, nós temos um hub de proteínas, tem todas as agroindústrias, as casas genéticas, fabricantes de equipamentos, insumos, produção, né? Além da feira, nós temos um congresso técnico, em que se discute os temas inerentes ao setor, né? Sanidade, genética, bem-estar animal, sustentabilidade, logística e tecnologia. E feira, e esses eventos, e o congresso, é um momento de buscar inovação, buscar novos processos, saber o que tem de novidade. É por isso que a gente realiza essa feira a cada dois anos. Tão importante também a participação do governo, o Ministério da Agricultura, porque como a gente trabalha com proteína animal, a gente está bastante ligado às diretrizes do governo, né, do Ministério da Agricultura. Ministério das Relações Exteriores, nós exportamos para mais de 150 países, somos o primeiro exportador de frango, terceiro produtor, aliás, em todas as proteínas nós somos líderes, inclusive bovinos no caso, né? Então, é importante esse momento de reunir todo o setor, discutir novas tecnologias, discutir num congresso, os temas inerentes, no caso, né? E para manter a competitividade e a liderança do país em um grande exportador de proteína animal, mas a gente fala um grande exportador e é, mas são 30%, 70%, a gente pode esquecer que é o mercado nacional. E também nós somos provedores de proteínas para o mundo, no caso. Então, esse é um momento ímpar e que a BPA, né, organiza a cada dois anos.
0: Bom, é claro que assim, vai se falar de tudo, vai se ver de tudo, né? Mas o que vai dar o tom, na sua opinião? Você que cuida de perto, né? Você que é o diretor do CIAVES, o que vai dar o tom desse encontro, né? Um destaque ou vários destaques nesse CIAVES de 2026?
1: Sim. Eu vou apenas pontuar como você solicitou. Nós criamos um setor que nós chamamos de hub de proteínas, nós teremos todas as agroindústrias de aves, suínos, bovinos, peixes e lácteos. Então essa integração, a junção de todas essas proteínas é um ponto alto e que está acontecendo agora em 2024. Nós teremos lá, nós chamamos de Seava Stalks. O que é o Seava Stalks? Bem rapidamente, nós temos um espaço dentro da feira em que os expositores fazem palestras curtas sobre inovação, novos processos, novas tecnologias, né, startups, enfim, um momento, né, de em busca da inovação de coisas novas. Nós temos também o Seava Experience. O que é o Seava Experience? A gente criou um espaço lá muito interessante que a gente vai discutir temas de biosseguridade, né? Quais são os cuidados necessários que nós temos que ter na produção animal, ou seja, na produção das proteínas. É um espaço moderno, tecnológico, onde vai ser possível fazer uma imersão sensitiva, uma integração, vai ser diferente e importante, né? E tem a ver com o setor. E teremos também um supermercado sem proteína animal, ou seja, bem rapidamente, nós construímos um supermercado dentro do pavilhão, né? E a gente quer mostrar a importância da proteína animal para produtos que nós não imaginamos, por exemplo, cerveja, medicamentos e outros. Então, vai ser uma oportunidade, uma experiência fantástica que nós vamos ter de visitar esse supermercado e conhecer também essa utilidade da proteína animal. Também mantivemos o projeto comprador. O que é isso? Nós trazemos compradores internacionais para ter rodadas de negócio aqui com as nossas agroindústrias, com o apoio da Apex, Agência de Promoção de Exportação do Governo, né? Nós temos um outro projeto, imagem, que nós trazemos stakeholders, líderes de opinião de outros países, Japão, Europa, Ásia, enfim, que nós exportamos para todos esses países, para que esses líderes de opinião, esses stakeholders, venham aqui, conheçam Seava, visite uma planta, veja nossa biosseguridade, né? E de uma maneira que a gente consiga também combater ou fazer frente, né, talvez a alguma imagem que eventualmente possam plantar no interior. E por último, no caso, para não me estender, nós vamos manter também o projeto produtor. O que é o projeto produtor? Nós vamos trazer 2.700 integrados. Quem são os integrados? São quem lidam com os aviários e fazem a produção dos pintos, enfim, dos animais, que depois são fornecidos para a agroindústria, né? Com toda a técnica, com toda a assistência, financiamento e tudo. Então, esses são os pontos assim, diferentes, que além da feira, uma feira comercial que a gente tem lá, né, importantíssima, né, nós teremos também esses pontos, vamos dizer, chamar assim, de destaque dentro do Seava 2026.
0: E nós também estaremos lá, com uma cobertura bastante especial. José Perboi, que é o diretor do Seaves conosco, antecipando tudo aqui. Ô José, muito obrigado pela gentileza, né, de nos auxiliar e trazer tudo que tem de mais novo nesse ano, tá bom? Um abração para você e sucesso, e vamos acompanhar de perto.
1: Nós é que agradecemos, contamos com vocês e com quem puder comparecer lá no Seaves, tá bom? Um abraço.
0: Um abraço, boa noite, obrigado. E olha, por falar em relação externa, né, as exportações brasileiras de frutas alcançaram um novo recorde em receita e em volume no primeiro semestre desse ano. No período, os embarques somaram aproximadamente US$ 708 milhões. Quem traz todos os detalhes para a gente é a Malu Cavalcante.
2: É isso mesmo, a fruticultura brasileira segue se destacando, mesmo diante de um cenário internacional instável. Com conflitos e a imposição de tarifas, o setor avançou 20,6% em valor e 13,3% em volume na comparação com o ano passado. O desempenho foi puxado principalmente pela cultura da maçã. Entre janeiro e junho, a cultura registrou crescimento de 223,5% em valor e 225,1% em volume. O desempenho histórico foi atribuído à maior safra já registrada no país, indicou a Associação Brasileira dos Produtores de Maçã, que é a ABPM. Ainda que o conflito no Oriente Médio tenha dificultado a logística e aumentado a concorrência, os números indicaram uma importante recuperação da cultura, que sofreu com fatores climáticos após 2 anos. A cultura do abacate também colaborou para o bom desempenho semestral. A cultura registrou expansão de 75,5% em valor e 92% em volume, impulsionada pela excelente safra obtida em São Paulo. A melhor já registrada, inclusive, nos últimos 5 anos, informou a Abrafrutas. A manga se manteve entre as principais frutas exportadas, alcançando crescimento de 42,4% em valor e 38% em volume, um reflexo da qualidade da fruta brasileira e da consolidação de mercados estratégicos. O levantamento também indica avanço nas exportações de melancia, limões, limas e mamão, o que é uma ótima notícia para a cadeia produtiva brasileira, que está cada vez mais diversificada nas exportações. Já produtos como uva e melão tiveram desafios ao longo do período, mas não comprometeram o desempenho geral. No caso das uvas, o movimento de queda foi influenciado pelas incertezas no mercado norte-americano e pelo anúncio de novas tarifas pelo presidente dos Estados Unidos, que é o Donald Trump. No caso do melão, apesar da retração em volume, a receita aumentou 8%. A associação destaca que os números demonstram a força e a competitividade da fruticultura nacional. Além disso, a diversificação dos destinos tem ampliado as oportunidades para os produtores brasileiros. Para o segundo semestre deste ano, a entidade espera a manutenção do bom desempenho do setor. A expectativa é que esse resultado seja sustentado pela expansão de mercados e pela competitividade das frutas brasileiras. Qualquer atualização, volto por aqui. É com você no estúdio.
0: Valeu, Malu. Obrigado, Malu. Olha, gente, o Brasil está se destacando também como um grande polo de startups de tecnologia no campo. Ferramentas com inteligência artificial e satélites estão ajudando a monitorar e a melhorar a produção agropecuária.
3: A 400 quilômetros de distância da fazenda onde cria gado de corte, o Júlio consegue monitorar por aplicativo cada detalhe do trabalho no campo. Sabe até a altura do pasto e para onde deve deslocar os animais.
4: Tem uma base científica toda por trás que orienta, vamos dizer, quais locais são preferenciais para a gente colocar o gado a fim de que ele tenha melhor performance.
3: A tecnologia é de uma empresa gaúcha que usa satélites para monitorar grandes áreas. Os dados podem ser acompanhados online.
5: Nós trabalhamos com inteligência artificial, tá, vinculada ao sensoriamento remoto. Isso faz com que haja uma atualização dos dados e isso atualiza dados, por exemplo, de altura. Qual é a altura que está uma pastagem de azevém hoje?
3: O agro brasileiro está cada vez mais digital e conectado. O país concentra quase 80% das agtechs de toda a América Latina. São startups voltadas a encontrar soluções tecnológicas para aumentar eficiência, produtividade e sustentabilidade aqui no campo. A Embrapa mapeou mais de 2.600 agtechs em 24 países. Do total, 2.075 ficam no Brasil. A agricultura lidera com 751 startups, seguida pela pecuária de corte, horticultura e fruticultura e silvicultura. As soluções vão de drones pulverizadores a aplicativos que controlam a produção de grãos e até coleiras inteligentes capazes de interpretar dados do rebanho em tempo real. Tecnologias que ajudam o produtor a tomar decisões mais rápidas e precisas.
6: A gente também observa cada vez mais que os próprios produtores estão usando e participando de forma mais ativa do ecossistema de inovação.
0: É daí para frente, né? E a seguir, a previsão do tempo para todo o país. Você vai ver também uma tradição gastronômica que conquistou o selo de indicação geográfica no Espírito Santo. Oh, coisa boa, hein? Que a gente conta depois do intervalo.

0: E olha só, gente, a gente vai para a previsão do tempo agora, não é isso? O que a gente vai fazer agora? É a previsão do tempo? Então vamos para a previsão do tempo agora, com todos os detalhes para você aqui no Jornal Terra Viva.
1: Ao longo dessa quarta-feira, ainda teremos condições distintas em várias regiões do país. Isso ainda por causa da atuação de vários sistemas. Na região central, um bloqueio atmosférico continua mantendo o tempo firme, garantindo temperaturas elevadas. A condição de calor, combinada com a umidade na região norte, mantém pancadas de chuvas para o período da tarde, enquanto temos condição também para chuvas volumosas na região nordestina e também na região sul. Isso por causa de uma frente fria que continua presente na região, avançando lentamente. Durante essa quarta-feira, alerta de temporais, principalmente na região norte do Rio Grande do Sul, boa parte de Santa Catarina, região sul do Paraná e também sul do Mato Grosso do Sul. Os maiores alertas estão previstos para as áreas em roxo e vermelho, onde as chuvas podem vir volumosas, acompanhadas de rajadas de vento e também com queda de raios. Esse volume de chuva ao longo da semana se concentra principalmente ainda no Rio Grande do Sul, com volumes entre 130 chegando até 150 milímetros, mas também traz a atenção para os outros estados da região sul, com volumes podendo se aproximar dos 60 milímetros. Ao longo da semana, essa chuva avança, trazendo também volumes mais significativos para São Paulo e também para o Mato Grosso do Sul. A atenção também vai seguir voltada para o litoral nordestino, mais especificamente próximo ao Recife, onde os volumes chegam a 100 milímetros. Em contrapartida a essa condição de tempo bastante chuvoso, temos as temperaturas elevadas no Brasil Central por causa da atuação do bloqueio atmosférico. As máximas chegam aos 35 graus próximo a Cuiabá e também na região norte elas vão seguir acima dos 30. Essas condições trazem bastante alerta, não só para a umidade relativa do ar que entra em atenção, nas áreas principalmente em vermelho, onde os índices variam entre 12 a 20%, como também atenção à umidade relacionada ao solo. O produtor deve ficar bastante atento a condições de irrigação para os próximos dias. A combinação dessa umidade relativa do ar baixa com altas temperaturas e a falta de chuva por dias seguidos traz um alerta muito importante para os índices de queimada. Eles seguem bastante altos na maioria das regiões centrais do Brasil, até mesmo com pontos em alerta, principalmente nas áreas em amarelo mais escuro e também em laranja do mapa.
0: Obrigado, Aline. No Espírito Santo, uma tradição gastronômica conquistou o selo de indicação geográfica por reunir identidade, cultura e sabor. É o que a gente vai ver na reportagem, né, sobre o Socol, produto que tem receita de imigrantes italianos e valoriza os costumes capixabas.
2: Um verdadeiro patrimônio, é algo que atravessou o tempo, que é cultura, tradição, história. O Socol é isso, fruto de um trabalho minucioso, com extremo cuidado, que ganhou a reputação de representar um povo. Virou um embaixador, por assim dizer. Embaixador de um dos municípios mais italianos do Espírito Santo.
3: O Socol era uma forma de conservação de carne. Não existia geladeira quando nossos avós chegaram. Então era uma forma de conservar.
2: O Socol foi trazido por imigrantes italianos no final do século XIX. Na Itália, a receita original utiliza a carne do pescoço do porco para fazer um embutido cru e maturado. O chamado ossocolo, ou então, Socol.
3: A hora de destrinchar o porco todo, então fazia-se assim, muito linguiça, que é também de italiano, fazer muita linguiça. Pegava as partes nobres e cozinhava na banha, a famosa carne na lata.
2: A fazenda da Grate produz cerca de 600 quilos de socol por semana. Produção extremamente detalhada.
4: Esses 600 quilos de socol que a gente faz vai ficar pronto uns 250, porque perde mais ou menos metade do preço, do peso.
5: E quanto tempo, Grate, para ficar, assim, para chegar no ponto ideal?
4: Uns três, quatro meses, pelo menos. Depende da época do ano, né?
2: O grande diferencial do socol é a maturação. Para que ele fique delicioso e suculento, existem uns funcionários, por assim dizer, que trabalham noite e dia, sem descanso. Os fungos.
4: Ele tem que ter esse fungo por fora, para manter a umidade dentro, as bactérias lá, fermentar tudinho. Fermentar o miolo, fermentar tudo certinho.
2: Empreendedorismo histórico, genuíno, cultural. Existe, inclusive, uma associação de produtores de socol. Essa associação atualmente é composta por 7 famílias. Cada família produtora tem esse selo que comprova a autenticidade do produto.
4: Esse selo, ele dá notoriedade ao nosso produto e ele garante ao consumidor que ele está consumindo um produto original, né, com a receita de origem, com todo o jeito de fazer, com a tradição. Nós temos um regulamento técnico.
2: O Instituto Nacional de Propriedade Industrial reconheceu que esse tipo de socol, o socol de venda nova, com o selo, só pode ser produzido aqui.
5: Foi feito um trabalho com apoio do SEBRAE, contratando uma consultoria que fez esse levantamento da história do socol e todo o levantamento da notoriedade para fazer o processo em caminhar o INPI.
0: Delícia, hein? Bom descanso para quem vai descansar, bom trabalho para quem segue na lida noturna aí. E o meu convite para você continuar conosco aqui no Grupo Bandeirantes.

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0: Olá, no Capital é Mercado desta semana nós vamos falar sobre educação, o futuro da educação e como a inteligência artificial está transformando o ensino de idiomas. O meu convidado é Eduardo Santos, ele é vice-presidente da EF para a América Latina. A EF é uma das maiores empresas de educação do mundo. Tudo bem? Obrigado pela sua participação aqui no Capital Mercado.
1: Obrigado, Samir. Obrigado pelo convite para falar sobre educação aqui na Band News. Muito bom.
0: EF é uma empresa sueca, é isso?
1: A EF foi fundada na Suécia em 1965, com uma visão muito simples do nosso fundador. Ele acreditava que ele teria muitas dificuldades de adentrar o mercado de trabalho e resolveu empreender. E empreendeu na indústria de levar jovens suecos para aprender um novo idioma por meio de uma imersão. Foi daí que a companhia nasceu.
0: Hoje, o que é muito comum naquela época era uma grande novidade.
1: A grande novidade era aprender por meio de uma experiência, aprender de forma real, imerso na cultura, né? Um novo idioma, ele te traz uma nova perspectiva. Então, estar dentro daquela cultura que o idioma é a língua mãe é transformador, né? A companhia cresce muito rápido quando abre seus negócios na Alemanha, que é um país que tem a língua inglesa, o desenvolvimento da língua inglesa na educação básica como uma potência, e vai para a Ásia quando o Japão toma a decisão de usar o idioma inglês como língua de computação e não usar o idioma japonês, né? A companhia ainda familiar, está na sua terceira geração. Hoje é uma companhia de 52 mil pessoas, com presença em 114 países, alunos em 147 países, graças à tecnologia, a gente vai falar muito sobre isso, com 607 escritórios e escolas ao redor do mundo.
0: Quer dizer, aquela empresa que era uma empresa de intercâmbio, vamos chamar assim, para usar a explicação mais básica possível, hoje é uma empresa de tecnologia da educação, é isso?
1: Eu brincava alguns anos atrás que todas as empresas virariam empresas de educação. E brincava que as empresas virariam também grandes polos de tecnologia. A IF conseguiu unir a ideia de manter o DNA humano e o rigor acadêmico com tecnologia. Nós lançamos em 97, numa joint venture com a Apple, uma escola de inglês online que conectava professores nativos de inglês com alunos por meio da internet, muito antes do YouTube, muito antes das mídias online que nós conhecemos hoje. E de lá para cá nós já tivemos mais de 28 milhões de alunos,
0: 28 milhões
1: de alunos dentro dessa escola virtual e que hoje atende alunos em mais de 140 países. Tanto para o consumidor final, num modelo direto ao consumidor, por meio de um canal B2C, como atendendo empresas e órgãos de governo que tratam educação como um tema sério.
0: Você diria que foi a tecnologia que transformou a empresa, que fez a empresa seguir esse novo rumo?
1: A IF teve grandes jornadas de transformação. A IF hoje é um ecossistema de companhias. Nós estamos nos Estados Unidos levando os americanos para conhecer outras culturas ao redor do mundo. Mas, sem dúvida, o advento da tecnologia e a cultura intraempreendedora da IF fez com que o salto de transformação e a capacidade de levar experiências de aprendizado com altíssima qualidade foi um dos grandes motores de transformação da IF até hoje.
0: E o Brasil nisso? Você falou 114 países de presença da EF, 147 com alunos.
1: Sim.
0: Da EF. O Brasil, o que é o Brasil nisso?
1: O Brasil é um país extremamente relevante para a companhia. Nos nossos negócios com governos e empresas privadas, ele está entre os três maiores negócios. Tem uma participação importante no resultado global, né, da companhia hoje. E o Brasil, ele tem uma combinação, uma equação perfeita para a educação. Ele tem escala. Ele tem talento e ele tem hoje uma clareza de que o brasileiro, para alcançar oportunidades no mercado cada vez mais conectado, cada vez mais global, ele precisa se qualificar durante toda a sua vida.
0: Né? Porque o brasileiro tem o problema da língua, né?
1: O brasileiro...
0: é uma barreira.
1: É verdade.
0: Para ele se tornar... Você, por exemplo, que é um executivo internacional. Para você ter executivos internacionais do Brasil, tem a barreira da língua, né?
1: O inglês mudou a minha vida. Eu costumo dizer que eu frequentei, na minha carreira profissional, salas de reunião que eu, tecnicamente, eu não sei se eu era o melhor preparado, mas a minha capacidade de entender a outra cultura... e de, por meio desse entendimento, determinar a minha linguagem corporal, falar as palavras no tom correto, ter empatia com a cultura do outro por meio do idioma, sem dúvida alguma fez diferença na minha carreira. O brasileiro, ele tem essa ciência de que essa competência vai ser fundamental para que ele alcance o potencial que ele tem para competir globalmente, mas... É verdade dizer que só 5% da população brasileira ainda é fluente em inglês?
0: 5%.
1: Esse número não muda ao longo dos últimos 12 anos. E também é verdade dizer que a educação básica que tem o inglês como segunda língua, sendo oferecida nas nossas salas de aula, em escala não produziu até agora...
0: país bilíngue, né?
1: Alunos que têm confiança ao se comunicar num outro idioma. O inglês, ele é porta para você ser a sua melhor versão numa nova língua, né? E ele passa por simplesmente fazer exercícios. Aprender o inglês não é somente olhar conteúdo, somente se debruçar numa série de atividades. Aprendizado de inglês carece e demanda construção de confiança. O brasileiro acordou para isso, mas ele ainda tem uma longa jornada para conseguir estar apto a competir global, no universo global.
0: O GEF tem como clientes o setor privado e o setor público. O que, que é isso no Business Brasil? O que, que é público, o que, que é privado e qual é a importância de cada área?
1: Nós atuamos no mercado privado com companhias acima de 10 mil funcionários. Nós atuamos com grandes empresas que entendem essa competência de comunicação como crucial para os seus talentos. E mais recentemente, a gente pode falar disso aqui nesse bate-papo, é um negócio novo, esse negócio com governos, né? Colocar a nossa infraestrutura, a nossa tecnologia à disposição da educação pública, né? O negócio com empresas privadas, ele ainda é 60%, 70% do negócio, mas... O business de altíssimo crescimento, que dobra todo ano, nos últimos 5 anos, é o nosso negócio...
0: Está crescendo 100% ao ano nos últimos 5 anos?
1: Ele cresce desde 2020, ele dobra desde 2020, ano contra ano. E a nossa meta é continuar nesse ritmo até 2030. Esse negócio com governos nasceu no Brasil, expandiu para o mundo... E a gente olha para um mercado com 225 milhões de alunos em sala de aula em educação pública no mundo. Então, no Brasil ainda tem uma pista grande de crescimento. Hoje a gente atua com 7 estados no país, com escolas do sistema S em diferentes estados, alunos de 11 anos a 17 anos, ou seja, de fundamental 2 a ensino médio, além de ajudar os professores a também ser melhor no idioma, também adquirir proficiência, mas ainda tem outros 21 estados, uma série de municípios, e é muito interessante ver os governos e secretários de educação olhando com lupa para essa competência. Tem aí um embrião de algo muito interessante para o nosso país.
0: Como é esse modelo de negócio de ter clientes públicos? São licitações, são parcerias público-privadas? Como é que funciona isso?
1: Majoritariamente, ele acontece por meio de compras públicas, né? Por meio de licitações, onde para a nossa felicidade, para a minha em especial, que fui aluno de escola pública, é muito interessante ver o rigor do gestor público em contratar tecnologia. Eu tenho visto o governo sendo cada vez mais bem preparado para buscar boas tecnologias no mercado, né? Plataformas de ensino de inglês ou de competências online existem diversas, né? mas a educação está apontando para um lugar onde não basta mais dar acesso a conteúdo, basta ser capaz de mensurar resultado, né? E essas licitações, elas são muito claras e têm um foco muito grande em levar para dentro da educação pública ferramentas que não só consigam atender em escala, mas que consigam endereçar esse tema da qualidade e da mensuração de resultados.
0: Você falou em qualidade. Como é que é levar essa qualidade de uma empresa internacional de educação, ensinando idiomas, um idioma estrangeiro, para a escola carente da periferia de uma grande cidade? Ou para a escola que está numa região pobre do país?
1: O advento da pandemia fez com que o órgão público acelerasse a transformação da escola. E a transformação, a aceleração de transformação, eu falo especificamente sobre infraestrutura. Escolas conectadas, escolas com dispositivos, isso hoje é realidade em boa parte do nosso país. Por sua vez, o aluno que está numa sala de aula com outros 40 amigos, ele quer ter uma experiência de aprendizado que endereça as suas necessidades. Ele não quer mais aprender o mesmo conteúdo no ritmo que o colega do lado está aprendendo, né? Então, a combinação de uma tecnologia que é personalizada para o aprendizado e para o momento daquele indivíduo é um gatilho extremamente importante. Nos primeiros momentos de contato com a tecnologia, ele percebe ou ele experimenta que aquela jornada de aprendizado vai endereçar os pontos que ele tem dificuldade, né? A segunda coisa, é claro, a tecnologia ela tem que ser simples, a tecnologia ela tem que ser leve. A gente ainda tem situações e lugares no nosso país que a conectividade ela ainda pode ser melhorada. Então, a plataforma em si é uma tecnologia de altíssima... O nível do código da plataforma é muito alto e permite que ela rode em dispositivos de diferentes modelos, com diferentes características, né? E, por fim, talvez o mais importante, tem um elemento na sala de aula que pode ser empoderado, que é o professor. Ela não veio para substituí-lo, ela veio para torná-los super professores. Então, se esse agente entende o papel da tecnologia na sala, a escala acontece.
0: Pois bem, então, vocês têm que trabalhar com dois públicos, não só se preocupar com o aluno, mas se preocupar em preparar esse professor também para lidar com tecnologia no ensino de línguas.
1: Eu costumo dizer que a boa IA, a boa tecnologia, ela pode tornar o professor a sua melhor versão. E de fato, o professor é peça fundamental. Um projeto desse, num estado de São Paulo, por exemplo, ele não começa pelos alunos, ele começa pelos professores. Ele começa pelo letramento desse professor, de como a tecnologia pode ajudá-lo na entrega do currículo, no acompanhamento dos seus alunos, nas decisões que ele vai tomar em que momento inserir tecnologia, em que momento voltar para a sala tradicional, para daí sim a gente levar a plataforma para os alunos. Esses dois públicos, eles são mensurados, eles são cuidados de uma forma muito específica. São equipes diferentes dentro da companhia que olham para essas duas personas, para que o impacto que a gente espera alcançar, a gente esteja no bom caminho para fazer esse impacto ser de fato mensurável.
0: Me dá um exemplo de uma aplicação objetiva da IA no ensino de línguas, no setor público ou privado, tanto faz.
1: Hoje a IA, a inteligência artificial agêntica, diferente da tradicional, que é aquela que você troca perguntas e respostas e faz pesquisas, né? Ela hoje é capaz de, principalmente, ser muito profunda e muito assertiva no feedback. O aprendizado de uma nova língua, ele sempre careceu de feedback. Se você, com o teu professor individual, se o teu professor não avisa ou não te dá insumo, se você está a caminho de um bom progresso, você se desmotiva. Hoje a IA é capaz de entender quais são a partir do teu ponto de partida, quais são os elementos que você precisa dar maior foco para alcançar a fluência e, ao longo dessa trajetória, em tempo real, te dá feedback do quão distante e qual é a qualidade do caminho que você tem percorrido para esse teu objetivo fim. Isso está acontecendo nesse momento. É quase como dizer que o nosso aluno, numa sala de aula pública, ele tem um novo professor que está disponível para ele 24 horas por dia, 7 dias por semana, que conhece de onde ele veio e conhece onde ele precisa chegar.
0: E que cada vez vai conhecer mais.
1: Nossa.
0: Está cada vez mais personalizado esse ensino?
1: A capacidade de uma companhia de usar dados e fazer com que a partir desses dados a IA tenha boa performance, faz com que essa empresa que você acabou de ilustrar, ela aconteça. A gente acordou para isso há 9 anos na companhia. A gente acreditava lá atrás que os dados dos nossos alunos em mais de 140 países poderia servir para alguma coisa no futuro. E muito antes de se falar de IA generativa, IA agêntica, a gente começou a preparar esse ambiente para que no momento que a gente ligasse algum motor, para que no momento que a gente ligasse alguma tecnologia, ela se valesse dos dados, né? Agora, hoje num business como esse, com 4,5 milhões de meninos estudando, num país onde a gente tem diferentes países dentro desse território, né? A velocidade de aprendizado da nossa tecnologia de inteligência artificial tem sido interessante de ver. Tem sido interessante de ver como é que os alunos, em especial, interagem com ela e fornecem cada vez mais insumos para que ela se retroalimente e acompanhe a jornada de aprendizado desse aluno.
0: E essas métricas de avaliação de desempenho dos alunos, também muito impactados pela inteligência artificial?
1: Eu acho que o mercado de educação em si, ele vai ser transformado à medida em que aquela prova que a gente faz ao final de um ciclo, ela talvez não seja mais tão importante, talvez ela passe, ela deixe de ser protagonista, para que no lugar dela entre um mecanismo que você seja diariamente capaz de identificar e metrificar.
0: Quer dizer, não é aquela história de você esperar aquela avaliação mensal, bimensal. É. Você acaba sendo avaliado e há o ajuste do aprendizado diariamente.
1: Além disso, o teu professor, numa sala de aula, ele pode intervir com base na sua expertise, com base no currículo daquela disciplina, e aqui estamos falando para além do idioma, poderíamos falar aqui de uma competência como física. Física é um elemento do currículo muito semelhante ao inglês. Há uma dificuldade em encontrar professores de física, novos professores de física, é um desafio. Física é um elemento importante de uma competência de STEM, né? Essa nova competência que vai formar o profissional de tecnologia do futuro, né? Onde ele precisa passar por ciência, por tecnologia, por matemática. Física tem um componente importante. Imagine se um professor de física agora consegue, em tempo real e de maneira cirúrgica, com base na retroalimentação e a sua parceria com a inteligência artificial, e de maneira cirúrgica, com base na retroalimentação e a sua parceria com a inteligência artificial, saber o que o

0: de tecnologia, mas também como educador. Quais são as competências que esse aluno vai precisar ter ao fim do ensino médio, por exemplo?
1: A primeira é a certeza de que o aprendizado dele não acaba no ensino médio. A velocidade dos nossos negócios e a transformação que a gente vem vivendo, ele precisa ter essa competência e acreditar nessa competência de aprender o tempo todo. Aprender
0: sobre... Isso vale até para o ensino superior. Depois do ensino superior,
1: isso vale para nós, adultos, que estamos em organizações onde os nossos negócios a todo momento sofrem disrupção. O nosso competidor nasce de lugares inesperados, né? Os nossos times estão acelerando novos desenvolvimentos e nós, como executivos, precisamos acompanhar o pace dos nossos, a velocidade, né, de pensamento dos nossos times. Então, a primeira coisa é esse jovem saber que ele passa a precisar aprender o tempo inteiro ao longo da tua vida, não só ao longo da tua jornada acadêmica. A segunda coisa é as habilidades de comunicação desse profissional. Nunca foi tão demandada pelas companhias, né? Você não precisa mais ser especialista, mas você precisa ser capaz de buscar a solução dentro de um time que muitas das vezes, nas grandes companhias, é um time global que vem de diferentes culturas, né? E terceiro, a inteligência artificial, ela fará parte do nosso... Da nossa experiência profissional e da nossa experiência como sociedade, né? Então, literatura digital e literatura de tecnologia é uma combinação importante com essa habilidade de comunicação e com essa certeza de que aprender o tempo inteiro já está dado, né? E o ensino médio, ele é só uma fase do seu aprendizado. E aí é usar essa bagagem de aprendizado para continuar aplicando ao longo da sua vida.
0: Com base nisso tudo que a gente conversou, o que, que vai ser a educação daqui a 10, 15 ou 20 anos? O que, que vem por aí?
1: A educação vai ser menos conteúdo e mais pressão por resultado, práticos de aprendizagem, pais, órgãos públicos, decisor de uma companhia, ele vai querer ter clareza se aquele investimento está se pagando, né? Acho que essa para mim é uma certeza. A segunda, em um país como o nosso, a educação vai deixar de ser um elemento social e vai ser de fato infraestrutura. Se o Brasil quer alcançar o potencial e explorar o talento que tem, precisa colocar a educação como infraestrutura. O terceiro ponto, na minha visão, é que a educação daqui a 10 anos, ela vai ser uma educação que vai demandar personalização de aprendizado. Se o aprendizado não for personalizado para a minha necessidade, se esse currículo não souber de onde que eu vim, para onde que eu quero caminhar, eu não vou me engajar nessa jornada, né? E acho que, por fim... A educação daqui a 10 anos vai desafiar muito o modelo de negócio que a gente conhece hoje.
0: Essa era a minha próxima pergunta. Como é que a EF está se preparando para isso? Quais são as mudanças que a empresa passa para poder oferecer essa nova educação?
1: Ótima pergunta. A gente tem uma filosofia na nossa companhia: quando um negócio fica muito grande, a gente transforma ele em dois, a gente separa. A gente acha que foco e autonomia é algo muito importante. Isso dá velocidade, né? Mas ao mesmo tempo a gente tem que ser ambidestro, continuar cuidando do que está funcionando bem e fazer com que a inovação aconteça, né? Nós demos um duplo clique em inteligência artificial há alguns anos, como eu comentei, e a gente acredita que a companhia passa a partir de agora a ser um incumbente, um player que pode se posicionar como uma companhia que fornece infraestrutura, a infraestrutura correta que uma sociedade precisa para transformar essa educação. A gente passa a deixar de oferecer produto e passa a oferecer infraestrutura e serviços para a educação pública, educação privada ou para a educação corporativa. Essa trajetória que a gente começou a trilhar, que vem produzindo bons resultados e é onde a gente quer estar daqui a 10 anos.
0: Uma coisa é uma empresa que precisa fazer investimentos para crescer. Outra coisa é uma empresa que vi

0: IVE ser baseada hoje em inteligência artificial. Quer dizer, são investimentos ainda mais pesados e mais constantes. Como é que a FI vai se preparando e vai se modificando do ponto de vista de investimentos e de mudança em processos e na filosofia da empresa para acompanhar a IA?
1: Sem dúvida, talvez um dos grandes investimentos da nossa história recente foi dar o próximo passo para aquilo que a gente entendia como tecnologia, né? Para quem há 30 anos desenvolveu uma escola de inglês online usando a web, usando a internet, entende a importância de continuar na vanguarda e liderando essa transformação. Agora, isso passa por uma clareza de que a produção de conteúdo e de curso ficou para trás. O que chegou para ficar é a capacidade de desenvolver uma experiência de aprendizado que fale com a demanda do nosso cliente, né? Então, se eu sou um adulto com 22 anos, acabei de me formar e eu trato o idioma inglês como algo sério, eu preciso fazer com que o meu serviço, o meu produto enderece essa dor, né? Então, a centralização da nossa companhia na demanda do nosso cliente para fazer com que a IA tenha propósito, para fazer com que ela, de fato, enderece essas dores, é uma certeza. E é muito interessante ver uma empresa de 60 anos passando por isso, né? Sem deixar tua bagagem pedagógica, o teu rigor acadêmico de lado, e acreditando que o professor continuará sendo o centro dessa interação, né? Ao mesmo tempo a gente coloca esse elemento da tecnologia e da inteligência artificial nesse caldeirão, né? Tá lá dentro é muito legal, e poder liderar e poder se posicionar como um líder que precisa ser mola mestre do que a educação vai ser daqui a alguns anos é muito orgulho, é um orgulho muito grande.
0: O que vem por aí? Agora, falar de planos da EF, para a gente ir caminhando para o encerramento.
1: A gente acredita no potencial de ir para outros tópicos do currículo, outras competências, não só o idioma.
0: Por exemplo?
1: Por exemplo, literatura digital. A gente acredita na capacidade de fazer com que esse professor tenha cada vez mais empatia com a tecnologia e faça dela um aliado para que ele empodere a sua sala, para que ele se sinta, de fato, o maestro num ambiente da educação do futuro. Essa é a primeira coisa. Esse é um tema que a gente vem se dedicando há alguns meses e a gente está perto de colocar novidades para os nossos clientes. A gente quer expandir para novos territórios geográficos no Brasil. Tem muita gente fazendo educação de qualidade no Nordeste, no Sul do país, e a gente quer estar lá como um bom parceiro. O negócio de empresas privadas no Brasil, com empresas privadas, é um elemento core do nosso negócio, né? Então, a gente está agora passando por uma grande transformação, que é colocar o nosso professor que dá aula particular para os nossos executivos, combinando essa aula com um professor criado pela IA. Então, é o humano e a IA juntas dando aula para um executivo. Isso já está em produção, executivos de grandes companhias já estão usando isso. E esse próximo ano calendário, ele vai ser um ano de reforçar essa capacidade de utilização do produto, né? O engajamento do aluno vai ser um ponto importante para a gente mensurar feedback em tempo real, continuar otimizando o serviço e continuar otimizando essas features que estão disponíveis na tecnologia.
0: Eduardo, obrigado pela entrevista.
1: Obrigado. Espero voltar novamente para falar de educação aqui na Band News. Prazer.
0: Com certeza, volto sempre. Nós conversamos hoje com Eduardo Santos, vice-presidente da EF para a América Latina. Capital Mercado volta na próxima semana. Até lá.
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0: batuque. Dizem que essa palavra vem de longe, de tambores, rituais, instrumentos de trabalho, de um corpo que chama o outro. A gente começa a batucar e de repente não está mais só. É batuque na mesa, no copo, no corpo. Será que existe algo mais brasileiro que batucar, Juliana?
1: Opa, já me deu vontade de começar aqui. Quem vai responder são os nossos convidados. A gente tem a honra de receber hoje os integrantes, parte deles, do grupo Barbatux, que é um grupo que ficou famoso por transformar o corpo em instrumento. A gente está aqui hoje com a Luciana Sestari e com o cofundador do grupo, o André Rossoy. Muito obrigada. Muito obrigado. Eu já me empolguei, né? Crente que eu já posso fazer barulho, né?
0: Já quer entrar pro grupo.
1: Começo, né? Luciana, quem é você?
2: Eu sou musicista, integrante do Barbatux. Também sou professora de yoga há 2 anos. E venho nessa vida aí, levando esse legado da música corporal.
0: André Rossoy, quem é você?
3: Eu sou André Ridley Rossoy, filho do Mitiak Rossoy, da Alice Eiko Rossoy. Sou brasileiro, um nipo brasileiro, me autodefino como amarelo. Sou pai de 2 adolescentes, marido, educador, professor, músico, batuqueiro corporal. E uma pessoa que está aprendendo aí sempre. Procura, tá, né?
0: Eu comecei o programa falando sobre algumas definições sobre batuque. Mas eu quero saber de vocês dois, o que é batuque?
2: Ah, para mim é uma forma de se conectar com o universo, assim. Pode ser uma coisa mais sagrada, uma auto... com você mesmo. Eu acho que o batuque é uma coisa muito primitiva, né? Então conecta a gente com a raiz mesmo, com a raiz das coisas, com a nossa ancestralidade. Eu acho que o batuque tem essa força.
3: Eu acho que tem essa uma força que vem da história mesmo, né? Acho que qualquer cultura tem o batuque em alguma fase presente dela. Você vê a cultura desde o oriental, com os taikos, africana, aqui os indígenas também, os povos originários daqui. Sempre tem um batuque muito presente, né? Acho que tem a ver com essa conexão entre as pessoas, o coletivo, né?
1: Vocês lembram se na infância vocês já usavam o corpo como música?
3: Eu usava, mas era mais uma coisa da voz. Eu sempre gostei de música, eu toco violão desde muito novo, desde 6 anos que eu comecei a mexer com o instrumento, até hoje não parei, de fato. Mas teve uma época que, quando começou essa coisa do colégio, de banda de rock, né? Daí comecei a tocar guitarra, então eu peguei bem a época dos anos 80, eu e a Lu, a gente é dessa geração aí. E no colégio, o Bárbara era um desses, mas eu ainda nem conheci o Bárbara nessa época, era antes de eu conhecer o Bárbara. A gente tinha essa coisa de imitar no recreio que cada um tocava no ensaio, assim, que não tinha instrumento. Você ficava lá, né, tocando os riffs de guitarra, pam, pam, fazendo com a boca, e o outro fazia a bateria, e a gente ficava lá brincando, ficava numa coisa meio de ensaiar assim. Sem estar com o instrumento, né? Daí eu vim a conhecer o Barba logo depois, e daí as coisas mais se conectaram, mais no corpo mesmo.
1: E você, Lu, lembra?
2: Eu não lembro, eu tinha mais uma conexão com a voz, com o canto, né? Então, uhum. Canto aqui também é um instrumento, não necessariamente percussivo, mas essa investigação dos sons acho que tem na infância, uhum. Acho que é comum, mas eu não me lembro particularmente.
0: Antes de mais nada, você está falando do Barba, né? Para situar as pessoas,
3: é, bom,
0: o Rossoy, um dos fundadores do Barbatux, junto com o Fernando Barba, e daqui a pouquinho a gente vai falar sobre ele. Mas antes eu queria perguntar para vocês o seguinte, vocês, em algum momento, vocês tiveram aquela percepção de que, olha, isso aqui que eu estou fazendo é música e pode ser algo profissional, pode ser uma profissão para mim. Teve esse estalo?
3: Eu tive, a gente tinha uma escola de música, eu, o Barba e o Marcos Azambuja, que é um outro sócio que era nosso sócio, amigo nosso. E começaram os cursos de percussão corporal lá na UE, dos quais muitos professores e alunos da própria escola frequentavam. No começo era um curso, como a gente não sabia direito, para ser bem sincero, o que a gente estava fazendo.
2: Eu era uma aluna da escola, por exemplo.
3: Um grupo de alunos.
0: Como é que era o nome da escola?
2: AUE.
1: Era aqui em São Paulo, né?
3: Aqui em São Paulo, lá do lado do
2: da FAAP.
3: Onde que ele estava ontem, do Pacaembu, da FAAP. E, então, daí eu lembro que a gente estava ensaiando, começaram os primeiros grupos de estudo, o Giba estava lá, junto com outras pessoas que agora não estão mais no Barbatux, mas eu lembro que eu saí uma hora, eu vi aquela barba fazendo tudo que ele estava fazendo, eu falei, meu, isso aqui vai dar certo, cara, pensei assim comigo mesmo, sabe? Parece que da partir daí eu falei, meu, isso aqui é um negócio muito legal, muito mais legal do que a gente mesmo está entendendo que é.
2: Eu era mais frequentadora, assim, circulava, né, fazia os cursos e tal, mas eu achava uma coisa meio hippie, assim.
0: Falando dos barulhos, né?
3: Os batucos tribais.
2: E na época eu tinha, assim, outro trabalho também, né? Eu me formei socióloga, fiz uns anos de jornalismo na PUC, cheguei a trabalhar como jornalista. Então, eu tinha também uma outra vida, aquilo para mim era um respiro, sabe? Uma brincadeira, eu não conseguia ver como um trabalho e tal, né?
1: E mudou quando?
2: Ai, mudou acho que em 2010, né? O Barba me chamou, eu já resolvi fazer faculdade de música. Mais velha, já tinha filhas, resolvi fazer, falei, não, a música é minha paixão, quero estudar música, quero ser musicista. E aí o Barba me chamou para substituir uma das meninas do Barbatux, né?
0: Você falou que é mãe, quais são o nome dos seus filhos?
2: Dora e Alice.
0: Dora e Alice. Você é pai?
3: É, do Gil e da Alice.
1: Dois adolescentes.
3: Dois.
1: Guardei bem, que é uma fase que a gente não esquece.
3: Outro tio começando a adolescência agora, 14.
0: Vocês brincavam com seus filhos, ou ainda brincam, né? Fazendo barulho, fazendo música. Como é que é essa brincadeira entre vocês?
3: Ah, eu brinco, eu brinquei mais já. Eu confesso que nessa fase... Né?
2: Filhos não querem mais.
3: Já é outra coisa. Mas eles gostam de música, né? A Liz gosta muito de música e o Gil também. O Gil tem tocado bateria, tipo, do seu time, do baterista, até a banda dele lá da escola. E a Liz gosta muito de ouvir música, ela conhece muito, muito conhecedora de tudo que está rolando e tal. Ela vai por esse lado, assim. Mas brinquei muito, né, com eles. Eles pegaram a fase que a gente estava fazendo os discos infantis, então...
2: Eles chegaram a gravar, né,
0: gravaram com vocês?
2: Gravaram. Ah, tem uma música minha e da Luor, tem uma parceria no disco Só Mais Um Pouquinho, né? Que chama Minha Avó e a Minha Filha e as crianças que cantaram. Aí a minha filha e a do Rosso, minha mais nova e a Liz cantaram. E também o Samba Lelê também fizeram coro.
1: É. Essa da minha avó é muito fofa.
3: Essa é compositora.
1: Uma graça.
0: Virou um ambiente muito familiar, né? Acredito que vocês...
3: É uma família.
0: Se tornaram uma família.
3: Ele já meio nasceu um pouco assim, né? A gente está falando isso, como o Barba é uma pessoa, foi uma pessoa muito perspicaz de escolher pessoas para ir se aproximando. Não é só uma escolha só musical, é uma escolha, uma percepção um pouco mais holística, nesse sentido, mais da pessoa mesmo, que ele sempre teve.
1: O fundador do grupo é Barbatux, só para poder reforçar, porque ele é muito presente, está presente aqui, a gente quer que ele esteja muito presente. Ele nos deixou em 2021 e a gente pergunta para todos os nossos convidados quem é você. E queria que vocês dissessem, quem é Fernando Barba?
3: Eu fiquei muito tempo com ele, fazendo coisas com ele, né? Eu estudei na faculdade, a gente dividia quarto na faculdade, depois... tivemos uma escola 12 anos juntos, enfim, depois o Barbatux, e foi uma coisa que foi indo desde do colegial, na época, do médio, mais ou menos, até agora, né? Então, para mim, é um amigo, assim, que eu não consigo nem falar no passado, assim, para mim, ele está junto comigo o tempo todo, assim, sabe? Uma pessoa muito presente, é muita influência em tudo que eu faço, do jeito que eu penso música. Toco, que ele era um gênio, né? Musical, não só por causa do Barbatux, ele toca piano, guitarra, violão, flauta.
1: Aliás, tem o livro que a gente trouxe aqui.
3: É incrível, né? Uma dessas pessoas,
0: Tá aí o Fernando Barba.
3: Genial.
0: E para você, Lu?
2: Eu acho que o que mais chamava atenção era a liberdade que ele tinha em relação à música. Então, sei lá, ele estava aqui, ele pegava um instrumento que ele nunca tocou, sabe? E começava a tocar... E aí encanava naquele instrumento, ficava horas tocando. Eu acho que essa liberdade que ele tinha com a música, sabe? Porque a música é uma área que, né, é mais árdua, assim. Quem olha de fora fala, ai, meu Deus, a música, você tem que conhecer, é uma linguagem, é difícil. E o Barba, ele brincava.
1: Luciana, o que, que a gente descobre quando começa a escutar o próprio corpo?
2: Eu acho que descobre que ele tem muito mais potência do que a gente acha, né? E acho que é importante se relacionar com o corpo, até por uma questão de saúde mesmo, né? Acho que hoje em dia também, muito, a gente está numa cultura que foi se racionalizando muito, é muito a cabeça, o intelecto, a produção, e cada vez mais a gente está tendo que olhar para o corpo, falar, oh, o corpo não aguenta, o corpo... Então, acho que olhar para o corpo, entender que a gente tem um corpo antes de qualquer coisa, que a gente não é uma máquina, né, que pode tudo, que faz tudo, que atropela tudo. A gente estava conversando um pouco antes do programa, né, os burnouts, os estresses, as ansiedades. Então, eu acho que qualquer forma de você se conectar com o corpo é importante para você lembrar mesmo que ele existe, que você tem que cuidar, que você tem que dar atenção, né? E que... Por que não ser uma forma de criar arte também, que é o que a gente faz, né?
3: E é uma consciência corporal através da música, através do som, né? Então, assim como você pode estar consciente dele através de outros meios, tem essa coisa mais física, mais do visual, da saúde, da música é um outro jeito, de ver o corpo, de sentir o corpo. E nessas, você acaba trabalhando coisas muito importantes, no tipo, quando a gente está no coletivo, com o corpo. Primeiro que tem esse fator... que democratiza a música, né? Você toca, você tem um corpo aí, você não vai falar, ah, eu não tenho instrumento, ou não tive oportunidade de ter um violino que eu queria, não. O corpo está lá, todo mundo ter ele, descobrir ele como instrumento é uma coisa muito interessante para qualquer um. E depois dessa coisa que, através do corpo, você consegue trazer essa ludicidade, né? Essa a brincadeira do corpo que brinca, eu acho que o brasileiro tem um pouco disso.
1: Vocês brincam ainda?
2: A gente brinca.
1: Desde o começo, assim?
2: Ah, eu acho que a gente brinca. Acho que nosso trabalho é bem, bem brincadeira. Claro, tem muita coisa séria também. Mas a gente brinca, assim, né? Acho que o jeito de fazer música que a gente faz, muitas vezes passa pela brincadeira, porque a gente usa muito a improvisação, né? Uhum. E a improvisação nada mais é do que um jogo, né? Então você tem que se despir um pouco das preocupações e das exigências de uma coisa certa e poder brincar, né?
3: Correr o risco, né?
2: A gente cada vez brinca menos, né? Mas a gente ainda brinca, eu acho.
3: Mas a gente passa muito isso nas oficinas também, né? Essa coisa do nosso processo que
2: envolve a brincadeira.
3: Que envolve a brincadeira. Eu vou...

0: vocês me remetem muito a esse espírito lúdico.
1: Sim.
0: Então, da criança, né, de ter essa liberdade com o corpo. A gente vai ficando adulto, a gente vai ficando mais duro.
2: Exatamente.
0: Né, mais contido, fica, né, mais com dificuldade mesmo de se soltar mais, né?
1: É.
0: Eu queria entender o que acontece quando adultos entram nesse universo.
1: Ah, a gente vê muitas reações interessantes, assim, de pessoas que vão se transformando, inclusive durante uma oficina, por exemplo. No começo acha uma coisa mais, ai, será, né? Vem aquela coisa sempre, eu dou aula para adolescente, eu sei, ah, eu vou pagar um mico aqui, né? daí você vai vendo que uma hora vai vindo uma coisa muito lá de dentro, muito sincera mesmo, assim, que faz com que solte, que eu acho que é muito interessante quando a pessoa vive isso e no final ela se vê nesse lugar liberto de algumas coisas, quer dizer que alguma coisa transformou lá dentro. Eu acho que isso acontece nas oficinas e acontece de certa forma nos shows também, né? Porque a gente envolve a plateia e às vezes você vê que o pai, por exemplo, nos shows infantis, que o filho já tá amarradão assim, vendo, e o pai já acha legal o filho tá, e daí quando ele vê o pai tá também, enfim, né? Rola uma sinergia nesse sentido.
3: Você tocou num ponto muito importante, que é trabalhar essa musicalidade desde a infância, né? Qual a importância disso?
2: Ouvir música, praticar ritmo, tudo isso desde a infância já abre um canal enorme, né, para a criança. E também a música, cada vez mais pesquisas veem que ela tem relação com uma parte do cérebro que outras áreas não atingem. Por exemplo, para o Alzheimer, tem pessoas que têm Alzheimer e que lembram de música, né? Que lembram como tocava.
1: Se emocionam.
2: Tem toda uma relação também da música com a matemática. Então, a música é uma área de conhecimento, né? Até nas inteligências, tem a inteligência musical considerada uma inteligência.
1: E muito antiga, né? Ela é primordial. Assim, a música está lá na essência, né? Do começo de tudo.
0: E reforça os nossos laços como sociedade, vocês diriam?
1: Ah, eu acho que sim. Eu acho que não é à toa que todas as grandes, os grandes movimentos coletivos têm uma música representando,
2: sim,
1: né? Seja para que for, né? Às vezes é para uma coisa muito nem tão legal, assim, mas é. A música se faz jingle com música, ele está em campanha política, está em novela, está em tudo.
2: Está em igreja.
1: Está em igreja, a música faz parte, ela está no ritual desde muitos anos, no ritual budista, na igreja americana, está em todos, né? Ela é essencial.
2: Ela conecta. E é uma coisa, essa coisa da conexão, né? A gente é muito chamado para trabalhar em empresas, justamente o trabalho que a gente é chamado para fazer em empresas.
1: Entendo.
2: É esse trabalho de conexão entre as pessoas, de fazer elas criarem uma música coletivamente.
1: Uhum.
2: Então, essa coisa justamente da conexão, que a música corporal facilita, porque você não tem instrumentos, né? Você não vai dar um baixo, uma guitarra para cada um. Então, você vai dar elementos muito simples para cada um poder colocar esses elementos simples e fazer uma música junto, né? Então,
1: isso
2: é o grande, o que mais a gente é chamado para fazer quando a gente vai em empresas, em ONGs e tal.
3: Paianá talvez seja um grande sucesso, né, do grupo.
2: É o nosso greatest hit.
3: Exatamente. E eu queria saber o seguinte, por que vocês acham que Baianá, ela ganhou assim o mundo? O que ela tem de diferente que talvez tenha conquistado corações tão
1: Isso
3: diversos?
1: É uma pergunta que eu faço sempre também, assim. Porque,
3: ah, é?
1: É, porque não foi, né? Ela não, com certeza ela não foi feita propositalmente para isso.
3: Pois é.
1: Ela foi uma música de uma faixa. Eu lembro da história de conhecer essa música.
2: Acho que primeiro dizer que ela é uma música oriunda de uma música de tradição popular brasileira, né?
1: De Alagoas. Né?
3: É um resgate.
2: Ana Maria do Carmo.
3: Resgate que vocês fizeram.
2: Ela tem uma música que chama Boa Tarde Povo, que é um ritmo de baianá, né? Então, para começar, ela tem essa característica de ser uma música popular.
1: De tradição,
2: sentido,
1: as músicas de tradição.
2: De tradição oral, de tradição.
1: Isso. Traz essa força,
2: traz,
1: né?
2: Essa força,
1: traz essa força.
0: Vocês descobriram qual essa música?
1: Eu descobri quando, né, foi uma vez o Barba chegou com a galera de outro grupo que era muito próximo nosso, que é a Barca, do que o Marcelo Preto fazia parte.
3: Sim.
1: Chegaram em casa e vieram com a Thelma, que é uma alagoana grande conhecedora de baianás, e ela estava lá, Jussara Marçal, um povo que a gente na época andava bastante próximo, assim. E ela cantando uma série de baianás, e quando ela cantou esse baianá, baianá é um estilo,
2: é um,
1: né?
2: Estilo,
1: um gênero de música tradicional de lá. O Barba olhou para mim, olhei para ele assim e falou, nossa, olha essa melodia aqui, doido. E daí depois eu descobri no disco do Hermano Viana, que é uma pesquisa do Hermano Viana que você deve conhecer, chama Sim. Música do Brasil, muito importante. Ele foi lá e gravou essa música, Boa Tarde Povo. Ele estava fazendo uma coleta de material dessas viagens, tipo que a Barca fez, né? O Mário de Andrade já fazia muitos anos atrás, que é coletar material desse cancioneiro e da tradição popular. E resgatando e gravando. E daí foi isso. Daí o Barba meio que entrou nessa pilha de, putz, essa música é muito fazer legal, um arranjo, fazer um arranjo, né? E tal. Daí a gente fez
0: e traz outros elementos.
1: Traz, né, muitos também, outros. Tem toda uma parte que não é original, foi composta por nós, que o Baiana, Baiana, toda essa parte mais, é a parte
2: e
1: mais
2: toda
1: moderna.
2: Essa coisa do berimbau de boca.
1: Do berimbau de boca, isso foi se compondo.
2: Eu acho que a voz das meninas.
1: A voz do Marcelo.
0: Tem uma força, né? Acho que essas músicas tradicionais, mas essa especialmente, eu botei para ouvir de novo, ela não cansa. Ela tira você de onde você estiver e bota você lá
1: incrível,
0: em cima.
2: Eu acho que foi uma combinação de coisas ali, né? De ser uma música tradicional que tem essa força. Isso, a letra
1: desde a tonalidade escolhida, o timbre, uma coisa que...
0: Aí o jeito que vocês fazem,
2: o jeito, o arranjo.
3: A gente está falando de baianá, né? E vocês citaram o berimbau de boca, não tem como falar disso e não citar o Marcelo Preto, que infelizmente nos deixou alguns dias atrás. O que que vocês têm a dizer sobre Marcelo Preto?
2: Nossa.
1: Ele é um cara, um dos caras mais musicais que eu já vi, assim. Ele é um sintetizador, né? Para mim, uma potência incrível como um gerador de som, e não só isso. Como a cabeça dele sempre
2: conhecedor
1: de muita coisa. Ele é uma pessoa.
2: Tudo.
1: É uma pessoa incrível de engraçado. Ele tinha todo um jeito muito único no mundo, assim, sabe? De viver, de ser. E aprendi, a gente aprendeu muito com ele, muita coisa.
2: É, uma voz, né, incrível, única, que ninguém, né, todo mundo fica,
1: uma potência de groove, de intensidade, assim, que é única, né, não só cantando, fazendo percussão, do jeito dele.
0: É, a gente está caminhando para o finalzinho. O que falta para o brasileiro ainda aprender com o batuque aí, que o Nando abriu o programa falando?
1: Tem um jeito que a gente está indo de pensar muito, que nem a Lu falou. Tem uma coisa indo para o racional, né? Essa coisa cada vez mais, inteligência artificial, tudo na rapidez, da velocidade, do raciocínio, dessa coisa. Só que isso está aí, né? Estamos levando. Agora tem um outro lugar que eu acho que está se abrindo com o tempo, de pensar o caminho da humanidade por outros caminhos, assim, né? Está aí mil estudos de... A gente está relendo a história e relendo esse caminho do conhecimento com culturas mais ancestrais, resgatando isso, porque um lado só não vai dar conta, já não vai, a gente está vendo que não vai dar. Já vai ter um caminho, né? Tem uma esquina aí bem se anunciando. Então a gente é obrigado a se conectar com outras coisas. Eu acho que o batuque faz parte dessa conexão. Tem essa representatividade nesse sentido, sabe? Você bater no corpo, você voltar um pouco com essa separação do homem da natureza, voltar a ser natureza, bater no corpo, batucar, faz parte de uma percepção da natureza, eu acho.
2: É, eu acho que o batuque, como uma forma de expressão musical, né? Eu acho que não precisa ser a única, mas eu acho que ele é uma forma rica. Mas eu acho que a música, de maneira geral, tudo isso que a gente falou aqui, né? A conexão entre as pessoas, a ludicidade, a percepção do próprio corpo. Tudo isso que vai faltando no mundo cada vez mais, como o André disse, indo para inteligência artificial, tela cada vez mais, a desconexão entre as pessoas, o distanciamento cada vez maior. É, enfim, acho que é isso que o batuque pode ensinar para a gente, para os brasileiros.
0: Luciana Sestari, o que é ser brasileiro?
2: Acho que ser brasileiro é viver na ambiguidade, né? Porque é isso, viver num país rico, em cultura, em natureza, maravilhoso, praias belíssimas, e ver muita coisa ruim acontecendo também na política, corrupção, pobreza, desigualdade social. Então, acho que ser brasileira é viver nesse... na dor e na delícia.
3: André Rossoy, o que é ser brasileiro?
1: Eu acho que é uma coisa quase uma identidade ser brasileiro, né? Ainda mais para mim, que não tenho a afeição de um típico brasileiro, ou tenho, se a gente considerar o Brasil uma coisa muito plural, para mim é um estado de espírito quase ser brasileiro, eu acho, nesse sentido. E nesse estado de espírito você tem que abraçar as contradições que a gente tem aqui no país, assim como toda cultura tem, a gente pode falar, né? Também não é uma coisa só daqui. Mas apesar de todas as coisas que a gente sabe que são ruins, assim, que a gente tem no país, eu não sei se a gente sabe todas, mas a gente sabe de várias, ainda ser brasileiro eu acho que uma grande vantagem nesse mundo que a gente tem, assim, sabe? Porque a gente tem um olhar muito plural e de um ângulo do mundo muito interessante, assim, de um país que não está... ainda está em ascensão, ainda a gente vai ser alguma coisa, não está decaindo, né? Você vê que tem coisas para acontecer num país e que acontece esse fervor todo justamente porque tem coisas para acontecer aqui. E que tomara que a gente consiga fazer da melhor forma para a gente mesmo, né? Para o povo que sustenta esse país, da cultura desse país. Eu acho que sou otimista. Um brasileiro otimista.
0: Mas certamente vocês alimentam o nosso otimismo, porque olhar para vocês, a gente já tem vontade de sorrir, e isso renova as esperanças, com certeza. No ser humano.
1: Delícia de ouvir isso, mesmo. Um elogio, vou tomar como elogio.
2: Obrigada.
3: Que a gente continue batucando sempre.
2: Sim.
0: E olha, a gente nem quer dar tchau para eles, porque a gente quer que eles fiquem aqui mais horas. Então a gente vai encerrar com música, com uma homenagem que a gente pediu do Barbatux ao Marcelo Preto.

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0: Preso em Belo Horizonte, suspeito de agredir até a morte a própria mulher, também policial militar. Ele levou a vítima já morta ao hospital.
1: Polícia prende quadrilha que roubava medicamentos contra o câncer, que eram revendidos para clínicas e hospitais. Foram pelo menos 40 roubos no Rio de Janeiro.
0: Outra operação investiga a quadrilha que teria desviado 45 milhões de reais de contas da Caixa Econômica Federal.
1: E você vai ver também nessa edição.
2: França é mais um país que restringe o acesso de crianças e adolescentes às redes sociais. Proibição vale até os 15 anos de idade.
1: Donald Trump tenta quebrar sigilos para investigar jornalistas que denunciaram falhas na segurança do novo avião presidencial.
2: Ar seco, poucas nuvens e calor. É o veranico, causado por um fenômeno atmosférico que exige mais atenção com a saúde.
1: Tecnologia para o juiz marcar um impedimento começa a funcionar neste fim de semana nos Jogos do Brasileirão.
2: Caixa desenvolvida no Brasil dobra tempo de conservação do órgão e já aumenta número de transplantes de coração.
0: Olá, boa noite para você.
1: Boa noite. Um sargento da Polícia Militar de Minas Gerais foi preso depois de levar a mulher dele morta para um hospital.
0: A vítima é capitã da PM. O sargento disse aos médicos que ela tinha caído da escada em casa, mas eles desconfiaram ao ver as marcas das agressões e chamaram a polícia.
3: Imagens das câmeras de segurança do prédio mostram o sargento da Polícia Militar carregando a vítima nos ombros. Em seguida, ele coloca ela dentro do carro e sai com o veículo com a porta do carona aberta. A vítima é Michele Leão Azevedo, de 41 anos, capitão da Polícia Militar. Ela foi levada para este hospital em Belo Horizonte.
4: O marido da capitão disse que ela tinha caído da escada. Assim que os médicos viram a mulher, constataram que ela já estava morta e identificaram vários ferimentos, como marcas de chicotadas e muitos hematomas e machucados no corpo inteiro. A capitão também tinha um traumatismo craniano. A equipe médica então chamou a polícia e o sargento foi preso.
3: O suspeito é Eduardo Abner Pereira de Oliveira, de 37 anos. O PM prestou depoimento. Disse que ele e a esposa tinham dado uma festa e consumido bebidas alcoólicas e êxtase, uma droga sintética. Ele alegou que os ferimentos aconteceram durante práticas sexuais violentas, com consentimento da vítima, e que Michele caiu da escada e sofreu um corte profundo na cabeça.
5: Há, no mínimo, aí a questão de assumir o risco de produzir determinadas lesões na medida em que você deliberadamente faz uso dessas substâncias, e isso por si só já demonstra inicialmente, em fase preliminar, a questão do dolo, né, da intenção de praticar o crime.
3: Moradores do prédio disseram à polícia que Eduardo e Michele tinham um relacionamento conturbado. Em depoimento, o síndico contou que escutava barulhos de agressões e também ouvia Michele pedindo para parar, dando a entender que ela estava sendo agredida. Também disse que parecia que Michele tentava disfarçar essas possíveis agressões. Em nenhuma das ocasiões, a polícia foi chamada. A investigação já tem evidências que apontam para o crime de feminicídio. O sargento afirmou que a vítima se feriu por volta de meio-dia, mas só levou a esposa ao hospital às 9h30 da noite. A hora da morte também é um ponto de contradição. A capitão já estava morta entre 4 e 6 horas antes de ser levada ao hospital. A perícia descartou a possibilidade da vítima ter caído da escada. No apartamento, o suspeito limpou o quarto e as roupas de cama. Além disso, a polícia achou um cabo de vassoura quebrado no lixo do condomínio. O PM confessou ter usado o objeto para agredir a vítima. O sargento também já tem histórico de violência doméstica.
5: São exames detalhados, minuciosos. Esses laudos, por óbvio, que ainda não estão prontos, eles serão decisivos, né, para o esclarecimento dos fatos, mas, nesse momento, podemos afirmar que o suspeito, o autor, ele foi preso em flagrante pelo crime de feminicídio consumado, naturalmente, cuja pena é de 20 a 40 anos.
0: Chicoteada, machucada no corpo inteiro e morta há pelo menos 4 horas, antes do companheiro simular que buscava socorro. O suspeito Eduardo Abner Pereira assume que provocou os ferimentos e tenta emplacar a versão absurda de sexo violento e consensual. Como se um assassino pudesse dizer assim: matei porque a vítima pediu, sou inocente. O nome disso é feminicídio. E ele só foi preso porque os médicos viram que o caso era gravíssimo e chamaram a polícia. Agora, antes de matar, o agressor deu sinais, isolou a vítima, a humilhava em público e já havia agredido Michele antes, como o síndico relatou à polícia. Todos nós temos que estar vigilantes a esses sinais, escutar o grito de vítimas como a Michele, agir antes dos feminicidas, antes que seja tarde. É por isso que a Band não se cala. Ninguém pode se calar diante da barbárie.
1: Deve sair nessa quinta-feira o relatório oficial sobre as causas do acidente com o avião da Voe Paz, que deixou 62 mortos há quase 2 anos.
6: Quando nós preparamos um filho, quando ele luta tanto e vem alguém e tira simplesmente a vida dele assim, pá, acaba tudo. Ela se preparou para um futuro que não veio, que foi tirado dela. É isso que eu penso todos os dias.
7: Fátima Albuquerque é mãe de Ariane Albuquerque. A médica de 34 anos viajava para um congresso de oncologia e era uma das passageiras do voo 2283 da Voe Paz. Desde a tragédia, a família vive entre o luto e a busca por respostas.
8: A gente está nessa expectativa, a gente não sabe, não tem os nomes, mas nós sabemos lá que foi comprovado quem não reportou corretamente, quem autorizou aquele avião de voar sem condições.
7: Meses após o acidente, as famílias das vítimas receberam uma indenização inicial de R$100 mil. A maior parte também conseguiu reparações individuais na justiça, mas algumas ainda aguardam por decisões judiciais. O avião da Voe Paz decolou de Cascavel, no Paraná, com destino a Guarulhos, em São Paulo. Cerca de 20 minutos antes do pouso, perdeu altitude e caiu sobre um condomínio em Vinhedo, no interior paulista. As 62 pessoas a bordo morreram. Entre as hipóteses investigadas, está uma falha no sistema de degelo, que pode ter comprometido a sustentação do avião. Quase 2 anos depois da tragédia, a investigação técnica chega ao fim. Nesta quinta-feira, o CENIPA divulga o relatório final sobre o acidente, com os fatores que levaram à queda. O relatório do órgão não aponta culpados, nem define responsabilidades criminais e civis. O objetivo é esclarecer as circunstâncias do acidente e embasar a investigação criminal, que segue em andamento.
9: Os familiares estão aguardando há 2 anos esse relatório, até porque isso vai amparar e vai basear também o laudo da Polícia Federal, ou seja, o relatório final do inquérito com indiciamento dos responsáveis ou aquelas pessoas que tiveram envolvimento direto ou indireto com a queda dessa aeronave.
0: A Polícia Federal foi atrás de uma quadrilha suspeita de desviar R$45 milhões de clientes da Caixa.
10: A operação foi batizada de Infiltrados. 120 policiais federais foram às ruas de 7 cidades do Rio e de São Paulo para cumprir 25 mandados de busca e apreensão. O alvo é o grupo suspeito de retirar R$45 milhões de contas de clientes da Caixa Econômica Federal. Com acesso a dados sigilosos dos correntistas, a quadrilha conseguia fazer as movimentações financeiras. Segundo a PF, o bando contava com o apoio de contraventores, que ajudavam na corrupção de servidores públicos. Além disso, advogados eram contratados para atrapalhar a investigação e vazar informações. A Caixa Econômica informou que colabora com as investigações. O banco disse que monitora transações, serviços e produtos para identificar e investigar casos suspeitos.
0: Ainda hoje, justiça decreta a prisão temporária de morador após importunação sexual em academia de condomínio na Bahia. Polícia diz que homem mudou posição de câmera de segurança antes de agir, o que reforça a suspeita de que ele tenha feito outras vítimas. Os detalhes da investigação daqui a pouco. A seguir, se faz frio na sua região, olho no bolso. Pesquisa mostra aumento nos gastos com a queda nas temperaturas.
1: Levantamento revela que no estado com a maior frota de veículos do Brasil, a grande maioria dos carros é velha, tem mais de 10 anos.
0: E agora olha essa imagem. Na Baixada Fluminense, traficantes pintavam maritacas para vender como se fossem papagaios.
1: Inacreditável. O Jornal da Band faz uma pausa, volta em instantes.
0: Até já.
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1: De volta com o Jornal da Band, um esquema de desvio de remédios contra o câncer. Foi alvo de uma operação da polícia. Os criminosos que ofereciam os remédios para clínicas e hospitais fizeram pelo menos 40 roubos.
15: A polícia prendeu 5 pessoas. No complexo da Maré, no Rio de Janeiro, os agentes foram recebidos com tiros. Caixas de remédios destinados a pacientes com câncer imunossuprimidos. Esses eram os produtos roubados por uma quadrilha interestadual que interceptava cargas no Rio de Janeiro. Em cerca de 2 anos, os bandidos roubaram mais de 40 caminhões em rodovias do Rio. Tudo com a ajuda de traficantes do Terceiro Comando Puro, que controlam parte do complexo da Maré na Zona Norte, para onde os remédios eram levados.
16: Eles abordavam os caminhoneiros com extrema violência, com armamento longo, fuzis, e conduzia eles até essas comunidades. Lá eram feitos os transbordos da carga e depois essas cargas eram remetidas para outros estados da federação. Eles faziam contato com pessoas que trabalhavam nessa empresa e ofereciam valores para que eles fornecessem informações.
15: Os medicamentos eram mantidos em condições impróprias, mas mesmo assim voltavam a ser oferecidos para unidades de saúde a partir de 25 empresas de fachada que o grupo mantinha. A quadrilha movimentou 33 milhões de reais em 2 anos. Os remédios eram revendidos no mercado irregular e para hospitais privados, sempre com documentação falsa. Mas as empresas de fachada também participavam de licitações lançadas por hospitais públicos e chegaram a ganhar pelo menos uma delas.
16: Também atuavam comprando empresa com muito tempo de existência, que estavam falidas, colocavam laranjas e aí passavam credibilidade para o setor público.
0: No estado com a maior frota de veículos do Brasil, um dado preocupante. Em São Paulo, mais de 70% dos carros têm mais de 10 anos de uso. E o problema é que carros velhos poluem mais e podem causar mais acidentes.
17: O Lennon nem pensa em se desfazer de seu carro fabricado em 2012. Além do orgulho da primeira compra, ele também gosta da mecânica mais antiga do Dog. Mas a paixão tem seu preço.
18: Coloca um custo mensal mais ou menos de uns R$ 1.000, para gastar tipo uns 600 com gasolina, e se deu algum problema, tem uma gordurinha sobrando.
17: A cada 10 carros circulando pelo estado de São Paulo, 7 têm mais do que 10 anos. O estado que tem a maior frota do país, com 35 milhões de veículos no total, tem menos de 13% de automóveis com até 5 anos de fabricação. O Christian é mecânico e alerta: quanto mais antigo o veículo, mais atenção se deve dar à manutenção.
19: O carro de mais de 10 anos, 20 anos, vai ter que ter uma periodicidade maior de oficina. Sei lá, cada 6 meses eu até indico para os clientes.
17: Além do custo aos donos e também sinal de menor poder de compra dos brasileiros, o envelhecimento da frota traz preocupações coletivas. Afinal, quanto mais antigo um veículo, mais emissões de poluentes e também maior o risco à segurança viária.
20: Então tem muita gente que mantém esses carros para poder ter uma economia e poder utilizar para se deslocar nos lugares onde não atende o transporte público.
17: No Brasil, há uma linha de crédito destinada à renovação da frota apenas para táxis e carros de aplicativos. Outros países, como Japão, China e Estados Unidos, têm programas mais abrangentes de renovação da frota. Na França, por exemplo, o investimento é de 1 bilhão de euros para subsidiar a compra de veículos eletrificados.
21: Sempre lembrando que a Selic aqui no Brasil está lá em cima, né? Nos lugares do país onde faz frio nessa época, os gastos das pessoas aumentam. Itens como roupas de inverno e remédios pesam no orçamento. O jeito é pesquisar antes de comprar.
22: As roupas do ano passado já não servem mais na Isadora, que foi às compras junto com a mãe.
23: Essa aqui mesmo.
24: Por que você gostou dessa?
23: Bem bonita.
25: Acaba sendo um pouco mais caro as roupas de inverno do que de verão.
22: O movimento é percebido na loja de roupas.
26: O inverno pra gente é aumento de venda, é na certa, tá? O consumidor vem, a gente chega a registrar até 40% de aumento em vendas, confrontando com dias comuns, né? Com dias de calor.
22: E de cobertores também.
27: A venda é muito grande nesse período, porque as pessoas sentem a necessidade, porque ninguém quer passar frio. Então produtos como coberturas, que seriam os edredons, mantas e cobertores, tapetes também vende muito e cortinas, porque eles aquecem o ambiente.
22: No fim, como é que faz com tanto gasto?
25: Fica apertado, porque não tem só o vestimento, né? Tem outras utilidades que precisa ser comprado diariamente.
24: E como é que faz?
25: A gente parcela. Trabalha um pouquinho mais, faz um bico a mais.
22: Um em cada quatro consumidores ouvidos em uma pesquisa do Procon de São Paulo afirmou que contraiu dívida este ano em função do consumo de itens relacionados ao inverno. Os principais gastos são com roupas e agasalhos, alimentação, medicamentos e vacinas e serviços médicos.
24: Principalmente naquelas regiões mais impactadas pelas temperaturas mais baixas, não tem jeito, estes gastos fazem mesmo parte das famílias. Alguns são inevitáveis, mas olha, com estratégias, é possível fazer tudo isso pesar menos no orçamento.
28: O planejamento do gasto, ele é fundamental. É importante que o consumidor, o cidadão em geral, planeje a partir da sua renda, faça pesquisas de preço e se pergunte principalmente, eu realmente preciso comprar isto neste momento?
22: Depois, atenção às promoções, elas já estão nas lojas, viu? E por fim, planejamento. A Vanessa também precisou comprar novas roupas de inverno para o Otávio, mas organizou tudo antes.
25: A gente se programa, a gente já sempre tem o que é determinado para gastar com o que é com roupa, a gente já determinou. Então a gente acaba sempre pagando à vista mesmo, porque a gente já se programou para isso.
0: Agora, olha esse absurdo. Traficantes de animais tentavam vender maritacas como se fossem papagaios no Rio de Janeiro. As aves eram pintadas de amarelo na cabeça e de preto no bico. Três pessoas que vendiam esses animais e outros animais também ilegalmente foram presas numa feira em Duque de Caxias, na Baixada Fluminense.
21: A Justiça da Bahia decretou a prisão temporária do morador flagrado num caso repugnante de importunação sexual na academia de um condomínio. Ele está foragido.
29: O objetivo era apenas registrar mais um treino. Como fazia de costume, ela posicionou o celular e começou a se exercitar. Ao ver as imagens gravadas, veio o choque. Um homem atrás dela se masturbava enquanto a observava. Ele é o estudante de educação física Pedro Henrique Salles, de 21 anos, morador do condomínio. Logo depois do crime, no último domingo, ele deixou o prédio e não foi mais visto. A vítima é uma mulher de 35 anos, que prefere não se identificar. Ela conta que depois de registrar um boletim de ocorrência, também pediu uma medida protetiva contra ele.
30: Eu não estou me sentindo segura, nem em casa, nem em lugar nenhum. Não fui trabalhar, né? Tenho meu filho, eu não consegui dar a assistência que ele precisa. Ainda estou assustada ainda com toda essa situação.
29: A polícia investiga o caso como importunação sexual. A justiça decretou a prisão temporária de Pedro Henrique. Ele é considerado foragido.
31: Um detalhe importante passou a fazer parte da investigação. Segundo a polícia, o suspeito mudou a posição da câmera de segurança da academia antes de agir, o que reforça a hipótese de que outras mulheres possam ter passado pela mesma situação.
2: Demonstra que ele já tinha alguma experiência, expertise e habilidade no manuseio da câmera, sabe?
31: Outras mulheres possam ter passado pela mesma situação.
2: Demonstra que ele já tinha alguma experiência, expertise e habilidade.

0: com a repórter Manuela Machado.
1: As imagens são difíceis de assistir. Elas mostram o momento em que a vítima é atacada pelo ex-namorado. A mulher tinha acabado de chegar na porta de casa com o ex-marido e pai de um dos filhos dela. Assim que o ataque começou, ele saiu correndo e não voltou para ajudar a vítima. O criminoso deu mais de 10 facadas. A vítima foi atingida no tórax, costas e rosto. Em seguida, ele fugiu. O crime aconteceu no último dia 10. A mulher foi socorrida por moradores e chegou em estado gravíssimo no hospital. Sara é uma sobrevivente. A jovem de 23 anos passou uma semana internada na UTI e conseguiu se recuperar.
2: Parece que conforme o tempo vai passando, eu mais vou ficar em choque com o que aconteceu.
1: O criminoso é Fábio Henrique Gans Santana, de 23 anos. Ele foi preso por tentativa de feminicídio. Sara conta que a violência que viveu começou muito antes desse episódio. Fábio era controlador e já tinha agredido a vítima outras vezes.
2: Em abril, mais ou menos, foi a primeira agressão. Ele veio, me arrastou pelos cabelos, eu tinha até as marcas assim no pescoço. Aí quando a mãe dele descobriu, a mãe dele comentou que as outras namoradas que ele teve também todas foram agredidas.
1: O controle e o comportamento agressivo são sinais de alerta que muitas mulheres acabam ignorando.
3: Controle do celular, controle da roupa, às vezes um grito. Quando começa a violência física mais grave.
1: Essa empresária, que não quer se identificar, percebeu os sinais no comportamento do ex-namorado e pôs um fim no relacionamento.
4: Antes de tudo, a gente tem que se amar, né? Se a gente passa a se amar primeiro, isso aí vira nada. Então a gente passa a não aceitar qualquer tipo de tratamento, qualquer tipo de relacionamento, né? A gente fica mais seletivo.
1: A violência tenta convencer mulheres de que estão sozinhas. Mas as histórias que acabamos de contar mostram que há um caminho possível para recomeçar.
3: Ela deve procurar uma delegacia. Se ela se sentir constrangida, ela pode fazer um boletim de ocorrência online, pedir uma medida protetiva se ela está se sentindo ameaçada. Toda mulher nessa situação precisa buscar um atendimento psicológico para ela entender que ela está sofrendo violência e precisa e consegue sair do relacionamento abusivo.
5: Pouco, o governo brasileiro faz primeira reunião para discutir como será a ajuda a setores afetados por tarifaço americano. CBF anuncia início de impedimento semiautomático no Brasileirão. Veja como vai funcionar já já.
0: 10 funcionários de um hospital passaram mal depois de beberem café. Aconteceu no Distrito Federal, de onde fala o Vivo repórter Alex Guzmão. Alex, conta essa história pra gente.
6: Pois é, o caso aconteceu hoje cedo aqui no Hospital Regional de Santa Maria. Segundo testemunhas, os técnicos de enfermagem começaram a passar mal por volta das 9 horas, depois que tomaram café na copa da unidade. 12 tomaram café e 10 passaram mal. Entre os sintomas apresentados, enjoo, tremedeiras e também calafrios. A suspeita inicial é de que a intoxicação tenha sido por algum tipo de psicotrópico colocado no café, uma substância química que tem afetado o sistema nervoso central. Segundo o hospital, os funcionários passam bem e já tiveram alta. Eles foram ouvidos pelos investigadores e fizeram também exame toxicológico. A copa do hospital foi isolada e passou por perícia. Voltamos a São Paulo.
7: Obrigada, Alex. E em São Paulo, uma operação do Ministério Público prendeu 18 suspeitos de lavagem de dinheiro da facção criminosa PCC. O grupo usava empresas de fachada e fintechs para movimentar os recursos. Cerca de 10 milhões de reais foram bloqueados.
0: Uma pesquisa sobre o uso de canetas emagrecedoras no SUS vai ser ampliada para outros estados. O projeto piloto começou há um mês com pacientes que estão na fila da cirurgia bariátrica em Porto Alegre.
8: A luta contra a obesidade acompanha o Guilherme, de 39 anos, desde sempre. Há um mês, ele é o primeiro participante de um estudo que busca entender os impactos da semaglutida, o princípio ativo de canetas emagrecedoras em pacientes do Sistema Único de Saúde. A saciedade aumentou e o peso

0: começou a baixar.
1: É aquela vozinha que fica, né, no, na cabeça, assim, dizendo, ah, comi um doce, ah, tá na hora de comer de novo, tô com fome do quê? Isso aí acaba tirando, diminuindo bastante, assim.
0: O SUS ainda não oferece o medicamento. O estudo em Porto Alegre acompanha 250 pacientes que estão na fila da cirurgia bariátrica para tentar responder uma pergunta importante. O tratamento pode funcionar na rede pública? Para a endocrinologista responsável pela pesquisa na capital gaúcha, a semaglutida representa mais qualidade de vida aos pacientes e pode ajudar a baixar custos com a obesidade no SUS.
2: São pacientes que podem voltar a trabalhar, né? São pacientes muitas vezes que estão todos em benefício do INSS, porque eles não conseguem nem caminhar. Eu acredito que daqui 2 anos, que é o tempo do estudo, vai levar, essas canetas estejam muito mais baratas do que elas estão hoje. Até porque vem novos análogos aí, mais potentes, né?
0: A Novo Nordisk, fabricante da semaglutida usada no projeto, também fechou acordo para estudos num hospital no Rio de Janeiro e avalia disponibilizar para mais uma unidade do país. Dados do Ministério da Saúde apontam que a obesidade cresce no Brasil. Entre 2006 e 2024, o aumento foi de 118%. No mesmo período, também subiu o número de outras doenças relacionadas, como diabetes e hipertensão.
3: Moradores da região sudeste estão vivendo dias de calor e ar seco por causa de um fenômeno atmosférico. Esse tempo exige da gente mais atenção com a saúde, mas por outro lado é bom para quem pode pegar uma praia.
4: Praia cheia em pleno inverno? Depois de registrar as temperaturas mais baixas do ano na semana passada, o carioca voltou a lotar as praias.
5: Porque hoje fez um sol que não dá para ficar em casa.
4: Primeiro dia de praia no mês todo?
5: No mês todo, primeiro dia.
4: Não deu pra negar hoje quando viu o sol?
5: Ah, eu vi o pessoal vindo, eu falei, vou também.
4: Oi, sumido! A culpa é toda dele, que andou escondido, mas voltou a aparecer. Com o sol forte, as temperaturas subiram, passando dos 30 graus. Pra alegria de quem pode pegar uma praia em plena terça-feira. O sol começou a dar as caras com mais força no último fim de semana. No domingo, a temperatura máxima na capital fluminense foi de 33 graus.
6: Nós estamos com a situação de um bloqueio atmosférico aqui sobre a região sudeste, que ele impede a passagem de sistemas de chuva, como as frentes frias, as áreas de estabilidade, sistemas de baixa pressão. Então, a massa de ar seco ela é reforçada nesse período, fica muito tempo com esses dias de céu claro, e a umidade relativa do ar cai também.
4: O Thiago, que é barraqueiro, resolveu até fazer churrasco para atender o aumento no movimento de hoje.
7: Não, hoje foi em cima da hora, não estava nada programado, nós fizemos mesmo para a família, para os clientes e tudo certo.
4: Mas as altas temperaturas estão com os dias contados. A previsão é que venha chuva para o fim de semana, só que até lá, o carioca vai ter praia.
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9: 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Bom dia, Lemos Júnior.
11: Glorioso São Jorge, em nome de Deus, estenda-me o seu escudo e as suas poderosas armas, defendendo-me com a sua força e com a sua grandeza, e que debaixo das patas do seu fiel jinete, meus inimigos fiquem humildes e submissos a vós. Assim seja, com o poder de Deus, de Jesus Cristo e da falange do Divino Espírito Santo, bom dia!
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1: Comunicando, vibrando, levando alegria no seu rádio até às 6 da manhã. Bom dia, trabalhador. Bom dia, minha amiga trabalhadora. E o Galo está cantando. O Galo cantou, o trabalhador acordou, o café da manhã está servido, o programa Desperta Pará está no ar, até às 6 da manhã, com muita alegria, e agradecendo a Deus Pai Todo-Poderoso por mais um dia que Deus Pai Todo-Poderoso está nos presenteando para que a gente viva com muita alegria, com muita paz, com muita saúde, na mira do relógio.
2: 4h58.
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1: Programa Desperta Pará até às 6 da manhã na programação vitoriosa da Poderosa Rádio Clube. Abraçando e desejando bom dia para o meu amigo Maurício Viana, na Vila Sorriso de Icoaraci. Programa Desperta Pará. Sabe quem está na mesa de áudio? É claro que é ele, o Gleidson Pombo. Meu amigo Gleidson Pombo, hoje vai ser o melhor dia da sua vida. Programa Desperta Pará, no ritmo musical que você gosta.
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1: Comunicando até às 6 da manhã, abraçando meu amigo Valdir na Feira da Cremação, ao lado da Rose da Sopa. Alô, boa. Ivana, alô, Betinho, na barraca mais visitada na Feira da Cremação. 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
0: 5:02.
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1: Meu amigo Igor Oliveira, venha com a primeira notícia no programa Desperta Pará.
3: Oi, Lemos, bom dia pra você, bom dia pra todo mundo ligado aqui no programa Desperta Pará. Olha, o preço do açaí continua pesando aí no bolso dos paraenses. Um levantamento do Diese Pará mostra que o litro do açaí tipo médio subiu 83,47% nos últimos 5 anos aqui em Belém. O valor médio passou de R$22,38 em 2022 para R$41,06 em maio deste ano. No mesmo período, a inflação oficial acumulou 17,7%, bem abaixo da alta registrada pelo produto. Só nos 5 primeiros meses de 2026, o preço do açaí médio aumentou mais de 42%. Segundo batedores artesanais, o reajuste é impulsionado pelo aumento do preço do fruto, dos custos com energia e água e também pela concorrência das indústrias de polpa. Enquanto isso, muitos consumidores têm buscado alternativas para manter o açaí na mesa, como comprar o produto mais fino ou congelar durante o período da safra. Inclusive, estamos aí no período da safra do açaí, em alguns pontos nas periferias tem preços variáveis aí entre 10, 15 reais, enfim, Lemo. Esse é o momento da safra também, mas não podemos deixar de destacar que nos últimos anos e últimos meses o preço do açaí sim ficou bem caro. Eu volto contigo.
1: Obrigado, obrigado, meu amigo Igor Oliveira, de plantão na Central de Jornalismo. Obrigado você, meu amigo trabalhador, obrigado você, minha amiga trabalhadora, escutando o programa Desperta Pará até às 6 da manhã, no ritmo musical que você gosta.
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2: Comunicando até às 6 da manhã no programa Desperta Pará. Abraçando meu amigo Nambo. Alô, Nambo. 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
3: 5 e 10.
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2: Obrigado, meu amigo Celso. Obrigado, Tititica, na mira do relógio.
3: 5 e 12.
2: Aconteceu Ligue da Clube, acionando o jornalista Igor Oliveira.
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2: Meu amigo Igor Oliveira, venha com a segunda notícia no programa Desperta Pará.
6: Igor Oliveira.
7: De volta, sim, falando que a Prefeitura de Belém, por meio da Secretaria Municipal de Finanças, a CEFIM, alerta que mensagens de cobrança da taxa de licença para localização e funcionamento, o chamado TLPL, para microempreendedores individuais, os famosos MEI, enviadas pelo WhatsApp ou outros aplicativos que utilizem o nome do Ministério das Cidades ou solicitem pagamentos por links, chaves Pix ou meios não oficiais da Secretaria, trata-se de fraude. A TLPL é um tributo de competência da CEFIM, não cabendo ao Ministério das Cidades qualquer atribuição relacionada à cobrança. A Secretaria ainda orienta: não clique, não forneça seus dados e não pague. Em caso de dúvidas, confirme a informação nos canais oficiais da CEFIM. O site oficial é financas.belém.pa.gov.br. Finanças, sem cedilha, vamos lá, financas.belém.pa.gov.br. Volto com você, Lemos.
2: Obrigado, meu amigo Igor Oliveira, na mira do relógio.
3: 5 e 13.
2: Meu amigo Gleidson Pombo, toca a música, meu filho.
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4: Na mira do relógio, meu amigo trabalhador.
5: 5h23.
4: Cachoeira do Arari em destaque na Rádio Clube.
0: Cachoeira do Arari, em destaque na Rádio Clube, com a palavra o prefeito Jaime Barbosa, porque o trabalho continua. Bom dia, prefeito Jaime Barbosa.
4: Prefeito Jaime Barbosa, seja bem-vindo no microfone da Clube.
6: Bom dia, Lemos, bom dia a todos que nos escutam pela poderosa Rádio Clube, um bom dia especial a todos e todas do melhor lugar do mundo, Cachoeira do Arari, com muito trabalho, com muita determinação. Resumidamente, tivemos um final de semana abençoado, recebemos aqui no nosso município o engenheiro Vinícius da empresa Construção Norte Brasil, que é responsável pelo programa asfalto por todo o Pará aqui no nosso município. A empresa que ganhou a licitação do governo do estado e é a responsável para fazer a pavimentação asfáltica das vias que foram escolhidas pela gestão municipal, Lemos. Nós acompanhamos o engenheiro Vinícius até a localidade do Camará, para mostrar para ele a via que precisa ser pavimentada, bem como o Marizal também, no Jabuti também, onde será contemplado também com asfalto, e aqui na cidade também, né? No primeiro momento, nós foram 3 quilômetros de asfalto liberado para Cachoeira do Arari, por determinação da nossa governadora Ana. Quero e preciso fazer um agradecimento especial por toda a dedicação, por todo o compromisso e comprometimento com o Pará, e o nosso município não é diferente, Lemos. Muito obrigado, Rana, por tudo. E nós já estamos na expectativa. O engenheiro veio tratar da logística para que os equipamentos possam chegar aqui brevemente, começar os trabalhos de pavimentação. É mais uma conquista, Lemos, mais uma conquista do nosso povo, do nosso município, com esta parceria que é fundamental do governo do estado. E eu fico muito feliz em dar essa notícia e ter participado demais dessa ação em benefício do nosso município, Lemos. E as obras aqui também estão acontecendo, não tem obra paralisada, graças a Deus. Estamos avançando na educação, na infraestrutura, estamos recuperando nossos equipamentos para, assim que o tempo permitir, porque ainda chove bastante, Lemos, nosso município, a gente recomeçar os trabalhos de recuperação das nossas vicinais. Temos feito alguns trabalhos realizando retirada de ponto crítico. As nossas vias estão todas trafegáveis, embora com alguma dificuldade, porque entendemos que alguns reparos precisam ser feitos para que a trafegabilidade não possa ser interrompida. assim como teremos também algumas construções de passarelas. Estamos providenciando algumas ações também lá para a comunidade do Aranaí e outras comunidades, Lemos. É como no Japuíra, por exemplo, que nós estamos também fazendo sistema de abastecimento de água para que a gente possa atender melhor a nossa população. Que Deus continue nos direcionando, nos protegendo, nos abençoando, que possamos ter uma semana de muita paz, de muito trabalho, de muito progresso, Lemos. Forte abraço a todos. E na pegada da governadora Hanna, bora trabalhar.
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1: Programa Desperta Pará. É hora de agradecer a Deus Pai Todo-Poderoso, Criador do céu e da terra, pela noite, pelo sono reparador, e agradecer esse novo dia. Vamos para a prece do despertar no programa Desperta Pará, na poderosa Rádio Clube FM.
2: Senhor, no silêncio desse dia que amanhece, venho pedir-te a paz, a sabedoria, a força. Quero olhar hoje o mundo com olhos cheios de amor. Ser paciente, compreensivo, manso e prudente. Ver além das aparências teus filhos como tu mesmo os vês, e assim não ver senão o bem em cada um. Cerra meus ouvidos a toda calúnia, guarda minha língua de toda maldade, que só de bênçãos se encha meu espírito. Que eu seja tão bondoso e alegre que todos quantos se achegarem a mim sintam a tua presença. Reveste-me de tua beleza, Senhor, e que no decurso deste dia eu te revele a todos.

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2: Na mira do relógio, meu amigo trabalhador.
3: 5:32.
2: Aconteceu, ligue na Clube, acionando o jornalista Igor Oliveira.
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2: Meu amigo Igor Oliveira, venha com a terceira notícia no programa Desperta Pará. Igor
4: Oliveira. É isso, olha, o Brasil passa a contar com uma nova legislação para fortalecer a indústria nacional da saúde. A lei sancionada pelo presidente da República cria aí a Estratégia Nacional do Complexo Econômico Industrial da Saúde. A medida prevê o uso do poder de compra do SUS para estimular aí a produção nacional de medicamentos, vacinas e dispositivos médicos, reduzindo a dependência de produtos importados. A nova legislação também fortalece aí os laboratórios públicos para enfrentamento de pandemias e emergências sanitárias, incentiva a transferência de tecnologia entre empresas e setor público e cria mecanismos de apoio à pesquisa, à inovação e às empresas estratégicas na área da saúde. Aconteceu, ligue na Clube, Igor Oliveira para o Desperta Pará.
2: Obrigado, obrigado, meu amigo Igor Oliveira, programa Desperta Pará até às 6 da manhã, com muita alegria no seu rádio. E é claro, daqui a pouco tem a presença do secretário de Planejamento Biri Magalhães na Rádio Clube. Aliás, ele já está no telefone. Alô, Biri, bom dia.
5: Bom dia, Lemos Júnior. Bom dia a todos os ouvintes da Rádio Clube nessa manhã, quarta-feira, né? Já estamos aqui na capital do momento. Tivemos segunda e terça-feira em Belém com o prefeito Birizinho, né, reunindo com a nossa equipe de engenharia e também com a nossa equipe da CPL. Já estamos aí em fase de lançar o edital para a contratação, Lemos, de 3 grandes obras para o nosso município. Claro, parceria com a nossa governadora Ana, nossos deputados estaduais José Paiva, Eric Monteiro, Lute Rebelo, deputado Chicão e também o deputado Fábio Figueira. São 4 quilômetros de pavimentação em bloquete que foi conseguido junto ao governo do estado com a nossa governadora Ana e também o estádio de futebol e também a construção do nosso novo aeródromo, Lemos. Então, são 3 grandes obras que estão sendo já em fase de licitação para darmos o pontapé inicial, que com certeza vai ser de suma importância para o desenvolvimento econômico e social em nosso município, Lemos.
2: Biri Magalhães, essas 3 obras, qual é a previsão de começo, Biri?
5: Lemos, acredito que mais 30 dias, se Deus quiser, já estaremos aí finalizando o processo de licitação, né, Lemos? Se Deus quiser, no máximo aí 30 dias, estaremos aí assinando já o contrato e a ordem de serviço para o início dessa tão grande e importante obra. E também, Lemos, estamos já em fase, já mais de 50% da construção da nova escola São Tomé, aí no Rio Fronteiras, a escola SAD lá na ilha Maritubinha e também na ilha Frei Fabiano, a construção da nova escola Manuel Assunção. São 3 grandes escolas com 19 salas de aula que está sendo construída com recurso próprio, né, para melhorar cada vez mais o espaço educacional em nosso município. Importante, Lemos, essas escolas vão funcionar no início do ano que vem em tempo integral, né? Nossas crianças vão ser levadas para a escola pela manhã para estudar, tem o horário do lanche, né, da merenda, depois começa a estudar de novo e para almoçar na escola e volta a estudar tarde. Então, criança vai pela manhã, só vai retornar tarde. Então, isso é muito importante para melhorar cada vez mais a educação em nosso município. Com isso, os pais vão poder mais ter tempo para trabalhar e cuidar dos seus afazeres. Então, enquanto seus filhos vão estar, né, na escola sendo tomada conta pela nossa equipe da educação em nosso município. Também já anunciar ao povo da Ponta Negra, ao povo lá na Mangabeira, no Rio Tauá, e também aos nossos queridos amigos e amigas aí da Ilha do Palheta, escutando a Rádio Clube todas as manhãs. Mandar um abraço à tia Maria, dizer ela que estamos com muita saudade da nossa amiga aí da Ilha do Palheta, e aí dizer a esse povo, Palheta, Ponta Negra e Mangabeira, já está também em fase de licitação a construção de novas escolas nessa localidade. Aguarde, também logo logo estaremos assinando, né, o contrato e a ordem de serviço para dar o pontapé inicial em mais 3 grandes escolas ainda esse mês de agosto, Lemos.
2: Biri, receba um abraço da professora Alaísa e do seu Raulzinho lá no Tangará Grande.
5: Com certeza, um grande abraço aos nossos amigos aí do Tangará Grande, em nome da professora Alaísa, nosso grande amigo Raulzinho, dizer que estou já morrendo de saudade de você e de todo o povo aí do Tangará Grande, que sempre acorda todos os dias, né, escutando a Rádio Clube, ao nosso povo aí do Paruru Miri, né, em nome do nosso diretor Rogério aí, a toda a nossa equipe da educação, ao curso de saúde, a ambulância que está à disposição para atender o nosso povo dessa localidade aí do Paruru Miri. Mandar avisar também ao povo aí do Juarité, Lemos, estaremos aí amanhã a partir das 8 horas da manhã levando ajuda humanitária às famílias dessa localidade. São 68 famílias que moram aí no Juarité, estamos levando cesta básica, kit de higiene pessoal masculino e feminino, higiene de casa, né, o kit de rede, lençol e edredom para o povo dessa localidade. São 68 famílias que amanhã, a partir das 8 horas da manhã, estaremos Biri, Berizinho, Gilmar, juntamente com a equipe da Defesa Civil, levando essa ajuda humanitária para o nosso povo aí do Rio Juarité, Lemos.
2: Biri Magalhães, qual é a sua agenda para hoje, Biri?
5: Lemos, daqui a pouquinho nosso prefeito Berizinho já está chegando com a gente aqui, juntamente com o vice Gilmar, nosso secretário especial Roberto Valente. Estaremos aí conversando aí sobre o andamento das obras que estão em nosso município, já planejando também novas obras para agora o mês de agosto, já começa também o início das aulas, né? E depois estaremos aí visitando também o espaço que ontem terminamos o aterramento, né, do espaço onde vai ser construída a nova UBS aqui na Estrada Pedro Ferreira, na localidade do bairro aí Nossa Senhora de Fátima. Depois de pavimentar, né, o bairro Nossa Senhora de Fátima, viemos com a construção de uma creche, professora Branca Coelho Martins, e agora já chegando também com a construção de uma nova UBS para atender o nosso povo na área da saúde em nosso município, aproximando cada vez mais a saúde ao povo de Moá, Lemos.
2: Biri Magalhães, hoje vai ser o melhor dia da sua vida, Biri.
5: Obrigado, Lemos. Mandar um abraço especial ao seu Graça, lá da Fazenda Santa Filomena, que faz o melhor queijo marajoara, ao seu Carro Diniz, da Fazenda Espírito Santo, e os cachorros também, Lemos. O seu Graça diz que os seus cachorros é o Fim, Mafi e a Guaribinha, também são três parceiros que todos os dias acorda cedo lá, né, depois sai para caçar, né, então nossos amigos aí da região de Campos e Fazendas já acordadinho escutando a Rádio Clube, nosso grande parceiro Fábio Júnior também que já está acordado escutando a Rádio Clube, vendendo aquele pão quentinho, caseiro, né, nossa querida amiga Solene também que já está acordada nessa manhã, nosso querido amigo Pipoca ao Supra, né, e toda a nossa equipe de governo já acordado, ligadíssimo na Rádio Clube e já se organizando para mais um grande dia de trabalho, Lemos? Ficamos por aqui, um forte abraço a todos, uma semana abençoada, uma quarta-feira, e amanhã, pela manhã, já estaremos de volta de novo aqui na Rádio Clube, prestando conta de mais um dia de trabalho. Um forte abraço a todos e bora trabalhar!
2: Obrigado, Biri Magalhães, secretário de Planejamento do município de Moaná, ao lado do prefeito Birizini e do vice Gilmar Nunes, na mira do relógio.
3: 5h40.
2: Toca música, meu amigo Gleidson Pombo, Mister da Clube.
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1: Comunicando até às 6 da manhã, com muita alegria no seu rádio, o Galo está cantando. É hora do Sintra com foco, ação e luta na Rádio Clube.
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1: E quem vai falar no microfone da Rádio Clube é o presidente Jorge Soares. Alô Jorge, bom dia.
2: Bom dia meu amigo Lemos Júnior, bom dia aos nossos ouvintes da Rádio Clube. Bom dia a todos os trabalhadores, comerciários de Ananindeua e todos aqueles que neste momento estão se deslocando para o seu local de trabalho. Que possamos ter um dia, uma manhã abençoado aí. Meu amigo Lemos Júnior, o que nós estamos trazendo hoje para o trabalhador comerciário de Ananindeua é colocando aos nossos trabalhadores, né, da área de Ananindeua, comércio atacadista, comércio varejista, na área de supermercado, serviços. E o Sintracom continua lutando pelos interesses, pelos direitos do trabalhador comerciário, trazendo ao trabalhador mais uma vez que esse trabalhador venha nos fazer uma visita no Sindicato dos Trabalhadores do Comércio de Ananindeua, aqui na Cidade Nova 4, WE32, número 248. E conhecer o seu sindicato e conhecer conhecer a convenção coletiva que temos, onde rege ali em cláusulas coletivas a questão do direito do trabalhador, né, o salário da categoria, certo? Tudo aquilo que, porventura, esteja contido na convenção coletiva. Tá? Nós temos três convenções coletivas, que é da área de supermercado, outra convenção coletiva da área do comércio lojista, varejista, e outra convenção do comércio atacadista, né, em todos os segmentos de distribuição e serviços. Tá? Isso daí, sem dúvida nenhuma, nós temos pisos salariais variáveis, de uma convenção para outra, a diferença de uma é muito pouco, né, de uma para outra, não tem grande diferença, todas elas regem a questão do ticket de alimentação, né, para esses trabalhadores. E esse ano nós tivemos um reajuste para a categoria do comércio lojista bem acima da inflação, né? Nós tivemos aqui 6,79, enquanto que a inflação deu 3,36. Então tivemos aqui quase que 100% de reajuste, né, para os trabalhadores na área do comércio lojista, do varejo e também do atacado. Então isso aí foi uma grande conquista, né, para esses trabalhadores. Tá? Então, meu amigo Lemos Júnior, esses informes que nós estamos passando para esse trabalhador e convidando esse trabalhador para vir aqui até o Sintracom.
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0: 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Talvez não. 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

Alô, galera da Rádio Clube FM, 99 anos dessa rádio maravilhosa daqui de Paragominas. E pra mim é uma honra, prazer imenso estar gravando aqui esse vídeo pra vocês. E se tem a rádio, eu acredito que tem que tocar o Mano em Vaqueiro também. Quero já agradecer e pedir de coração que toque a nossa música Vaqueirão. É uma música que tá na boca da galera, graças a Deus. Aquele abraço, Deus abençoe.

0: Música boa. É por aqui nas ondas da 89,1 FM Clube. Bom dia, bom dia.
1: Bom dia.
0: Bom dia! Hora certa agora, 8 horas mais 10 minutos. Vamos lá, só começando por aqui. Eu sou Alex França.

0: Opa, aonde? Por aqui até as 10 da manhã com você, com certeza. Nessa quarta-feira que é 22 de julho, ano 2026, tudo certo? Eu espero que sim com todos vocês. Nessa manhã muito bacana. É, que choveu aí durante a madrugada, amanheceu aquele frio. Você sentiu esse friozinho da noite, da madrugada, hein? Hã?
1: Bom dia!
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0: Pois bem, né? A sua participação valendo a partir de agora através do Zap da Clube 91383697, DDD 91 91383697. Já manda sua mensagem pra cá pedindo aquela música bacana que com certeza queremos tocar até as 10 da manhã. Muitas músicas, informações e prêmios com certeza por aqui.
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0: É! Vamos sempre nessa parceria, porque com certeza o que vale, meu amigo, minha amiga, é fé no Pai que o inimigo cai, com certeza.

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0: Bom dia! Alô, alô, minha galera da Rádio Clube 89.1. Sucesso! Vai tocando aí, sai a rodada, aquele beijo no coração. Tamo junto!
1: Sucesso, legal, Raí, cadê a mãozinha pra cima, senhora? Vai!

0: Canta, canta, Henrique Juliano. A última saudade.
1: Não, hoje a gente não volta.
0: Bom dia! Agora faltando 10 minutinhos para as 9 da manhã, trabalhando em nome de Gasques. 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Tudo bem com você nessa manhã? Eu espero que sim, essa aqui é a verdade. Deixa eu aproveitar aqui e mandar o alô pro meu amigo Henrique também, que está nos ouvindo. Tá certo, obrigado pela audiência. Está falando lá do município de Ulianópolis, nos ouvindo pelo aplicativo da Clube FM, certinho? Aí no Saudade, bairro Saudade, se eu não me engano, né? Muito bem, um abraço aí também a você que está sempre sintonizado por aqui nas ondas a 89,1 FM. Mais sucessos? Claro que tem.

0: Faz barulho aí, Recife!
1: Obrigado, meu irmão Pablo. Obrigado por
2: todo mundo. Alô, gente! Amanhã da Clube está no ar.

0: Almoço volta já. Continue aí.
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0: para você. Bom dia, bom dia, bom dia. Bom dia! Rádio Clube! Agora 9 horas mais 12 minutos.
1: Gostará de correr perigo.
0: 9:12, bom dia. Vamos de Pedro Sampaio.

0: Sempre o sucesso aqui pela Clube FM, com certeza, sem dúvida alguma, né? Ai, ai, ai. Vamos estar falando, com certeza, de muita coisa boa aqui pelo som, pelas ondas da Clube FM. A boa música é por aqui, né? Vamos sim.
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0: Luan Santana promete reunir milhares de pessoas na despedida do verão em Salinas. Aconteceu, né, senhoras? Foi muito bacana. Esteve aí Luan Santana. Se apresenta no próximo sábado, na verdade, no dia 25, né, gente? Tá chegando o dia aí, deve encerrar a programação com chave de ouro, reunindo uma multidão na praia de Salinas, ali no Atalaia. Segundo a organização, o espetáculo não faz parte da turnê, tá bom? Pelos fãs em Belém, mas que não poderá ser realizado neste momento, questões de agenda e, apesar disso, né, o Pará entrou na rota do artista como uma apresentação inédita e preparada especialmente para o festival. Vai ser muito bacana, muitas pessoas de Paragominas vão estar lá, né, para curtir essa, entre outras mais. Luan Santana em Belém, no próximo dia 25, vai ser bacana, né? Vamos ouvir então Morena.

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0: amor.
1: É amor, é amor, é isso aí. Né, Yasmin Sensação? Dependente.
2: Parece que a gente
1: o quê?
2: Dependente um do outro. Isso é amor.
1: Isso tá acontecendo com você, meu amigo? Hein, minha amiga? Assim, dependente do amor? Agora faltando 10 minutinhos.
2: Isso é amor.
1: 10 minutos para as 10 da manhã, hora de ir embora, né, pessoal? Ai, ai. Já é tão rápido assim que passa a hora, né? 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Ai, ai, tá vindo aí João Glória. Até o meio-dia aqui pelo rádio. De meio-dia ele vai para o estúdio da RBA, afiliada à Band, trazendo as informações. Fique ligado aí, né? Tanto aqui no som, ouvido colado no som, quanto na sua televisão também. Tá bom, pessoal? Tô indo nessa!

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Muito bom dia, Paragominas. Bom dia, meu povo de toda a região. Que alegria poder novamente estar com você pela 89,1 Rádio Clube FM de Paragominas, a poderosa Rádio Clube FM. E é claro que a gente começa o nosso programa sempre agradecendo, em primeiro lugar, o único que é digno de toda a honra e de toda a glória, que é o nosso Deus Todo-Poderoso. Muito obrigado, meu Pai, por mais esse dia, por mais essa manhã bonita, manhã maravilhosa, depois de uma forte chuva que caiu em Paragominas. E chuva, a gente sabe que é sinônimo de vida, né? Sinônimo de bênçãos. Então a nossa cidade está mais uma vez extremamente abençoada e a gente começa mais um programa João Glória, a voz do povo, e falando de coisa boa, viu? O circo, ou melhor, o Cirque Le Petit já chegou em Paragominas, está sendo montado nesta sexta-feira, dia 24, às 8 horas da noite, a sua grande estreia, e você vai ter a oportunidade de assistir um espetáculo internacional. Cirque Le Petit estreia nesta sexta, às 8 horas da noite, ali na Avenida Tamandaré, pertinho do principal trevo da nossa cidade. Tá valendo a minha companhia para você até o meio-dia. Lembrando que hoje também tem o Bora Cidade pela RBA TV, a partir das 12h20, comigo, João Glória, e eu convido você a ficar comigo aqui pela rádio também, até o meio-dia, nesta super quarta-feira. Hoje já são 22 de julho, ano 2026. Vamos aí com a nossa mensagem do dia, desta super quarta-feira. Elidan por aqui, muito obrigado, Elidan. Inclusive, gente, chegamos aí à marca de 25 mil seguidores nas nossas redes sociais. Queria parabenizar a minha amiga Elidan, né, que depois que veio para cá deu um upgrade, pode-se dizer assim, nas nossas redes sociais. E de 19 mil, em menos de 60 dias, nós pulamos para 25 mil seguidores. Um trabalho, claro, de toda a equipe do Grupo RBA, até porque as nossas postagens, elas mostram um pouquinho do nosso dia a dia, mostram um pouquinho do nosso trabalho, que é feito com muito carinho, que é feito aqui, com certeza, com muita dedicação para você. Então, a gente só tem a agradecer a Deus e aos novos seguidores, que agora somam 25 mil seguidores nas nossas redes sociais. 10h24, vamos para a nossa mensagem desta quarta-feira, 22 de julho, ano 2026. A mensagem de hoje, ela diz o seguinte: hoje eu quero deixar uma mensagem para o seu coração. Nunca se esqueça do seu próprio valor. Você não nasceu para viver implorando atenção, correndo atrás de quem não faz questão da sua presença ou aceitando um amor pela metade. Deus não criou você para viver mendigando carinho, respeito ou reconhecimento. Quando entendemos o valor que temos, aprendemos a dizer não para aquilo que nos machuca, e sim para aquilo que nos traz paz. Nós passamos a escolher pessoas que somam, ambientes que nos fazem crescer e atitudes que fortalecem a nossa fé. Às vezes, insistimos tanto em portas fechadas que deixamos de enxergar as portas maravilhosas que Deus já abriu para nós. O amor verdadeiro, ele não precisa ser forçado. O respeito não precisa ser implorado. A reciprocidade acontece de forma natural. Lembre-se, quem conhece o seu valor não aceita viver preso à tristeza ou ao desprezo ou à falta de consideração. Você é precioso, você é preciosa, porque foi criada pelas mãos de Deus. A sua identidade não depende da opinião das pessoas, mas do amor que o Senhor tem por você. A palavra de Deus em 1 Pedro 2,9 diz: vocês são geração eleita, sacerdócio real, nação santa, povo exclusivo de Deus. Portanto, olhe para frente com confiança. Deixe para trás tudo aquilo que tira a sua paz. Valorize quem valoriza você. Ame quem demonstra amor e, acima de tudo, permaneça firme na certeza de que Deus preparou o melhor para a sua vida. Que o Senhor fortaleça o seu coração, que o Senhor renove a sua autoestima e faça você lembrar todos os dias do imenso valor que tem aos olhos dele.
Que Deus abençoe o seu dia, meu amigo. Que Deus abençoe o seu dia, minha amiga. E é claro que você vai ficar comigo até o meio-dia e depois vai ficar pela RBA TV com muitas notícias e muitas informações através do grupo RBA, Rede Brasil Amazônia de Comunicação, RBA TV, Rádio Clube FM de Paragominas e também as nossas redes sociais. 10h26 agora. Bom dia!

0: Que legal, Linkin Park in the end aqui na nossa programação. Agora são exatamente 10 horas mais 43 minutos, faltando 17 minutos aí para as 11 horas da manhã. O tempo passa muito rápido, né? Mas é isso, vamos até o meio-dia. E o meu amigo Rosidian do Armazém Paraíba está na ponta da linha. Bom dia, Rosidian!
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0: 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Mas olha, tô recebendo por aqui a Ana Júlia. Bom dia, Ana Júlia, tudo bem?
2: Bom dia, tudo.
0: Já tá de viagem marcada, já vai voltar para Belém.
2: Já volto hoje à tarde para Belém.
0: Já volta hoje à tarde?
2: Isso.
0: Olha, a Ana Júlia é a minha filha do meio, né? Tem a doutora Inaê, tem a doutora Ana Júlia e brevemente a doutora Manuela Cordeiro de Castro Glória. Deu para curtir as férias? Aproveitou?
2: Ah, deu para descansar, relaxar um pouco, alguns dias, né? Em Paragominas.
0: E a faculdade volta quando? Segunda-feira?
2: Segunda-feira já começam as aulas de novo.
0: Então pronto, por aqui também meu genro Valério. Vem cá, Valério, falar com a gente aqui rapidinho sobre o campeonato que você... Deixa ele sentar aqui, minha filha. Filma lá, gente. Filma lá o Valério para mandar pro Valério pai essa entrevista com o Valério. Valério, fala aqui no microfone, que campeonato é que você vai participar lá em Belém, meu filho?
3: Campeonato de powerlift vai ser realizado em Marituba, no ginásio de Marituba. Todos estão convidados, vai ser sexta, sábado e domingo.
0: Olha só, 3 dias.
3: 3 dias, muita força, determinação. E é um esporte que está iniciando no Pará, um movimento novo. E que espero que brevemente seja bem mais reconhecido.
0: Mas, meu filho, não é muito peso, não? Você vai puxar quanto de peso ali?
3: Eu espero puxar minhas cargas máximas, né? Não posso falar muito.
0: É, não pode falar muito sobre
3: o treinador
0: isso.
3: Ainda barrou um pouco de falar essas coisas, mas eu espero que todos estejam sabendo desse campeonato para, em brevemente, todos possam iniciar um esporte novo, né?
0: Uh-huh.
3: Bem legal. Quem conhece sabe que tem que estar bem motivado para iniciar esse esporte e espero que dê tudo certo.
0: Tá, então, saindo daqui agora, vai treinar.
3: Vou treinar.
0: Isso. E sexta-feira já é o dia do evento.
3: Sexta-feira é meu dia que eu vou competir, mas vai ter sábado e domingo que eu também vou lá prestigiar meus amigos também.
0: Valério, que Deus te abençoe, boa sorte.
3: Muito obrigado.
0: Que dê tudo certo. Tá aí então o Valério, tá aqui a Ana Júlia. 10h48 agora, 12 minutinhos para as 11 horas da manhã. Vou pro intervalo e volto já já com você.
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8: Muito bem, acerte o seu pelo nosso. São 11 horas mais 3 minutos em Paragominas. 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Bom dia, obrigado pela audiência. 11:04 agora em Paragominas. Vamos que vamos!

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que bacana, Elba Ramalho de volta pro aconchego. Fazia uma cara que a gente não ouvia essa música, né? Muito bonita, um dos grandes sucessos aí da grande Elba Ramalho. E a gente mata a saudade aqui pela sua Clube FM de Paragominas. Agora que faltam já 17 minutos para o meio-dia. Eu já vou ficando por aqui, porque já já tem o Bora Cidade, meio-dia e 20 pela RBA TV, canal 30.1, comigo João Glória, e amanhã, com a graça de Deus, a gente volta às 10 horas da manhã aqui pela Clube FM. Valeu? Forte abraço, muito obrigado e tudo de bom!

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2: Muito bom dia para você, jogo aberto Pará, pois é, torcedor azulino, tá chegando a hora do Remo voltar a campo na Série A amanhã contra o Corinthians. Pois é, torcedor azulino, tá chegando a hora do Remo voltar a campo na Série A amanhã contra

0: que administrar essa ansiedade em busca aí dessa classificação antecipada para a segunda fase da Série C. Isso e muito mais você vai ter aqui no nosso Jogo Aberto Pará, hoje com a nossa resenha, como eu sempre falo, qualificada com ele, seu Guilherme Guerreiro, além da dona Liane Coelho. Bom dia para vocês.
1: Bom dia, Danilo. Bom dia,
2: bom
1: Guerra.
2: Dia,
1: enfim,
2: bom dia.
1: Um programa com qualidade. Um ótimo dia a todos.
0: Guerra, bom dia, tá Danilo. Vindo. A gente comentou ontem que tá vindo mais um coelho, provavelmente, né? Pra zaga do Paysandu, Léo Coelho.
2: Pois é, e que tire da cartola alguma coisa, né? É o que se espera.
1: Não aguenta
2: tô
1: mais
2: aqui
1: coelho,
2: no verde
1: né,
2: esperança. Tô no verde esperança aqui.
1: Normalmente coelho não, dá trabalho,
2: ao
1: né?
2: Ao contrário, ao contrário.
1: Oh, meu senhor, mais
0: do
1: um.
0: Pé de coelho, que dá sorte.
2: Olha,
0: né?
2: Pé de coelho dá sorte. Liane Coelho é competente. E esperamos que o Léo Coelho reverta esse quadro aí.
0: É uma né? possibilidade.
1: Tô falando pra ele, chefe, que quando o Thiago Coelho jogava no Paysandu, o pessoal ligava lá pra Rádio Clube pra me esculhambar. Olha esse teu primo, esse teu irmão, vê se ele não sei o quê e parará.
2: Haja parente.
1: E eu pego uma esculhambação de graça, de graça.
0: E eu até brinquei que se o sobrenome bateu, o Alexandre Pires é meu primo.
2: É.
0: No caso do Guerreiro, é Guerreiro mesmo é sobrenome, né? Mas tem uns guerreiros aí, tipo Charles Guerreiro, que ganhou o Guerreiro no meio da história.
2: É verdade, é meu xará, meu xará.
0: É,
2: meu
0: xará, mais meu ou xará. Menos isso. É. Ó, a gente vai começar o nosso programa de hoje falando de quê, dona Liane Coelho?
1: Falando com o torcedor, a gente não
0: Exatamente.
1: Pode ficar sem o torcedor
0: Se
1: aqui.
0: Se quiser participar, faz o quê?
1: Pega o celular e entre em contato através do 98401-7422, 98401-7422. Ou pode vir aqui no QR Code.
0: Ainda tá pegando essa mania aí.
2: De lado vai.
1: É, a gente tá aguardando a tua participação, quero ler tua mensagem.
0: Exato, ela tá pegando essa mania, rapaz, tá chegando mensagem aqui. Será que já é mensagem trazendo informação quente? Não sei. Mas ó, a gente começa falando aqui de Paysandu. Lucas Cardoso conversou com a gente da imprensa falando sobre esse momento do Paysandu que precisa pontuar. Papão precisa pontuar e tem um jogo aí domingo contra o Amazonas que a gente fica naquela. O Amazonas caiu, é um jogo fácil para pontuar, é para ganhar, é para empatar. Para ver o que, que o Lucas Cardoso fala sobre isso. Coloca na tela.
3: Eu acredito que nesses últimos três últimos jogos a gente vacilou. E era para ser líder, até mesmo com algum empate aí a gente poderia estar na liderança. E a gente vem frisando nesses aspectos de jogo em casa, tanto fora quanto em casa, não perder ponto, né? Somar de qualquer forma. Primeira vitória, claro, mas se não der para ganhar, a gente tem que somar, nem que seja um ponto, trazer para cá. Porque isso aí lá na frente vai contar muito e vai ser muito importante.
0: Ontem eu comentei que o Remo não estava com aquela cultura de futebol paraense de jogar de um jeito fora, um jeito em casa. O Remo estava conseguindo boas atuações fora. E o Paysandu acho que está na mesma pegada também. Já teve vitórias importantes, desempenhos importantes. E eu jogo para vocês, analisando o momento do Paysandu, momento do Amazonas. Domingo, é jogo para quê? É jogo para chegar lá pensando em vitória? É jogo para... Calma, um empate talvez pode ser bom negócio?
1: Eu acho que tem a análise fria, que é quando a gente pega os desempenhos, os números. O Amazonas não vive um bom momento na competição. Ao contrário do Paysandu, a forma como aconteceu a última vitória do Papão também muda muito o aspecto interno. Na própria coletiva, o Lucas Cardoso diz que logo no início da semana o treino já foi muito intenso, né? E eles até brincaram falando que, poxa, o Amazonas a gente vai enfrentar só no final de semana e o treino já tá pesado. Então, eu acho que é um jogo para o Paysandu vencer. Três pontos. Onde é que mora o risco? Quando o Paysandu pegou o Santa Cruz não estava bem também. Quando o Paysandu pegou Inter de Limeira também não estava bem. Então é o perigo de você pegar uma equipe que precisa de reabilitação. E o que seria esse cenário, Guerra, que eu desenho aqui? Vamos lá. Fazendo uma situação, o Amazonas faz 1-0 no Paysandu, vão ter dois ônibus estacionados ali Sim. na frente do gol, dificultando a forma de jogar do Paysandu. Então, eu acho que se a gente falar de uma análise fria, é o Paysandu conseguir três pontos. Tem time mais encorpado para isso. Agora, a parte do futebol é você pegar um time que também quer resultado.
2: Paysandu precisa da vitória, é importante a vitória, mas não pode imaginar que já venceu o jogo. O Amazonas vai com o que tem, com a força que pode colocar em campo, com os problemas que gravitam em torno dos vestiários também, né? Porque são problemas sérios.
0: São 8 jogadores com solicitação de rescisão indireta.
2: Exatamente. E muita coisa, além desse debate mais acalorado entre direção e elenco.
0: Sim.
2: Esse é um outro problema também que reflete. Mas, de repente, isso, quando a bola rola,

0: escola é minimizado. Então o Paysandu precisa fazer a sua parte. Não imaginar que vai ganhar a hora que quiser. Vai ganhar se jogar. E teve tempo suficiente para isso. Penso que o Paysandu vai até apresentar novidades. Não sei dizer ainda quais, mas tem gente aí pedindo passagem. E com 2 semanas de treinamento é possível mesmo que o Júnior Rocha apresente algo novo no jogo de domingo à noite.
1: E é interessante que a gente falava aqui, né? Que o Paysandu ele deu uma disparada na Série C, conseguindo uma gordura boa, queimou essa gordura. E eu lembro que a gente falava aqui no programa sobre isso, né? Que o futebol ele tem aquela situação de o veneno e o antídoto. E, aparentemente, encontraram o antídoto para os venenos do Paysandu. E que era a hora, talvez, do Júnior Rocha começar a abrir ali a mala dele, né, o repertório dele, olhando também para o elenco que ganhou peças. Né? A gente já viu o Carrerete na zaga, mas, geralmente, isso vem mais do meio para frente, né? Vamos colocar dessa maneira. Que foi a questão do Pablo Alcântara, né? O Pablo Baianinho, o Radley chegando aí. A gente vai até falar daqui a pouco sobre... Aliás, vamos adiantar também. Coloca na tela aí.
0: Tem o sonho da Liane também, Juninho e Ítalo
1: Júnior. Pois é, são possibilidades.
0: 15 dias de trabalho.
1: Mas vamos colocar na tela aí também a reportagem dos nossos parceiros do DOL, porque tem uma outra situação que o Paysandu não estava podendo contar, mas agora está à disposição, que é o Talisson. Ele retornou aí aos trabalhos, né? Ele que teve uma fratura na mão. Foi fundamental, por exemplo, no último jogo que ele está em campo contra o Santa Cruz, faz um cruzamento ali onde o Paysandu diminui. É aquele motorzinho de segundo tempo que bagunça tudo. Então, assim, o Tylon também está à disposição. Então, assim, o Júnior Rocha, ele...
0: Taboca está querendo espaço.
1: Taboca querendo espaço. Né?
0: Lucas então, Cardoso.
1: Eu pergunto para vocês.
0: Com a queda do Cleiton Pedro.
1: O que vocês manteriam de bom que vem acontecendo? E o que vocês talvez mudassem? Porque, vamos lá, com as críticas que a gente pode vir trazer... O Paysandu tem o terceiro melhor ataque do Brasil. Mexeria no ataque que você tem ali Pego, Juninho hoje, né? E o Tylon pela direita. Uhum. Entra o Baianinho, entra onde? Tá entendendo? Então, tem esse lado também.
2: Eu acho que o grande problema do Paysandu hoje, ele não é um ataque. É lógico que teve algumas situações de jogo aí que não venceu, chutes desperdiçados e por aí vai.
0: Chances desperdiçadas.
2: Mas eu acho que a partir do momento que a gente chega aqui, nós temos 3 pessoas e provavelmente os 3 vão escalar um ataque diferente. Eu acho que isso não mostra déficit, na verdade, mostra opções.
0: Opções.
2: Né? Então, eu acho que o grande problema não está ali, a famosa, aquele clichê que a gente usa, a boa dor de cabeça. Né? Eu acho que o problema de encontrar a melhor formação é principalmente ali no meio. Por isso, pegando, falando de formação, eu optaria, por exemplo, por ter o Baianinho jogando no meio. Né? Eu teria o Massinho, o Baianinho e o...
1: Pedro Henrique.
2: Pedro Henrique.
0: Tiraria
2: aí o Caio Melo. Caio Melo já ia pro banco, entendeu? É por isso que eu falo da dor de cabeça boa. Porque provavelmente no time de vocês, o Caio Melo é titular.
0: E aí, no meu é titular.
2: Pois
0: porque
2: é, e aí não perde, né?
0: No meu olhar, o Baianinho não faz o trabalho de volante meia. Ele faz mais de meia atacante.
1: A recomposição, né?
0: Como ele não faz a recomposição, o Paysandu deixa de povoar o meio campo.
2: No meu caso, já não ia abrir mão de ter o Talisson pelo lado direito, por exemplo. Por isso eu jogo o Baianinho pra lá. Até porque no jogo passado ele fez, né? Ele começou
0: ponta
2: direita e foi ali pelo meio. Então, já que ele tem
0: porque
2: essa
0: ele faz a dupla função, como faz o Lucas Cardoso.
2: Exato.
0: Faz extrema e faz meio também.
1: Mas aí a Liane deixou uma brecha para uma pergunta. Se Marcinho e Baianinho, e tu queres o Talisson aqui, e ao mesmo tempo tu também queres Ítalo e Juninho, é Juninho na ponta, Ítalo centralizado?
2: Nesse ponto específico eu ia com o Thales pela direita, iria com o Juninho centralizado e deixaria o Lucas Cardoso pelo lado, justamente porque ele recompõe para fechar o meio de
1: campo. Então no contexto de hoje,
2: A partida contra
1: tu abriste mão do sonho de 2-9.
2: Pois é, né?
0: Abriu mão do sonho e barrou o Cleiton Pego.
2: Eu tenho o meu receio.
1: E não, o Ítalo?
2: Mas o Pego ele já tá barrado tem um tempo no meu time.
0: É verdade.
2: Mas eu acho assim essa situação do Amazonas que eu falei, de vamos lá, o Amazonas faz um golzinho, se fecha como um todo, eu acho que o Lucas Cardoso, nesse momento que ele está vivendo hoje, ele é o ponto esquerda que volta para fechar no meio.
0: E se jogar com Taboca, mais ainda.
2: Exato.
0: Porque o Boni, ele faz uma função defensiva melhor do que o Taboca. O Taboca é muito mais um ala do que um lateral.
2: A minha escalação ela é mais estratégica,
1: isso.
2: Barra pensando em bom momento de
1: quem... Eu ia perguntar isso, porque assim, se eu pego e coloco o Taboca no lugar do Boni, se eu coloco o Baianinho no meio campo, o Talisson do lado de lá, Aí, meu amigo, eu tô matando o Pedro Henrique pra correr pela galera também.
0: E
1: tudo bem
0: coisa.
1: Que o Marcinho recompõe também, mas assim, é uma Pero estrutura Múcio, de né? time diferente do que a gente tá acostumado de um Paysandu mais equilibrado.
0: E a minha avó dizia o seguinte, panela que muito mexe ou sai insosso ou sai salgado. Se você fizer mexidas por atacado, você perde também um pouco da identidade.
2: Mas aí também essa equipe. Questão do Marcinho, quando eu coloco o Baianinho... Eu já dou uma folga pro Marcinho para ele não ter que fazer isso e vai. Porque quem vai ficar mais como meia ali aproximado já vai ser mais o Baianinho. E eu dou um descanso. E aí, vamos lá. Todo mundo já sabe que
0: ainda
2: a marcação...
0: tem o Radley.
2: É. Que a marcação, ela é direcionada ao Marcinho. Então, quando eu coloco o meu time em campo e eu já percebo que o Marcinho não é o cara que vai levar a surpresa, e sim o Baianinho...
1: Vai dividir a responsabilidade.
2: Eu já quebro o meu analista de desempenho ali do Amazonas.
0: É, o que tem que ter é repertório novo.
2: Eu vou mexer tudo, chefe. Aqui no...
0: Mas vai ficar insosso.
2: Aí na segunda eu não venho pra cá.
0: Ou vai ficar salgado. Eu penso assim, o Paysandu pode mexer e acho que o Júnior Rocha fará isso, mas não será também nada de uma mudança radical. Duas, três peças, no máximo, imagino duas, aí ele mantém um pouco da base, mas vai apresentar novidades, sem dúvida, porque tem isso mesmo. Tem a história do veneno e do antídoto, sem dúvida alguma.
1: E outro ponto que é até interessante, né? O Paysandu joga nesse domingo, 8h30 da noite, contra o Amazonas e depois tem mais 15 dias.
0: Isso.
1: Assim, óbvio que descanso é legal, mas essa questão também é
0: sem
1: do
0: jogo.
1: Ritmo de competição, eu não entendi essa tabela, para falar a verdade. E eu, tá?
0: Eu vou explicar.
1: Eu considero essa segunda pausa... muito prejudicial para o embalo do campeonato.
0: Eu vou explicar o olhar da CBF. A primeira folga, a Série C vinha em andamento.
1: Sim.
0: E recebeu uma folga por causa da final da Copa do Mundo. Imaginava a CBF... né?
1: Que a gente chegaria.
0: Muito bem. Esta segunda folga é por causa da Copa do Brasil. Porque a Copa do Brasil Sim. será jogada... no final de semana, no primeiro final de semana de agosto e no meio de semana.
1: Mas aí, com todo respeito, a CBF contava que um time de Série C chegaria aí, com menos investimento.
0: Imagino que ela quisesse pegando... dar a Copa do Brasil visibilidade única. Talvez seja isso.
2: Sim.
0: Não
1: mas
0: resolve
1: aí,
0: o nosso
1: caso. Mas aí
0: caso.
1: É incoerente, né?
0: O Paysandu...
1: mas é incoerente, porque a Copa rola e a Série C não para. É para a Copa do Brasil...
0: Aí é, pro que é nosso, né?
1: Eu acho assim, que se a gente fizer uma enquete com os jogadores, eles vão falar, pô, essa pausa agora foi legal. Mas a próxima...
0: Tanto que o Paysandu está imaginando um jogo treino neste período de 16 dias, porque o jogo com Confiança é só no, na segunda-feira, dia 10.
1: Segunda-feira, é, na segunda-feira, muito tempo.
0: É, na segunda-feira, exatamente. Então deve ter um jogo treino. Não sei contra quem, mas há uma possibilidade de, neste final de semana de Copa do Brasil, o Paysandu dividir as atenções com o jogo treino.
1: É, uma possibilidade aí, né? E aí eu vou para um outro lado, que a Liane até coloca aqui uma certa frequência. Eu penso, por exemplo, no sócio-torcedor. O cara está pagando ali, a gente sabe
0: e
1: que
0: o jogador gosta de jogar.
1: O nosso sócio-torcedor que não tem lá grandes coisas além do próprio jogo, aí tu faz um jogo em 30 dias...
0: O jogador gosta de jogar, né? Não tem jeito.
1: Tem isso.
0: Treina, mas quer jogo. Quer
2: depois
0: jogo.
2: Da forma como foi a vitória do Paysandu, parece que tudo fica mais embalado emocionalmente.
0: É.
2: Você já quer o próximo. Eu lembro do Marcinho falando alguma entrevista sobre isso, de querer um jogo mais aproximado, algum momento ali da tabela, por conta da vitória como construiu. Aí parece que tu dá uma pausa, tu acalma os ânimos, pra depois tu voltar e depois tu acalma de novo.
1: Porque pensa comigo, se o Paysandu ganha o Amazonas, o que é que o jogador vai querer? Bora logo para a próxima, que a
0: Sim.
1: gente já garante, já fica ali do lado da classificação.
2: Exato.
1: O Paysandu tá com 23 pontos, não é isso?
0: Isso.
1: Aí vence uma, 26, vence a próxima, tá classificado. 29 pontos, tá
0: Se
1: classificado.
0: Se vencer o Amazonas e vencer o Confiança, tá com a classificação, talvez ainda não chancelada oficialmente.
1: Não matemática, mas historicamente sim. Então, cara, pô, vamos jogar logo pra fazer... Ou, perdeu pro Amazonas? Cara, tu passar 15 dias ouvindo a imprensa chavecando, que perdeu pra um time numa crise, o torcedor reclamando...
0: Jogo aberto, sentando
1: que não pega.
0: Rua.
1: Pois é, o pessoal lá no cartaz
2: era
1: também.
2: Era pra ter mexido.
1: O pessoal lá no cartaz esportivo, né, fala... Mas é sério. Cara, eu já vi jogador falando que a maravilha do futebol é que você joga, logo depois tu tem a possibilidade de corrigir o problema ou melhorar o que foi feito.
2: Assim como foi a situação das estreias, né? O Carrerete, o Baianini, eles chegam ali, o Carrerete vem de um time que está na Série D, né? Então ele nem teve tempo para a gente ficar analisando, poxa, mas ele não sei o quê, tá? Ele já chegou, já jogou, pronto. Se alguém tinha alguma coisa para debater sobre a vinda dele, se foi uma boa negociação, se não foi, se era para ter vindo, se não era, não teve tempo. Já chegou.
1: Imagina eles que chegaram, tão doidos para ter uma sequência, porque foram elogiados, mostrar serviço e fica nessa coisa quebrada.
0: E no
1: quebrada.
0: Caso do Carrerete, ele tinha que entrar. Né?
2: Tinha muita
0: porque,
2: opção, né?
0: Porque tinha o Yarley, né? Vamos considerar que o Yarley tem feito bons jogos. Sim. Também na zaga do Paysandu.
1: Tem potencial, né?
0: Mas o Paysandu liberou o Castro, liberou o Quintana, agora liberou o Lucão, quer dizer... O Paysandu ficou sem opção na zaga também.
1: E o Libonati é um garoto que tem potencial,
0: que tem
1: mas
0: potencial
1: também
0: está tá na fase de...
1: Tem que amadurecer, né?
0: É, de amadurecimento, com certeza.
1: É isso. Ó, vamos falar agora de Clube do Remo. É, Azulino, a hora tá chegando do Leão voltar a pisar no gramado aí da Série A. Remo e Corinthians, Corinthians e Remo, amanhã à noite, às 19h30. E olha, tempo o Leão teve de sobra para descansar, trabalhar, estudar o Corinthians... E precisa ser bem estudado, viu? Porque tem o tal do dinizismo pela frente. Coloca na tela.
3: A equipe muito qualificada do Corinthians. Eles procuram ter muita posse de bola, né? Que é o trabalho do professor Diniz. Então, a gente vai procurar marcar bem e também tentar ficar com a bola, né? Também tentar propor o nosso jogo. Mesmo que seja fora de casa, mas a gente vem para buscar a vitória. Eu acho que nesse sentido a gente pode sair bem.
1: Eu acho que essa história do dinizismo, ela vem muito em encontro do que a gente estava conversando, da história do veneno e do antídoto. Foi um veneno que demoraram para encontrar esse antídoto, mas eu até estava conversando em bastidores. Uma coisa, no meu modo de ver, é um dinizismo com uma saída de bola com o Marcelo no lado esquerdo, tocando a bola para o meio campo, que era o André, passando pelo pé do Ganso, e quando você encontra o espaço, você tem o Arias e o Cano para finalizar. Eu não vejo o Corinthians com material humano para que esse dinizismo preocupe do lado do adversário. Eu acho que preocupa até mais o próprio corintiano por não ter jogadores com repertório técnico para fazer isso. Então, não sei se isso foi treinado, mas imagino que sim. Do Remo tentar um abafa, né, nesse contexto, nessa filosofia do Diniz contra o Corinthians.
2: Tu vai ficar falando mal do Corinthians mesmo?
1: Não, não tô falando mal, é uma análise. Álvaro Borges, grande abraço, meu amigo.
2: Ah, vai todo mundo pra rua, meu amigo. Boa. Dois pontos me chamam a atenção.
0: Vamos
2: e agora...
0: Vamos fazer pela beirada, sopa quente.
2: Não foi eu
1: pela
2: que falei,
1: Iarga,
2: hein?
1: Vamos pela Iarga.
2: Foi o Danilo. Fazendo o link, eu lembro quando teve jogo treino contra a Tuna, o Léo Condé falou sobre o trabalho com posse de bola. E agora a gente vê o Zé Ricardo falando sobre posse de bola. Em vários momentos a gente debateu aqui de jogos que o Remo enfrentou outras equipes. O Remo teve a posse de bola, mas não sabia o que fazer naquela característica do time reativo. Ou seja, recebe a bola e aparece alguém para chutar. Não sabe trabalhar, não sabe temporizar. E por conta desses indícios que eu falei da fala do Zé Ricardo e ali do Léo Condé, eu fico com a sensação de que esse foi um ponto batido nos últimos dias. Um Remo que, quando tem a posse de bola, saiba trabalhar. Não precisa ser reativo sempre. Pode ser o seu estilo de jogo. Mas quando pintar esse contexto de partida, saber temporizar, saber esperar o time se recompor ofensivamente, para ter outras opções. Se está com resultado, saber segurar a bola no pé para trabalhar um pouco mais o tempo. Então, eu fico com a sensação de que esse foi um dos pontos debatidos pela comissão técnica nessa paralisação.
1: Aí eu pergunto, dá jogo as características? Um Remo que gosta de reagir, que tem um contra-ataque poderoso, e um Corinthians que gosta de ter a bola?
0: No meu entendimento, o Remo pode tirar proveito disso, sim. Porque o Corinthians tem toda a força de jogar no Itaquerão, a gente sabe...
1: O emocional,
0: o que significa, né? Tudo aquilo ali é uma pressão, mas que também pode se voltar contra o próprio Corinthians. Sim. Dependendo das circunstâncias do jogo. Então o Remo também
1: apesar
0: tem...
1: Apesar de que lá eles têm uma filosofia que não pode
0: canto.
1: Vaiar de
0: não,
1: jeito
0: canto
1: nenhum
0: até o final,
1: jogo.
0: É verdade, canto até o final. Mas o jogador também sente o jogo,
1: claro.
0: Não tem como fugir disso. Então o Remo pode aprontar, o Condé já aprontou lá, então ele tem a experiência de fazer bons jogos com os times que ele comanda dentro do alçapão corintiano. O Corinthians tem problemas também, a gente falou do Amazonas aqui, o Corinthians, de certa forma, vive uma crise que não tem fim. Essa crise do Corinthians é gigante, né? De todas as formas, de todas as maneiras. Agora, o Diniz trabalhou, aproveitou também, assim como houve a blindagem do Remo, alternativas, estratégias do Condé foram blindadas e não mostradas, por isso tantos vetos de imagens, né, que foram feitos.
1: Mistério.
0: O Corinthians também fez alguma coisa parecida. Alguma coisa vazou. Ranieri fazendo a saída de três, sendo ele esse jogador a fazer a função. Mas o Ranieri, segunda-feira, no novo gramado, escorregou, caiu lá, ralou o joelho, nem treinou ontem. Então, tem o novo gramado do Itaquerão também isso, né? Amanhã. Então, tem alguns cuidados. Mas eu entendo que o Remo vai aprontar amanhã. A sensação que eu tenho é que o corintiano vai sair do Itaquerão de cabeça inchada.
1: Ainda bem que tá falando isso,
2: Deus
1: é tu.
0: Mas o que vai sair do Itaquerão.
1: Entendi, é.
0: O nosso corintiano aqui vai vibrar com a vitória do Remo.
1: É isso. Ó, vamos falar ainda de clube do Remo, mas a gente vai falar agora de mercado. Isso porque saiu aí na imprensa de Santa Catarina o interesse do clube do Remo no lateral esquerdo Marcelo Hermes. Esse é um namoro aí que não é a primeira vez que acontece, tá? E hoje o Criciúma, por exemplo, ele tá na liderança da Série B.
0: Com folgas.
1: O Marcelo Hermes é uma peça importante, lateral esquerdo, que chega bem na área, fez gol contra o Vila Nova na última rodada, né? E, assim, o Remo tá tentando a negociação, até trazer uma fonte local, nosso parceiro, o Júnior Cunha, trouxe aí que a multa rescisória seria por volta de 1.250.000. Aí eu estava até conversando com a Liane, pré-programa, essa questão do Remo ir atrás de um lateral esquerdo como o Marcelo. Porque a gente fala, o Mike não tem um reserva. Só que assim, além de ganhar um reserva, você ganha uma outra opção, uma outra característica para o elenco, né, Liane?
2: A gente tem ali o Mike, que ele é um jogador mais defensivo, lateral mesmo, né? E aí, de fato, a gente cobrava, né, alguém para substituir, até por questão de fadiga muscular. Só que aí chega, vamos lá, teoricamente o Marcelo, se tudo fechar. Ele chega assim como uma opção pelo lado esquerdo, mas são movimentações diferentes. No Criciúma, inclusive, ele é muito utilizado como ala. Ele é o jogador, inclusive, verdade, que pisa na área. Ou seja, se avança um pouco mais, se aproxima um pouco mais do ponta. O que isso quer dizer? O Condé vai ter opções de jogo. Se ele quiser um lado esquerdo mais ofensivo, aí ele já vai ter o Marcelo.
1: Dobrando com o Jajá.
2: Exato.
1: Ali.
2: É o que a gente estava, inclusive, debatendo sobre o lado direito, do Marcinho e do...
1: Marcelinho.
2: Do Marcelinho e do...
1: Matheus Alexandre.
0: Matheus Alexandre.
2: O Marcelinho, ele já é o ala, né? Ele já vai um pouco mais. O Matheus Alexandre, ele já fica mais para fechar defensivamente.
0: De repente, o Condé pode fazer uma inversão também de profundidade. Você faz isso com o Marcelinho, a profundidade? Não, vai ser o Matheus Alexandre com o Marcelo fazendo a profundidade pelo lado esquerdo, até para variar.
2: Uhum.
0: Né? São alternativas.
1: Pensa, né? Contexto de jogo, bota os dois. Marcelinho,
0: dependendo das circunstâncias.
1: E lembrando, o Marcelinho, em alguns momentos, ele é utilizado de ponta.
0: Ponta, tem jogado muito na segunda linha.
1: Entendeu? Então, assim, você perde com o Matheus Alexandre, o Marcelinho vai lá para frente, aí você precisa de um lado esquerdo mais ofensivo. O Remo tá correndo atrás de um ponta. Quem sabe num jogo já pro lado direito fica Mike e Marcelo Hermes aqui. O Remo, caso feche com o Hermes também, ganha algo importante que hoje eu não vejo alguém com essa característica, que é o cara da bola parada. O Marcelo Hermes, ele tem a falta direta, muito qualificada, e se a gente for ver até os lances que estão rodando aí pra gente nesse momento, escanteio na cabeça, aquela falta lateral também, batendo muito bem, e com a saída do Diego Hernandes, o Remo perde esse cara.
0: Vai ganhar, com o Marcelo Hermes vai ganhar essa figura. Vai ter de volta...
1: Guerreiro esta... com grana na mão, que é o caso, naturalmente.
0: Não.
1: E sendo executivo do Remo, esse investimento vale a pena? Esse 1.250.000?
0: No meu entendimento, sim. Para quem já gastou outros valores bem acima com contratações que não deram resultado, não surtiram efeito, não vingaram, eu penso que o Remo pode fazer sim esse investimento e imagino que, se não hoje, daqui para sexta-feira, o Marcelo Hermes vai ser anunciado como novo jogador do Clube do Remo. Agora, quando a gente falava do Marcelinho, todas as vezes que o Marcelinho vira ponta, sai o Pikachu e entra o Matheus Alexandre para fazer a primeira linha, né?
2: Sim.
0: Então, esse movimento também pode ser feito do lado esquerdo. Sim, exatamente isso, a dobrada do lado esquerdo.
1: Então, é a questão das opções que o técnico ganha num elenco que se tornou mais enxuto, né? E que você vai vendo caras que fazem várias funções. Eu tenho um lateral que fecha mais, eu tenho um lateral que vai mais, eu ganho uma bola parada. Então, é aí que tá, né, meu amigo? Para quem tá com a ponta reduzida, você tem que ser criativo no mercado.
0: E pro jogo de amanhã, o que se imagina é o Remo com aquela equipe base, né? Inclusive com o Ivan no gol, na minha opinião, com o Ivan no gol.
1: Eu sigo o relator.
0: E não, o Rangel, penso no Ivan. Imagino que ele vá seguir com o Pikachu, né? Mas o Zé Ricardo tá querendo brecha também.
1: Pois é, essa entrevista dele aí para a imprensa, acho que colocou uma pulga atrás da orelha. Sim. Será que o Vitor Bueno corre risco de perder vaga aí, vindo com aquele cinturão ali, Zé Welison, Patrick, Zé Ricardo?
2: Lembrando que no jogo...
0: Ou até o Pikachu.
1: Uhum. Sim. Lembrando que... Ou sem o Manga e o Vitor Bueno fazendo falso 9.
0: Não, o Manga não sai. Sabe por que o Manga não sai? Foi quem respondeu melhor nos jogos, treinos e amistosos.
1: Fez gols
0: em todos os jogos, uhum. Em absolutamente todos. Dois contra a Tuna, um no A contra B e um, o único no jogo
2: e contra o Zé Ricardo foi o jogador que no jogo treino contra a Tuna, quando a gente teve acesso como um todo, que o Léo Condé trabalhou bastante variações na movimentação.
1: Ele jogou de ponta direita.
0: Pois é, então, por isso que eu falo um que ele pode ali. Ser o jogador a substituir o Pikachu. Pra fechar.
1: Mas aí eu vou te falar um negócio. Eu não perderia o que o Remo tem de melhor, que é esse corredor do lado direito com Marcelinho e Pikachu.
0: E mais, o Pikachu, além de fazer o corredor, ele é multitarefa, né?
1: Sim.
0: Ele fecha o meio, ele faz recomposição. E o próprio Condé já falou do jogador ter diferentes posturas táticas e o Pikachu obedece muito bem isso. Agora, o Zé Ricardo é um jogador que o Condé gosta.
1: Pois é, se fosse
0: para mexer... Condé já brigou com muita gente no sentido, com a imprensa,
1: sim.
0: Com relação ao Zé Ricardo.
1: Se fosse para mexer com alguém para o Zé Ricardo entrar, o Danilo Condé aqui tiraria o Vitor Bueno, que para mim, ele não tem a constância, entendeu, para eu bancar...
0: E ainda não voltou, né?
1: Pois
0: se bem que agora eu imagino que ele esteja em condições.
1: Enfim, é isso. Vamos colocar na tela as mensagens da galera, azulinos e bicolores, interagindo com a gente, para você também aproveitar e ouvir a bela voz de Eliane Coelho.
2: Bom dia, Danilo, Eliane, Guilherme Guerreiro. Amanhã o nosso Leão vai ganhar lá em São Paulo. Mário Farias, da Cremação, confiante na vitória do Leão. Bom dia, atores do Jogo Aberto Pará. Vocês acham que o Remo tem condições de ganhar o Corinthians dentro dos seus domínios?
1: Sim.
2: É o Jaime Carvalho, lá do Telégrafo. Acho que sim, Jaime. Bom dia, galera do Jogo Aberto Pará. Amanhã vai ser 2-1 pro Leão. Vamos, meu Leão. Paulo do Peteleco. Abraço para você. E para finalizar, boa tarde, meus amigos do Jogo Aberto Pará. Em especial, minha querida amiga Eliane Coelho. Sou eu. Manda um abraço para a galera do Tapanã. Parabéns pelo programa, Marcos Antônio. Abraço para a galera do Tapanã.
0: Um abraço para o Paulo do Peteleco.
1: Também. Um abraço para toda a galera que interagiu com a gente. E ó, a gente vai fazer nossa pausa. Já estamos de volta. Não saia daí.

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0: Muito boa tarde, Paragominas. Meio-dia e 26, pontualmente, a gente começa mais um programa Bora Cidade, programa campeão de audiência pela sua RBA TV, canal 30.1. Eu sou o João Glória, com você, levando aí o programa Bora Cidade. Estamos tanto pela Rádio Clube FM, como também pela RBA TV. E já começo agradecendo sempre, em primeiro lugar, o poderoso Deus, que é o único digno de toda honra e de toda glória, e nos dá mais este presente, mais esta oportunidade de estarmos vivos, de estarmos aqui, levando para você todas as informações. Matérias de Gabriele Bezerra, matérias de Pedro Edivan, imagens de Mr. Jack e também Cleiton de Castro Glória, grandes profissionais da imprensa, grandes profissionais da comunicação aqui em Paragominas, que fazem toda a diferença e deixam você sempre muito bem informado. Se quiser interagir com a gente, 985565631, mande uma mensagem de áudio, de texto, mande um vídeo. Eu prefiro os vídeos, que aí eu vou ver de onde você está nos acompanhando, você interage comigo. João Glória, manda um abraço para minha filha, manda um abraço para o meu esposo, para minha esposa. Fique à vontade, o programa é totalmente seu. É por isso que o nosso programa tem muita audiência, porque tem o perfil da nossa população. E tá aí mais uma edição do programa Bora Cidade. Vamos às manchetes do nosso programa de hoje. Olha só, este homicídio que aconteceu lá no bairro Aragão tem novidades. Uma testemunha ocular, ela foi ouvida pela polícia, tá? Então nós temos novas informações. Inclusive ontem, quando nós estávamos encerrando o programa Bora Cidade, o Pedro Edivan estava saindo aqui dos nossos estúdios para a 13ª seccional. Então daqui a pouquinho a gente tem novas informações sobre este homicídio que aconteceu ali no bairro Aragão. Gente, um incêndio foi registrado num escritório no centro da nossa cidade. Olha só, Corpo de Bombeiros. Essa semana, sinceramente, viu, está muito remosa aqui em Paragominas. Eu não estou nem saindo de casa. Só para o trabalho, do trabalho para casa, de casa para o trabalho, porque o negócio está pegando. Olha, um incêndio em um escritório no centro do nosso município. Valdemar Nunes traz as informações daqui a pouquinho. Meu amigo Valdemar, que está nos acompanhando, inclusive daqui a alguns dias, já estará de volta apresentando o programa Bora Cidade, tanto aqui pela televisão, pela RBA TV, como também pela Rádio Clube FM de Paragominas, até porque o pessoal está com saudade, né? A população está com saudade, os ouvintes estão com saudade, os telespectadores também, e daqui a alguns dias o meu amigo Valdemar estará de volta. Dois homens foram detidos por tentativa de homicídio. Pedro Edivan traz todos os detalhes desta prisão que aconteceu também no início desta semana aqui em Paragominas. A Secretaria de Trânsito alterou o sentido de duas importantes vias para melhor fluxo e segurança na nossa cidade. Olha, essas mudanças que vêm acontecendo no nosso trânsito, elas têm tido aí uma importância muito grande. A gente vê aí o secretário municipal de trânsito, que é o nosso querido Coronel Éder, que vem fazendo realmente um trabalho fantástico, um trabalho espetacular no trânsito de Paragominas, e daqui a pouquinho a gente vai ter as informações a respeito desta mudança muito importante e significativa para todos nós. Meio-dia e 30, nós vamos para o intervalo, coisa rápida, e já voltamos com você.
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0: Muito bem, já estamos de volta, sempre agradecendo a você pela parceria, agradecendo você pela audiência, agradecendo a você que ora por todos nós, tem rezado pelo nosso programa. Quando eu falo rezado pelo nosso programa, eu lembro imediatamente da Dona Júlia, do meu amigo Bena, dois pioneiros aqui da nossa cidade que sempre estão nos assistindo, tá? Então, neste exato momento, tanto Bena como Dona Júlia estão nos acompanhando. Muito obrigado pela audiência. Você que nos acompanha também pelas redes sociais, Facebook, Instagram, YouTube, nossa gratidão por nos assistir, nossa gratidão por compartilhar, nossa gratidão por interagir com a gente. Legal? Vamos em frente, 12:35 agora. A primeira matéria são sobre as novidades do caso da morte que aconteceu ali no bairro Aragão. Pedro Edivan esteve ontem na 13ª seccional e ele fala pra gente das últimas informações sobre este homicídio. Vamos acompanhar.
1: A nossa equipe recebeu uma ligação daquela situação lá do bairro Aragão, quando o João, a vítima, foi morto a tiro, a disparo de arma de fogo. A nossa equipe então veio aqui até a divisão de homicídios e nós nos deparamos com um rapaz chamado Vitor, ele que é uma testemunha dessa situação. Fotos desse rapaz vinha viralizando nas redes sociais como suspeito de ter matado o rapaz com 5 tiros e... depois disso, ele veio aqui na delegacia, na divisão de homicídios, para se apresentar e contar a sua versão. Nós estivemos entrevistando o João Vitor e ele fala detalhes do que aconteceu lá nessa noite e que por onde ele foi, para onde ele fugiu, como ele fugiu e o que ele ouviu a todo momento que aconteceu essa execução.
2: Eu estava dentro do banheiro. Eu tinha acabado de chegar do serviço, né? Ao chegar do serviço, aí o que foi que eu fiz? Eu fui com o meu patrão, nós compramos 1 quilo de arroz, uma calabresa, uma lata de óleo. Aí eu vim pra casa. Quando eu cheguei em casa, eu pedi, João, faz o arroz. Aí ele falou, tá, eu vou fazer o arroz. Aí minha tia pegou e me ligou, aí perguntando se eu tava bem. Eu conversei com ela, eu entrei pra dentro do banheiro. Quando eu entrei pra dentro do banheiro, que demorou um pouquinho, a coisa que eu tava dentro do banheiro, eu só escutei um estrondo dentro de casa. Fez buf dentro de casa. Quando eu escutei, ele veio correndo e gritando. Ai, Adriano, me atiraram, socorro, me ajuda. Só que eu não tive ação, fiquei em choque. A minha ação foi trancar a porta do banheiro, porque eu botei o pé na porta do banheiro e a mão, fiquei segurando. Tem? Ao demorar um tempinho, eu vi que não veio ninguém, aí eu abri a porta do banheiro. Quando eu abri a porta do banheiro, a porta da frente estava aberta. Aí da porta do banheiro, eu corri diretamente pra porta da frente. Quando eu corri pra porta da frente, eu fechei a porta da frente. Aí como eu olhei o João tá atirado, eu fiquei atordoado, sem saber o que fazer, eu subi na parede da casa da vizinha do lado e pulei pra casa da vizinha do lado, entendeu? Quando eu pulei pra casa da vizinha do lado, eu cheguei lá na frente, tinha uma bicicleta, eu peguei uma bicicleta e saí, entendeu? Pra casa da minha avó. Aí eu fiquei desesperado na hora, entendeu? Não tive ação de ajudar ele, não tive ação de nada, minha ação foi só correr, entendeu? Tava na minha cabeça assim, atirado nele, vão me atirar aqui dentro do banheiro também. A minha única ação foi só sair, só correr mesmo, só isso.
1: Você
2: mesmo.
1: Chegou a ver a pessoa que atirou?
2: Não cheguei a ver porque eu tava dentro do banheiro.
1: Agora, Adriano, você está vindo hoje na delegacia se apresentar porque a tua foto acabou viralizando nas redes sociais como suspeito.
2: Sim, tem. Porque é assim, ó. Eu acordei de manhã, eu já vim aqui na delegacia, né? Que eu já, de um jeito ou de outro, eu vim aqui pra prestar o meu depoimento. Aí, quando eu me acordei de manhã, já tava rolando minha foto nos grupos, entendeu? Isso é, são pessoas intencionadas querendo me prejudicar. Porque não fui eu que matei o João, não tinha necessidade de matar o João. Dentro de casa nós morava, nós não tinha discussão, não tinha briga, não tinha por que eu fazer isso com ele, entendeu? Isso aí são pessoas que querem ver o mal da pessoa e estão me acusando.
1: Na hora que você correu de dentro da casa, o seu celular ficou?
2: Meu celular ficou dentro do banheiro, onde eu tava, entendeu? O meu celular ficou jogado dentro do banheiro. Sandália, roupa, eu não sei. A única coisa que eu fiz, pelado do jeito que eu tava, eu só vesti uma bermuda. A bermuda que eu vesti, isso aí sem chapéu, sem nada, isso aí correndo no meio da rua, entendeu?
1: E como é que foi a tua noite até chegar aqui na delegacia?
2: Eu não consegui dormir a noite toda, entendeu? Até agora eu tô aqui. Falar a verdade pro senhor, eu tô em choque, entendeu? Eu não sei muito bem como agir nessa situação, entendeu? Eu vim aqui prestar meu depoimento aqui. Há umas 3 semanas que eu tava morando na casa, porque eu tava morando dentro da casa, aí lá onde eu morava, lá os pessoal roubaram lá tudo que eu tinha. Aí eu fiquei sem nada, né? Fui que eu pedi uma ajuda pra eles lá, entendeu? Aí eu Tô com 3 semanas na casa e já vi acontecer esse acidente, entendeu? Tem várias pessoas que tá ameaçando aí, entendeu? Tá jogando em grupo aí, entendeu? Falando que eu sou safado, que eu matei ele, entendeu? Tão mandando mensagem pros meus parentes, entendeu? Falando que eu vou pagar pelo que eu fiz, sendo que não foi eu que fiz, entendeu, viciado?
0: Bom, a nossa Polícia Civil é conhecida pela sua competência, por investigar, por esclarecer vários casos aqui na nossa região. E esse é mais um crime que eu tenho certeza absoluta, né, que o nosso delegado, superintendente doutor Cristiano e toda a sua equipe estão aí empenhados, não só nesse crime, até porque houve um outro homicídio, houve uma tentativa de homicídio. Infelizmente, nós tivemos um final de semana e um início de semana extremamente violentos aqui na nossa cidade. Mas está aí a polícia acompanhando todas essas situações. E se você tiver alguma informação, se você puder contribuir com as nossas autoridades, dando alguma informação à polícia que possa ajudar na elucidação de mais esse crime, não pense duas vezes, não seja conivente, né, com os criminosos. E relate para a polícia aquilo que você sabe, as informações que você tem, ok? 12:40 agora, meu amigo Valentim do Açaí, pioneiro em Paragominas batendo açaí, ali no mercado municipal. Valentim, aquele abraço, meu irmão, muito obrigado por sempre estar nos acompanhando. Mas olha, no centro de Paragominas, um escritório teve um início de incêndio, um princípio de incêndio. O Corpo de Bombeiros esteve ali no local. E o meu amigo Valdemar Nunes traz as informações a respeito desta situação. Vamos acompanhar.
3: Essa é a rua Doutor Luiz Carlos, aqui no centro da cidade de Paragominas. O caminhão que você está vendo aí é do Corpo de Bombeiros, que foi acionado porque vizinhos passaram em frente a essa empresa que está aqui e observaram fumaças. E então acionaram o Corpo de Bombeiros, que veio até aqui e realizou o combate às chamas.
4: O Corpo de Bombeiros pulou a cerca aqui, tem outro lá no muro, está fumaçando ainda.
3: Segundo a conversa que eu estive com o comandante, que está neste exato momento aqui, é que as chamas acabaram destruindo uma sala, mas poderia ser pior. O trabalho foi feito rápido e, graças a Deus, foi tudo solucionado. Aqui no local também, Polícia Militar do 19º Batalhão.
5: Fomos acionados pelo NIOP e populares. De suma importância popular estar passando no local, passar a localização para o Corpo de Bombeiro e filmagens também, fotos que facilitam o deslocamento, e já fazemos a avaliação prévia aqui no quartel. Chegando no local, foi verificado que era um cômodo diretamente ligado com o ar-condicionado, que ele foi todo destruído. Nessa situação, o fogo passou para alguns computadores, o forro era de madeira, se fosse de PVC tinha passado pela casa toda, mas como houve muita fumaça, o fogo foi controlado pela fumaça. Diretamente o bombeiro chegou, abriu as portas e já fez o combate onde estava pegando fogo. A central foi destruída e alguns equipamentos também foram destruídos nessa situação. O Corpo de Bombeiro teve que pular o muro. É o que é aconselhar para toda a população: se vocês saírem de casa, não deixe o cachorro preso dentro de casa. Porque nesse local agora não tinha cachorro, mas se tivesse um cachorro, gato, algum animal preso lá dentro, ele ia morrer por causa da fumaça. O cachorro estava fora, conseguimos prender. Não conhecemos o cachorro, mas conseguimos prender ele lá e fizemos todo o combate corretamente, usando o material de EPR, que você protege o seu sistema respiratório, porque não tem como entrar no local desse. Se tivesse criança, cachorro, infelizmente iam falecer por causa da fumaça. Solicitando, o bombeiro vai lá, faz a avaliação e verifica realmente onde possa ter acontecido o foco. Porque na ocorrência há muita fumaça, entendeu? Fazemos uma varredura, verificamos se tem gente, se não tem, e avaliamos o local realmente que possa passar para os peritos que temos aqui no Corpo de Bombeiro.
0: Olha, muito importante essas orientações do Corpo de Bombeiros, né? Muitas das vezes a casa fica sozinha, ficam animais, infelizmente algumas vezes ficam crianças, então é importante que você redobre os cuidados com a segurança para que, de repente, situações iguais a essa não aconteçam. Graças a Deus ninguém se machucou, não tinha ninguém, né? Os bombeiros foram rápidos e conseguiram evitar algo pior. Mas, gente, hoje eu fiquei muito feliz ao saber que os nossos seguidores, pelas nossas redes sociais, chegaram ao número de 25 mil, tá? Então, as nossas redes sociais agora têm 25 mil seguidores e a gente só tem a agradecer a você que nos acompanha, a você que nos segue. Quero aqui parabenizar o meu amigo Valdemar Nunes, que é o nosso gerente, que é o nosso diretor, que não mede esforços para que marcas iguais a estas aconteçam aqui na nossa emissora. Quero parabenizar também minha amiga Eridan, né? Uma contratada aí pelo meu amigo Valdemar Nunes, que também está fazendo um excelente trabalho, uma grande jornalista, uma grande profissional. E, é claro, todos os demais colaboradores do Grupo RBA, que trabalham, perdão, incansavelmente para que você, meu amigo, para que você, minha querida amiga, tenham realmente as informações, seja pela Rádio Clube, seja pela RBA TV e, é claro, hoje pelas redes sociais. Então, agora nós temos a marca de 25 mil seguidores. Vale a pena você, empreendedor, você, comerciante, anunciar com a gente, seja na rádio, seja na televisão, seja nas redes sociais, você vai ter um retorno, eu garanto para você. 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O seu empreendimento, com certeza, vai ter mais visualizações, a sua promoção vai ficar conhecida, a sua oferta. Então, você pode entrar em contato com a gente. 985-56-5631 é o nosso telefone, é o nosso WhatsApp aqui da RBA TV. Meio-dia e 46, a gente vai para um breve intervalo comercial, mas já já a gente volta.

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Vamos que vamos, meu povo. O programa Bora Cidade, meio-dia e 51 minutos neste exato momento. Olha só, sexta-feira. Vamos, meu povo. O programa Bora Cidade, meio-dia e 51 minutos neste exato momento.

0: 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Você não pode perder. Mas 2 homens foram presos pela polícia militar, acusados de uma tentativa de homicídio. Pedro Edivan tem os detalhes. Vamos acompanhar.
1: A polícia militar foi acionada de uma situação de disparo de arma de fogo em um dos bairros da nossa cidade. Ao chegar no local, gerou uma outra situação e os 2 homens foram levados para a 13ª seccional. Mas para falar melhor, o tenente vai falar para a nossa equipe. Tenente, muito obrigado por nos atender. Nós sabemos que esses dias, aí, esse mês de julho, que era para ser um momento de paz, está dando muita ocorrência. Mas a polícia militar está dando conta do serviço, como sempre deu. Essa situação desses 2 homens que foram levados para a 13ª seccional.
2: Bom dia, Pedro Edivan. Então, ontem pela manhã chegou a informação de um disparo de arma de fogo lá no bairro Morada Verde. E de imediato as guarnições deslocaram até o local e quando chegaram lá, se depararam com um nacional que estava fisicamente agredido e de imediato ele já informou à guarnição quem seria o possível autor ou possíveis autores desse delito. Então as guarnições de imediato se dirigiram até o local onde essa vítima informou à guarnição, solicitaram apoio da 3ª CIMI e foram até a residência desse nacional que teria praticado esse crime. Lá no local, esse cidadão, ele resistiu à prisão, ele tentou impedir a guarnição, as guarnições policiais de adentrar o seu imóvel, mas com toda a expertise e treinamento que nós, policiais militares, passamos diuturnamente, nós conseguimos adentrar a residência e lá fazer a prisão desses 2 nacionais que agrediram e tentaram ceifar a vida dessa vítima lá no bairro Morada Verde. Tá? Então, as guarnições de imediato tentaram localizar a arma que foi utilizada nesse disparo de arma de fogo que tentou ceifar a vida desse nacional, que posteriormente foi conduzido até o hospital, até a UPA, para os atendimentos médicos. No local, descobriu-se o porquê da tentativa de impedir o serviço policial. Porque não foi encontrado o armamento utilizado, porém foi encontrado uma quantidade de entorpecente e dinheiro ali em espécie que caracteriza possivelmente o tráfico de droga por parte desses 2 indivíduos. Então foi explicado aí o porquê da não de tentar impedir o serviço policial. Por esse motivo, os 2 foram conduzidos até a 13ª seccional e apresentados pela tentativa de homicídio contra essa vítima e também pelo tráfico de drogas. Foi realizado buscas nos nossos sistemas de informação e verificado que 1 dos 2, de nome Rafael, ele já tem uma extensa ficha criminal aqui no município de Paragominas, com várias passagens pela polícia e pelo sistema penal. Diante disso, foram conduzidos até a presença da autoridade policial e estão à disposição da justiça.
0: Olha, estão todos encrencados, tentativa de homicídio, tráfico de drogas e tá aí mais um crime acontecendo aqui na nossa cidade. Graças a Deus e às nossas polícias, eles foram presos, né? Porque a polícia chegou no local, não encontrou, mas através de informações conseguiu fazer um cerco e conseguiu prender estes 2 que agora já estão à disposição da nossa justiça e vão responder por esses crimes cometidos aqui na nossa cidade. 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
1: 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Abraço para todos do Mix Mateus que estão nos acompanhando neste exato momento. Paragominas é uma cidade conhecida pelas suas qualidades, né? Paragominas é uma cidade muito bem organizada e principalmente pelo seu povo ordeiro, seu povo receptivo, um povo muito educado. E uma das nossas qualidades é o nosso trânsito. Nós temos um dos melhores trânsitos de todo o estado do Pará, porque temos uma cidade praticamente quase toda asfaltada, muito bem sinalizada, temos uma Secretaria Municipal de Trânsito, muito bem comandada pelo meu grande amigo e irmão Coronel Éder. Coronel Éder, que tem toda uma história aqui na nossa cidade, de serviços prestados, de bons serviços prestados à nossa população, tanto pela Polícia Militar, como também como cidadão, como vereador e agora como secretário municipal de trânsito. Ele vem fazendo algumas mudanças aqui em algumas ruas e mudanças essas muito importantes, muito significativas, mas algumas vão acontecer e nós temos uma matéria a respeito deste assunto. Vamos acompanhar.
2: Nós estamos no centro da cidade e duas ruas estão sendo mudadas em sentidos.
3: Qualquer modificação que a gente faça de via, ele tem três objetivos: melhorar o fluxo, garantir a segurança e diminuir a área de conflito. Então, esta área que nós estamos mexendo aqui na rua Eixo W, que tem acesso aqui na rua Anchieta e na rua João Finex, o objetivo é exatamente esse, é que nós possamos ter maior fluidez e garantindo a segurança. Logicamente, se você andar por aqui, você vindo da praça, você percebe, independente de ter sinalização, você do ponto de vista da lógica, você consegue fazer exatamente isso. Você acessa a rua do contorno pela rua Anchieta, tá certo? E que quem vem da rua para fora para cá, pega a Eixo W4, a Eixo W ou a rua João Finex. Quando você queria acessar a prefeitura, você vinha pela Eixo W aqui e chegava, cruzava aqui, ó. Você cruzava para poder acessar essa rua a João Finex, que dá acesso à prefeitura. Cruzava aqui a Eixo W. Isso era uma área de conflito. Com isso, agora acabou. Você vem aqui direto, você passa na avenida, você sempre buscando a loja à direita, e passa essa rua do contorno, pega o trevo e vai para o quartel, para o INCRA, para o SENAI, para onde quiser. Tá certo?
2: Aqui também vai ficar melhor o atendimento, tanto na defensoria como na chegada da prefeitura.
3: Perfeito. Tranquilamente, porque antes de você entrar, se você observar para ali, ó, quem passa perto daquele trevozinho que tem ali, perto da igreja, você pegando para a esquerda, você vai acessar lá a Avenida do Contorno e acessa a prefeitura facilmente. Então, é uma questão de adaptação.
2: Então tudo isso aqui vai ser sinalizado. Nós vimos que tem agente de trânsito aqui no local. E é para orientar também?
3: Além da orientação do trânsito, nós estamos fazendo já a sinalização vertical, como está observando aqui. É muito simples. Se seguir a lógica e a sinalização que está sendo feita, não tem como errar.
2: Agora, daqui, nós vamos para outra rua.
3: Vamos para outra rua Belém. Para observar o efeito desse, o que vai acontecer, qual o efeito, as consequências por conta dessa mudança.
2: Agora nós estamos aqui na Eixo W1 com a rua Belém.
3: Antes, era o sentido de lá para cá. Nós estamos próximo a uma rotatória do ginásio, que ela é muito forte o fluxo. Então, bem aqui, você existia aqui uma área de conflito nessa região. Para poder você acessar lá, você tinha que olhar para o lado direito e ver para o lado esquerdo para quem vem da praça. Então, era uma área de conflito. Tá certo? O que nós fizemos? Invertemos. Ou seja, quem vem agora do ginásio, tá certo? Acessa a rua Belém e vai direto aqui, vai parar lá na praça.
2: Certo.
3: Ou seja, você tirou a área de conflito. Você melhorou o fluxo, porque esse fluxo daqui diminuiu, você não precisa passar na rotatória para ir para a praça, correto?
2: Certo.
3: Porque quem vai acessar a praça ali, a rotatória dali, é quem vai para a Avenida do Contorno ou quem vai para o quartel. E quem vai para a praça, que é a nossa rua principal, ela vai direto aqui. Então nós melhoramos a segurança, melhoramos o fluxo e diminuímos a área de conflito.
2: Melhorou muito, sentido?
4: Muito, 100%. 100%. Não para mim, como por a questão dos alunos. Aqui os alunos tinham que descer do lado da esquerda, quem desce agora, né? E atravessar a faixa. E eu vi um carro bater uma criança, não chegou a machucar, assim, muito, que ele levantou só correndo, né? Mas aí, eu mesma hora, eu liguei pro coronel, e o coronel disse: o Galinho, eu vou atender o seu pedido, e hoje estamos aqui, de parabéns. Parabéns a Semutran, a prefeitura, o prefeito, todo mundo.
3: É uma questão lógica. Eu saí, eu sempre busco a direita. Sempre acessando para a direita. Você pode observar. Sai da ginásio, pega para a direita e vai embora. Então não tem como. Se você seguir a lógica e observar as sinalizações que já estão, são feitas, você vai evitar um problema muito grande e eu espero contar com todos, porque segurança do trânsito, ela é a responsabilidade de todos.
2: Então pronto, gente. Você condutor, você pedestre, você motociclista, que também dirige na nossa cidade, fiquem atentos. A orientação com o tempo, com os agentes de trânsito estão sendo feitas e você também faz parte da organização do nosso trânsito. Claro, um trânsito bonito, bem organizado, a nível estadual, aqui é exemplo. Só depende de você agora fazer o correto.
1: Olha, os agentes de trânsito estarão por ali orientando, né, essas mudanças, e mudanças muito importantes. O diferencial do secretário municipal de trânsito é que ele participa, mas sempre foi assim. Sempre foi linha de frente. Quando era comandante do 19º Batalhão de Polícia Militar, tinham missões, ele estava lá na frente, né? Não mandava lá só os seus comandados, não. Ele ia realmente para a linha de frente, acompanhar de perto, sempre foi assim. E está aí empregando o mesmo sistema ali na Secretaria Municipal de Trânsito. E é por isso que a gente vem vendo resultados positivos nesta secretaria que tanto trabalha aqui na nossa cidade. Parabéns aí ao nosso amigo e irmão Coronel Éder, que está nos acompanhando neste momento. Olha, João, estou assistindo aqui na Caipe, a Margarete. Eu assisto todos os dias. Muito obrigado, viu, Margarete, por sempre estar aí nos acompanhando. Muita gente ali da Caipe realmente assiste o nosso programa, Condomínio Rural, os nossos amigos ali da Colônia do Uraim, Balalaica, Enalco, ali o Distrito de Canaã. A nossa audiência, graças a Deus, é muito grande. E é por isso que a gente sempre agradece a Deus e agradece a você que sempre nos acompanha. 1:04, nosso tempo já estourou. Amanhã a gente vai voltar, com a graça de Deus, a partir das 10 horas pela Clube FM de Paragominas e a partir do 12:20 aqui pela RBA TV, canal 30.1. Bom início de tarde, forte abraço e tudo de bom. Tchau, tchau.
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0: Aliás, está valendo muito a pena. Quem tá gostando, faz barulho aí! Sejam bem-vindos ao Pagode do Pericão. A festa é nossa! Vambora!
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0: Vai, Juninho. Solta fumaça, Juninho. Tem que ser, pode soltar a fumaça aqui.
1: Bora, vamos outro.
0: Bora. Sextou. Coração.
2: Aê, mano. Aê, vai, isso, vai, solta. Isso.
3: Uma gesto.
4: Demais, eu gosto de calma demais, Uma hora eu tenho, peraí.
3: Então, a senhora.
4: Passa pra dentro. Ó, beijo técnico. Rola um beijo técnico.

0: Quem faz você barulho leva a mãozinha aí pra cima e faz barulho aê.
1: Na edição.
0: Faz barulho pro GG aí, Jé.
1: Essa foi linda, hein? 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
9: Alô, galera da Rádio Clube FM, 99 anos dessa rádio maravilhosa daqui de Paragominas. E pra mim é uma honra, prazer imenso estar gravando aqui esse vídeo pra vocês. E se tem a rádio, eu acredito que tem que tocar o Maninho Vaqueiro também. Quero já agradecer e pedir de coração que toque a nossa música Vaqueirão. É uma música que tá na boca da galera, graças a Deus. Aquele abraço, Deus abençoe.

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1: E agora nós estamos de 6 horas mais 8 minutos, 6 horas 8 minutos, está dando início agora no programa Vida e Paz aqui na Rádio Clube FM 89.1, programa este que tem a responsabilidade da Igreja Evangélica Assembleia de Deus de Missões de Paragominas, presidida pelo pastor Eliezer Miranda Barbosa. Estamos localizados ali na rua Eixo W1, número 680, bem ao lado do cartório. Por aqui com mais um programa, versão Heróis da Fé, pastor Ediel Sodré, até 7 da noite com você, para levar o melhor da música, a mensagem de Jesus Cristo ao teu coração através da Bíblia Sagrada. E eu convido você para ficar conosco até 7 da noite. Você pode entrar em contato conosco, fazer o seu oferecimento, mandar a mensagem para quem você quiser. Estamos aqui para atender você com todo carinho. 984746395. 984746395 é o número da sua comunicação aqui na Clube FM, no programa Vida e Paz.
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1: 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E nós já estamos por aqui para levar o melhor da música evangélica para você até 7 da noite, tá bom? E eu te convido para ficar conosco, tá bom? E entre em contato. Nós vamos com a nossa primeira de hoje. Estamos de pé, Marcos Salles canta no programa Vida e Paz aqui na Rádio Clube FM. Boa noite para você, são 6h10.

0: Espírito Santo, belíssima canção de Cassiane aqui no programa Vida e Paz. Você está na escuta aí, ouvindo através da Clube FM, o melhor da música evangélica. Tá bom? Muito obrigado pelo carinho de sintonia. Você que está no seu trabalho, você que está aí na sua casa, dona de casa, arrumando aí a casa, esperando o maridão que vai chegar do trabalho. É, muito obrigado pelo carinho de sintonia. Você que está no seu carro nos dando uma carona, muito obrigado. Nossos irmãos lá no estado do Ceará, através da web, ouvindo a nossa rádio, né, a Clube FM, ouvindo o programa Vida e Paz, pastor Carlos Alberto, lá em Mombaça, pastor Diácono Ricardo Amorim, né, também lá em Mombaça, pastor Garnier, lá em Tauá, nossos irmãos lá no Capitão Mó, não é isso? Ouve o programa Vida e Paz, e nós ficamos agradecidos porque você está sintonizado aqui na Clube FM, ouvindo a nossa programação. Em qualquer ponto da cidade que você estiver, é, ouvindo a Rádio Clube FM, sintonizado agora, ouvindo o programa Vida e Paz, obrigado pelo carinho de sintonia. Eu tenho certeza que através do programa Vida e Paz, Deus vai estar abençoando a tua vida. Eu quero fazer um convite especial para você, amigo, para você, irmão, que ouve o programa Vida e Paz, para nossas programações. Fica atento aí nas nossas programações aí, né, dos nossos cultos, nas nossas igrejas, da Assembleia de Deus de Missões, né, no nosso templo sede ao lado do cartório e nas demais congregações distribuídas aí nos bairros de nossa cidade. É isso, nós temos culto na quinta-feira, né, temos culto no domingo, não é isso? Na quinta-feira, nas congregações, também no nosso templo sede, nós temos o culto denominado culto de milagres, onde Jesus tem operado milagres na vida de muitas pessoas, e com você não vai ser diferente. Por isso eu lanço o convite para você participar conosco dos nossos cultos, receber a bênção de Deus na sua vida nas quintas-feiras, tá bom? Na terça-feira nós temos aquele culto abençoado no nosso templo sede, ali onde nosso pastor presidente vai estar trazendo aquela palavra de ensinamento abençoada. Todas as terças-feiras tem uma palavra abençoada de Deus ao nosso coração. Eu quero lançar esse convite especial para você, meu amigo, meu irmão em Cristo, né, para ir à igreja louvar ao Senhor na terça-feira à noite, 7h30, nós vamos estar ali adorando a Jesus. No domingo nós temos o nosso grande culto evangelístico, aquela palavra evangelística abençoada, é isso? Pegue sua família, né, convide seus vizinhos, seus amigos, vamos para a igreja, tá bom? Em todos os bairros da cidade aí nós temos uma porta aberta que está sendo pregado o Evangelho de Jesus Cristo. A Assembleia de Deus de Missões também estará com as portas abertas no domingo, né, às 6h30 da noite, esperando você, tá bom? Para receber a bênção de Deus na sua vida, todos os domingos, tá bom? Assembleia de Deus de Missões com esse compromisso de levar o Evangelho de Jesus Cristo ao teu coração. E nós por aqui, através da Clube FM, no programa Vida e Paz, também com essa responsabilidade de levar a palavra de Deus ao teu coração, né, através da música, como você está ouvindo, belíssimas músicas aqui no programa Vida e Paz, e também através da mensagem bíblica que será pregada, né, e sempre tem uma palavra abençoada ao teu coração. Nós estamos de 6h24, vamos de mais música. Thales Roberto, A Resposta, boa noite para você.
1: O mundo nos pede respostas, as pessoas nos pedem respostas. Todo mundo quer saber como é que a gente vai fazer para vencer isso que está acabando com a gente. Isso vira conversa nas rodas. Como é que ele vai fazer?
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1: A verdade é que nós não temos essa resposta, porque nós não sabemos como é que Deus vai fazer. Nós só temos uma certeza: Ele vai fazer um milagre na nossa vida e nós vamos viver coisas tremendas em nome de Jesus. A única resposta que nós temos para as pessoas é essa resposta aqui, ó.

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1: É, agora estamos de 6 horas mais 35 minutos. Boa noite para você que está na sintonia, ouvindo a nossa programação neste horário, através da Rádio Clube FM, tá bom? Obrigado pelo carinho de sintonia, você que está sintonizado neste horário. É isso, eu quero te convidar neste momento para nós fazermos uma breve meditação na palavra de Deus. Eu tenho certeza que nesta noite, início de noite, Deus vai estar falando ao teu coração através da palavra que nós temos para ministrar nesta oportunidade. E nós vamos ler o Salmo de número 91. Esse salmo que nos traz uma palavra abençoada. Eu quero compartilhar com você nesta noite, em nome de Jesus. Aquele que habita no esconderijo do Altíssimo, à sombra do Onipotente descansará. Direi do Senhor, Ele é o meu refúgio e a minha fortaleza, o meu Deus, em quem confio.

O Salmo 91, como é bem conhecido, e entendemos que é um dos textos mais conhecidos da Bíblia sobre a proteção de Deus, que inclusive muitos usam este salmo diariamente, ou por que não dizer também dioturnamente, em vários lugares que chegamos, em empresas, em residências, nós encontramos uma Bíblia e ela aberta. E justamente neste salmo, porque todo ser humano que crer em Deus, ele tem esse salmo como uma proteção para a sua vida. Embora seu autor não seja identificado no texto, a tradição judaica e alguns estudiosos associam este salmo de número 91 a Moisés ou a Davi. E ele nos ensina que a verdadeira segurança está em viver em comunhão com Deus. Aí você pode fazer uma pergunta, mas como eu posso viver em comunhão com Deus? Através de Jesus Cristo, através do Espírito Santo. Aquele que habita no esconderijo do Altíssimo. A palavra habita indica permanência. A palavra habita indica intimidade, indica comunhão constante. Não se trata de visitar Deus ocasionalmente, mas de viver diariamente em sua presença. O esconderijo do Altíssimo representa o lugar de proteção espiritual, onde Deus guarda os que confiam nele. Já a expressão "a sombra do Onipotente descansará" transmite a imagem de alguém protegido pelo cuidado de Deus, assim como a sombra protege do calor intenso. Descansar à sombra do Onipotente significa encontrar paz, encontrar segurança sobre seu poder. Direi do Senhor, Ele é o meu refúgio e a minha fortaleza. O salmista faz uma declaração pessoal de fé. Deus é chamado de refúgio, aquele que acolhe, aquele que protege em tempos de perigo. Deus é chamado também de fortaleza. Fortaleza é um lugar seguro, um lugar inabalável diante das adversidades. Deus é chamado também de meu Deus em quem confio. A proteção divina é recebida por meio da confiança e da dependência do Senhor. Esses versos, ou esses versículos, ensinam que a segurança do cristão não depende das circunstâncias. A segurança do cristão depende de Deus. Nos ensina também que quem cultiva uma vida de comunhão com o Senhor encontra paz, mesmo em meio às dificuldades. Esses versículos também nos ensinam que a confiança em Deus deve ser uma decisão diária.
expressa tanto pelas palavras quanto pela maneira de viver. É importante lembrar que a proteção prometida no Salmo 91 não significa ausência de problemas, mas a certeza de que Deus está presente, sustentando e cuidando dos que permanecem fiéis a Ele. Entendemos assim que a verdadeira segurança está em viver na presença de Deus. Entendemos assim que a verdadeira segurança está em confiar em Deus como refúgio e descansar sob o cuidado do Altíssimo. É dessa forma que entendemos que a verdadeira segurança está em Deus. Onde é que está a tua segurança? Em que é que você está confiando? Às vezes muitos confiam na sua força física, outros confiam no que tem, nos bens materiais. Outros confiam no conhecimento que têm, mas nós temos que confiar em Deus, que é a nossa proteção. E para Ele ser realmente essa nossa proteção, e para nós habitar realmente no esconderijo dEle, é através de Jesus Cristo, que é o Salvador. Aí sim, através de Jesus Cristo, nós vamos conseguir ter essa proteção de Deus para a nossa vida. Se não for através de Jesus Cristo, não há como ter essa proteção de Deus para a nossa vida. Eu quero deixar esta palavra ao teu coração nesta noite. Aquele que habita no esconderijo do Altíssimo, à sombra do Onipotente, descansará.

Quem sou eu? PG cantando aqui no programa Vida e Paz. É a nossa última, né, do nosso programa Vida e Paz desta quarta-feira. Programa este que é na responsabilidade da Igreja Evangélica Assembleia de Deus de Missões de Paragominas, na versão Heróis da Fé, tá bom? Programa todas as quartas-feiras, aqui na Clube FM, versão Heróis da Fé, tá bom? Eu quero agradecer desde já a oportunidade, né, de estar por aqui e também agradecer a você pelo carinho de sintonia, por estar sintonizado conosco nesta noite abençoada de quarta-feira, dia 22 de julho, é isso? E você ouvindo uma programação abençoada aqui através da Clube FM, através do programa Vida e Paz. Que Jesus te abençoe. Na próxima quarta-feira nós vamos estar de volta por aqui com mais um programa Vida e Paz. Amanhã, quinta-feira, tem programação da Igreja Evangélica Assembleia de Deus aqui na Clube FM também, né? Vai ter uma equipe abençoada aqui apresentando o programa. E convido você para estar neste horário sintonizado ouvindo a nossa programação amanhã, tá bom? E quero convidar você para amanhã também à noite, né? Nós vamos ter um grande culto de milagre ali no nosso templo sede. Vai ser uma bênção de Deus. Você é nosso convidado todo especial. Também no sábado nós vamos ter aí tarde da vitória geral. Nós vamos ter uma tarde da vitória abençoada, onde o pastor Rodrigo de Souza Santos vai estar pregando a palavra de Deus ali no nosso templo sede, né? Sábado, dia 25. E você é nosso convidado todo especial para estar conosco às 3 horas da tarde ali, em uma tarde da vitória abençoada no sábado, tá bom? Que Jesus te abençoe, né? E você tenha aí um restante de semana de vitórias, em nome de Jesus. Tchau, até quarta-feira, se Deus quiser. A paz do Senhor a todos.

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2: Ampliado o plano de apoio a empresas exportadoras afetadas pela

0: As tarifas impostas pelos Estados Unidos.
1: Nova fase contará com 18 bilhões e 500 milhões de reais em linhas de financiamento para setores estratégicos. Gabriela Noronha.
2: Os recursos vão apoiar, por exemplo, empresas que querem manter suas operações enquanto reorganizam as vendas ou servir para a compra de máquinas e investimentos produtivos.
0: Violência contra a mulher. Brasil registra queda no número de feminicídios no primeiro semestre do ano.
1: Os dados foram divulgados pelo Ministério da Justiça e Segurança Pública, Márcia Fernandes.
3: O Brasil registrou 741 casos de feminicídio no primeiro semestre, uma redução de 2,5% em comparação ao mesmo período de 2025.
0: E hoje a Voz do Brasil completa 91 anos.
1: E vamos saber um pouco mais sobre a história do programa e a importância dele para os ouvintes.
4: Traz a informação precisa, sem distorção.
5: A gente traz uma referência afetiva no jornalismo brasileiro.
6: Falou na Voz do Brasil, pra nós tá falado.
0: Hoje, na apresentação da Voz do Brasil, eu, Luciana Vasconcelos e Nazi Brum.
1: E acompanha a gente ao vivo, acesse radiogov.abc.com.br ou o canal Gov na sua TV aberta.
0: Uma nova fase do Plano Brasil Soberano terá 18 bilhões e meio de reais em linhas de financiamento para atender empresas afetadas pelas tarifas aplicadas pelos Estados Unidos em suas exportações.
1: A medida também inclui empresas prejudicadas por conflitos internacionais, especialmente em países do Golfo Pérsico.
0: Entre os principais setores estão madeira, carvão, máquinas e equipamentos elétricos, cerâmicas, plásticos, calçados, papel e açúcar.
2: Com a assinatura da medida provisória, a sanção da lei que criou o programa Brasil Soberano, 18 bilhões e 500 milhões de reais serão liberados por meio de novas linhas de crédito. Segundo o ministro do Planejamento e Orçamento, Bruno Moretti, os setores atendidos foram divididos em três grupos.
7: Os afetados pelas tarifas comerciais, setores industriais estratégicos, como de químico, farmacêutico, setor automotivo, minerais críticos, fertilizantes e, por fim, um grupo de empresas afetadas pelas exportações para o Golfo Pérsico.
2: Do total previsto, 13 bilhões e 500 milhões virão do Tesouro Nacional e 5 bilhões serão aportados pelo Banco Nacional de Desenvolvimento Econômico e Social. O ministro da Fazenda, Dario Durigan, explica que os créditos serão liberados gradualmente pelo BNDES.
8: A gente está usando recursos que já foram mobilizados para o BNDES, em especial, por exemplo, no Brasil Soberano 1, e que não foram utilizados então. Nós vamos atendendo à medida em que a necessidade aparecer, avaliando a necessidade de maneira bastante pontual e proporcional.
2: Os recursos poderão ser utilizados em 6 linhas de crédito com juros entre 3% e 9,8% ao ano e vão apoiar, por exemplo, empresas que querem manter suas operações enquanto reorganizam as vendas ou servir para a compra de máquinas e investimentos produtivos. O ministro do Desenvolvimento, Indústria, Comércio e Serviços, Márcio Elias Rosa, destacou que o programa atende a uma reivindicação apresentada por 22 setores produtivos.
9: Uma reivindicação de todos os setores, para que nós tivéssemos essa linha de crédito, acesso a essa linha, capaz de aplacar um pouco. Nós vamos continuar lá no MDIC, dialogando com o setor privado, com todos os setores atingidos e não atingidos.
2: A tarifa adicional de 25% dos Estados Unidos sobre parte dos produtos brasileiros exportados ao país entrou em vigor nesta quarta-feira. A medida atinge itens como etanol, máquinas agrícolas, açúcar orgânico, calçados, vestuário, papel, máquinas elétricas e produtos de aço. A sobretaxa será cobrada dos importadores americanos no momento em que os produtos brasileiros entrarem nos Estados Unidos. Reportagem Gabriela Noronha.
1: E o Ministério da Pesca e Aquicultura informou que determinados tipos de peixes e crustáceos ficaram de fora da lista dos setores atingidos pela tarifa de 25% imposta pelos Estados Unidos aos produtos brasileiros.
0: Entre eles estão a tilápia fresca ou refrigerada, albacora bandolim e lagosta congelada.
1: Estão na lista de itens sujeitos à nova tarifa o filé de tilápia congelado e lagostas vivas, frescas ou refrigeradas.
0: A relação completa dos produtos está disponível em gov.br/mpa.
1: Brasil registra 741 casos de feminicídio no primeiro semestre deste ano, uma redução de 2,5% em relação ao mesmo período do ano passado.
0: Os resultados foram divulgados hoje pelos Ministérios da Justiça e Segurança Pública e o das Mulheres.
3: Os dados são referentes ao período de janeiro a junho deste ano. O Brasil registrou 741 casos de feminicídio no primeiro semestre, uma redução de 2,5% em comparação ao mesmo período de 2025. Os indicadores são do Monitoramento Nacional da Violência contra a Mulher, elaborado com base no Sistema Nacional de Informações de Segurança Pública. Na divisão por regiões, o Norte teve o maior índice de queda, com 20%, seguido do Nordeste, com 19,9%. A gerente do projeto Mulher Segura, Fernanda Antonucci, ressalta a importância do acompanhamento constante desses índices estatísticos.
10: A redução de 2,5% dos casos de feminicídio demonstra que o enfrentamento à violência contra a mulher exige ações coordenadas, integradas entre os entes federativos e as instituições responsáveis pela proteção das mulheres.
3: O levantamento também contabilizou 20.441 prisões entre fevereiro e julho. Desse total, mais de 16 mil foram feitas em flagrante e mais de 4 mil por mandados judiciais. O monitoramento indicou que foram realizados mais de 92 mil atendimentos a vítimas e o acompanhamento de 55 mil medidas protetivas em todo o país. De acordo com Fernanda Antonucci, gerente do projeto Mulher Segura, o resultado mostra a relevância do acompanhamento dos indicadores.
10: Recebemos esse resultado com responsabilidade. Cada feminicídio evitado representa uma vida preservada, uma família protegida e uma mulher que pôde continuar sua trajetória com segurança e dignidade.
3: Os dados completos do Monitoramento Nacional da Violência contra a Mulher estão disponíveis nos canais oficiais do Ministério da Justiça e Segurança Pública e do Ministério das Mulheres. Com reportagem de Edinaldo Júnior, Márcia Fernandes, para a Voz do Brasil.
1: Vale lembrar que o Ligue 180 é o principal canal de denúncias e acolhimento em casos de violência contra a mulher.
0: A ligação é gratuita e o serviço funciona 24 horas por dia, todos os dias da semana.
1: Além do atendimento por telefone, o canal também recebe mensagens pelo WhatsApp no número 61 96100 0180.
0: O preço do tomate caiu 15,85% das principais centrais de abastecimento, as CEASAs, no país no mês de junho.
1: É o que mostra o sétimo boletim Hortigranjeiro, divulgado hoje pela Companhia Nacional de Abastecimento, a Conab.
0: De acordo com o levantamento, o quilo do produto foi comercializado em média por R$ 5,59 no atacado.
1: Além do tomate, a melancia, a laranja e a maçã também ficaram mais baratas.
0: Segundo a Conab, a redução dos preços é reflexo do aumento da oferta e da menor demanda por algumas frutas no período analisado, como explica a analista de mercado da companhia, Flávia Starling.
11: Em relação aos preços das principais frutas, a laranja apresentou uma desvalorização de 13,20%. Já a maçã, o que aconteceu? Houve a finalização da colheita tanto da variedade Fuji quanto da variedade Gala, aumentando a oferta e com isso os preços também reduziram em consequência. Já a melancia, dentre as frutas, foi a que apresentou a maior desvalorização. Houve queda tanto nos preços quanto na comercialização. Todas as frutas apresentaram desvalorização nas suas cotações da média mensal ponderada, com exceção da banana. A banana, ela apresentou incremento de 2,10% devido à menor oferta.
1: Hoje a Voz do Brasil completa 91 anos.
0: Já mudou de nome, de formato e até de horário, mas o compromisso com o cidadão permanece.
1: Aqui pelas ondas do rádio e atualmente também por meio de outras plataformas, é possível saber sobre as principais políticas públicas e serviços do governo.
0: Como sempre, foi ao longo dessas mais de 9 décadas.
12: Em 22 de julho de 1935, foi ao ar pela primeira vez o programa de rádio mais antigo do país. Estreou durante a presidência de Getúlio Vargas para divulgar os principais atos do governo.
13: Na Rede Brasileira de Radiodifusão, a Voz do Brasil.
12: Ao longo dos anos, o programa passou a contar também com notícias do Poder Legislativo, do Judiciário e uma pequena participação do Tribunal de Contas da União. Mudou o nome, o formato, mas a missão permaneceu a mesma ao longo desses 91 anos. levar informações oficiais aos brasileiros de todos os cantos do país.
14: O excelentíssimo senhor presidente da República, Tancredo de Almeida Neto, faleceu essa noite.
15: O Brasil tem uma nova constituição.
16: Presidente Fernando Henrique condecora os pentacampeões.
12: No sul do Brasil, o pescador Márcio Prudêncio Constantino, de Balneário Rincão, em Santa Catarina, está sempre sintonizado.
17: Traz a informação precisa, sem distorção, sem fake news, traz as informações mais relevantes para o cidadão brasileiro que tem acessibilidade em qualquer local. Que a gente aqui do sul, às vezes, não sabe o que está acontecendo no norte. As atualizações de programas, o que, que vai acontecer, programas sociais, ele abrange tudo. Então, quem escuta ali sabe que o que está acontecendo é realmente... Para mim é sem igual.
12: Um dos principais objetivos da Voz do Brasil é fazer com que os cidadãos conheçam os serviços públicos a que eles têm direito, não importa o local onde moram ou sua condição de vida, como no caso do pescador Márcio Constantino.
17: É ali que vai saber não só dos pescadores, que é a minha modalidade, mas de toda a categoria. É muita informação que é noticiada e às vezes as pessoas, por falta dessa informação, não vão nem procurar os seus benefícios, seus direitos. Normalmente a gente já escuta de primeira mão na Voz do Brasil e depois é só ir de atrás, aqui que a gente já tá bem informado, né?
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12: Ao longo dessas décadas, o programa se modernizou e hoje é multiplataforma. Está disponível também na internet em tempo real e nas redes sociais. Mas o rádio continua sendo a marca registrada do programa e está entre as memórias mais saudosas da agricultora familiar Maria Santos Almeida, de 57 anos.
19: A gente se criou ouvindo a Voz do Brasil, porque a gente tinha somente o rádio, nem televisão a gente não tinha. Então, no horário da tardinha, a gente tinha o compromisso de ficar inteirado com aquelas notícias que se passava e que a gente, então, ficava sabendo somente pelo programa, pela Voz do Brasil. Atualização sobre saúde, sobre política, sobre programas sociais, que a gente na época até nem entendia.
12: Maria Almeida não só passou a entender dos programas sociais, como tornou-se beneficiária. Foi pelas ondas do rádio que ela soube, por exemplo, do Programa Nacional de Fortalecimento da Agricultura Familiar, o PRONAF.
19: Desde bem antes de eu me aposentar, de 20 e poucos anos, impacta bastante a gente e todos os agricultores, e ele nos dá a certeza de que aquilo ali foi atualizado, falou na Voz do Brasil, para nós está falado.
12: Na outra ponta do país, em Oeiras, no Pará, o jornalista Cristivan Alves tem uma relação com a Voz do Brasil que é também afetiva.
20: Desde a infância, no meu território quilombola, a gente ouve a Voz do Brasil, né? Isso no período quando a gente era criança e vem atravessando a nossa geração todinha, né? Eu, como um comunicador quilombola aqui da Amazônia, a gente traz uma referência afetiva, né, no jornalismo brasileiro quando se fala em Voz do Brasil, né?
12: Depois de quase 60 anos de obrigatoriedade da transmissão às 19 horas, em 2018, o horário de veiculação da Voz do Brasil ganhou flexibilidade. O programa continua sendo transmitido ao vivo às 19 horas, mas as emissoras têm liberdade para iniciar a transmissão até às 21 horas. Independente disso, ao toque da trilha, todo brasileiro, em todos os cantos do país, já sabe o que vem na sequência. Reportagem Natália Koslick.
1: Por causa dos riscos de incêndios florestais durante o período de estiagem, o IBAMA orienta propriedades rurais para prevenir o fogo.
21: E alerta para as multas e interdições em caso de descumprimento de medidas de combate aos incêndios.
22: Com a chegada do período de estiagem, aumenta o risco de incêndios florestais em diversas regiões do país. A prevenção é uma das principais formas de reduzir a ocorrência e a propagação do fogo. O IBAMA publicou editais de notificação preventiva destinados a proprietários de imóveis rurais localizados em áreas de maior vulnerabilidade. O presidente do IBAMA, Jair Schmidt, explica qual o objetivo do edital.
4: Como é que o IBAMA faz isso? E faz uma notificação para essas propriedades para que elas adotem medidas preventivas para evitar os incêndios, mas também que realize os planos, né, de operacionais voltados a combater esses incêndios caso eles ocorram.
22: Os editais reforçam obrigações previstas na legislação ambiental. Entre as orientações estão a proibição do uso do fogo sem autorização, a redução do acúmulo de vegetação seca, a proteção de áreas de preservação, a implantação de aceiros quando tecnicamente recomendados, o monitoramento das propriedades, a capacitação de trabalhadores e a comunicação imediata às autoridades em caso de incêndio. O presidente Jair Schmidt destaca que durante o período seco, medidas preventivas ajudam a reduzir o risco de incêndios florestais. A prevenção depende da atuação dos órgãos ambientais, dos proprietários rurais e da população. E a adoção antecipada dessas medidas contribui para proteger pessoas, propriedades e o meio ambiente.
4: O IBAMA notificou 11.805 propriedades rurais no Pantanal, na Amazônia e no Cerrado, se ocorreu alguma queima naquele local. Se não houver autorização, essas áreas elas podem sofrer fiscalização e as pessoas serem multadas, serem autuadas, serem área embargada ou algum equipamento material também apreendido.
22: O monitoramento também utiliza imagens de satélite e sistemas de sensoriamento remoto para identificar focos de calor, acompanhar áreas de risco e apoiar as ações de fiscalização. Reportagem Pablo Mundim.
21: E a fumaça dos incêndios florestais pode afetar a saúde, especialmente em períodos de piora da qualidade do ar.
1: Para orientar a população, o Ministério da Saúde disponibiliza o documento com alerta e recomendações para a população em caso de queimadas e incêndios florestais.
21: Entre as principais recomendações estão acompanhar as previsões meteorológicas e os alertas oficiais sobre queimadas e qualidade do ar, além de beber água regularmente para manter as vias respiratórias hidratadas.
1: Também é importante evitar atividades físicas e esforços intensos ao ar livre quando a qualidade do ar estiver comprometida e priorizar a permanência em ambientes internos e protegidos da fumaça.
21: O documento pode ser encontrado em gov.br/saúde.
1: Sabonete, shampoo, cremes para cabelos ou para pele. Todos esses produtos atraem a atenção do consumidor.
21: Mas na hora de comprar, é preciso ficar atento ao selo da Anvisa, que é responsável por regulamentar os cosméticos.
1: Para garantir a segurança de quem compra, a agência atualiza substâncias que podem ser utilizadas nesses produtos.
5: Eles fazem parte do cotidiano, mas em alguns casos podem se tornar vilões da saúde. Os produtos de higiene pessoal, cosméticos e perfumes comercializados no país são regulamentados e fiscalizados pela Agência Nacional de Vigilância Sanitária, que acabou de atualizar as listas de substâncias restritas e proibidas na fabricação desses itens. O gerente geral de cosméticos e saneantes da Anvisa, Bruno Rios, explica que essa lista está sempre passando por atualizações.
6: Tanto de proibitivos quanto de restritivos, ela é uma lista viva. Então a gente está sempre acompanhando novos estudos, novas evidências científicas, novos modelos regulatórios. Então, sempre quando há novos estudos, a gente corre atrás para poder fazer uma nova avaliação daquela substância para ver se, de fato, ela ainda é uma substância segura e que ela ainda pode ser utilizada nos cosméticos que serão oferecidos para a população.
5: Entre os problemas que podem ser ocasionados pelo uso de produtos irregulares estão as alergias e dermatites de contato. Para evitar reações adversas, é importante observar se o produto tem um registro na Agência Nacional de Vigilância Sanitária, além das condições em que ele é armazenado e vendido. Como explica a médica dermatologista e primeira secretária da Sociedade Brasileira de Dermatologia, Rosana Lazzarini.
23: Se você está comprando um produto numa farmácia ou numa loja e ele está exposto ao sol, a chance de ter a transformação de alguma substância dentro desse cosmético e ela se tornar um alérgeno aumenta. Então, eu acho que são cuidados também que têm que ser tomados, né? Observar a procedência, está aprovado pela Anvisa, observar se como que foi armazenado esse produto.
5: As substâncias que se tornaram restritas só poderão estar presentes na fórmula dos cosméticos e produtos de higiene pessoal, em condições e limites explícitos. Já os itens proibidos deverão ser banidos desse mercado. As listas de substâncias restritas e proibidas estão disponíveis na página da Anvisa na internet, em gov.br/anvisa. No site, também é possível fazer denúncias sobre produtos comercializados que não tenham selo da Anvisa, ou relatar reações adversas causadas por produtos regulamentados. Reportagem Luana Karen.
21: 22 de julho é o Dia Internacional do Trabalho Doméstico.
1: De acordo com dados do IBGE, são mais de 5 milhões de trabalhadores e trabalhadoras domésticas no país.
21: E você sabia que o registro na carteira de trabalho e a garantia de salário mínimo são direitos obrigatórios no Brasil?
1: Saiba mais sobre as principais leis que regem a categoria e o que empregadores e funcionários devem fazer para assegurar contratos dentro da legislação.
2: O Brasil acumula 5,6 milhões de pessoas que atuam no trabalho doméstico remunerado, segundo dados da Pesquisa Nacional por Amostra de Domicílios Contínua, referentes ao quarto trimestre de 2025. O setor é amplamente feminino. 92% da categoria é composta por mulheres. Desse total, 68% são mulheres negras. O rendimento médio mensal das trabalhadoras domésticas ficou em R$ 1.335. Cerca de 76% das trabalhadoras não possuem carteira assinada e 65% não realizam contribuições para a Previdência Social. Para combater a informalidade e assegurar proteção social, os direitos dos empregados domésticos foram regulamentados e foi criado o Simples Doméstico, integrado ao portal E-Social. O cadastro na plataforma é uma obrigação do empregador. É ele quem deve emitir mensalmente a guia de recolhimento dos impostos e do Fundo de Garantia por Tempo de Serviço, o FGTS. O registro na carteira de trabalho é obrigatório desde o primeiro dia do contrato. Após um período de 12 meses, o empregado tem direito a 30 dias de férias remuneradas. No caso da trabalhadora gestante, ela tem direito a 120 dias de licença maternidade, sem prejuízo do emprego e do salário. Para cadastrar o funcionário ou tirar dúvidas sobre o cálculo de verbas, acesse esocial.gov.br ou consulte os canais de atendimento do Ministério do Trabalho e Emprego. Edinaldo Júnior para a Voz do Brasil.
21: Estão abertas até 6 de agosto as inscrições para cursos de formação de lideranças quilombolas e ciganas.
1: O objetivo é capacitar essas pessoas para atuarem na gestão territorial, no controle social e na execução de políticas públicas de igualdade racial.
21: Os cursos serão realizados em formato que combina atividades presenciais e práticas nos territórios.
1: Estão sendo ofertadas 70 vagas ao todo, com bolsas mensais de R$ 1.000 para os participantes selecionados.
21: As inscrições devem ser feitas pela internet. Os editais podem ser encontrados no site gov.br/igualdade racial.
1: E essas foram as notícias do governo federal.
21: Uma realização da Secretaria de Comunicação Social da Presidência da República.
1: Com produção da Empresa Brasil de Comunicação.
21: Fique agora com o Minuto do TCU e em seguida as notícias do Poder Judiciário e do Congresso Nacional. Boa noite.
1: Boa noite e até amanhã.
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3: CNJ lança central de vagas e emprega lab no Rio Grande do Norte.
10: Eleições 2026. Material de campanha impresso para pleito majoritário também deve ser produzido em braille.
3: Justiça determina a indenização ao filho de João Cândido.
10: Boa noite, eu sou Marcela Luiza.
3: E eu sou Walter Lima e conduzo esta edição em comemoração aos 91 anos da Voz do Brasil.
10: O Conselho Nacional de Justiça lançou no Rio Grande do Norte duas novas iniciativas do Plano Pena Justa para enfrentar a superlotação do sistema prisional.
3: As ações também buscam reduzir a reincidência criminal. Judite Aragão.
11: Uma das medidas anunciadas é a Central de Regulação de Vagas. O sistema organiza o ingresso de pessoas no sistema prisional de acordo com a capacidade de cada unidade e amplia o uso de alternativas penais quando possível. Outra iniciativa apresentada foi o Emprega Lab, espaço de articulação entre judiciário, executivo, setor produtivo e sociedade civil para ampliar oportunidades de qualificação profissional e emprego para pessoas privadas de liberdade e egressas do sistema prisional. No Rio Grande do Norte, o cenário evidencia a necessidade dessas medidas. Atualmente, o estado tem quase 7.900 pessoas presas, para pouco mais de 5 mil vagas.
10: Pais não precisam esperar a filha completar 18 anos para que ela mesma saque a indenização por danos morais recebida em razão do atraso de voo.
3: A decisão é do STJ. Fátima Uchoa.
24: Ao reformar acórdão do Tribunal de Justiça de São Paulo, a terceira turma do STJ considerou que não havia motivo que justificasse a retenção do dinheiro. Assim, por unanimidade, o colegiado seguiu o voto do relator ministro Humberto Martins, para quem o Tribunal Estadual contrariou o entendimento consolidado do STJ, no sentido de que os pais podem administrar os bens dos filhos menores, segundo o Código Civil, e em regra têm o direito de sacar valores de indenização destinados a eles.
10: Material de campanha impresso para a eleição majoritária também deve ser produzido em braille.
3: TSE divulga percentuais que servirão de base para a aplicação da regra. Estevam Furtado.
25: Nas eleições de 2026, a propaganda eleitoral impressa para cargos majoritários também deverá ser acessível às pessoas com deficiência visual. A regra determina que partidos, federações e candidaturas produzam material em braille de acordo com o percentual de eleitores com deficiência visual de cada localidade. Segundo a Justiça Eleitoral, o Brasil tem mais de 319 mil eleitoras e eleitores com deficiência visual. A medida busca ampliar a inclusão e garantir mais acessibilidade durante a campanha.
10: Engenheiro acusado injustamente de favorecer o filho obtém indenização.
3: Para a primeira turma do TST, a acusação foi infundada e atingiu a honra e a reputação do empregado. Mila Amaral.
26: A primeira turma do Tribunal Superior do Trabalho aumentou de 50 mil para 200 mil reais a indenização por danos morais a um engenheiro da Petrobras. Ele foi demitido por justa causa em 2015, acusado de favorecer a empresa do filho na escolha de softwares usado pela estatal. O TRT do Rio havia anulado a dispensa por falta de provas, mas manteve o valor baixo da reparação. No TST, o entendimento foi de que a empresa, além de não apresentar provas concretas, não garantiu também o direito de defesa, afetando a honra de um profissional com mais de 30 anos de carreira.
10: Justiça acolhe parcialmente parecer do MPF e determina indenização ao filho de João Cândido.
3: A União foi condenada a pagar 300 mil reais de indenização por danos morais. Vanessa Pereira.
27: Em 2024, a Marinha enviou um documento para a Câmara dos Deputados classificando a revolta da Chibata como uma, abre aspas, deplorável página da história nacional, fecha aspas, e desqualificando os participantes da revolta. Na sentença, a Justiça Federal no Rio de Janeiro reconheceu que as expressões utilizadas pela Força Naval extrapolaram o direito à manifestação institucional e causaram dano moral ao descendente direto de João Cândido, e condenou a União ao pagamento de 300 mil reais de indenização por danos morais.
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10: Uma boa noite.
3: E até amanhã.
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14: Eu sou Humberto Pinheiro e estes são os destaques de hoje do Jornal do Senado, que começa agora. Publicidade de apostas esportivas ganha alerta sobre os riscos do vício. Combate à violência doméstica avança com projetos aprovados na Comissão de Constituição e Justiça. Governo libera 547 milhões para ressarcir aposentados do INSS. Boa noite. As publicidades de empresas de apostas esportivas, as BETs, passaram a exibir mensagens de alerta sobre os riscos do vício e das perdas financeiras. A medida busca informar os apostadores e incentivar o jogo responsável. Os avisos passam a fazer parte das regras para a divulgação das plataformas de apostas e têm como objetivo alertar a população sobre os possíveis impactos do jogo compulsivo. Repórter Rodrigo Rezende.
15: As publicidades de empresas de apostas, as chamadas BETs, devem conter, a partir de agora, uma das seguintes frases. Ministério da Fazenda adverte: apostar faz você perder dinheiro. Ou, Ministério da Fazenda adverte: apostar pode causar dependência. Ou, Ministério da Fazenda adverte: aposta não é investimento. A iniciativa do governo quer atentar para os riscos do vício em apostas, como acontece no caso de medicamentos e cigarros. O senador Humberto Costa, do PT de Pernambuco, que já foi ministro da Saúde, alertou sobre o perigo imposto pela chamada ludopatia.
16: Já fizemos isso com o tabaco e avançamos muito. O Brasil diminuiu significativamente o número de fumantes. Passou da hora de fazer o mesmo em relação às apostas esportivas. Esse não é um debate ideológico. O vício não pergunta em quem alguém votou. O endividamento não distingue partidos.
15: As novas diretrizes do Ministério da Fazenda ainda proíbem que, durante a publicidade, aconteçam opiniões ou análises que induzam ou influenciem a realização de apostas.
14: Um projeto apresentado no Senado cria a cobrança social extrajudicial para facilitar a recuperação de dívidas de pequeno valor. A proposta busca oferecer uma alternativa mais simples e menos burocrática para a negociação de débitos. O objetivo é promover a inclusão financeira, estimular a regularização cadastral de cidadãos e empresas e reduzir a judicialização das cobranças. As informações com o repórter Douglas Castilho.
17: A proposta do senador Rogério Carvalho, do PT de Sergipe, prevê uma articulação com os cartórios de protesto, aqueles que o credor utiliza para cobrar dívidas sem ingressar na justiça, para promover soluções mais rápidas e menos burocráticas. A primeira e mais emergencial medida do texto determina o cancelamento automático de todas as dívidas que já tiveram sua exclusão autorizada nos últimos 10 anos, desde que atingidos os critérios previstos. Rogério Carvalho explicou o projeto e apresentou dados do alcance da proposta.
18: Facilita a negociação de dívidas de até meio salário mínimo com custos menores e sem burocracia. E mais, determina o cancelamento automático sem nenhum custo de registros de protestos pequenos que já tenham autorização de baixa há anos. Essa medida pode beneficiar 4 milhões e meio de famílias e mais de 1 milhão de pequenos empreendedores.
17: O alvo principal são as pequenas dívidas em atraso que geram restrições cadastrais desproporcionais, travando o acesso de cidadãos ao crédito, a financiamentos e muitas vezes dificultando a obtenção de emprego. O projeto aguarda encaminhamento para a comissão pertinente.
14: O governo federal editou uma medida provisória que libera mais recursos para ressarcir aposentados e pensionistas do INSS que sofreram descontos indevidos em seus benefícios. Para isso, foi aberto um crédito extraordinário de 547 milhões de reais. Os recursos serão usados para devolver os valores cobrados irregularmente dos segurados e garantir o pagamento dos ressarcimentos. A medida faz parte das ações do governo para reparar os prejuízos causados pelas fraudes identificadas no INSS. A reportagem é de Patrícia Oliveira.
4: A liberação dos recursos faz parte do processo de ressarcimento das vítimas do esquema investigado pela Polícia Federal na Operação Sem Desconto. Os recursos para devolução vêm do orçamento da própria Seguridade Social. Para os senadores Alci Lucas, do PL do Distrito Federal, esses valores deveriam ser cobrados das entidades responsáveis pelos desvios. E lembrou que mais beneficiários ainda aguardam a devolução.
16: Tem muito mais gente que ainda não recebeu. As reclamações foram 6,6 milhões de contestações. Então faltou mais de 1 bilhão e 850 para devolver.
4: Para saber se você tem direito ao reembolso, acesse o portal ou o aplicativo Meu INSS. Faça login com seu CPF e senha da conta gov.br e confira se há lançamentos na opção extrato de pagamento. A devolução é liberada em até 15 dias úteis.
14: O senador Paulo Paim, do PT do Rio Grande do Sul, defendeu o fim da escala 6x1 e a redução da jornada para 40 horas semanais, sem redução salarial. O parlamentar afirmou que a medida pode aumentar a produtividade e citou dados da Organização para a Cooperação e Desenvolvimento Econômico, a OCDE, segundo os quais países com menor carga horária anual, como a Alemanha, Dinamarca e Países Baixos, registram maior produtividade por hora trabalhada. Segundo o senador, a redução da jornada pode melhorar a qualidade de vida, reduzir a rotatividade nas empresas e fortalecer a competitividade da economia.
5: No Brasil, a média supera a 1.600 horas anuais. Mesmo assim, esses países produzem muito mais riqueza por hora trabalhada do que nós, o que investem em tecnologia, inovação, qualificação profissional.
14: Já o senador Eduardo Girão, do Novo do Ceará, pediu que a proposta de fim da escala 6x1 seja amplamente debatida antes de ser votada pelo Congresso. O parlamentar afirmou que é necessário ouvir trabalhadores, empregadores e representantes dos diversos setores da economia para avaliar os impactos da medida sobre o emprego, a competitividade e os custos de serviços e produtos. Girão também questionou argumentos que a mudança aumentaria a produtividade e citou estimativas apresentadas por setores como transporte e a panificação, que apontam possíveis aumentos de custos caso a proposta entre em vigor.
6: Tem alguma coisa muito estranha, muito esquisita nisso tudo, e não é assim enfiar a goela abaixo. O pessoal que defende o fim da escala 6x1 dizer que vai aumentar a competitividade, vai aumentar a produtividade. Eu fico na pergunta, para quem?
14: A Comissão de Constituição e Justiça aprovou neste primeiro semestre um pacote com 7 projetos de lei voltados ao combate à violência doméstica e familiar e a ampliação da rede de proteção às mulheres e dependentes. As propostas alteram prazos de denúncia, criam cadastros de restrição, humanizam exames periciais e barram mecanismos de pressão institucional contra as vítimas. Mais detalhes com Bruno Lourenço.
12: Entre os projetos de lei aprovados na Comissão de Constituição e Justiça relacionados ao combate à violência doméstica e familiar, está o que dobra o prazo para que as mulheres formalizem queixas contra agressores, que passa de 6 meses para até 1 ano. No mesmo sentido de proteção contra coações, a comissão avalizou o projeto que proíbe juízes de agendarem de forma automática a audiência de retratação prevista na Lei Maria da Penha. A relatora, senadora Mara Gabrilli, do PSD de São Paulo, apontou que o agendamento sem o pedido expresso da vítima pode gerar pressão indevida.
19: A exigência de manifestação expressa da vítima para a realização da audiência de retratação e a condição de que essa manifestação ocorra antes antes do recebimento da denúncia, previne possíveis pressões ou coações.
12: Outra iniciativa votada na CCJ determina que o prazo de prescrição para o crime de assédio sexual só comece a contar a partir do momento em que cessar o vínculo de subordinação profissional da vítima com o assediador. O colegiado ainda aprovou a criação de um cadastro nacional com dados de condenados por feminicídio, estupro e violência psicológica, e projeto que assegura a realização de exames de corpo de delito humanizados em IMLs e delegacias. O colegiado chancelou também a obrigação de divulgação governamental em massa do canal Ligue 180 e deu parecer favorável a projeto que impede a repatriação compulsória de menores para outros países caso haja comprovação de indícios de violência doméstica no local de origem estrangeira.
14: Com trabalhos técnicos de João Lira, o Jornal do Senado fica por aqui. Acompanhe agora as notícias da Câmara dos Deputados. Boa noite e até amanhã.
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2: Deputados reconhecem o hip-hop como manifestação da cultura brasileira.
7: Projeto prevê o uso de tecnologia 3D para reabilitação crânio-facial no SUS.
9: Avança na Câmara a proposta que cria a Política Nacional de Bioeconomia.
20: Boa noite. Comissão aprova projeto que visa incentivar o desenvolvimento econômico com o uso sustentável de recursos naturais. A repórter Sofia Peçanha tem os detalhes da proposta.
21: A Comissão de Integração Nacional e Desenvolvimento Regional aprovou uma proposta que institui a Política Nacional de Bioeconomia. O projeto busca orientar o desenvolvimento econômico do país com base no uso sustentável dos recursos naturais. A bioeconomia é definida no texto como conjunto de produção, utilização e conservação de recursos biológicos, ciência, tecnologia e inovação para produzir bens e serviços de forma sustentável. Entre os objetivos estão a promoção do desenvolvimento nacional, regional e local, junto com a conservação da sociobiodiversidade e o fortalecimento da presença do país em mercados internacionais que exigem produtos com menor impacto ambiental. A relatora do projeto na comissão, a deputada Socorro Nery, do PP do Acre, destacou que a nova política ajuda a estruturar a transição para um novo modelo econômico.
22: Atende a uma lacuna de coordenação intergovernamental e de integração de instrumentos de fomento, informação e governança capazes de dar escala à transição para uma economia de baixo carbono, com valorização de ativos biológicos e geração de trabalho e renda em bases sustentáveis.
21: O projeto estabelece incentivos fiscais e tributários, como crédito, benefícios fiscais e estímulo às compras públicas de produtos sustentáveis. Parte dos recursos virá de fundos regionais, do Fundo Nacional sobre Mudança do Clima e de mecanismos ligados ao mercado de carbono. Além disso, o projeto prevê a criação de instrumentos para viabilizar a política, como um conselho, uma estratégia e um sistema nacional de bioeconomia para administrar os recursos e mapear oportunidades no setor. Segundo a relatora Socorro Nery, a bioeconomia deve ocupar papel estratégico no desenvolvimento nacional.
22: Que bioeconomia deve ser uma estratégia de desenvolvimento para o nosso país, mas ao mesmo tempo clarificando que bioeconomia está sempre relacionada à sustentabilidade ambiental e econômica e sempre ouvindo e escutando com a participação da sociedade brasileira.
21: A medida ainda prevê a inclusão de comunidades tradicionais, povos indígenas e agricultores familiares nas cadeias produtivas da bioeconomia, com foco na capacitação e geração de renda. A proposta determina que os planos de desenvolvimento regional da Amazônia, do Nordeste e do Centro-Oeste passem a incorporar diretrizes da bioeconomia. O projeto que cria a Política Nacional de Bioeconomia será analisado a seguir pela Comissão de Meio Ambiente e Desenvolvimento Sustentável. Da Rádio Câmara de Brasília, Sofia Peçanha.
1: Economia. Júlio Lopes, do PP do Rio de Janeiro, alerta para o avanço da pirataria, da falsificação e da sonegação, afirmando que essas práticas fortalecem o crime organizado e causam prejuízos bilionários aos cofres públicos. Ele destaca que produtos aparentemente inofensivos podem financiar redes criminosas.
20: Júlio Lopes também chama atenção para os riscos à saúde causados por bebidas e medicamentos falsificados. Para o deputado, a atuação das quadrilhas nesse mercado exige mais conscientização da população sobre a procedência dos produtos consumidos.
8: Nós estamos lutando muito aqui pela Comissão Externa do Brasil Legal, não só para conscientizar você que está nos ouvindo, que tem que tomar muito cuidado com a origem das bebidas, com a origem do consumo dos produtos e serviços que você contrata, e é muito importante que você se ajude, ajude a sociedade a se proteger dessa prática, que também, na área dos remédios hoje, tem um espaço enorme. E os remédios mais falsificados são os remédios dos cânceres e das doenças raras.
10: Segurança Pública.
11: A Câmara dos Deputados aprovou proposta que impede que crimes de violência contra a mulher sejam considerados de pequeno dano e, com isso, deixem de ser punidos. A reportagem é de Paula Bittar.
23: A Comissão de Constituição e Justiça da Câmara aprovou um projeto que proíbe a aplicação do chamado princípio da insignificância a crimes de violência doméstica e familiar contra mulheres. Essa proibição, pela proposta, é inserida na Lei Maria da Penha. O princípio da insignificância, que também é conhecido como bagatela, prevê que crimes de pouca importância que causem dano pequeno não devem ser punidos. Uma súmula do Superior Tribunal de Justiça já determina que o princípio da insignificância não se aplica aos crimes ou contravenções penais praticados contra a mulher no contexto das relações domésticas. O objetivo da proposta é transformar o que hoje é um entendimento do tribunal em legislação. A autora do projeto, deputada Laura Carneiro, do PSD do Rio de Janeiro, explica que nenhuma forma de violência contra mulheres pode ser considerada insignificante.
24: Não existe insignificância quando se fala em mulher, em violência contra a mulher, principalmente no momento que a gente está vivendo, onde a cada 5 horas e 25 minutos uma mulher é morta no Brasil. Então, nunca é insignificante a violência, porque ela pode se transformar depois em vicaricídio ou em feminicídio. Por isso a importância desse projeto aprovado nessa casa.
23: O vicaricídio mencionado pela deputada é o ato de matar pessoas próximas a uma mulher, como filhos, dependentes ou outros parentes, com o objetivo de fazê-la sofrer. O termo foi incorporado pela legislação brasileira neste ano, após aprovação pelo Congresso, e a previsão de pena é de reclusão de 20 a 40 anos. A Lei Maria da Penha já impede a aplicação de penas alternativas brandas e punições que possam ser resolvidas apenas com pagamentos ou doações. O projeto que proíbe a aplicação do chamado princípio da insignificância a crimes de violência doméstica e familiar contra mulheres segue agora para a análise do Senado. Da Rádio Câmara, de Brasília, Paula Bittar.
10: Justiça.
25: Os deputados aprovaram a permissão para a prática privada do direito por advogados da União e o texto seguiu para análise do Senado. A repórter Maria Neves traz mais detalhes sobre o projeto aprovado.
26: A Comissão de Constituição e Justiça da Câmara dos Deputados aprovou o projeto que permite a integrantes de carreiras jurídicas federais exercerem a advocacia privada, fora de suas atribuições no serviço público. A proposta beneficia especificamente advogados da União, procuradores da Fazenda Nacional, procuradores federais e procuradores do Banco Central. As carreiras jurídicas da União exigem dos advogados dedicação exclusiva. O exercício da advocacia particular é proibido por lei. Mas, de acordo com a deputada Érica Cocai, do PT do Distrito Federal, nos estados e nos municípios não existe essa vedação. Por isso, ela considera que o projeto aprovado faz justiça para as carreiras da advocacia federal.
27: Nós precisamos romper essa condição que estabelece a ausência de isonomia dos profissionais das carreiras jurídicas da Advocacia Geral da União, que é bom lembrar que só em 2024 tiveram sucesso na sua atuação jurídica em quase 69% dos cargos e resgataram para a União quase 70 bilhões no mesmo ano de 2024. Portanto, nós não podemos perder esses profissionais. Esses profissionais não podem se sentir desestimulados de atuar para o benefício do próprio país.
26: Pelo texto aprovado, a advocacia advocacia fora do órgão federal de atuação não poderá ser exercida por advogados que ocupam cargo em comissão ou função de confiança. Além disso, os profissionais ficam impedidos de atuar contra a União, suas autarquias, fundações e empresas públicas. Para garantir a transparência, a Advocacia Geral da União deverá publicar em sua página na internet a lista atualizada de todos os profissionais que optarem por exercer a advocacia privada. Os interessados também deverão fazer uma comunicação prévia ao órgão antes de iniciar a atividade. A proposta determina ainda que o exercício da advocacia privada estará sujeito às orientações da Corregedoria Geral e da Comissão de Ética da AGU, além de obedecer ao Estatuto da Ordem dos Advogados do Brasil e à Lei de Conflitos de Interesses. Da Rádio Câmara de Brasília, Maria Neves.
0: Previdência.
3: Coronel Crisóstomo, do PL de Rondônia, destaca que foi o autor da proposta que deu origem à Comissão Parlamentar Mista de Inquérito, que discutiu fraudes no INSS. Ele lembra que as investigações expuseram um esquema ilegal de descontos em benefícios de aposentados e pensionistas.
4: A consequência disso tudo é que o governo federal teve que bloquear todos os acessos a desconto, não havendo mais desconto, até que seja julgado e decidido como fazer esse trabalho, sem a necessidade de sindicatos e associações voltarem a pedir o desconto no Instituto Nacional de Seguridade Social.
25: De acordo com o coronel Crisóstomo, a suspensão de descontos não autorizados diretamente pelos segurados é uma vitória importante para proteger a renda de famílias mais vulneráveis. O deputado garante que o Congresso continuará fiscalizando o sistema previdenciário.
0: Trabalho.
3: Para Daniel Almeida, do PCdoB da Bahia, a redução da jornada de trabalho é a conquista mais importante das últimas décadas para a classe trabalhadora. Ele argumenta que a modernização da indústria e o ganho de produtividade com novas tecnologias justificam o reequilíbrio da escala no país.
13: Hoje você fabrica a mesma coisa com uma quantidade de horas trabalhadas muito menor do que há 38 anos atrás, quando a Constituição foi promulgada. E, portanto, os trabalhadores precisam participar da distribuição desta produtividade que as tecnologias conseguiram produzir. Portanto, é uma necessidade. De tempos em tempos, é preciso fazer esse equilíbrio para que os trabalhadores e a sociedade como um todo se beneficiem.
25: Daniel Almeida ressalta que garantir duas folgas semanais permite mais descanso, saúde e tempo livre para a qualificação profissional. O parlamentar também elogia a mobilização dos movimentos sociais e o apoio institucional do governo federal em favor da medida.
3: A Câmara aprovou o projeto que reconhece o hip-hop como manifestação da cultura brasileira. O repórter Antônio Vital acompanhou a votação.
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16: A Câmara dos Deputados aprovou o projeto que reconhece o hip-hop como manifestação da cultura nacional. O hip-hop é um movimento cultural e estilo de vida urbano que surgiu nas comunidades afro-americanas e latinas do bairro do Bronx, em Nova York, no início dos anos 70. Segundo o autor da proposta, deputado pastor Henrique Vieira, do PSOL do Rio de Janeiro, mais do que apenas um gênero musical, o hip-hop é uma ferramenta de expressão política e social. No Brasil, o hip-hop começou na década de 80, principalmente em São Paulo, em locais de encontro de jovens negros, pobres e moradores de periferias. O movimento se expandiu para outras regiões do país, adquirindo características locais, inclusive no Nordeste, onde foi influenciado pelo repente ritmos caribenhos e jamaicanos. Ser reconhecido como manifestação da cultura nacional permite que o hip-hop seja contemplado nas políticas públicas, com possibilidade de ter acesso a leis de incentivo, linhas de crédito e fundos setoriais, sem contar a garantia de livre manifestação. O projeto recebeu parecer favorável do relator, deputado Inácio Arruda, do PCdoB do Ceará. Segundo ele, o movimento já é reconhecido oficialmente como manifestação cultural por estados e municípios. Para o autor do projeto, deputado pastor Henrique Vieira, o reconhecimento oficial vai fomentar a cultura e evitar a criminalização do movimento.
0: Reconhecer o hip hop como manifestação da cultura nacional é sair da chave da criminalização e entrar na chave do reconhecimento e da valorização. Porque o hip hop vai acontecer e acontece independente do Estado. Mas cabe ao Estado, com política pública e investimento, ao invés de criminalizar, valorizar, fomentar e levar adiante.
16: O projeto que reconhece o hip-hop como manifestação da cultura nacional seguiu para análise do Senado. Da Rádio Câmara, de Brasília, Antônio Vital.
10: Educação.
25: Beto Preto, do PSD do Paraná, comemora a criação do curso de medicina no campus de Apucarana da Universidade Estadual do Paraná, a Unespar. O deputado aponta que a medida atende a uma reivindicação de mais de 50 anos do município.
5: É uma luta de mais de 50 anos do município de Apucarana, que agora parece que realmente chegou no êxito. A Unespar é a única universidade que ainda não tinha o curso de medicina e a partir de agora já são recursos liberados para a construção de um bloco de laboratórios, de salas de aula e também praticamente liberado a contratação dos professores via concurso, além de estarmos muito próximos da marcação do concurso vestibular para a entrada no primeiro semestre de 2027.
6: Beto Preto ressalta que, a partir de agora, toda a rede estadual de ensino superior do Paraná passa a contar com o curso público de medicina. Ele celebra o fato de a nova graduação ampliar a formação de profissionais de saúde no Vale do Ivaí, região geográfica composta por 26 municípios. Ampliar a formação de profissionais de saúde no Vale do Ivaí, região geográfica composta por 20

0: do Rui Falcão, do PT de São Paulo. A reabilitação recupera aspectos anatômicos, funcionais e estéticos de pacientes com alterações provocadas por tumores, sequelas de tratamento, traumatismos e anomalias congênitas. Pela proposta, o programa vai oferecer suporte psicossocial aos pacientes e incentivar o desenvolvimento de materiais e de processos de modelagem em três dimensões. A iniciativa seria implementada por meio de parcerias com instituições de ensino e pesquisa, públicas ou privadas, para pesquisa, desenvolvimento e aprimoramento de tecnologias. O autor do projeto é o deputado Zacarias Calil, de Goiás, que afirma que, por meio do uso de scanner 3D e de exames de imagem convencionais, como tomografia computadorizada e ressonância magnética, é possível criar um modelo da superfície do rosto e do crânio do paciente, por exemplo. Assim, é possível saber que estruturas anatômicas precisam de reparação com o design pessoal de próteses e simulação do resultado final antes do tratamento. O deputado, que também é cirurgião pediátrico, afirma que o modelo já é aplicado no Brasil.
1: Em Campinas e São Paulo, nós temos um centro de tecnologia e formação que pode trabalhar juntamente com isso. Aliás, eles já fazem esse procedimento pelo SUS, que é um avanço muito grande, né? Você pegar determinado tipo de tumor, fraturas e outras patologias, malformações, você analisar através de uma tecnologia dessa, antes de você, por exemplo, submeter o paciente a um procedimento cirúrgico. Então, um profissional, ele vai saber exatamente de que maneira ele vai atuar nesse sentido. Inclusive, mostrando para o paciente, esclarecendo, né, suas dúvidas, de que maneira ele vai ser operado.
0: O autor da proposta diz que a técnica também pode ser aplicada na odontologia, cirurgia plástica, reconstrutiva, fonoaudiologia e reabilitação. Ele afirma que o impacto orçamentário não seria muito alto, porque a tecnologia, como já vem sendo utilizada, tende a diminuir o custo.
1: Se você tem um centro de tecnologia, informação, informática, que já faz pelo SUS, então a gente só vai praticamente complementar isso aí, né? Já existe, agora falta mais investimentos, né? E com isso aí a gente consegue, através dos recursos, emendas parlamentares, para ajudar esses centros de tratamento.
0: A proposta ainda vai ser analisada pelas comissões de saúde, de finanças e tributação e de Constituição e Justiça. Em princípio, ela não precisa passar pelo plenário. Da Rádio Câmara de Brasília, Luiz Cláudio Canuto.
2: Ciência e tecnologia.
3: Raimundo Santos, do PSD do Pará, defende projeto que institui a Semana Nacional da Consciência Digital Infantil. A iniciativa, segundo o deputado, visa orientar famílias e educadores sobre os riscos da exposição excessiva às telas e os perigos de crimes virtuais.
4: Hoje o mundo da internet é como se fosse uma extensão do mundo real. É uma praça pública onde tem todo tipo de informações úteis, mas também muita coisa nociva, principalmente a criança e adolescente. Dentro dessa política de educação digital, o projeto ele visa incluir uma semana de conscientização digital voltada para educadores, para a família, uma prevenção durante esta semana ao cyberbullying, aos crimes cibernéticos, também o combate à exposição a conteúdos impróprios, a promoção da saúde mental diante do uso excessivo de telas.
5: Raimundo Santos alerta que o uso desregulado das redes sociais provoca aumento de casos de ansiedade e depressão entre os mais jovens. A proposta já avançou por 3 comissões e aguarda análise na Comissão de Constituição e Justiça.
3: Termina agora o Jornal Câmara dos Deputados, produzido pela Rádio Câmara, com trabalhos técnicos de Everson Urani e apresentação de Luciana Vieira e José Carlos Andrade. Uma ótima noite para você.
5: Uma boa noite. A Voz do Brasil está de volta amanhã.
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Sim, senhor, sou eu e pode me chamar de seu amigo. Estou surfando nas ondas da clube. Cadê o Curupira? São 22 horas. Que 22 horas, rapaz? Hoje são 22, olhei pra data. Hoje são 22/7, 22 de julho. São 20 horas e 1 minuto na Grande Belém.

0: Já estamos no rádio, já? Já estamos na Clube, Roberto? Na 106.9? É, deixa eu dizer aqui o seguinte...
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0: Isso, então pronto. Boa noite para você que está ligado com a gente aí na Clube FM 106.9, já. É, hoje, quinta-feira... Perdão, quinta-feira é o jogo do Remo, amanhã, rapaz. Hoje é quarta-feira, Clube do Torcedor, com o nosso grande Urbano, Francisco Urbano, que eu falo carinhosamente, Chico Urbano, é o Chiquinho. É o nosso Chiquinho. Rapaz, e o Vasco da Gama já está perdendo por 1-0. Montano, aos 48 minutos do segundo tempo, fez 1-0 para o Independiente de Medellín. Lembrando que esta é a Sul-Americana, aquela repescagem, né? Aquela repescagem dos terceiros classificados da fase de grupos da Liberta contra os segundos classificados da Sula. Quem passar daí, os 8 que passarem dessas 16ª de final, vão jogar contra os 8 primeiros. Estão só aguardando da Sul-Americana, tá certo? E o Vasco já está perdendo por 1-0. Hoje, lembrando que ontem o Santos venceu por 4-1 do Universidade Central da Venezuela. Santos 4-1. Hoje o Vasco está perdendo para o Medellín. Intervalo de jogo, 1-0 para o Independiente de Medellín. O Bragantino joga hoje lá no Peru, contra o Sporting Cristal. Aí amanhã nós teremos a movimentação de mais um brasileiro, desta vez o Grêmio Porto Alegrense, que joga fora de casa também contra o Bolívar, lá na Bolívia. Então, portanto, nós temos todos os benefícios possíveis, né? Porque Santos, Vasco, Bragantino e Grêmio, todos farão jogos de volta em casa, né? Com chances de se classificar e partir para as oitavas de final da Sul-Americana. 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Começou o segundo tempo de Independiente Medellín 1, Vasco da Gama 0. Hoje também tem Série B, né, tem Série A. Pela Série A já estão jogando. Eu achei graça porque o Palmeiras já está metendo 2-0 em cima do Curitiba, lá em Curitiba. Curitiba 0, Palmeiras 2, só no primeiro tempo. Ainda no primeiro tempo, Maurício marcou os 2 gols, aos 8 e aos 18. Isto é Série A, o verde que te quero verde para o pessoal da Bandeirante. Está vencendo por 2-0. Pela Série B, Ceará e CRB 0-0, Operário e Pontes Preta 1-1. Mas a Pontes Preta não ganha mesmo, mas está empatando. Dito isto, estou indo embora. Muito obrigado, meu Deus, por mais uma etapa de trabalho. Muito obrigado, Roberto Menezes, no áudio. Obrigado a você, amigo ouvinte Clube, que vai continuar com a gente, vai continuar ouvindo a Clube, porque vem aí Francisco Urbano com o programa Clube do Torcedor. Tenham todos um grande abraço e boa noite.

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0: Um abraço, boa noite, galera sintonizada aqui na Clube. Estamos começando o Clube do Torcedor. Hoje, 22 de julho de 2026, já quase a reta final do mês de julho, mês de férias, aqui na sua 106.9, a sua frequência modulada. Vamos até as 22 horas, tem o programa As Últimas do Esporte com o companheiro Magno Fernandes. É a última atração esportiva da equipe comandada pelo Guilherme Guerreiro, a equipe Bola de Ouro da sua Rádio Clube de Belém do Pará. Assuntos relevantes sobre o Remo amanhã contra o Corinthians, o Paysandu se preparando para jogar pelo Campeonato Brasileiro da Série C contra a equipe do Amazonas. Enfim, muitos assuntos relevantes com a participação direta do torcedor, passando mensagem para o Zap Clube 989-53-1583 ou então 3084-0137. Estamos apenas começando o programa Clube do Torcedor. Na mesa de áudio, a categoria e a sapiência de Roberto Menezes, o homem do Guamá, o rei do Guamá, Roberto Mix e o Roberto Menezes. Bem, com muita honra e prazer, gosto de fazer as coisas diferentes, dar prioridade ao torcedor. Afinal de contas, a equipe sobrevive, a audiência sobrevive através do torcedor, da audiência do torcedor. Seja ele Remo, Paysandu, Tuna ou qualquer outra equipe que ele torça do futebol paraense, do futebol brasileiro. E eu conheci o meu amigo JC campeão, que é justamente o Jean Carlos, que tem como pai o Luiz Carlos. Ambos torcem pelo Paysandu Esporte Clube. E o Luiz Carlos, ele é um ouvinte assíduo da Rádio Clube, muito tempo acompanha o nosso trabalho. A gente agradece pela essa audiência qualificada, não só tua, Luiz, como também do nosso querido JC. É sinal que nós prestamos serviço com qualidade, com muita responsabilidade e direcionada ao futebol paraense. Luiz, prazer conhecê-lo. Eu conheci você através do contato pelo celular, através do seu filho, gente da melhor qualidade. E a rádio, a imprensa, do modo geral, ela reserva, né, esses momentos importantes, as amizades que a gente constrói durante a carreira. E não foi diferente conhecendo, nós estávamos em Algodoal e conheci o JC, nosso querido campeão, o Jean Carlos, e falou o seu nome, que estava muita Rádio Clube, né? E nós ficamos muito satisfeitos. Eu fiz o convite, de imediato o Luiz Carlos atendeu o convite, e eu agradeço a presença aqui na Rádio Clube do Pará. Seja bem-vindo.
1: Boa noite, Francisco Urbano. Para mim é um prazer estar aqui nessa noite, né? Aqui na Rádio Clube, nesse programa. E estamos aqui para falar um pouco, né, desse nosso Paysandu. E agradeço desde já a oportunidade. E quero também deixar uma boa noite a todos os ouvintes aqui da Rádio Clube, né, que é uma audiência tremenda aqui no estado do Pará.
0: Agora, antes de a gente entrar efetivamente no assunto Paysandu e também diversas referências ao futebol, você tentou a carreira de jornalista profissional, locução profissional, mas o que foi que aconteceu para que isso não ocorresse da maneira que você estava planejando, estava querendo realizar?
1: Bom, Urbano, eu sempre tive esse sonho de tentar na rádio, né? Mesmo porque, quando mais novo, eu fazia um programa de rádio lá no bairro onde eu morava, né? Bairro da Terra Firme. E ao longo do meu trabalho como profissional em empresas, eu trabalhei também na parte de locução, né? Fazia bastante locução. E comecei a ter uma vontade, um sonho para poder, quem sabe, ser um locutor de uma grande rádio, até mesmo como a Rádio Clube, né? E sempre eu ouvia a Rádio Clube e sempre tinha esse desejo, né? Mas no percurso da caminhada, infelizmente não foi possível realizar esse sonho, mas, como diz o ditado, né? Nunca é tarde para começar.
0: Evidentemente, nunca é tarde para começar. A vida ela é sempre, a vida é produção, a gente todo dia está produzindo algo, conhecendo pessoas, fazendo coisas diferentes para poder sair daquela mesmice, daquele tédio e tudo mais. Mas quero pedir uma boa noite também do meu amigo e irmão, o JC. JC é o Jean Carlos, me falou da história do JC, campeão na época tinha, né? E o Jean Carlos, obrigado por ter vindo, acompanha o seu pai, muito jovem, né? Eu pensando até que eram irmãos, né? Muito
1: todo
0: jovem.
1: Mundo fala, né?
0: Exatamente. É sinal que se cuida, né?
1: Se cuida.
0: Se cuida, isso é
1: presença, muito bonitão. Aí não já pode ser modelo aqui da Rádio Clube.
0: Garoto propaganda da Rádio Clube, pois sem dúvida. Nenhuma. Mas, JC, obrigado também por estar aqui na Rádio Clube do Pará, no programa O Clube do Torcedor.
1: Satisfação é minha, Urbano. Aquele momento que eu conhecia você lá em Algodão, jamais pensei, né? A gente conversou, trocou uma ideia. Cara, pô, sensacional de conhecer ali. E dali trocar essa amizade, fazer parceria, conversar. Sempre a gente tá trocando ideia, né? No WhatsApp. Então, Francisco Urbano, grande satisfação e muito obrigado aí por estar aqui na rádio com você, né? Fazendo esse programa maravilhoso que sempre você faz aqui, todo dia.
0: Eu que agradeço. E aí, como é seu dia a dia, Jean Carlos? Dia a dia da profissão, como, da família também? Como é esse corre-corre, né?
1: Meu dia é corrido, cara. Eu trabalho com publicidade, eu faço marketing, né? Também eu me esforço para ser um grande profissional, né? Essa área de locução também. Eu quero ser também um grande...
0: É porque, para gente que trabalha na área de imprensa e comunicação, estando com a voz boa, os olhos bons também para poder ler texto, enxergar e a mente boa também, sem dúvida, não tem idade. Não, né? Tem idade. Vai sem limite, né? É uma das profissões que... poucas você consegue fazer isso, né? Às vezes você tem tempo determinado e limitado para poder acabar, já no caso da imprensa não. Continua.
1: Verdade. E, pô, a gente como admirador, né, de vocês, grandes radialistas aqui, a gente sempre escuta, né, admirando o trabalho bem feito da Rádio Clube, né, cara, muitos anos aqui liderando. Então, cara, é uma satisfação enorme estar aqui, viu, Francisco Urbano, com você. É uma emoção grande, viu?
0: É uma emoção
1: obrigado,
0: toda minha.
1: Meu irmão.
0: É toda minha. Já vamos lá a 99... com Tony Carapirá, ainda há pouco, com Assis Oliveira na 92, e assim nós vamos, florindo essa amizade, né?
1: Não, um detalhe é que a gente, quando te sonha, te imagina, né, tá nessa área, conhecer, a gente parece que a vida, né, atrai, né? Atrai coisas boas, então atraiu, né, você na minha vida, conheceu você, conheci sua companheira também, né, uns dias aí, mas é isso aí, você, sua família, quero conhecer ainda
0: com
1: mais.
0: Com certeza. Né? Luizinho, e o Paysandu? O Paysandu, ele vai jogar em Manaus, está no G8, são 8 clubes que classificam dos 20, né, o Paysandu está na 4ª colocação. Qual o seu pensamento com esse, com o momento que o Paysandu está vivendo?
2: Urbano, primeiramente eu quero, né, dizer que sou muito fã do nosso querido diretor, né, Guilherme Guerreiro. Quero dizer que sempre ouço o programa Bola na Torre. E se ele estivesse aqui, eu queria dar um abraço nele pessoalmente.
0: Né? E quase você pega, nós apresentamos, a gente apresentou o cartaz esportivo, né? E saiu ainda há pouco, mas não vai faltar oportunidade.
2: Com certeza. Bom, sobre o nosso Paysandu, né, Urbano? Paysandu, no começo dessa temporada, né, pelo que eu acompanhei desde o início dessa temporada, eu acho que a gente tem que dar muito mérito ao Júnior Rocha, né? Porque eu acredito que o Júnior Rocha tem esse time na mão, né? Porque o Urbano foi... bora ver assim, o pior momento do Paysandu foi depois das conquistas dos títulos, né? Primeiro o Campeonato Paraense, depois a Copa Verde.
0: E a Copa Norte.
2: A Copa Norte, né? A Copa Norte e por fim a Copa Verde.
0: Copa Verde.
2: Né? E depois que o Paysandu conquistou esses títulos, houve uma...
0: Você acha que acomodou um pouco o Paysandu?
2: Se acomodou um pouco, né? Mas o Júnior Rocha, ele não deixou
1: que isso transparecesse, né, para a equipe, né? Porque ele tem esse time na palma da mão, né? Eu acho que chega naquele momento que, por ter ganhado alguns títulos, né, dá aquela, né? E eu acredito que com esses novos reforços aí que chegaram, né, que estão vindo, né, e mais esse meio campista aí que chegou também, eu acredito que o Paysandu tem tudo para se alavancar novamente.
0: Agora, Jean Carlos, na sua opinião, essas três conquistas do Paysandu, até eu trabalhei esse jogo e disse que foi a tríplice coroa do Paysandu, até que ponto tem grande valia nesse sentido? E também o que pode o Paysandu tirar proveito com essas conquistas? Você acha que essa conquista está muito abaixo do nível? O Paysandu do Campeonato Brasileiro da Série C é esquecer, deixar para trás, agora já uma outra competição, competição mais importante para o Paysandu na temporada de 2026?
3: Sim, Francisco, olha, como ele falou, aí, o time se acomodou para mim. Se acomodou porque, assim, dá para fazer mais. O time mostrou que ele tem um espírito campeão. Então, o espírito campeão, ele é fundamental. Fundamental em qualquer equipe, cara, que queira chegar além, né? E eu percebo que o Paysandu ele tem. Só que, assim, dá relampejos, né, daquele time campeão. Falta estabilidade, falta constância, né? E é fundamental ter constância, porque o time sem constância não adianta. Ganhar um, surpreender aqui, né, e perder outro ali... Aí o time não vai sustentar. Então é necessário constância para que consiga ir além, né, na competição, senão...
0: Agora, Luiz, no seu pensamento, na sua intenção, o Paysandu ainda carece de algum reforço, de algum compartimento, defesa, meio campo e ataque? Com essas contratações, você acredita que o Paysandu está fechado e tem a possibilidade no sentido de alcançar uma próxima fase?
1: Não, mano, na verdade, o que está faltando para o Paysandu é o equilíbrio. Né? Um equilíbrio, porque senão, se tu for observar, o Paysandu é um dos times que mais fazem gol, né? O Paysandu, ele, se eu não me engano, ele fez 22 gols, né? Uma do ataque que mais fez gol no campeonato até agora, mas também a defesa mais vazada. Com 22 gols, né? Se eu não me engano, é 22 gols. Né? E se o Júnior Rocha conseguir dar esse equilíbrio necessário, né, com a chegada desses novos jogadores, por sinal, eu gostei muito do Pablo, né? Do Pablo que chegou, do Baianinho, né?
0: Baianinho.
1: Chamado Baianinho, também desse zagueiro. Mas
3: ele jogar que nem o Baianinho de Mauá, mano.
1: Eu acredito, Urbano, que mais umas duas peças aí pro meio de campo, né? E também mais um zagueiro e um centroavante também.
0: E aí, Jean Carlos, você concorda ou acrescenta ou retira alguma coisa?
3: Concordo, só que tem que ter o sangue, tem que ter a pegada do time, né? Tem que estar pegada firme para poder jogar, senão não adianta. Tem que ter o espírito da equipe campeã, né? Porque senão os jogadores vão esmurecer, entendeu? Eu admirei foi a Argentina, aquela pegada no começo do título, aquela pegada de time campeão. Só que no final não adianta nada chegar na final e jogar com um time pequeno, né? Pô, a Argentina é campeã 3 vezes e chegar numa final e jogar assim, não dá, pô. Tem que jogar com vontade, ser aquele time que realmente representa, porque é o maior campeão do Norte. A gente tá falando do Paysandu Esporte Clube. Entendeu? Tem que jogar com raça, amor e paixão. O Paysandu é time grande, entendeu? O Paysandu é campeão dos campeões, Libertadores. Tem história, então a gente tem que chegar assim, com um time grande. Entendeu? O Paysandu é time grande.
0: Com certeza. 20 horas mais 26 minutos. Deixa eu conversar com Walter Silva Rente, que é torcedor do Clube do Remo e sempre participa aqui do programa O Clube do Torcedor e da programação da sua Rádio Clube do Pará. Um abraço, Walter.
4: Boa noite, Francisco Urbano. Saudações azulinas.
0: Exatamente. Essas saudações azulinas. Amanhã o Remo joga diante do Corinthians. Será o último jogo da primeira fase do Campeonato Brasileiro, 19ª rodada, e o Remo precisa prementemente da vitória, já vista que está na 18ª colocação, precisa pontuar precisa se afastar da zona do rebaixamento e galgar, quem sabe, uma posição melhor no Campeonato Brasileiro. Qual é a tua expectativa, qual é o teu pensamento referente ao jogo de amanhã?
4: Francisco Urbano, eu acredito que o Remo vai retornar de pé direito e, quiçá, com uma vitória. Eu acredito piamente, eu já falei na minha participação passada no teu programa, que o Remo tem tudo para lograr êxito nessa segunda fase da competição. E a minha expectativa no jogo jogo de amanhã é que o Remo saia vitorioso.
0: E há uma dúvida se o Marcelo Rangel volta à equipe, retorna à equipe, ou continua o goleiro o Ivan jogando como titular, o Quaresma no arco do Remo amanhã diante do Corinthians. Na tua opinião, há necessidade de mudança? O Quaresma, ele ganhou essa condição, essa credibilidade, não só com a comissão técnica do Remo, como também do torcedor?
4: O Ivan Quaresma provou nas duas partidas que ele participou, ainda na primeira fase da competição, que é um goleiro que está preparado. O nosso paredão está voltando de contusão, então eu sinceramente não vejo motivo para substituir nesse momento. Eu acho que o interessante é deixar o nosso paredão para o próximo jogo. Mas, na minha opinião, o Ivan Quaresma deve ser o goleiro do jogo de amanhã.
0: É, mesmo porque o Remo vai estrear no segundo turno, dentro de casa, contra o Vitória. O mesmo Vitória que derrotou o Remo na primeira fase do Barradão em Salvador pelo placar de 2-0. Então, o Remo, conseguindo um ponto amanhã, que será de suma importância, terá que fazer na obrigação dever de casa contra o Vitória domingo.
4: Esperamos que esse jogo aconteça da melhor maneira possível e que o nosso Leão Azul Paraense, o único representante do norte do Brasil na Série A, tenha sucesso.
0: Tá certo. Walter, um grande abraço a você. Obrigado pela sua participação aqui do Clube do Torcedor.
4: Boa noite. Saudações Unidas mais uma vez.
0: Tá certo, então. 20 horas mais 30 minutos. Na hora do faturamento, Alberto? Então vamos faturar, daqui a pouco a gente retorna com o Clube do Torcedor.

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13: Obrigado, Roberto Mixi. 20 horas mais 36 minutos. É o Clube do Torcedor aqui na sua Rádio Clube do Pará. Voltamos a conversar aqui no estúdio, ao vivo, diga-se de passagem, com o nosso querido JC campeão, o Jean Carlos, e o seu pai Luiz Carlos também. Luiz, você chegou aqui, a audiência aumentou, não é? Muitos colegas ouvintes telefonando, mandando zap para você, tem alguns nomes aí?
14: Sim, sim, eu queria mandar um abraço para um querido amigo lá na passagem de Canaã. É o famoso Cristóvão.
15: Parece o cacheado ele, né? Igualzinho o cacheado, acho que é.
14: É conhecido como Pisa ele, né?
13: Pisa.
14: Uma figura muito legal mesmo. Eu mando esse abraço lá para ele. Também para o meu filho Jonathan, João Vitor, Luan Carlos e para minha esposa Lúcia.
15: É só isso de filho mesmo que o senhor tem?
13: Bem,
14: herdeiros.
13: Herdeiro sim, né?
14: Sim, né?
13: Fala em herdeiro, Luiz, você tem alguma empresa, algum comércio ou coisa parecida?
14: Urbano, eu trabalho com serviços gráficos, né? Eu tenho um ponto lá na Canaã de serviços gráficos e a gente trabalha nesse sentido, né? Com gráfica.
13: Esse mercado, Luiz, se expandiu muito, cresceu, desenvolveu, você que é do ramo, como é que está no momento, como é que se diz, a procura por esse tipo de trabalho?
14: Urbano, teve um tempo que já foi muito bom, né? Mas hoje, devido à concorrência, né, sendo de fácil acessível, né, houve um declínio, mas tem serviço para todos, né?
13: Há quanto tempo você tem essa empresa, está no ramo?
14: Eu trabalho nesse ramo mais ou menos uns 20 anos, mais ou menos.
13: 20 anos. E lá para cá, evidentemente, devido à evolução, tecnologia, a modernização, surgiram os concorrentes, né?
14: Sim, surgiram os concorrentes, né?
13: Mas você continua com o trabalho, continua com a sua clientela, né?
14: Sim, tenho os clientes, né, que faço alguns serviços também fora, né? E assim a gente vai levando, né?
13: Qual é o nome da empresa?
14: É LC Mídia Visual.
13: Qual é o contato da empresa, o local que fica, como é o tipo de trabalho, o horário?
14: Fica na Passagem de Canaã, no bairro da Terra Firme, né? Número 29, telefone Zap 983-47-7384.
13: Nesse ramo, de lá para cá, o que, na sua opinião, o que mais mudou, o que mais evoluiu para também todos acompanhar essa mesma linha?
14: Eu acredito que é tecnologia, né?
13: Tecnologia.
14: Devido ao avanço da tecnologia, né, modernidade, muitas pessoas têm fácil acesso mesmo na questão de mídias, de gráficos, de digitalização, né, de documentos e tudo mais.
13: E o horário de funcionamento, como é que é?
14: O horário começa das 8h30, né? Até às 19 horas.
13: Direto?
14: 18.
13: Então,
14: direto.
13: Parada para almoço, não tem?
14: Não tem parada para almoço.
13: E Luiz, e com o advento do Pix, isso facilitou muito esse tipo de trabalho, esse tipo de pagamento também, né? Além, evidente, do cartão de crédito e outra situação. Mas o Pix, ele veio para ficar e agiliza até a forma de pagamento, né, no serviço.
14: Com certeza, né? 100%, porque a chegada do Pix, né? Ficou muito mais fácil você fazer transações comerciais, até mesmo por distância, né? Isso facilitou muito a nossa vida no dia a dia.
13: Estamos na capital paraense, de 20 horas mais 40 minutos. É o Clube do Torcedor aqui na sua Rádio Clube do Pará, Zap Clube 989-5315-83. E o Paysandu Esporte Clube, meu caro Luiz, como é que o Paysandu deve fazer para poder voltar à Série C? O Paysandu foi muito mal no passado, teve essa queda, e a queda foi terrível. Em dezembro, o Paysandu, e todo o processo de mudança, com a chegada do Júnior Rocha, né? E depois o Paysandu foi evoluindo, até chegar ao ponto que está. Mas, em compensação, teve alguns problemas aí, a garotada aqui, começou com a corda toda, mas devido à deficiência do Paysandu em termos de contratações, naquela situação estava se reorganizando ainda, e a garotada ficou um pouco de lado. Com relação à base do Paysandu, qual é o seu pensamento referente à base do Paysandu. O Paysandu deu a oportunidade necessária, devido ao problema que o Paysandu viveu no início da temporada, ou essa situação tinha que permanecer até o presente momento com o mesmo trabalho com a base?
14: Olha, Urbano, eu acredito que a base é o futuro dos clubes, entendeu? Porque se tu for ver, os grandes clubes brasileiros, aqui a gente fala de Palmeiras, né? Flamengo, né? Eles conseguem extrair grandes talentos da base, né? Até mesmo para vender depois, né? E a base é fundamental num time de futebol. Paysandu, ele teve uma safra de jogadores muito bom esse ano, né? Uma base muito boa. Mas só que às vezes acontece que muitas das vezes as pessoas trabalham com o imediatismo, né? E foram dadas oportunidades a esses garotos, né? Muitos pegaram essa oportunidade mesmo, né? Vê aí o João Pedro, né? Um rapaz de um talento incrível, né? Já foi vendido para o Flamengo. E outros também aí, né? Thalisson, um talento também muito bom, muito craque mesmo de bola, né? Assim, eu acho que tem que dar continuidade a esse trabalho, né? E eu acredito que o Paysandu vai subir esse ano, né? Eu tenho certeza disso. E esse trabalho que o Júnior Rocha ele está fazendo é um trabalho fundamental, né? Revelando esses garotos aí. E eu acredito que o Paysandu vai ganhar muito com isso, né? Tem que contratar, certamente, mas tem que manter esses garotos aí, que eu acredito que vai ser o futuro do Paysandu. É o futuro do Paysandu.
13: Agora, Jean, voltando um pouco para a vida pessoal, como é o dia a dia do Jean? Tem alguma empresa? Qual o tipo de negócio que você é envolvido?
15: Bom, Urbano, eu trabalho, como eu disse, com publicidade. Eu faço esses trabalhos há muito tempo e o meu hobby assim também é ser motorista. Eu gosto de trabalhar como motorista também. É uma área que me faz feliz, né? E assim, Urbano, eu tenho esse sonho também de trabalhar na rádio, trabalhar também aqui no YouTube, aqui na Rádio Lache, né? Live, né? É um trabalho muito legal. Como eu sou jovem, eu quero seguir, né, esses passos aí também. E com referência, né? Tenho boas referências da rádio aí, como vocês, assim, pra seguir, né? Eu tenho esse sonho também, assim como meu pai, de trabalhar na comunicação, né? É uma área que eu quero seguir, né? Eu tenho esse trabalho de publicidade, mas eu tenho esse sonho de galgar. E aí a gente vai aprendendo, a gente vai se adaptando, e é oportunidade, né, para todos, como você disse.
13: Oportunidade
15: para quem agarra, né, também, né?
13: E agarra. A pessoa, ela tem que, quando escolhe uma profissão, ela tem que se dedicar ao máximo, ter responsabilidade, ter pontualidade e principalmente credibilidade, né, para poder galgar as coisas melhores. Roberto, tem um Zap Clube aí, vamos escutar o ouvinte participando aqui do programa Clube do Torcedor. Vamos lá, boa noite.
3: Alô, Francisco Urbano, boa noite. Estou aqui em Santa Maria do Pará, Wilton, Antônio Wilton, na escuta aí. E Francisco Urbano, o Léo Condé levou aquele da base, o Dico, Chico, né? Aquele garoto da base, o Léo Condé levou ele. Se tiver levado ele, é bom colocar, faltando uns 15 minutos para terminar o jogo, para fazer uns 2 gols lá no Corinthians. Lá. Para mim não é Coringão nem Timão, não é Corinthians. Ok, Francisco Urbano, estou aqui em Santa Maria do Pará, viu? Ouvindo aí o teu programa aí, ok?
13: Tá certo, ok.
3: Boa noite.
15: Tá
13: Tá legal. Obrigado. Obrigado pela sua participação aqui no programa Clube do Torcedor, aqui na sua Rádio Clube do Pará, que irá até às 22 horas. 22 horas tem o Magno Fernandes com as últimas do esporte, a última atração esportiva do Timão, campeão do rádio aqui na sua Rádio Clube de Belém do Pará. E falar um pouco também desse vexame que deu o Brasil não conseguiu seu êxito, né, que foi justamente a conquista da Copa do Mundo de 2026, e o Brasil deixou muito a desejar. Na tua opinião, Luiz, que processo o Brasil tem que ter, a Confederação Brasileira de Futebol, que mudança tem que ocorrer para que o Brasil volte a ser seu futebol brasileiro? Como disse o jogador da Espanha, o comentarista, ex-jogador de futebol, disse que o Brasil tem que ser brasileiro. Ele não tem que se espelhar no futebol europeu, que ele admirava muito o Brasil, quando o Brasil jogava um verdadeiro futebol. Futebol alegre, moleque. Hoje em dia o Brasil, ele quer se igualar ao futebol europeu. Qual a tua opinião com relação a isso?
14: Urbano, o Brasil, como eu falei sobre base, né? O Brasil, ele tem muitos talentos que estão despontando, né? O Brasil, ele está mudando a cultura que nós tínhamos do futebol alegre, daquele futebol moleque, né? De craques do passado. E mesmo porque hoje praticamente os jogadores são todos de fora, né? Então foram para a Europa, vieram da Europa. E não tem assim, mais ou menos, eu acredito que não tem aquele... Não sabe realmente o que é passar sendo um jogador brasileiro, né? Eu acredito que deveria ter sido dado algumas oportunidades para alguns jogadores nossos aqui do Brasil. Mas vai ter essa nova safra aí de jogadores novos, né? Infelizmente, por motivo de lesão, perdemos alguns jogadores, como Estevão, né? Eu acredito que vai ser um dos grandes craques futuramente da nossa seleção. Eu acredito também que tem muito uns talentos novos aí surgindo, e que o Brasil precisa ser Brasil, né? Quando tentaram modificar isso, né, e você está vendo que há muitos anos nós não conseguimos ganhar uma Copa novamente, né? Mas eu acredito que fazendo esse trabalho de renovação, esse trabalho de novos jogadores aí, um trabalho mesmo técnico, eu acredito que o Brasil vai ter tudo para levantar o caneco novamente.
13: Beleza, 20 horas mais 49 minutos. Meu caro Jean Carlos, e com relação à base, no modo geral, qual o seu pensamento, o que você pode dizer referente à base? A base, a exemplo do CT, o clube tem que ter um CT, e tendo CT tem que ter também uma base, mas uma base que realmente no futuro o time possa, o clube possa tirar proveito. Há um investimento, e todo investimento requer um retorno, seja a médio, ou curto ou longo prazo. Nesse sentido, qual é a sua opinião referente a isso?
15: Olha, a gente, Urbano, acredito que a gente tem que tomar exemplo da Espanha. A Espanha, como seleção, ela tem uma base muito forte desde da fase juvenil da criança, né? Ela vai preparando a criança desde cedo para chegar e serem grandes jogadores. Tu percebe isso na seleção espanhola, que eles chegam lá na... Como que se chama a base? Não sei se é... Esqueci o nome agora da base que tem no Barcelona. Tem a base lá do Real Madrid também. Que é incrível, cara. Cartilha, né? Que chama Cartilha Base. Então é fundamental, cara, é um trabalho que tem que ser, a gente tem que reformular tudo o trabalho de base, Romano. Tá tudo errado a base, entendeu? A única base que hoje faz um trabalho bem feito é a base do Palmeiras e a base do Flamengo.
13: Do Flamengo,
15: é. É, aí que tá o erro, mano. Você se lembra da Tuna Luz Brasileira? Você se lembra que ela pegava os meninos do terrão? Aqueles meninos que tu via que tinha potencial e revelava. Agora não, o menino que tá no terrão, tá ali no bairro, não tem oportunidade de jogar, né? Às vezes vai fazer uma peneira e, pô, o cara não tá preparado pra ver o jogador, não tá preparado, uma hora só não vê, então tem que ter um período, né, pra avaliar o jogador, tem que mudar o processo todo de avaliação de jogador. É por isso que o Paysandu e o Remo estão nessa situação.
13: Exatamente, porque a Tuna, eu peguei esse bom tempo da Tuna como cobertura, né? Tuna Luz Brasileira é o maior xarifado do futebol paraense. Sim. E brasileiro também. Tanto prova que aquele time do Paysandu da Libertadores, metade era da Tuna.
15: Da Tuna.
14: E puxando esse teu gancho aí, Romano, sobre revelação, né? Tempo da... Eu conheci alguns amigos meus lá no bairro, né, que... Falando sobre terrão, né? Oh, Luiz Carlos Trindade, né?
15: Trindade?
14: Famoso feiticeiro.
13: Boné, o homem do boné.
14: Sim. É... Babo, Regis.
15: Júnior Amorim.
14: Júnior Amorim, entendeu? É. Grandes craques aí vieram da base também, né? Tiveram sua oportunidade, né? Eu acredito que tem muitos craques espalhados aí no Brasil afora, né?
15: E principalmente aqui.
14: Tá faltando esse trabalho, realmente. O trabalho aqui, principalmente Remo e Paysandu, né? Você já vê há tanto tempo se fala de base. Não, e cada ano é a mesma coisa. E cada vez mais, vai ano.
13: Fica só na teoria,
14: na prática. Fica na teoria e na prática, né? E quiçá que esse trabalho aí, que esses novos... Que a Vale, né, está patrocinando, né, esse CT, consiga fazer realmente, novamente, que o Pará, né, seja forte na base. Né, porque a gente tem grandes talentos aqui, mas infelizmente, os de lá de fora vêm aqui, pegam o garoto, levam, né, mas é tudo, que bom que tudo é um começo.
13: É, e para ter um exemplo, tanto Palmeiras como Corinthians, time de São Paulo, de Rio, de Goiás, vem buscar muitos jogadores no interior do Pará, porque tem as escolinhas, de certa maneira eles patrocinam algo, alguma coisa. Uma vez eu trabalhei no jogo Paysandu e Criciúma, se não me engano, Série B. Aí fiz uma matéria com o presidente do Criciúma, simplesmente foi em Marabá, e chegou com antecedência o Criciúma, 3-4 dias. Disseram para ele que em Marabá tinha uns moleques bons de bola. Sabe quanto ele levou para Criciúma? 12 garotos.
15: Olha só.
13: 12 garotos. Então, o interior do Pará, ele tem muitas escolinhas patrocinadas por Criciúma, por São Paulo, por Palmeiras. E o cara diz, olha, pintou um garoto aqui. Aí vem o olheiro, avalia o garoto, aprovou, pode ir embora. Vamos levar agora. E também, Luiz e Jean Carlos, aqueles campos de várzea que tinha. Faz muita falta, não faz?
15: Sim, Francisco. Olha, eu tenho um amigo que ele... Rodriguinho, ele jogou na base do Remo. Se destacou, ele foi para o Caxias e lá ele não se deu bem, que ele acho que ele sofreu um ligamento no tendão, né? Que... atrapalhou a carreira dele, cara. Ele era, pra mim, quem via ele jogando, ele parecia realmente um Messi, né? Um Messinho. O Rodriguinho, acho que ele era amigo, inclusive amigo do Pikachu. Amigo mesmo. Tem uma amizade muito grande com o Pikachu. Então, ele tinha todo o potencial, via todo o potencial nele. Só que, assim, no dia que ele foi subir com o Pikachu, na verdade... Ele decidiu, antes disso, ele decidiu ir para o Caxias. Ele ia subir com o Pikachu na base. Entendeu? Porque ele via esse talento nele. E lá ele não se deu bem, não houve um amparo melhor para ele conseguir chegar. Não era, né?
13: Uma estrutura para ele, né?
15: Que... Justamente. Então, o que acontece? Eu acredito que a gente tem que valorizar o nosso jogador aqui. que deu desde cedo Francisco Urbano. Cara, melhorar tudo, a questão do CT, tem que ter um CT adequado pro jogador, né? A gente não tem, o Paysandu tá criando esse CT, o Remo, né?
13: Tá criando também.
15: Tá criando dele, e tem que colocar profissionais capacitados, Urbano.
13: É.
15: Entendeu? Que saibam o que estão fazendo.
13: Quando a gente vê essas equipes que não tem expressão em termos de torcida, de fundação de clube, como tem Remo e Paysandu, mas desponto, como Novo Horizontino, Mirassol, o setor de Mirassol, pô, do Bragantino.
14: Deus o livre, né?
13: Deus o livre. Então, ah, estão tirando vaga de Remo e Paysandu. Não, não estou tirando vaga. Tiveram a competência de ser um time profissional, gerido como uma empresa. Tem que ter produtividade, tem que dar retorno, e não o negócio, ó, ajuda aqui, eu te dou ali, eu te presto. Não, são equipes profissionais, vive de venda de jogador, tanto para o Mirassol, na temporada passada, um time que venderam 15 jogadores. Equipes profissionais, vive de venda de jogador, tanto para o Mirassol, na temporada passada, um time que

0: cargo. E daí, seja a curto, longo, médio prazo, a resposta, né, o resultado do planejamento, o investimento, ele vem à tona. Né? Então, isso que acontece às vezes no futebol paraense, que pouco a pouco está mudando.
1: O profissionalismo é...
0: Ele tem que imperar
1: é um grande aliado
0: em todo o segmento da sociedade, na verdade.
1: Todo o segmento da sociedade, né? Verdade. E tem que, pô, eu percebo assim, Francisco, olha só. Cara, assim, a diretoria, né, que faz todo o processo de contratação do, né, do jogador, do profissional, do cara que vai ser aquele captador, né, do jovem. Ele tem que ter uma experiência, ele tem que buscar, se aprender, ele tem que ir lá fazer um intercâmbio no Palmeiras, tem que ir lá fazer um intercâmbio, o clube tem que investir nesse profissional.
0: E mesmo porque, Jean, uma vez eu vi o Guarani jogar, o Botafogo contra o Paysandu, o Remo, que estava no jogo, aí fiz matéria com os diretores. Esses times, os moleques, eles fazem uma média de 60 jogos, 70 jogos por ano, aqui fazer o 10. Não tem intercâmbio,
1: não tem,
0: eu vi uma matéria com
1: não tem estrutura, da... né?
0: É, porque o Remo não vai viajar, porque o Paysandu não vai viajar, porque não tem recurso. Como não tem recurso? Se ele, dentro de uma verba que ele recebe, e tem que tirar para a categoria de base. Então, tu tem esse intercâmbio em Copas, no Rio Grande do Sul, tu tem em São Paulo, tu tem em Minas Gerais, tu tem em Cuiabá, tu tem em Goiás. Então, esses times participam da... Então o garoto vai pegando experiência, né? O intercâmbio ele é necessário para poder situar, ter uma base do que está acontecendo lá fora, mas isso lamentavelmente não acontece devido à falta de dinheiro, que eu acho que não, porque se há uma verba destinada do profissional à base, para poder os jogadores da base ter condições um dia se tornar jogador profissional, então nesse sentido está errado, né, gente?
1: Tá errado, meu querido. Tá erradíssimo, porque assim, olha só, a gente tem um potencial gigante, Urbano. A gente tem dois clubes enormes aqui. Temos o Paysandu e o Remo. Temos todo o potencial para fazer um monopólio na região norte de jogadores capazes de brilhar. E esse é o grande defeito, porque assim, o Brasil como um todo, ele tá muito centralizado ali no sul e sudeste. E a gente está muito atrasado, é necessário a gente, como paraense, olhar e ver que a gente está muito abaixo disso, entendeu? Então é necessário grandes empresários aqui, que amam o nosso esporte, investir nisso. Porque senão a gente vai ficar muito para trás, entendeu, Urbano? Então é necessário esse olhar, né, cuidadoso, porque a gente tem um grande potencial. A Amazônia, aqui o Pará, né, como centro turístico, a gente se levantar como esporte mesmo, porque a gente é grande, entendeu?
0: Com certeza.
1: Eu percebo isso, que dá pra fazer algo bem feito aqui, algo que vai marcar, né, a história do futebol brasileiro. Como nomes que surgiu, como Sócrates, Raí, né, grandes nomes, que até jogou na seleção, o nosso querido Charles Guerreiro.
0: Charles,
1: né?
0: Guerreiro, é verdade.
1: Então temos potencial, falta mesmo trabalhar, falta mesmo querer, verdade. Né?
0: É verdade. 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Abraçando Orlando Reis, caminhando lado a lado com o prefeito Igor Normando e a sua caminhada do dia a dia. Como também Maia Maia, advogados associados, tendo à frente o doutor Alberto Maia. Pontualmente, Roberto Mix e Roberto Menezes, 21 horas mais um minuto. Vamos a mais um bloco de comerciais aqui na sua Clube do Pará.
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